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4: 9 horas, horário de Brasília.
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4: De volta na programação com a Mãe Aparecida, estamos de volta aqui pela Rede Aparecida de Rádio. Bem-vindo, bem-vinda, que Deus te abençoe, que Nossa Senhora ilumine sua vida, o seu coração e, claro, sua história, viu? Tô rezando por você e por suas intenções. Conta comigo e com as minhas orações, você que está com a gente através da Rede Aparecida de Rádio, uma excelente noite. Muito obrigado pela presença, muito obrigado pelo carinho, muito obrigado pela sua sintonia. Deixa eu mandar um abraço aqui, ó, para as emissoras que estão na sintonia conosco aqui do programa com a Mãe Aparecida. Deixa eu ver aqui, ó, os irmãos que estão na sintonia. Rádio Sacramento FM em Sacramento, Minas Gerais. Rádio Rural AM em Mossoró, no Rio Grande do Norte. Rádio Catedral FM em Juiz de Fora, Minas Gerais. Rádio Assunção FM em Jales, aqui no estado de São Paulo. E muitas outras emissoras que estão sim nos ajudando a chegar na sua vida e na sua casa através da Rádio Aparecida, Rede Aparecida de Rádio. Deus te proteja e que Nossa Senhora abençoe a sua vida. Estamos juntos, estamos rezando por você, estamos rezando com você. Louvado seja Deus pela sua presença, bendito seja Deus pela sua participação. Deixa eu mandar um abraço aqui para quem está conosco, a Olímpia Risoli de Campinas. Boa noite, Olímpia, seja bem-vinda, obrigado pela presença, semana abençoada para você também, viu, Olímpia? Louvado seja Deus pela sua presença, viu? Obrigado, querida, pela participação. Com alegria também eu acolho aqui o João Lopes de... deixa eu ver aqui... João Lopes, né, mandou sua mensagem. Boa noite, João, bem-vindo. Um abraço muito carinhoso para quem tá na sintonia aqui com a gente na programação com a Mãe Aparecida. Deixa eu ver, a Benedita e o César estão sintonizando a gente, obrigado. Boa noite, irmãos em Cristo. Quem tá conosco é a Simone Delfim e a Maria Salvelina, de São Lourenço, Minas Gerais. Boa noite, Simone, boa noite, Salvelina, boa noite a todos, viu? Que Deus abençoe vocês, que Nossa Senhora Aparecida continue cuidando da vida e do coração de cada um. Tô rezando por vocês, viu? E por suas intenções também. Deus continue abençoando a todos. Para você que está na sintonia, continue sintonizando aqui no programa com a Mãe Aparecida. A Marilza Silva mandou aqui a sua mensagem pedindo orações por sua família. Muito obrigado. E com alegria também eu acolho aqui, ó, quem está na sintonia do nosso programa com a Mãe Aparecida, a Magda Figueiredo. Boa noite, Magda, seja bem-vinda, muito obrigado pela sua presença e pela sua participação. Deus seja louvado pela sua sintonia aqui conosco. Eu sou Evandro Brum e com muita alegria te acompanho até meia-noite e peço a bênção de Nossa Senhora para a sua vida, para que o seu coração seja renovado, restaurado e revigorado nesta noite. Que Deus te proteja, que a Mãe de Deus abençoe você, sua vida, seu coração e sua história. Você que está conosco, viu? 12DDD do nosso WhatsApp 31041043. Este é o nosso WhatsApp. Participe, mande sua mensagem, reze conosco e celebre com a gente. Agora são 8 horas, 9 horas, né? 9 horas já, 9:04, horário de Brasília. Bem-vindo, bem-vinda ao programa com a Mãe Aparecida. Que Deus te abençoe, Nossa Senhora Aparecida, continue cuidando da sua vida e do seu coração. 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

0: Senhor Jesus Cristo ressuscitado, dá-nos a graça de viver como ressuscitados, deixando para trás tudo o que nos afasta de Ti e abraçando uma vida nova marcada pela esperança e pela luz. Fortalece-nos para sermos testemunhas da Tua ressurreição, levando a paz por onde formos, o amor e a fé. Que nossos corações se alegrem continuamente em Ti e que nunca nos esqueçamos de que estás vivo e caminhas conosco todos os dias. Envia sobre nós o Teu Espírito Santo para que vivamos unidos como irmãos e irmãs, firmes na fé, perseverantes na caridade e confiantes na promessa da vida eterna. Maria, Senhora Aparecida, Mãe do Ressuscitado, acompanha-nos com Teu amor e guia-nos sempre ao encontro de Teu Filho. Amém.
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2: Minha saudação muito fraterna, você amiga, amigo ouvinte da programação com a Mãe Aparecida. E agora ouvindo essa minha inserção radiofônica, né? No princípio era o Verbo, na qual costumo comentar um pouco, alguns comentários ao menos a respeito do texto do Evangelho de domingo. Vale a pena sempre ouvir o Evangelho, sempre lê-lo, vale a pena, é muito importante para alimentar a nossa ligação com Jesus no discipulado. Hoje eu queria começar dizendo que a nossa Igreja Católica parece grande, parece assim ter uma força diferente das outras entidades religiosas. Sim, no Brasil ela tem essa força e no mundo ocidental também. Mas a gente pode dizer, de modo geral, amiga, amigo ouvinte, que a nossa Igreja Católica não goza das boas graças e da simpatia dos poderosos grupos dominantes. Ou quais são? Os donos do dinheiro são os detentores da força política, os agentes dos meios de comunicação em grande e larga escala, esses grupos dominantes em larga escala. Eles rejeitam, de modo geral, a fé em nome da ciência, do saber, do progresso, etc. A nossa Igreja sempre foi e será uma Igreja perseguida, não tolerada. Começou com Jesus Cristo, seu fundador, que não foi aceito pelas autoridades políticas, econômicas, civis, lideranças religiosas da época, que o condenaram à morte pior, aquela reservada aos conspiradores contra os dominantes, as forças dominantes do Estado, a morte na cruz. Depois dele, seus apóstolos foram perseguidos, pagaram com a vida a fidelidade cristã ao Senhor. Todos foram martirizados, os apóstolos, por causa do Evangelho. E nos primeiros séculos do cristianismo, ser mártir em testemunho da fé era consequência natural de ser batizado em Cristo. Bom, de fato, a Igreja Católica tem experiência no assunto de perseguição também. Ela é, digamos, perita em sofrer, perita em ser rejeitada, mas sente-se sempre sustentada pela vitória de Jesus na sua ressurreição. Ele está presente, ressuscitado, na vida dos discípulos que o seguem. Ele, Jesus ressuscitado, dá-nos a nós e os seus discípulos, pelo Espírito Santo, a força. Dá resistência contra todos os tipos de críticas, violências, intolerâncias. Nos países onde existe a liberdade religiosa, como no Brasil, de modo geral, em geral não há perseguição com o derramamento de sangue. Mas sempre há a crítica, a mentira, a deturpação das posições éticas da moral católica. Grupos de poder e de influência não perdem a ocasião de ridicularizar, de uma forma ou de outra, a participação da Igreja nos

problemas sociais, como se ela estivesse se intrometendo no Estado laico. Mesmo, entretanto, mesmo nas angústias, nos perigos, nos perigos da vida, nas carências e limitações de doenças, Jesus nos encoraja a segui-lo. No Evangelho, São Mateus escreveu que Jesus disse: "Não tenhais medo. Quem estiver a meu favor na terra, terá meu favor também no céu." Mas para ver mais claramente esse texto do Evangelho, vou lê-lo, ele não é muito comprido, vale a pena repeti-lo. É de Mateus capítulo 10, versículos 26 a 33. Daquele tempo disse Jesus a seus discípulos: "Não tenhais medo dos homens, pois nada há de encoberto ou oculto que não seja revelado. Nada há de escondido que não seja conhecido. E o que vos digo na escuridão, dizei-o à luz do dia. O que escutais ao pé do ouvido, proclamai-o sobre os telhados. Não tenhais medo daqueles que matam o corpo, mas não podem matar a alma. Pelo contrário, temei aquele que pode destruir a alma e o corpo no inferno. Não se vendem dois pardais por algumas moedas? No entanto, nenhum deles, nenhum pardal cai no chão sem o consentimento do vosso Pai. E quanto a vós, até os cabelos da vossa cabeça estão todos contados. Não tenhais medo, mas vós valeis mais do que muitos pardais. Portanto, todo aquele que se declarar a meu favor diante dos homens, também eu me declararei em favor dele diante de meu Pai que está nos céus. Aquele, porém, que me negar diante dos homens, também eu o negarei diante de meu Pai que está nos céus." Então, estas são as palavras de Jesus encorajando seus discípulos a segui-lo em meio a tantas críticas não só de atenção, mas de rejeição mesmo. Esse recado de Jesus, para nós não termos medo, amiga, amigo ouvinte, valeu no início, lá da nossa igreja, vale hoje para todas as comunidades cristãs no mundo inteiro, onde existir uma comunidade cristã. Ela vai lutar com algum tipo de rejeição. O texto retrata a confiança que brota espontânea da experiência mesma da perseguição, da experiência da violência, da injustiça, o sofrimento por causa da fé. Esta fé em Jesus Cristo, esta fé no seu Evangelho, vem sendo vivenciada, cresce exatamente em meio às lutas e crises, na medida em que esta fé é testemunhada em público. O discípulo missionário do Cristo não se volta para si mesmo, não se refugia em si mesmo, não se encoberta no seu íntimo individualista, pois é impossível ser cristão apenas de modo subjetivo. Temos que professar a fé em Jesus em qualquer situação. Separar vivência cristã de problemas, de crises, de conflitos, de projetos políticos e tentações é fuga. É fuga e é omissão. Por isso, a palavra marcante de Cristo no texto de Mateus: "Não tenhais medo." Não ter medo dos homens e de seus poderes políticos, econômicos e da arrogância do seu possível saber. Não ter medo do pecado também, que parece estar dominando a convivência social moderna e determinando as linhas de procedimento. Não recuar, não desanimar diante das tentações e seduções. Confiar em Deus que é Pai. Ele é o Pai. O nosso Pai, só Ele é o Senhor da vida e da morte, do presente e do futuro. Em cada situação, o discípulo missionário deverá ser fiel, coerente na fé, até as últimas consequências, se isto preciso for. Quem não se assume como cristão, já não o é. Não tem como

Como fazer de conta, fazer o corpo mole, ficar no meio termo, o jeitinho? Ou é ou não é, é simples assim. Daí é possível ser utilizado, é possível ser criticado, tem que tolerar a zombaria aqui e ali. Será uma consequência natural para quem se posiciona com os valores, com a moral, com a justiça, com a verdade, com o anúncio do reino de Deus e seu projeto libertador no Evangelho. Ele não exclui ninguém, Deus não nos exclui. É o nosso parceiro total, sempre, toda parte. Logo, Deus assume em nós e conosco as perseguições também. Concluindo, amiga e amigo ouvinte, não ter respeito humano quando a fé está em jogo, mesmo se perder inimizades, se perder popularidade, se levar desvantagens materiais, não se amedrontar, não ser covarde, não se omitir. Isso é viver a condição de filho de Deus em Cristo. A fé e sua prática religiosa no modo de pensar e agir como Jesus é questão de coerência no testemunho. Ela não é fuga da realidade social. Não é só buscar o transcendente, o espiritual, o emocional, o sagrado. Se limitada, limitada ao contato subjetivo com Deus, a prática religiosa cristã pode ser uma máscara, um esconderijo. Nesse caso, em vez de proteger, ela esconde, disfarça o vírus da descrença. Confiar, portanto, em Deus, que é Pai, o nosso Pai. Só Ele, repetindo, é o Senhor da vida e da morte.

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1: Num contexto social marcado pelo individualismo e pela confrontação, o Santo Padre Leão XIV convida-nos a rezar para que o esporte seja um instrumento de paz e promova valores como o respeito, o trabalho de equipe e a superação pessoal. Esporte pela paz. Por ocasião do jubileu do desporto, o Papa Leão XIV lembrou que toda boa atividade humana traz em si um reflexo da beleza de Deus, e o esporte está entre elas. E indicou três aspectos que tornam o esporte um meio precioso de formação humana e cristã. Em primeiro lugar, o esporte ensina o valor da colaboração, do caminhar juntos, daquela partilha que está no coração da vida de Deus. Em segundo lugar, valoriza o estar juntos, o sentido do corpo, do espaço, do esforço, do tempo real. Ajuda a manter um contato saudável com a natureza e com a vida concreta, o único lugar onde é possível exercer o amor. Em terceiro lugar, o esporte também ensina a perder, colocando o homem frente a frente na arte da derrota, com uma das verdades mais profundas da sua condição: a fragilidade, o limite, a imperfeição. Rezemos com o Papa Leão a oração que ele nos propôs para esse mês de junho. Senhor da vida, agradecemos-te pelo dom do esporte, por aqueles que glorificam a Deus com o exercício dos seus corpos, pelas amizades que nascem no campo e pela alegria de jogar em equipe. Tu nos ensinas que na vida, como no jogo, ninguém se salva sozinho. Precisamos dos outros para crescer, para aprender a respeitar, superar limites e celebrar juntos as vitórias alcançadas. Nós te pedimos que o esporte seja sempre escola de fraternidade e não de rivalidade vazia, espaço de encontro e não de exclusão, caminho de paz e não de violência. Faz que aqueles que praticam, treinam ou apoiam descubram no esporte uma linguagem universal que aproxima culturas, une povos e semeia respeito, solidariedade e superação pessoal. Senhor Jesus, que cada esporte seja parábola de uma vida vivida contigo, colaborando com esforço e alegria, vivendo com humildade na derrota e com gratidão pela vitória que nos ofereces na tua ressurreição. Que nunca nos falte o teu Espírito, que faz de nós uma só equipe, unida contigo para construir comunhão e fraternidade na história. Amém.

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2: 9:30, horário de Brasília. 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
2: De volta aqui na programação Com a Mãe Aparecida, claro, pela Rede Aparecida de Rádio. Uma ótima noite, uma excelente noite para você que está aqui com a gente no programa Com a Mãe Aparecida. Que Deus abençoe você, que Nossa Senhora Aparecida ilumine sua vida e o seu coração. Vamos fazer uma pequena meditação sobre a segunda leitura de hoje na Santa Missa, leitura da Carta de São Paulo aos Romanos. Vamos fazer uma pequena meditação deste momento especial onde nós nos colocamos diante da presença de Nossa Senhora para que ela possa iluminar o nosso coração, transformar a nossa vida e restaurar a nossa história. Muito bem, vai pegando aí na sua Bíblia para você poder acompanhar conosco. Carta de São Paulo aos Romanos, capítulo 5, versículos de 12 até o 15. Carta de São Paulo aos Romanos, capítulo 5, versículos de 12 até o 15. Você manda sua mensagem e participa com a gente aqui no programa Com a Mãe Aparecida. Vai ser um prazer poder receber você aqui para a gente poder celebrar e rezar juntos, viu? Neste momento especial de fé e devoção. É a nossa meditação sobre a palavra de Deus, sobre aquilo que o Senhor tem para mim e para você no dia de hoje. Bem-vindo, bem-vinda. Vamos juntos celebrar este momento especial aqui em nossa programação. Enquanto você procura, enquanto você acessa, se você quiser acessar também pelo aplicativo Aparecida, fique à vontade. Deixa eu mandar um abraço aqui pro povo que está na sintonia conosco. Ezequiel, boa noite, Ezequiel, bem-vindo. Obrigado, viu? Um abraço para você, meu amigo. Deus te proteja, que Nossa Senhora Aparecida te abençoe, viu? O Antônio, nosso querido amigo, o cantor Neguinho lá de Petrópolis, ele tá em Três Rios e acolhe a gente com muito carinho. Obrigado, meu querido amigo. Bem-vindo à rádio, viu? Muito obrigado pela sua presença aqui, pela sua participação. Louvado seja Deus pela sua sintonia. Olha o Paulo Brito de São Sebastião do Passé, na Bahia. Alô, Paulo Brito, tudo bem, meu amigo? Seja bem-vindo, que Deus te proteja e que Nossa Senhora abençoe a sua vida e o seu coração, tá bom? Tô rezando por você e por suas intenções. Alegria ter você com a gente, que Nossa Senhora continue cuidando de toda a sua família. Tô rezando por você e tô rezando com você. Muito bem. Obrigado também ao Luiz Fernando de Taubaté. Tudo bem, Luiz? Bem-vindo, amigo. Que Nosso Senhor Jesus Cristo abençoe a sua vida. Que Nossa Mãe de Deus ilumine seu coração. Mãe de Deus e nossa, abençoe todos aí na sua casa, tá bom? Conta comigo e com as minhas orações também. Reza com a gente também a Creuza, da cidade de Americana. Tudo bem, Creuza? Boa noite pra você, viu? Que a noite esteja sempre presente no seu coração, Jesus Cristo, nosso Senhor e nosso Salvador. Estamos juntos, estamos em oração, estamos rezando por você. Nossa Senhora da Conceição Aparecida continue cuidando da sua vida. Muito bem, e conosco também aqui, ó, o Yuri de Caraguatatuba. Alô, Yuri, tudo bem, meu amigo? Seja bem-vindo, viu? Obrigado aí pela presença, obrigado pelo carinho, obrigado pela sintonia, que Deus continue iluminando sempre a sua vida e toda a família. Tô rezando por você, meu irmão, Deus te abençoe. E ainda, reza conosco aqui, ó, o Sebastião da cidade de Ipatinga, Minas Gerais, tá na sintonia com a gente. Obrigado pela sintonia, obrigado pela presença, obrigado pelo carinho. Vamos então agora meditar a palavra de Deus.
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2: Leitura da Carta de São Paulo aos Romanos, e a palavra de Deus nos é dirigida nestes termos. Irmãos, o pecado entrou no mundo por um só homem. Através do pecado entrou a morte, e a morte passou para todos os homens, porque todos

Na realidade, antes de ser dada a lei, já havia pecado no mundo, mas o pecado não pôde ser imputado quando não há lei. No entanto, a morte reinou desde Adão até Moisés, mesmo sobre os que não pecaram como Adão, o qual era a figura provisória daquele que deveria vir. Mas isso não quer dizer que o dom da graça de Deus seja comprovável à falta de Adão. A transgressão de um só levou a multidão humana à morte, mas foi de modo bem superior que a graça de Deus, ou seja, o dom gratuito concedido através de um só homem, Jesus Cristo, se derramou em abundância sobre todos. Palavra do Senhor, graças a Deus. Aí, São Paulo veio nos dizer, através da carta aos Romanos, que o próprio Cristo é aquele que, pela culpa de Adão, anulou tudo aquilo que pesava sobre a humanidade. Existe uma oração lá na Vigília Pascal que diz assim: feliz culpa de Adão. E realmente, porque se Adão não tivesse pecado, Cristo não teria vindo. Por quê? Não precisava, não necessitava da presença de Cristo. Mas Adão pecou, e com isso Deus já transformou a transgressão de Adão numa oportunidade, numa possibilidade da vinda de Cristo, para que ele pudesse mostrar à humanidade o verdadeiro amor do seu coração em Cristo Jesus. E é por este homem, o santo, que nós somos salvos. Pela desobediência de Adão, o pecado entrou no mundo, e com o pecado entrou a morte. Então nós podemos fazer uma relação bem próxima entre pecado e morte, correto? Exatamente. Existe um laço muito estreito entre pecado e morte, porque quem peca e se morrer no pecado absorve a morte eterna. Mas em Cristo, o pecado ele pode ser transformado pela sua ação redentora em graça. Não o pecado por si só, mas a graça que Cristo representa e que Cristo é, transcende e transborda tudo aquilo que pode ser acusação, maldade, maledicência. Cristo é aquele que com sua morte anula todo o pecado, anula todas as transgressões, mas é preciso que haja um esforço da nossa parte para que a gente não seja como Adão, cedendo à tentação, cedendo aos caprichos deste mundo, às necessidades materiais. Porque muitas vezes nós cedemos nesta realidade aquilo que é material, aquilo que é gostoso, aquilo que é bom, aquilo que é temporário. Infelizmente, o ser humano ele tem essa tendência de buscar apenas o limitado, apenas o que é temporário. É preciso que a gente tenha em nosso coração a certeza de que em Cristo Jesus buscamos algo que vai além. Porque até a vinda de Cristo, que era o esperado Messias, a concepção era uma concepção de eternidade, mas uma eternidade talvez no pecado, porque não tínhamos acesso ao céu, não tínhamos acesso à graça, porque essa linha foi cortada por Adão. Mas quando Cristo vem e faz esta, vamos dizer assim, esta emenda, esta solda, esta conjunção do céu com a humanidade, aí sim podemos entrar e podemos louvar a Deus. Diante das realidades que vivemos no dia de hoje, precisamos compreender que em Cristo Jesus alcançamos a graça. Não dá para viver de qualquer jeito, não dá para viver de qualquer maneira e achar que está tudo bem, achar que a graça é uma coisa que vai vir de qualquer maneira, de qualquer jeito, independentemente da forma que eu viver. Não.

Pai nosso, que estais no céu, santificado seja o vosso nome. Venha a nós o vosso reino, seja feita a vossa vontade assim na terra como no céu. O pão nosso de cada dia nos dai hoje. Perdoai-nos as nossas ofensas, assim como nós perdoamos a quem nos tenha ofendido. E não nos deixeis cair em tentação, mas livrai-nos do mal. Amém. O anjo do Senhor anunciou a Maria, e ela concebeu do Espírito Santo. Ave Maria, cheia de graça, o Senhor é convosco. Bendita sois vós entre as mulheres, e bendito é o fruto de vosso ventre, Jesus. Santa Maria, Mãe de Deus, rogai por nós, pecadores, agora e na hora de nossa morte. Amém. Eis aqui a serva do Senhor, faça-se em mim segundo a vossa palavra. Ave Maria, cheia de graça, o Senhor é convosco. Bendita sois vós entre as mulheres, e bendito é o fruto de vosso ventre, Jesus. Santa Maria, Mãe de Deus, rogai por nós, pecadores, agora e na hora de nossa morte. Amém. E o Verbo de Deus se fez carne e habitou entre nós. Ave Maria, cheia de graça, o Senhor é convosco. Bendita sois vós entre as mulheres, e bendito é o fruto de vosso ventre, Jesus. Santa Maria, Mãe de Deus, rogai por nós, pecadores, agora e na hora de nossa morte. Amém. Rogai por nós, Santa Mãe de Deus, para que sejamos dignos das promessas de Cristo. Oremos. Infundi, Senhor, vos rogamos a vossa graça em nossos corações, para que nós, que conhecemos pela anunciação do anjo a encarnação de Jesus Cristo, vosso Filho, Senhor nosso, por sua paixão e morte na cruz, cheguemos à glória da sua ressurreição. Pelo mesmo Cristo nosso Senhor. Amém. E diante da Mãe Aparecida, vamos colocar as primeiras intenções para o texto de hoje. Para você que está na sintonia, uma excelente noite. Rezo e peço a bênção de Deus para quem está conosco, o Daniel lá de Ponta Grossa, no Paraná. Boa noite, Daniel. Bem-vindo à rádio. Muito obrigado pela sua presença. Estou rezando por você e por suas intenções, tá bom? E por todas aquelas que estão dentro do seu coração. O Douglas, da cidade de Esmeralda, em Minas Gerais, também está com a gente. Muito boa noite. Boa noite para os meus queridos amigos Gisele e Paulo, lá de Mafra, Santa Catarina, rezando e agradecendo a Deus pela intercessão da Mãe Aparecida. Rezamos por vocês, viu? Olha, peço a bênção de nosso Senhor Jesus Cristo para essa intenção especial. Especialmente pedindo a Deus pela vida da Andressa. Rezamos, tá bom, Gisele? Conta comigo, conta com as minhas orações. Deus abençoe a Andressa e o Senhor Jesus já está cuidando de tudo, tá bom? Conte comigo e com as minhas orações. Deus abençoe a família. Deus abençoe também o Sebastião, da cidade de Ipatinga, Minas Gerais. Boa noite, Sebastião, bem-vindo. Deus abençoe sua vida e sua família, meu irmão. Louvado seja Deus por todos aí na sua casa. Com alegria, eu acolho o Edson Valmor, de Joinville, Santa Catarina, que também reza com a gente. Obrigado, Edson. Um abraço, meu querido. Bem-vindo, viu? Obrigado aí pela participação e também pelo carinho. Uma noite abençoada para o Mário Jorge. Ele reza com a gente lá da cidade de Piraquara, lá no Paraná, e coloca aqui suas intenções particulares. Ainda com alegria, rezo e peço a Nossa Senhora que acolha as intenções da Juliana, de Três Rios, no Rio de Janeiro. Boa noite, Juliana. Seja bem-vinda. Deus abençoe sua família e todos aí na sua casa, viu? E ainda coloco as intenções do Tenente Bruno. Ô, Tenente, tudo bem? Muito boa noite, viu? Bem-vindo, Bruno Nunes. Tá na sintonia conosco aqui. Obrigado, viu, meu irmão? Um grande abraço para você, para todos da sua família. Que Nossa Senhora Aparecida

ilumine a sua vida, que a Mãe de Deus acolha a sua filha, a Estelinha, que Deus abençoe, viu? Conte comigo, conte com as minhas orações, meu irmão. Já deu tudo certo, viu? O Senhor Jesus já está abençoando toda essa intenção a qual você colocou aqui, viu? Rezo por você e por suas intenções também. Deus seja louvado pela sua vida e pelo seu coração. Nossa Senhora da Conceição Aparecida abençoe a todos. E você que está aí na sintonia, quer participar, fique à vontade. 12-DDD e o número 3104-1043. Bom, agora são 10 horas e 12 minutos. Hoje nós vamos fazer o seguinte. Você quer rezar o texto comigo? A primeira pessoa que ligar durante a contemplação do mistério vai rezar comigo ao vivo. Combinado? E assim nós vamos fazer durante os 5 mistérios. Então, sempre quando eu soltar a contemplação, a primeira pessoa que ligar aqui no WhatsApp, DDD 12-3104-1043, reza comigo. Então vamos lá, contemplemos juntos o primeiro mistério.

0: Bom, a primeira pessoa que ligou, como eu disse, comprometi, vai rezar, então eu acolho a minha querida amiga Gisele, lá de Mafra, Santa Catarina, esposa do Paulo. Gisele, boa noite, tudo bem?
1: Boa noite, Evandro, tudo bem e você?
0: Graças a Deus, tudo ótimo, seja bem-vinda à Rádio Aparecida, Deus abençoe você, o Paulo e toda a família, viu?
1: Muito obrigada, amém, abençoe você também.
0: Amém, querida. Pode colocar as suas intenções para esse mistério, por gentileza?
1: Em primeiro lugar, eu peço pela Andressa, que ela está com um problema, está internada, está na UTI. Uhum. Eu peço a Deus e Nossa Senhora que ajude ela, que faça um milagre por ela. Peço também por todos os doentes com câncer. Peço pela minha família, pelos meus filhos. Peço por todos que fique tudo bem para todos os doentes. Uhum. Amém.
0: Amém. Que assim seja. Rezamos então por essa intenção que você coloca e todas as outras que estão dentro do seu coração, viu? Deus está acolhendo com carinho. Deus está cuidando de você, do Paulo, toda a família, de tudo aquilo que é necessidade para vocês, tá bom? Rezemos okay. Juntos. Rezemos juntos, então. Você começa e eu respondo. Tudo bem?
1: Tudo bem. Pai nosso que estais no céu, santificado seja o vosso nome. Venha a nós o vosso reino, seja feita a vossa vontade, assim na terra como no céu.
0: O pão nosso de cada dia nos dai hoje, perdoai-nos as nossas ofensas, assim como nós perdoamos a quem nos tenha ofendido. E não nos deixeis cair em tentação, mas livrai-nos do mal. Amém.
1: Ave Maria, cheia de graça, o Senhor é convosco. Bendita sois vós entre as mulheres, e bendito é o fruto do vosso ventre, Jesus.
0: Santa Maria, Mãe de Deus, rogai por nós, pecadores, agora e na hora de nossa morte. Amém.
1: Ave Maria, cheia de graça, o Senhor é convosco. Bendita sois vós entre as mulheres, e bendito é o fruto do vosso ventre, Jesus.
0: Santa Maria, Mãe de Deus, rogai por nós, pecadores, agora e na hora de nossa morte. Amém.
1: Ave Maria, cheia de graça, o Senhor é convosco. Bendita sois vós entre as mulheres, e bendito é o fruto do vosso ventre, Jesus.
0: Santa Maria, Mãe de Deus, rogai por nós, pecadores, agora e na hora de nossa morte. Amém.
1: Ave Maria, cheia de graça, o Senhor é convosco. Bendita sois vós entre as mulheres, e bendito é o fruto do vosso ventre, Jesus.
0: Santa Maria, Mãe de Deus, rogai por nós, pecadores.

0: pecadores, agora e na hora de nossa morte. Amém.
1: Ave Maria, cheia de graça, o Senhor é convosco. Bendita sois vós entre as mulheres, e bendito é o fruto do vosso ventre, Jesus.
0: Santa Maria, Mãe de Deus, rogai por nós, pecadores, agora e na hora de nossa morte. Amém.
1: Ave Maria, cheia de graça, o Senhor é convosco. Bendita sois vós entre as mulheres, e bendito é o fruto do vosso ventre, Jesus.
0: Santa Maria, Mãe de Deus, rogai por nós, pecadores, agora e na hora de nossa morte. Amém.
1: Ave Maria, cheia de graça, o Senhor é convosco. Bendita sois vós entre as mulheres, e bendito é o fruto do vosso ventre, Jesus.
0: Santa Maria, Mãe de Deus, rogai por nós, pecadores, agora e na hora de nossa morte. Amém.
1: Ave Maria, cheia de graça, o Senhor é convosco. Bendita sois vós entre as mulheres, e bendito é o fruto do vosso ventre, Jesus.
0: Santa Maria, Mãe de Deus, rogai por nós, pecadores, agora e na hora de nossa morte. Amém.
1: Ave Maria, cheia de graça, o Senhor é convosco. Bendita sois vós entre as mulheres, e bendito é o fruto do vosso ventre, Jesus.
0: Santa Maria, Mãe de Deus, rogai por nós, pecadores, agora e na hora de nossa morte. Amém.
1: Essa última Ave Maria, eu quero agradecer a Deus, a Nossa Senhora, Santa Paulina, pela cura do meu marido, que graças a Deus ele foi curado, e o poder da oração move montanhas.
0: Amém.
1: Ave Maria, cheia de graça, o Senhor é convosco. Bendita sois vós entre as mulheres, e bendito é o fruto do vosso ventre, Jesus.
0: Santa Maria, Mãe de Deus, rogai por nós, pecadores, agora e na hora de nossa morte. Amém.
1: Glória ao Pai, ao Filho e ao Espírito Santo,
0: como era no princípio, agora e sempre. Amém.
1: Ó meu Jesus, perdoai-nos, livrai-nos do fogo do inferno, levai as almas todas para o céu, e socorrei principalmente as que mais precisarem da vossa divina misericórdia. Santa Paulina,
0: rogai por nós.
1: Nossa Senhora Aparecida,
0: rogai por nós.
1: São José,
0: rogai por nós.
1: São Peregrino,
0: rogai por nós.
1: Santo Expedito,
0: rogai por nós.
1: Amém.
0: Amém. Gisele, muito obrigado, viu? Um abraço para você, um abraço para o Paulo, que Deus abençoe vocês. Estamos em oração pela Alessandra, tá bom?
1: Muito obrigada, obrigada por tudo.
0: Amém, Gisele. Fica com Deus.
1: Você também, toda a tua família. Amém. Amém.
0: E assim, com alegria, continuamos a nossa caminhada de fé. Continuamos rezando por você e com você que reza conosco. Deixa eu pedir a bênção de Deus para a vida da Aninha, lá de Ponta Grossa, no Paraná, que esteve aqui, né, nos estúdios da rádio no último sábado e tivemos a alegria de recebê-la aqui. Um abraço para você, Aninha. Muito obrigado pela presença, obrigado pelo carinho. Que Deus abençoe a sua vida, Deus abençoe o seu retorno ao seu lar. E conte comigo, conte com as minhas orações, viu? Estou rezando por você. Deus te abençoe. Rezo e peço a bênção de Deus também para quem está conosco, Toninho Alves, da cidade de Eleodora. Tudo bem, Toninho? Bem-vindo, amigo. Obrigado, viu? Um grande abraço para você e para sua família também. A irmã Lurdinha Fernandes. Oi, irmã, tudo bem? Boa noite para a senhora, viu? Ela está lá em São Bento do Sapucaí, aqui no estado de São Paulo, rezando conosco. Louvado seja Deus pelas suas intenções. Bendito seja Deus pela sua presença, viu? Obrigado aí pela participação. Obrigado pelo carinho. Rezo também e peço a Nossa Senhora que acolha as intenções do seu Geraldo Madeira, de Coronel Fabriciano, Minas Gerais. Seja bem-vindo, seu Geraldo. Muito obrigado. Deus abençoe a família. Deus ilumine Dona Raimunda também e guarde o seu coração, viu? Com alegria eu também rezo por intenções de Ceiça, de Santa Rosa de Lima, lá em Sergipe. Boa noite, Ceiça. Bem-vinda à Rádio Aparecida. Rezamos por suas intenções, viu? Rezamos por você e, claro, com você. A Maria Vasconcelos, de Aracaju, Sergipe, também está conosco. Muito obrigado, Maria Vasconcelos. Deus abençoe você e a sua família. Nossa Senhora Aparecida, ilumine seu coração, viu? Também rezo pelas intenções da Flor do Potinho, nossa Florinda Mendonça, lá do Potinho. Boa noite, Flor. Bem-vinda, viu? Obrigado aí pela participação. Deus te abençoe e proteja. Que Nossa Senhora continue cuidando de você. E com alegria também, eu acolho aqui, ó, as intenções do Júnior.

da cidade de Leopoldo, Júnior de Leopoldo, cidade de Piratiba, lá na Bahia. Bem-vindo, viu, Leopoldo? Deus abençoe você, que Nossa Senhora Aparecida continue cuidando da sua vida. Estou em oração por suas intenções. Deus seja louvado por sua família e por sua vida também. E agora vamos juntos contemplar o segundo mistério. Como no primeiro, o segundo também a gente vai fazer da mesma forma. A primeira pessoa que ligar durante a contemplação, tá bom? Vai rezar conosco. Vamos contemplar o segundo mistério.

0: Vamos agora acolher quem reza conosco este segundo mistério. Bom, perdemos a ligação do Antônio. Ô, Antônio, caiu sua ligação, meu irmão. Bom, então temos o mistério vago. Se você quiser rezar, pode ligar agora que eu já atendo você no ar, tá bom? Você que tá aí na sintonia do nosso programa com a Mãe Aparecida, viu? Reze conosco este segundo mistério. Ligue para os 12, DDD, número 3104-1043. Vamos lá, vamos atender quem tá ligando aqui pra gente. Alô, boa noite.
1: Boa noite,
0: Ivandro. Tudo bem?
1: Tudo bem.
0: Graças a Deus. Quem tá falando?
1: Joelma, de Tucano, Bahia.
0: Ô, Joelma, tudo bem? Bem-vinda. Deus abençoe você.
1: Amém, até que fim eu consegui.
0: Graças a Deus, louvado seja Deus. Que bom, viu? Nossa Senhora Aparecida, ilumine você, a sua vida e as suas intenções. O que você tá achando desse momento assim, de você liga, a gente atende. Como é que tá? Ficou mais fácil, vamos dizer assim, mais fácil assim? Ficou mais democrático, vamos dizer assim?
1: Ficou maravilhoso, né, Wanda? Até porque todo mundo tem chances, né?
0: É verdade, porque aqui assim, ligou, já atendo. Não tem nem que escolher. Ligou, aí eu atendo. Como aconteceu contigo, né? Mas que bom.
1: Isso.
0: Que bom. Pode colocar.
1: Porque na última vez também que eu consegui agendar, você me ligou e o número tava fora de área. Aqui na minha cidade eu tava sem sinal.
0: Ah, entendi.
1: Mas eu tô muito feliz por ter conseguido.
0: Louvado seja Deus.
1: E na minha intenção, do meu santo texto, eu coloco a minha mãe, os meus irmãos, irmãs, sobrinhos, sobrinhas. Rezo pela alma do meu paizinho, que fez 10 meses, e do meu filho, né, que é a diferença de 9 dias de um para o outro. 10 meses também de falecimento. A você,
0: obrigado.
1: A sua família, e que a Divina Mãe cuide sempre de você, de seus passos, seu caminho.
0: Amém. Deus seja louvado, viu? Mais uma vez por sua presença aqui conosco. Vamos lá, então. Amém. Ó, aqui é o seguinte. Primeiro, quem reza, depois eu rezo. Então você começa, eu respondo e a gente vai assim, tá bom?
1: Tá bom. Pai nosso que estás no céu, santificado seja o vosso nome. Venha a nós o vosso reino, seja feita a vossa vontade, assim na terra como no céu.
0: O pão nosso de cada dia nos dai hoje, perdoai-nos as nossas ofensas, assim como nós perdoamos a quem nos tenha ofendido, e não nos deixeis cair em tentação, mas livrai-nos do mal. Amém.
1: Ave Maria, cheia de graça, o Senhor é convosco. Bendita sois vós entre as mulheres. Bendito é o fruto do vosso ventre, Jesus.
0: Santa Maria, Mãe de Deus, rogai por nós, pecadores, agora e na hora de nossa morte. Amém.
1: Ave Maria, cheia de graça, o Senhor é convosco. Bendita sois vós entre as mulheres. Bendito é o fruto do vosso ventre, Jesus.
0: Santa Maria, Mãe de Deus, rogai por nós, pecadores, agora e na hora de nossa morte. Amém.
1: Ave Maria, cheia de graça, o Senhor é convosco. Bendita sois vós entre as mulheres. Bendito é o fruto do vosso ventre, Jesus.
0: Santa Maria, Mãe de Deus, rogai por nós, pecadores, agora e na hora de nossa morte. Amém.
1: Ave Maria, cheia de graça, o Senhor é convosco. Bendita sois vós entre as mulheres. Bendito é o fruto do vosso ventre, Jesus.
0: Santa Maria, Mãe de Deus, rogai por nós, pecadores, agora e na hora de nossa morte.

0: ti. Amém.
1: Ave Maria, cheia de graça, o Senhor é convosco. Bendita sois vós entre as mulheres, bendito é o fruto do vosso ventre, Jesus.
0: Santa Maria, Mãe de Deus, rogai por nós, pecadores, agora e na hora de nossa morte. Amém.
1: Ave Maria, cheia de graça, o Senhor é convosco. Bendita sois vós entre as mulheres, bendito é o fruto do vosso ventre, Jesus.
0: Santa Maria, Mãe de Deus, rogai por nós, pecadores, agora e na hora de nossa morte. Amém.
1: Ave Maria, cheia de graça, o Senhor é convosco. Bendita sois vós entre as mulheres, bendito é o fruto do vosso ventre, Jesus.
0: Santa Maria, Mãe de Deus, rogai por nós, pecadores, agora e na hora de nossa morte. Amém.
1: Ave Maria, cheia de graça, o Senhor é convosco. Bendita sois vós entre as mulheres, bendito é o fruto do vosso ventre, Jesus.
0: Santa Maria, Mãe de Deus, rogai por nós, pecadores, agora e na hora de nossa morte. Amém.
1: Ave Maria, cheia de graça, o Senhor é convosco. Bendita sois vós entre as mulheres, bendito é o fruto do vosso ventre, Jesus.
0: Santa Maria, Mãe de Deus, rogai por nós, pecadores, agora e na hora de nossa morte. Amém.
1: Evandro, essa última Ave Maria, eu rezo para você.
0: Obrigado.
1: Que Nossa Senhora te abençoe.
0: Amém.
1: Porque você tem me ajudado muito nessa fase que eu estou enfrentando.
0: Amém.
1: Eu sou muito grata na forma de você evangelizar. Você me enche meu coração de esperança e de alegria. Que hoje eu acredito que meu paizinho, meu filho reina no reino dos céus.
0: Amém.
1: E Deus acolheu os dois. Amém. Muito obrigada.
0: Eu que agradeço.
1: Deus te abençoe.
0: Amém.
1: Pai nosso, Ave Maria, cheia de graça, a Senhora é convosco. Bendita sois vós entre as mulheres. Bendito é o fruto do vosso ventre, Jesus.
0: Santa Maria, Mãe de Deus, rogai por nós, pecadores, agora e na hora de nossa morte. Amém.
1: Glória ao Pai, ao Filho e ao Espírito Santo.
0: Como era no princípio, agora e sempre. Amém.
1: Ó meu bom Jesus, perdoai, livrai do fogo do inferno. Levai as almas todas para o céu e socorrei aquelas que mais precisarem da vossa infinita misericórdia.
0: Nossa Senhora da Conceição Aparecida,
1: rogai por nós que recorremos a vós.
0: São José,
1: rogai por nós. Santa Dulce dos... Ai, tudo melhor dos pobres.
0: Rogai por nós.
1: Nossa Senhora Santana, que é da minha paróquia.
0: Rogai por nós. Amém.
1: Evandro, muito obrigada.
0: Eu que agradeço,
1: pela,
0: viu?
1: Pelo privilégio de voltar a rezar com você. Eu fico muito feliz.
0: Que bom.
1: E continua sendo essa pessoa maravilhosa que ilumina muitos corações da gente que vive aflito, principalmente na minha causa.
0: Amém.
1: Que tem me ajudado muito no seu modo de evangelizar. Muito obrigada a você, meu companheiro das noites.
0: Amém.
1: Que Deus te abençoe, que a Virgem Maria te acompanhe ao retorno à sua casa.
0: Bendito seja Deus. Só te peço um favor. Reze por mim, tá bom? Reze por
1: sempre
0: mim.
1: Sempre está nas minhas orações. Todos os dias acompanho.
0: Para que eu possa ser instrumento de Deus na vida daqueles que precisam. Isso
1: na
0: é
1: minha
0: desejo.
1: Você é, pode ter certeza.
0: Amém. Obrigado, querida. Fica com Deus, viu?
1: Amém. Deus te abençoe.
0: Amém.
1: Que a Nossa Senhora Aparecida cuide sempre de você.
0: Amém. Fica com Deus.
1: Amém. Tchau, tchau.
0: Tchau, tchau. Louvado seja Deus por esses irmãos que rezam conosco. É a presença de Deus, é o amor de Deus que faz a diferença na vida de cada irmão, na vida de cada irmã. Portanto, acredite, confie, é Deus quem realiza a cura. Somos instrumentos e com alegria somos instrumentos. Deus seja louvado pelos irmãos que rezam conosco. Vamos agora colocar mais algumas intenções para o terceiro mistério. Terceiro mistério glorioso. Eu quero rezar e pedir a bênção de Nossa Senhora Aparecida para a vida de quem está conosco, rezando. Colocando aqui sua família diante do coração de Nossa Senhora. Deixa eu pedir aqui ó, Mãe de Deus que acolha as intenções da Adriana Moraes. Adriana Moraes é de Tomé Açu, lá no Pará. Oi, Adriana, tudo bem? Bem-vinda. Louvado seja Deus pela sua presença, viu? Que Nossa Senhora Aparecida abençoe a sua vida. Rezo também, peço a Nossa Senhora Aparecida que acolha as intenções da Luzia Cândido de Brumadinho, nas Minas Gerais, está com a gente também. Obrigado, Luzia. Um abraço para você, para todos da família. Está conosco também aqui rezando o Edmar dos Santos de Maracaju, também reza com a gente lá no Mato Grosso do Sul. Boa noite, viu? Bem-vindo à rádio. Deus abençoe sempre. Está conosco ainda aqui, ó, na sintonia do programa com a Mãe Aparecida, Vilma. Tudo bem, Vilma? Muito boa noite, viu? Bem-vinda à Rádio Aparecida. Obrigado pela presença e também pelo carinho. E a Cleomar.

Cleomar reza conosco na cidade de Ponta Grossa, no Paraná. Tá na sintonia, tá rezando com a gente. Muito bem, agora são 10 horas e 31 minutos. Vamos agora então contemplar juntos mais um mistério. E como nos outros, a primeira pessoa que ligar, a gente vai atender para rezar o terço, viu? Fique à vontade para disparar a sua ligação. 12-DDD, número 3104-1043. Este é o WhatsApp que você pode participar e rezar com a gente. E eu rezo ainda pela Marina, de São Paulo, capital. Ô, querida Marina, tudo bem? Bem-vinda, viu? Reza comigo e pelas minhas intenções. E eu também rezo por suas intenções, viu? Obrigado pela presença, obrigado pelo carinho. Deus te abençoe sempre. Louvado seja nosso Senhor Jesus Cristo. Para sempre seja louvado.

0: Muito bem, então vamos acolher quem reza conosco. Alô, boa noite. Alô, boa noite.
1: Boa noite.
0: Tudo bem? É quem que tá falando?
1: É o Antônio Donizete.
0: Ô, seu Antônio, o senhor tá falando aonde?
1: São Lourenço.
0: São Lourenço, Minas Gerais. Bem-vindo para rezar conosco, viu? Deus o abençoe, que Nossa Senhora Aparecida lhe proteja.
1: Obrigado.
0: Pode colocar suas intenções para esse mistério, por favor.
1: As minhas intenções é pela saúde da minha esposa, né? E também por uma vizinha nossa que sempre lembra de nós aqui, a Rosa.
0: Ah, sim. Uhum. Reza, reza
1: e
0: muito.
1: E por todos que estiveram ligados também no, na rádio agora, eu ofereço para todo mundo.
0: Ok. Muito bem, então, senhor Antônio. Então rezamos juntos por suas intenções e assim a gente vai rezando e vai celebrando. O senhor começa, então eu respondo, tá bom?
1: Tá legal.
0: Vamos lá, pode começar, por favor.
1: Pai nosso que estais no céu, santificado seja o vosso nome. Venha a nós o vosso reino e seja feita a vossa vontade, assim na terra como no céu.
0: O pão nosso de cada dia nos dai hoje, perdoai-nos as nossas ofensas, assim como nós perdoamos a quem nos tenha ofendido. E não nos deixeis cair em tentação, mas livrai-nos do mal. Amém.
1: Ave Maria, cheia de graça, o Senhor é convosco. Bendita sois vós entre as mulheres e bendito é o fruto do vosso ventre, Jesus.
0: Santa Maria, Mãe de Deus, rogai por nós, pecadores, agora e na hora de nossa morte. Amém.
1: Ave Maria, cheia de graça, o Senhor é convosco. Bendita sois vós entre as mulheres, e bendito é o fruto do vosso ventre, Jesus.
0: Santa Maria, Mãe de Deus, rogai por nós, pecadores, agora e na hora de nossa morte. Amém.
1: Ave Maria, cheia de graça, o Senhor é convosco. Bendita sois vós entre as mulheres, e bendito é o fruto do vosso ventre, Jesus.
0: Santa Maria, Mãe de Deus, rogai por nós, pecadores, agora e na hora de nossa morte. Amém.
1: Ave Maria, cheia de graça, o Senhor é convosco. Bendita sois vós entre as mulheres, e bendito é o fruto do vosso ventre, Jesus.
0: Santa Maria, Mãe de Deus, rogai por nós, pecadores, agora e na hora de nossa morte. Amém.
1: Ave Maria, cheia de graça, o Senhor é convosco. Bendita sois vós entre as mulheres, e bendito é o fruto do vosso ventre, Jesus.
0: Santa Maria, Mãe de Deus, rogai por nós, pecadores, agora e na hora de nossa morte. Amém.
1: Ave Maria, cheia de graça, o Senhor é convosco. Bendita sois vós entre as mulheres, e bendito é o fruto do vosso ventre, Jesus.
0: Santa Maria, Mãe de Deus, rogai por nós, pecadores, agora e na hora de nossa morte. Amém.
1: Ave Maria, cheia de graça, o Senhor é convosco. Bendita sois vós entre as mulheres, e bendito é o fruto do vosso ventre, Jesus.
0: Santa Maria, Mãe de Deus, rogai por nós, pecadores, agora e na hora de nossa morte. Amém.
1: Ave Maria, cheia de graça, o Senhor é convosco. Bendita sois vós entre as mulheres, e bendito é o fruto do vosso ventre, Jesus.
0: Santa Maria, Mãe de Deus, rogai por nós, pecadores, agora e na hora de nossa morte. Amém.
1: Ave Maria, cheia de graça, o Senhor é convosco, bendita

0: sois vós entre as mulheres, e bendito é o fruto do vosso ventre, Jesus.
1: Santa Maria, Mãe de Deus, rogai por nós, pecadores, agora e na hora de nossa morte. Amém.
0: Ô, Evandro, nessa última Ave Maria, colocar por intenção do Terço dos Homens, uhum, na Basílica, onde eu frequento, tá?
1: Tá joia.
0: E também pela alma do meu filho, Rodrigo.
1: Amém.
0: Ave Maria, cheia de graça, o Senhor é convosco, bendita sois vós entre as mulheres, e bendito é o fruto do vosso ventre, Jesus.
1: Santa Maria, Mãe de Deus, rogai por nós, pecadores, agora e na hora de nossa morte. Amém.
0: Glória ao Pai, ao Filho e ao Espírito Santo.
1: Como era no princípio, agora e sempre. Amém.
0: Ó meu bom Jesus, perdoai-nos, livrai do fogo do inferno, levai as almas todas para o céu e socorrei principalmente aquelas que mais precisaram da vossa infinita misericórdia. Nossa Senhora Aparecida,
1: rogai por nós.
0: São Lourenço,
1: rogai por nós.
0: Obrigado, viu?
1: Eu que agradeço, meu irmão. Deus seja louvado pela sua presença, viu?
0: Eu que agradeço pela primeira vez, quem sabe muitas outras vezes a gente pode rezar junto.
1: Com certeza, e com alegria estaremos sempre prontos para te acolher, viu? Obrigado, seu Antônio.
0: Muito obrigado.
1: Um abraço, boa noite. Continuamos juntos em oração por tantos irmãos e irmãs que rezam conosco. Muito obrigado aí pelo carinho de todos, viu? E pela sintonia, e claro, pela sua presença aqui com a gente. Deixa eu pedir a bênção de Deus para a vida dos irmãos que estão conosco. Olha, o meu amigo Renan Ventura. Ô, Renan Ventura, tudo bem, meu amigo? Boa noite. Ele diz assim, ó, mandou mensagem para mim e falou assim, ouvindo meu amigo no domingo. Ô, forte abraço, meu querido. Que alegria, viu? Que honra minha ter a sua audiência aqui no programa, neste momento, nesse domingo, viu, meu querido? Tô rezando por você, por sua família, por suas intenções, por sua vida, planos, projetos, sonhos. Nosso Senhor Jesus Cristo está acolhendo tudo em seu coração pela intercessão da Mãe Aparecida, viu? Grande abraço, Renan. Obrigado, meu irmão. Que Deus te abençoe. Ó, precisa aparecer por aqui, viu? Para aquele abraço entre amigos, meu irmão. Saudade de você. Um grande abraço, viu? Deus te proteja. Deixa eu mandar um abraço aqui também para quem continua conosco e rezando com a gente aqui na Rádio Aparecida, Rede Aparecida de Rádio, Marília Moreira, do Rio de Janeiro, capital, colocando aqui suas intenções particulares. Deus abençoe, Marília. Obrigado pela presença. O Júlio, de Guaratinguetá, da paróquia Nossa Senhora da Glória, também está rezando com a gente. Boa noite, meu amigo. Tudo bem, meu irmão? Um grande abraço para você, viu? Deus seja louvado por sua vida. Também rezo e peço a Nossa Senhora que venha acolhendo as intenções da Maria Isabel Kschimaier, de Juiz de Fora, Minas Gerais, que também reza com a gente. Obrigado, Maria Isabel, uma ótima noite. Também rezo aqui, ó, e peço a bênção de Deus para quem está conosco. Reza com a gente a Maria Clara de Nóbrega, lá de Jacarepaguá, no Rio de Janeiro. Boa noite, Maria Clara. Bem-vinda à Rádio Aparecida, que Nossa Senhora da Conceição Aparecida abençoe você e ilumine sua vida, viu? Todas as suas intenções. Ah, tá rezando conosco também. Quem mandou essa mensagem é o Sérgio Brandão. Tudo bem, Sérgio? Bem-vindo, viu? Um abraço para você. Deus abençoe e ilumine a sua vida. Rezo por você, viu? E por suas intenções. Conta comigo. Ah, deixa eu pedir a bênção de Deus também aqui, ó, para o Rogério. O Rogério é lá de Jales, aqui no estado de São Paulo. Rogério, tô rezando, viu? Tô rezando por você, meu irmão, rezando por sua família, por sua vida. Nossa Senhora está te acolhendo, meu querido. Pode ter certeza, a Mãe de Deus está com você. Conta comigo, meu querido. Olha, não existe situação nenhuma que não haja resolução quando se coloca nas mãos de Nossa Senhora com fé. Por isso, eu rezo por você, tá bom? Por essa intenção a qual você está colocando, por essa intenção a qual você está pedindo aqui. Pode ter certeza, Deus está olhando com carinho para tudo isso. Tô rezando, viu? Confiemos juntos. Nosso Senhor não desampara aqueles que creem. Agora são 10 horas e 40 minutos, horário de Brasília. Vamos agora contemplar mais um mistério e aí a gente acolhe o primeiro que ligar. 12 DDD número 3104 1043.

0: E vai rezar conosco o Renan. É, mas não é o Renan Ventura não, viu? É o Renan lá de Ponta Grossa, no Paraná. Boa noite, Renan, tudo bem?
1: Boa noite, Evandro, tudo bem?
0: Tudo jóia, meu irmão. Seja bem-vindo à Rádio Aparecida, viu?
1: Obrigado, seja bem-vindo à minha casa também.
0: Obrigado, meu querido. Você já reza com frequência ao vivo conosco aqui? Você já rezou conosco ao vivo aqui?
1: Não, ao vivo é a primeira vez.
0: É a primeira vez?
1: Tô rezando o terço.
0: Olha só que benção.
1: É, na semana com vocês.
0: Que maravilha. Então eu vou fazer o seguinte, sempre quando tiver essas oportunidades, né, de eu não ter nenhum agendamento aqui, porque hoje eu não tinha nenhum agendamento. Aí eu vou sempre abrir a possibilidade para ter os irmãos rezarem, né? Você vê, você tá rezando pela primeira vez, né? O seu Antônio rezou pela primeira vez, muitos irmãos estão rezando pela primeira vez, né? Eu acho que isso é uma possibilidade para que todos possam rezar, né? Mas que bom, que bom.
1: Sim.
0: Que bom que você conseguiu a ligação, meu irmão. Tô feliz, viu?
1: Eu também fico feliz.
0: Muito bem, meu querido. Então, você pode colocar suas intenções, por gentileza?
1: As intenções minhas seriam pela minha família, por vocês aí da rádio, a saúde do meu pai, da minha mãe, dos meus filhos, minhas filhas, e pela saúde dos meus irmãos e minhas irmãs. E o pessoal aqui do grupo do ICC aqui de Ponta Grossa aqui, que a gente participa. Até hoje nós estávamos reunidos num almoço, né?
0: Ah, maravilha. Que bom, Renan. Deus abençoe muito, viu? Então, conte comigo e com as minhas orações. Então, vamos lá. Você faz a primeira parte e eu respondo, tá bom?
1: Tá bom. Pai nosso que estais no céu, santificado seja o vosso nome. Venha a nós o vosso reino, seja feita a vossa vontade, assim na terra como no céu.
0: O pão nosso de cada dia nos dai hoje, perdoai-nos as nossas ofensas, assim como nós perdoamos a quem nos tenha ofendido. E não nos deixeis cair em tentação, mas livrai-nos do mal. Amém.
1: Ave Maria, cheia de graça, o Senhor é convosco, bendita sois vós entre as mulheres, e bendito é o fruto do vosso ventre, Jesus.
0: Santa Maria, Mãe de Deus, rogai por nós, pecadores, agora e na hora de nossa morte. Amém.
1: Ave Maria, cheia de graça, o Senhor é convosco, bendita sois vós entre as mulheres, e bendito é o fruto do vosso ventre, Jesus.
0: Santa Maria, Mãe de Deus, rogai por nós, pecadores, agora e na hora de nossa morte. Amém.
1: Ave Maria, cheia de graça, o Senhor é convosco, bendita sois vós entre as mulheres, e bendito é o fruto do vosso ventre, Jesus.
0: Santa Maria, Mãe de Deus, rogai por nós, pecadores, agora e na hora de nossa morte. Amém.
1: Ave Maria, cheia de graça, o Senhor é convosco, bendita sois vós entre as mulheres, e bendito é o fruto do vosso ventre, Jesus.
0: Santa Maria, Mãe de Deus, rogai por nós, pecadores, agora e na hora de nossa morte. Amém.
1: Ave Maria, cheia de graça, o Senhor é convosco, bendita sois vós entre as mulheres, e bendito é o fruto do vosso ventre, Jesus.
0: Santa Maria, Mãe de Deus, rogai por nós, pecadores, agora e na hora de nossa morte. Amém.
1: Ave Maria, cheia de graça, o Senhor é convosco, bendita sois vós entre as mulheres, e bendito é o fruto do vosso ventre, Jesus.
0: Santa Maria, Mãe de Deus, rogai por nós, pecadores, agora e na hora de nossa morte. Amém.
1: Ave Maria, cheia de graça, o Senhor é convosco, bendita sois vós entre as mulheres, e bendito é o fruto do vosso ventre, Jesus.
0: Santa Maria, Mãe de Deus, rogai por nós, pecadores, agora e na hora de nossa morte. Amém.
1: Ave Maria, cheia de graça, o Senhor é convosco, bendita sois vós entre as mulheres, e bendito é o fruto do vosso ventre, Jesus.
0: Santa Maria, Mãe de Deus, rogai por nós, pecadores, agora e na hora de nossa morte. Amém.
1: Ave Maria, cheia de graça, o Senhor é convosco, bendita

0: as almas todas para o céu e socorrei principalmente aquelas que mais precisarem da vossa infinita misericórdia.
1: Nossa Senhora Aparecida,
0: rogai por nós.
1: Mãe da Divina Providência,
0: rogai por nós.
1: São João Paulo II,
0: rogai por nós. Muito bem. Renan, obrigado, viu, irmão?
1: Obrigado a vocês. Poder mandar um abraço pro pessoal aqui de Ponta Grossa.
0: Sim, com certeza.
1: Paróquia São João Paulo II.
0: Tá joia, meu querido. Louvado seja Deus. Tá ok, meu irmão. Um grande abraço, viu?
1: Deus abençoe e uma boa semana.
0: Amém. Fica com Deus.
1: Eu também. Tchau, tchau.
0: Tchau, tchau. E assim continuamos em oração por você e com você que reza conosco. Prepare o seu coração, porque vem aí o último mistério, viu? Pois bem, olha, para quem está na sintonia, fica ligado aí, fica ligeiro, porque já já a gente abre aqui a possibilidade para você poder participar ao vivo conosco, tá bom? Por hora, deixa eu colocar algumas intenções dos irmãos que estão conosco. Paulo Roberto, da cidade de Santa Rita de Jacutinga, em Minas Gerais, está com a gente. Obrigado, Paulo Roberto, um abraço. Um abraço também para o outro Paulo Roberto, né? O Paulo Roberto Gomes, de Valença, lá no estado do Rio de Janeiro. Boa noite, Paulo Roberto Gomes. Bem-vindo, amigo. Obrigado, viu? Um grande abraço para você, para sua família e para sua vida também. Estou em oração por você e por suas intenções. Adriana, da cidade Franco da Rocha, no estado de São Paulo, está rezando com a gente. Muito boa noite. Bem-vinda. Que Deus abençoe. Está com a gente também aqui na sintonia o Manuel Batista, de Blumenau, Santa Catarina. Obrigado, Manuel. Bem-vindo, irmão. Deus te proteja. Também rezo e peço a bênção de Deus para a vida da Lúcia Helena, de São Sebastião do Paraíso, Minas Gerais. Boa noite, Lúcia. Seja bem-vinda, viu? Muito obrigado pela presença. Deus te proteja. A Cristiane, da cidade de Ribeirópolis, em Sergipe. Boa noite, Cristiane. Bem-vinda. Obrigado, viu? Um abraço para você e para todos da família. Que Deus continue abençoando e protegendo você e todos aí na sua casa. Também rezo, peço a bênção de Deus para Lícia, da cidade de Juiz de Fora, Minas Gerais, que está rezando conosco também. Bem como as intenções de quem está conosco, a Maria das Dores Azarias, que também coloca as suas intenções. Ela é da cidade de Três Pontas, em Minas Gerais, rezando com a gente. Bom, agora sim, vamos contemplar o quinto mistério. E para você que está na sintonia, o primeiro que ligar, reza o terço comigo, ao vivo, aqui na Rádio Aparecida. Contemplemos juntos o quinto mistério.

0: Muito bem. E quem foi rápido no gatilho dessa vez foi o senhor Divaldo, lá de São Paulo, capital. Senhor Divaldo Meira, boa noite. Tudo bem pro senhor?
1: Boa noite, irmão. Tudo bem com você?
0: Tudo jóia, graças a Deus. Bem-vindo, viu?
1: Amém.
0: Maravilha, que bom. Nossa Senhora Aparecida abençoe a sua vida, ilumine o seu coração. Que bom tê-lo conosco, viu? Nessa noite abençoada, senhor Divaldo. Eu falei assim, e é que eu falei pro senhor, né? Aqui é democrático. Ligou primeiro, a gente atende. Pode ser a pessoa que nunca rezou ou pode ser a pessoa que já rezou. Eu acho que a gente tem que ser democrático e justo, né? Democrático e justo. Se eu tô pedindo pra ligar. Isso. Mesmo que eu tô vendo que o senhor Divaldo reza aqui, não vou atender ele, não. Não, isso não é justiça. Isso não é justiça. Nós estamos rezando o terço. Nós estamos rezando o terço.
1: Não tem discriminação.
0: Não,
1: né?
0: Tem escolha. Aqui é assim. Nossa Senhora falou: é esse primeiro que tá ligando, então é esse aí que você vai atender. Pronto, acabou. É assim que funciona. Tudo bem, senhor Divaldo. Pode colocar suas intenções, meu irmão, por gentileza.
1: Evandro, eu peço pela minha esposa, minhas filhas, meus filhos, meus netos, minhas noras e a minha cunhada também, que é da família do Devoto, mas com certeza

0: ela tá dormindo, que quando ela diz pra ela rezar o texto, ela tem que rezar o primeiro mistério, senão ela não reza.
1: Certo.
0: E especial pelo Paulo Brito lá em São Sebastião do Passé, pela Célia Vanessa, pelo Geraldo Madeira lá de Minas Gerais, de Coronel Fabriciano, e todos que estiver ouvindo, a dona Nenê lá de Bom Jesus da Lapa, né?
1: Uhum.
0: E pela dona Raimunda, viúva do seu Domingos, seu Domingos, que Deus ilumina ela.
1: Amém, que assim seja.
0: E vamos rezar.
1: Simbora então, o senhor começa e eu respondo, tá bom?
0: E assim, Pai nosso que estás no céu, santificado seja o vosso nome, venha a nós o vosso reino, seja feita a vossa vontade, assim na terra como no céu.
1: O pão nosso de cada dia nos dai hoje, perdoai-nos as nossas ofensas, assim como nós perdoamos a quem nos tenha ofendido, e não nos deixeis cair em tentação, mas livrai-nos do mal. Amém.
0: Ave Maria, cheia de graça, o Senhor é convosco, bendita sois vós entre as mulheres, bendito é o fruto do vosso ventre, Jesus.
1: Santa Maria, Mãe de Deus, rogai por nós, pecadores, agora e na hora de nossa morte. Amém.
0: Ave Maria, cheia de graça, o Senhor é convosco, bendita sois vós entre as mulheres, bendito é o fruto do vosso ventre, Jesus.
1: Santa Maria, Mãe de Deus, rogai por nós, pecadores, agora e na hora de nossa morte. Amém.
0: Ave Maria, cheia de graça, o Senhor é convosco, bendita sois vós entre as mulheres, bendito é o fruto do vosso ventre, Jesus.
1: Santa Maria, Mãe de Deus, rogai por nós, pecadores, agora e na hora de nossa morte. Amém.
0: Ave Maria, cheia de graça, o Senhor é convosco, bendita sois vós entre as mulheres, bendito é o fruto do vosso ventre, Jesus.
1: Santa Maria, Mãe de Deus, rogai por nós, pecadores, agora e na hora de nossa morte. Amém.
0: Ave Maria, cheia de graça, o Senhor é convosco, bendita sois vós entre as mulheres, bendito é o fruto do vosso ventre, Jesus.
1: Santa Maria, Mãe de Deus, rogai por nós, pecadores, agora e na hora de nossa morte. Amém.
0: Essa Ave Maria, eu rezo a intenção de você e a sua família, a sua volta para casa e toda a sua família.
1: Obrigado.
0: Ave Maria, cheia de graça, o Senhor é convosco, bendita sois vós entre as mulheres, bendito é o fruto do vosso ventre, Jesus.
1: Santa Maria, Mãe de Deus, rogai por nós, pecadores, agora e na hora de nossa morte. Amém.
0: Ave Maria, cheia de graça, o Senhor é convosco, bendita sois vós entre as mulheres, bendito é o fruto do vosso ventre, Jesus.
1: Santa Maria, Mãe de Deus, rogai por nós, pecadores, agora e na hora de nossa morte. Amém.
0: Ave Maria, cheia de graça, o Senhor é convosco, bendita sois vós entre as mulheres, bendito é o fruto do vosso ventre, Jesus.
1: Santa Maria, Mãe de Deus, rogai por nós, pecadores, agora e na hora de nossa morte. Amém.
0: Ave Maria, cheia de graça, o Senhor é convosco, bendita sois vós entre as mulheres, bendito é o fruto do vosso ventre, Jesus.
1: Santa Maria, Mãe de Deus, rogai por nós, pecadores, agora e na hora de nossa morte. Amém.
0: Ave Maria, cheia de graça, o Senhor é convosco, bendita sois vós entre as mulheres, bendito é o fruto do vosso ventre, Jesus.
1: Santa Maria, Mãe de Deus, rogai por nós, pecadores, agora e na hora de nossa morte. Amém.
0: Ave Maria, cheia de graça, o Senhor é convosco, bendita sois vós entre as mulheres, bendito é o fruto do vosso ventre, Jesus.
1: Santa Maria, Mãe de Deus, rogai por nós, pecadores, agora e na hora de nossa morte. Amém. Glória ao Pai.
0: Glória ao Pai, ao Filho, ao Espírito Santo, como era no princípio e agora e sempre. Amém. Ô meu Jesus, perdoai-me, livrai-me do fogo do inferno, levai as almas todas para o céu. Socorrei principalmente as que mais precisar da vossa infinita misericórdia. Nossa Senhora de Fátima, rogai por nós. Ô Maria concebida sem pecado, rogai por nós. São Judas Tadeu, rogai por nós. São José, valei-me, São José, rogai por nós. Nossa Senhora da Aparecida, rogai por nós que recorremos a vós.
1: Amém. Senhor Edivaldo Meira, obrigado pela sua participação, viu?
0: Fica com Deus, mami, que Deus te proteja e tenha uma ótima semana para você e toda a sua família.
1: Obrigado, o senhor também, fica com Deus.
0: Fica com ele também, tchau, tchau.
1: Amém. E assim a gente conclui os 5 mistérios. Então assim a gente vai fazer, sempre quando eu tiver alguma vaga, a gente vai fazer assim, vai abrir a possibilidade para todos participarem.

0: aqueles que já rezam, ou aqueles que ainda não rezaram, mas vai ter a oportunidade para todos. E aí a gente diz que esse momento é um momento que Nossa Senhora escolhe, não somos nós que escolhemos. É Nossa Senhora quem escolhe para rezar. Diante, não que Nossa Senhora escolhe ou exclui algumas outras pessoas, não é isso não. Nossa Senhora, ela escolhe essas pessoas para rezarem ao vivo, mas ela está cuidando de todas as intenções, porque eu sei, tem pessoas aí, ó, que estão sozinhas, tem pessoas que estão necessitando de oração, tem pessoas que estão passando por situações difíceis, que não colocaram as suas intenções, pessoas que não tentaram ligar, pessoas que não tiveram nem coragem de ligar. Nessa noite de domingo, você que está aí, ó, passando por uma situação triste, deprimente, você que está passando por uma situação deplorável, está até com pensamentos ruins nesse momento, Nossa Senhora está te abraçando. Nossa Senhora está cuidando de você e dizendo para você, não desiste não, meu filho. Não desiste não. Eu estou com você. Espera mais um pouco. Vai dar tudo certo. Respira. Vai dar tudo certo. Acalme o seu coração. Isso é Nossa Senhora que está falando com você. Ela está levando você até Jesus. Ela está dizendo para você, calma que eu vou resolver. Fica tranquilo que eu vou falar com meu filho. Eu tenho certeza que ele vai fazer aquilo que for necessário para que sua vida seja transformada. Por isso, meu irmão e minha irmã, você que está nesse momento na solidão, não sei se no quarto, não sei se em algum lugar, na varanda, no quintal, do lado de fora da casa, do lado de dentro, na boleia de um caminhão, dentro de um carro de aplicativo, dentro de um táxi, não sei. Só sei que Deus está colhendo você. Só sei que Deus está curando você. Jesus está te curando pela intercessão de Maria. Acredite e creia, porque a Mãe Aparecida não desampara nenhum daqueles que recorrem a ela. Que assim seja. Amém. Agora vamos rezar a oração da perseverança, para que sejamos firmes, fortes no amor, perseverantes na esperança e solícitos na gratuidade a Deus por tudo que Ele fez. Infinitas graças vos damos, soberana Rainha, pelos benefícios que todos os dias recebemos de vossas mãos liberais. Dignai-vos agora e para sempre tomar-nos debaixo de vosso poderoso amparo, e para mais vos obrigar, vos saudamos com uma salve, Rainha. Salve, Rainha, Mãe de Misericórdia, vida, doçura e esperança nossa, salve. A vós bradamos os degredados filhos de Eva, a vós suspiramos, gemendo e chorando neste vale de lágrimas. Eia, pois, advogada nossa, esses vossos olhos misericordiosos a nós volvei. E depois deste desterro, mostrai-nos, Jesus, bendito fruto de vosso ventre. Ó clemente, ó piedosa, ó doce e sempre Virgem Maria, rogai por nós, Santa Mãe de Deus, para que sejamos dignos das promessas de Cristo. Amém.
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0: Consagremos a nossa vida nas mãos da Mãe Aparecida. Ó Maria Santíssima, pelos méritos de nosso Senhor Jesus Cristo, em vossa querida imagem de Aparecida, espalhais inúmeros benefícios sobre todo o Brasil. Eu, embora indigno de pertencer ao número de vossos filhos e filhas, mas cheio do desejo de participar dos benefícios de vossa misericórdia, prostrado a vossos pés, consagro-vos o meu entendimento, para que sempre pense no amor que mereceis. Consagro-vos a minha língua, para que sempre vos louve e propague a vossa devoção. Consagro-vos o meu coração, para que depois de Deus vos ame,

sobre todas as coisas. Recebei-me, ó Rainha incomparável, vós que o Cristo crucificado deu-nos por mãe, no ditoso número de vossos filhos e filhas. Acolhei-me debaixo de vossa proteção. Socorrei-me em todas as minhas necessidades espirituais e temporais, sobretudo na hora de minha morte. Abençoai-me, ó celestial cooperadora, e com vossa poderosa intercessão, fortalecei-me em minha fraqueza, a fim de que, servindo-vos fielmente nesta vida, possa louvar-vos, amar-vos e dar-vos graças no céu por toda a eternidade. Que assim seja. Amém. Bendito seja Deus pela sua presença e pela sua participação aqui conosco. Peçamos a bênção de Deus para que o seu amor floresça em nossos corações. Deus nos abençoe e nos guarde, santifique nossa vida, transforme o nosso coração e restaure a nossa história. Abençoe-nos, Deus Todo-Poderoso, em nome do Pai, do Filho e do Espírito Santo. Amém. Louvado seja nosso Senhor Jesus Cristo, para sempre seja louvado. O terço terminou, mas a missão continua. Que nosso Senhor continue nos conduzindo ao coração de Deus. E assim lá, na morada eterna, possamos viver as alegrias do céu aqui na terra. Fiquem com Deus e com as bênçãos da Mãe Aparecida.

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0: 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Rede Aparecida de Rádio e a hora certa.
6: 11:06, horário de Brasília.
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0: De volta aqui na programação com a Mãe Aparecida, de volta pela Rede Aparecida de Rádio. Bem-vindo, bem-vinda. Que bom ter você conosco, que alegria receber você aqui na programação com a Mãe Aparecida, viu? Você que continua com a gente, muito obrigado pela presença, muito obrigado pelo carinho. Seu Geraldo Madeira, lá de Gonhães, Minas Gerais. Ô, seu Geraldo, que Nossa Senhora Aparecida abençoe, viu? Falou que tentou umas 4 vezes aqui, ó, rezar com a gente, mas não conseguiu. Que pena, seu Geraldo. Mas esquenta a cabeça não, que vai dar tudo certo na próxima vez, viu? Fica tranquilo que tudo vai dar certo no tempo de Deus, viu, meu irmão? Obrigado aí pela presença, obrigado pela participação. Louvado seja Deus pela sua presença aqui conosco, viu? Deus abençoe o senhor, Deus abençoe Dona Raimunda e todos aí na sua casa. Minha querida amiga Marina, lá de São Paulo, capital, continua com a gente. Obrigado você, viu, Marina? Obrigado mesmo pela presença, querida. Deus te abençoe e proteja. Conta com as minhas orações, tá bom? Tô rezando com você e tô junto contigo, rezando aí, ó, presente, para que juntos possamos vivenciar todos os momentos que Deus nos proporciona. A Micaele das Graças, lá de São Lourenço. Ô, Micaele, boa noite, tudo bem? Bem-vinda, obrigado, viu? Um grande abraço para você, Deus te abençoe. Obrigado pela presença também e obrigado pelo carinho do acolhimento. Tá conosco aqui, ó, a Maria Aparecida Francisco de Campinas, continua com a gente também. Obrigado, Maria Aparecida, bem-vinda, viu? Nossa Senhora Aparecida abençoe você, abençoe a sua vida. Estamos em oração, estamos rezando por suas intenções. Deus te abençoe sempre. Estamos juntos, estamos rezando, estamos em oração. Louvado seja Deus pela sua presença. Bendito seja Deus pela sua participação. Ó, deixa eu mandar um abraço aqui também para quem está na sintonia. A Beatriz Ferreira, de São Lourenço, Minas Gerais. Boa noite, Beatriz. Nossa Senhora Aparecida abençoe você e sua vida. Obrigado pela participação. Obrigado pelas orações. Conte com as nossas orações também. Bom, cuidar da Casa da Mãe Aparecida é um trabalho que realizamos em conjunto, viu? 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
3: Hoje, dia 21 de junho, nós vamos conhecer a história de Samuel, que é o último juiz do povo de Deus, filho de Ana e Eucana. Ana era estéril, não podia ter filhos, mas ela rezou muito, Deus atendeu a prece e o menino nasceu. Ana o chamou de Samuel, dizendo: eu o pedi a Deus. Então o nome Samuel significa Deus ouviu. Conforme a promessa que tinha feito, ela entregou um menino ao sacerdote Eli para que ele fosse criado no santuário. Certa noite, o menino ouviu uma voz que dizia: Samuel, Samuel, e pensou que fosse Eli. Então correu até o quarto dele e disse: tô aqui, o senhor me chamou? E ele respondeu: não chamei não, menino, vai dormir. Isso aconteceu por 3 vezes. Aí Eli orientou Samuel: se chamar de novo, você deve dizer: fala, Senhor, que o teu servo escuta. Assim, então, o velho orientou esse jovem e ele foi orientando o velho com as profecias que recebia de Deus. Foram 2 gerações se ajuntando mutuamente. Samuel cresceu, tornou-se um grande profeta, ajudou o povo na transição do sistema dos juízes para o sistema de reis. Tinha 2 filhos, Joel e Abias. Mas eles não imitaram o exemplo do pai. Eram gananciosos. Se deixavam subornar. Fizeram desvios de direitos

0: E por isso, os anciãos do povo foram falar com Samuel e disseram que queremos um rei para que exerça a justiça entre nós. Samuel não gostou, mostrou para eles os direitos de um rei. Este será o direito do rei que reinará sobre vocês. E com muitos detalhes mostrou os direitos que ele tinha, os perigos da monarquia, mas não adiantou. Queremos um rei como todas as nações. Aí Samuel atendeu ao pedido do povo, ajudou na eleição, na consagração, tanto de Saul como de Davi. E mais tarde, depois de 4 séculos, a história deu então razão a Samuel. Os 400 anos de monarquia terminaram na tragédia do cativeiro na Babilônia.
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2: E hoje vamos conhecer a devoção à Nossa Senhora do Rosário. O povo da Guatemala, com sua história de guerras e vulcões, tem recorrido desde o início de sua colonização aos favores de sua Virgem Protetora, Nossa Senhora do Rosário. A devoção ao Rosário foi difundida na Guatemala pelos missionários dominicanos que ali fundaram suas casas do Rosário para educar os filhos dos indígenas. O carisma dos dominicanos era divulgar os prodígios da reza do Rosário. Fundador da Ordem, São Domingos de Guzmão passava horas de suas noites diante do Sacrário, implorando a ajuda de Deus para combater as heresias que reinavam por toda a Europa. Certo dia, durante a oração, apareceu-lhe a Virgem Maria e indicou-lhe a recitação do Rosário como o grande meio de oração. A prova concreta de sua eficácia foi a vitória de Lepanto no século XVI. Conta a história que nessa batalha, os cristãos estavam prestes a ser derrotados pelos turcos. Em Roma, todos se uniram na reza do Rosário, ensinada pela própria Virgem Maria, e milagrosamente, os cristãos conseguiram a vitória. Nos últimos 30 anos, porém, o culto publicado A Mãe de Deus encontrou dificuldades na Guatemala, por causa da ditadura militar que tomou o poder no país. Muitos cristãos sofreram perseguições e mortes. Igrejas foram fechadas e milhares de católicos foram massacrados. A partir de 1995, graças ao fervor das orações daquele povo sofrido, sinais de esperança começaram a surgir. E em 1996, em sua visita ao país, o Papa da Paz, João Paulo II, disse à nação: "Este é um momento de graça para os guatemaltecos. Surge no horizonte um sinal de alegria com a assinatura de acordos que porão fim à sua recente história de guerra e de violência. Nossa Senhora do Rosário, rogai por nós."

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1: Estimados ouvintes, sou o irmão Joaquim, missionário redentorista e trabalho na coordenação das obras sociais redentorista da província Nossa Senhora Aparecida. Estamos chegando com a nossa participação aqui pela Rádio Aparecida, Seguindo o Redentor. Os usuários de nossos serviços nos Centros de Assistência Social, CAS, que são crianças, adolescentes, os jovens, adultos e idosos. Estes participam das atividades respeitando sempre a cada faixa etária, com suas demandas e também interesses. Todo esse empenho tem como objetivo fortalecer os vínculos familiares e comunitários, por meio de atividades que possibilitem o reforço da autoestima, a autonomia, a inserção social, a ampliação da resiliência aos conflitos, estimulando assim a participação, a emancipação, a inclusão

0: e a conquista da cidadania. Enfim, todo o trabalho respeita o direito de cada assistido e também as suas demandas. A doutrina social da Igreja, em seu número 155, citando então o Papa João Paulo II, trata da especificação dos direitos, dizendo que o direito à vida, do qual é parte integrante, o direito a crescer à sombra do coração da mãe depois de ser gerado, o direito a viver numa família unida e num ambiente moral favorável ao desenvolvimento da própria personalidade, o direito a maturar a sua inteligência e liberdade na procura e no conhecimento da verdade, o direito a participar no trabalho para valorizar os bens da terra e a obter dele o sustento próprio e dos seus familiares, o direito a fundar uma família e a acolher e educar os filhos, exercitando responsavelmente a sua sexualidade. Fonte e síntese desses direitos é, em certo sentido, a liberdade religiosa, entendida como o direito a viver na verdade da própria fé, em conformidade com a dignidade transcendente da pessoa. O primeiro direito a ser enunciado neste elenco é o direito à vida, desde o momento da sua concepção até o seu fim natural. E sublinhando o altíssimo valor do direito à liberdade religiosa, todos os homens devem estar livres de coação, quer por parte dos indivíduos, quer dos grupos sociais ou qualquer autoridade humana, e de tal modo que, em matéria religiosa, ninguém seja forçado a agir contra a própria consciência, nem impedido de proceder segundo a mesma em privado e em público, só ou associado com outros. O respeito de tal direito assume assim um valor emblemático do autêntico processo do homem em todos os regimes, em todas as sociedades e em todos os sistemas ou ambientes. A carta encíclica do Papa João 23, em seu número 9, vai dizer sobre essa convivência harmoniosa e respeitosa, dizendo: em uma convivência humana bem constituída e eficiente, é fundamental o princípio de que cada ser humano é pessoa, isto é, natureza dotada de inteligência e vontade livre. Por essa razão, possui em si mesmo direito e deveres, que emanam direta e simultaneamente de sua própria natureza. Trata-se, por conseguinte, de direitos e deveres universais, invioláveis e inalienáveis. E para encerrar, partilho o que nos diz o preâmbulo da Declaração Universal dos Direitos Humanos de 1948. Todos os seres humanos nascem livres e iguais em dignidade e direitos. Não devem sofrer distinção de qualquer espécie, seja de raça, cor, sexo, língua, religião e opinião política. Encerramos nossa participação no dia de hoje aqui pela Rádio Aparecida, convidando você a conhecer um pouco mais do nosso trabalho desenvolvido nos nossos centros de assistência social. Acesse nosso site a12.com/cas e também o nosso Instagram, @casobrassociaisredentoristas. Até a próxima!
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3: A devoção à Nossa Senhora. A pessoa reza bem para ter a graça de viver bem e subir. Subir cada vez mais unida a Deus, cada vez mais abençoada por Deus.

Tal é o culto divino particular da meditação. Muitas pessoas praticam o exame de consciência frequentemente para a conversão renovada. Examinam as culpas e, cheios de confiança e amor, pedem perdão a Deus, prometendo corrigir-se e confessar-se ao sacerdote. Há muitas outras práticas de devoção particular, associadas à recepção dos sacramentos, que favorecem muito a devoção. A visita ao Santíssimo Sacramento, as devoções a Nossa Senhora e aos santos podem nos ajudar a nos unirmos com Deus. Entre as práticas de devoção a Nossa Senhora, contam-se as três Ave Marias de manhã, ao meio-dia e à tarde. A celebração das festas de Nossa Senhora e do mês de maio. Visita aos santuários. A reza do terço. O terço é uma união de meditação com a oração vocal, visto que se rezam o Pai Nosso, as 10 Ave Marias, o Glória ao Pai, mas ao mesmo tempo meditam-se 20 mistérios de nossa religião. A prática do terço é muito recomendada pelos papas da atualidade. Aos que pensam que o terço já era, respondemos que o terço é. João 23 recomendou, Paulo VI também. Lá na roça, quando você vai com a enxada nas costas, aproveite para rezar o terço. Assim, há muitas devoções particulares, além da devoção litúrgica, isto é, da devoção oficial da Santa Igreja. O amor se manifesta na oração. Quem ama, procura. E há mil modos de achar Deus.

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6: 11:30, horário de Brasília.
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6: De volta na programação Com a Mãe Aparecida, de volta aqui na Rede Aparecida de Rádio. Muito obrigado a todos pela presença, viu? E pelo carinho. É sempre muito bom ter você conosco, você que está sintonizando a nossa programação. Deus te abençoe. Deixa eu mandar um abraço aqui para quem está na sintonia conosco, rezando com você e por você. Deixa eu ver aqui quem mandou mensagem. Uma boa noite. Para quem continua conosco aqui, né, na Rádio Aparecida, é a Joelma. Oi, Joelma, tudo bem? Boa noite, viu? Obrigado mesmo pela presença, Joelma. Continua conosco aqui no programa Com a Mãe Aparecida, viu? Obrigado mesmo. Eu que agradeço pela sua presença, eu que agradeço pela sua sintonia, viu? Que Deus continue abençoando, protegendo e iluminando sua vida. Estamos juntos, estamos rezando por você, estamos rezando com você. Conta comigo, tá bom? Obrigado também pela presença aqui, ó, do André. O André e o Gentil, da cidade de Ponta Grossa, no Paraná. Muito boa noite, meus queridos. Sejam bem-vindos à Rádio Aparecida. Deus abençoe, proteja e

0: ilumine e guarde sempre a sua vida, viu? A vida de vocês. A Lúcia Roriz, de Muriaé, Minas Gerais. Boa noite, Lúcia. Seja bem-vinda, viu? Obrigado aí pela participação. Obrigado também pela presença. Deus abençoe e proteja você sempre, viu? Tô rezando por suas intenções. Tô rezando por você. Ó, tá conosco também a polaca lá de Imbituva. Ela já foi descansar e diz que continua na sintonia conosco. Obrigado, polaca. Um grande abraço, viu? Deus continue te protegendo e abençoando sua vida. Um abraço para você, um abraço pro seu esposo, o Rude, para todos da família, tá bom? Continua com a gente aqui, ó. O Fabiano reza conosco. Obrigado, gente. Um abraço. Deus abençoe, Fabiano. Deus ilumine e proteja. Deus abençoe também lá na cidade de Alvorada, no Rio Grande do Sul, Roberto e a Marcélia. Boa noite, família. Sejam bem-vindos, viu? Obrigado, Roberto. Obrigado, Marcélia. Deus proteja e abençoe todos aí. Tô rezando por vocês. Louvado seja Deus pela vida de vocês. Obrigado, viu? Um grande abraço. E ainda, a Nevinha Alves, de Jucurutu, no Rio Grande do Norte, continua com a gente. Obrigado, Nevinha. Um abraço. Louvado seja Deus pela participação. Bem como participação da Iracema Pisani, claro, de Guaratinguetá. Tá sempre na sintonia com a gente. Obrigado, Iracema. Boa noite, viu? Seja bem-vinda à Rádio Aparecida. Que Nossa Senhora continue te abençoando e te protegendo. E você que está aí na sintonia, quer participar, fique à vontade. 12-DDD, número 3104-1043. Continuamos juntos, continuamos em oração por você e, claro, com você. Deus seja louvado. Um abraço. Nossa Senhora Aparecida lhe conceda a graça e a bênção de uma vida plena na busca pela santidade. 11 horas e 33 minutos, horário de Brasília. 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Mas antes, quero rezar pelo Jailson, de Porto Velho, Rondônia, que também mandou sua mensagem. Muito obrigado. Deus te abençoe. Continua conosco também a Nilva Araújo, na sintonia do programa. Deus ilumine sempre e proteja com carinho.
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2: O tema de hoje: viver a verdade do Evangelho. A começar pela instituição Igreja, todos os segmentos sociais devem construir e fazer acontecer a fraternidade, a sinceridade e o relacionamento humano comprometidos com a vida e o bem-estar dos irmãos e irmãs. A hipocrisia, perseguição, a arrogância que tomam conta das pessoas não deixam a verdade florescer e desabrochar como caminho natural de justiça. Quando isso não ocorre, esta hipocrisia torna-se geradora de um clima de mentira, falsidade, fofoca, vitimando grupos, a Igreja e a própria sociedade, na vivência da cidadania e o bem comum. Dentro desta situação social que estamos praticando, o clima é de maldade e de julgamento do seu próximo, como se aquele que julga tivesse o direito de ser juiz em causa própria, sem os critérios das leis e de uma avaliação humana coletiva e imparcial. Enquanto não houver bom senso, sensibilidade ao próximo, compromisso com a verdade, principalmente daqueles que têm o poder de legislar e condenar, vamos ter que conviver com episódios negativos e lastimáveis, envolvendo todos os segmentos sociais. É necessário que haja a mobilização de tudo e de todos na busca de novos caminhos da verdade e da justiça, para que a nova realidade humana possa vislumbrar além do horizonte, cheia de vida e cheia de esperança. É preciso alimentar no coração a esperança.
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1: Ouvintes da Rádio Aparecida, Rede Aparecida de Comunicação e do programa Você Também é Chamado. Hoje nós vamos refletir o tema, o cuidado com as vocações que devemos ter, ou seja, devemos rezar e pedir sempre ao Senhor da Messe que envie operários e operárias para sua messe, pois a messe é grande e poucos são os operários, poucos são aqueles e aquelas que se dispõem a trabalhar na vinha do Senhor. Então vamos juntos refletir o cuidado com as vocações que nós devemos ter em nossas comunidades, em nossas paróquias, em nossos ambientes escolares. Nós somos chamados à vida. Deus é quem toma a iniciativa de nos chamar para a fundamental tarefa de viver. Não podemos refletir sobre o cuidado com as vocações sem falar da existência, sem falar de nossa responsabilidade de cuidar com amor do dom mais precioso que Deus nos ofereceu à vida, primeira e fundamental vocação. E ao nos oferecer, Ele nos dotou de beleza, de inteligência, de dinamismo, de força, nos fez seres dignos, capazes de pensar, refletir e agir. Precisamos, diante disso tudo, dar uma resposta a Deus, resposta essa que se reflete em nossa própria vida através do cuidado, da entrega, doação e gratuidade nas relações uns com os outros, na relação com a natureza e na relação com o próprio Deus, que a todo momento nos chama a cuidar da vida, vocação primeira que Deus nos concedeu a todos nós. E através do batismo, o cristão assume para a sua vida o seguimento a Jesus Cristo. E podemos fazer a seguinte pergunta.

0: Qual é este modo de ser do seguidor de Cristo? A maneira que vamos fortalecendo nossa amizade e intimidade com o Senhor, vamos descobrindo e amadurecendo nesse processo de transformação do nosso ser, pessoa, para um modo de ser de acordo com o Evangelho de Jesus. E a vocação é uma semente que, ao ser plantada na terra, tem que cuidar para germinar, crescer e produzir bons frutos. A vocação é uma semente divina que liga o sim de cada pessoa ao chamado de Deus. O chamado de Deus é algo semelhante. Ele é sábio e sabe a hora e a quem lançar a semente da vocação. Por isso, Deus reconhece o terreno do coração de cada um de nós, pois Ele nos criou a sua imagem e semelhança, e com carinho e ternura de Pai, vai chamando homens e mulheres para trabalhar na sua vinha, ou seja, cuidando dessa semente que é a vocação. E uma semente plantada em terra boa, com certeza ela vai nascer, vai germinar, nascer, crescer e produzir frutos bons. Uma semente para germinar e produzir frutos requer um bom cultivo e cuidado. Dessa forma, o cuidado com as vocações visa acolher e preparar jovens para propagar o Evangelho, com atenção especial aos mais necessitados e esquecidos de nossa sociedade. O missionário redentorista que vive com amor a sua vocação, ou aquele que vive a vocação à vida religiosa, sacerdotal, à vida matrimonial, à vida leiga missionária, com certeza será um incentivador para que outros também possam se sentir atraídos para ser um missionário, para ser um agente de pastoral, para seguir uma vocação específica dentro da igreja. Por isso, entende a vocação como uma resposta de amor ao dom da vida que Deus nos concede, ao chamado que Ele faz constantemente para cada um de nós. Diante desse cuidado com as vocações, cada um de nós é chamado a aceitar o chamado de Deus que requer despojamento e desprendimento de tudo aquilo que nos aprisiona e não nos deixa livres para o seguimento de Cristo. Então a vocação, como dizia Santo Afonso, fundador da Congregação dos Missionários Redentorista, é deixar tudo para ganhar tudo e, como indivíduos livres, responder com amor ao convite de Jesus, anunciando o seu Evangelho, sobretudo aos necessitados, aos pequenos, levando a esperança aos corações desesperançosos. Que Nossa Senhora, a Mãe das Vocações, nos ajude a sermos pessoas capazes de responder com amor o seu chamado. Por isso, mais uma vez, vamos rezar juntos. Jesus, meu Redentor, vós me chamastes a ser continuador de vossa redenção, do vosso amor na missão de evangelizar, de sofrer por quem sofre, de amar a quem não é amado, de gritar por quem não tem voz, de lutar por quem não tem vez. Senhor, com auxílio e proteção da Mãe do Perpétuo Socorro, colaboradora vossa, peço-vos cada vez mais o ardor missionário, que me anima sempre, lembrando-me de vossas palavras: vem e segue-me. Que assim seja, para a maior glória do Reino de Deus. Amém. E você que é jovem, adolescente, e porventura está nos ouvindo neste momento, responda com amor o chamado de Deus, entrando em contato conosco através do portal a12.com/vocacional. E venha somar forças conosco, sendo missionário redentorista. Viva o chamado de Deus. Até o próximo programa, se Deus quiser. O nosso abraço, Deus abençoe.
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1: Aquele que tem Cristo vive em paz, pois nenhum pensamento é tão agradável ao coração como ao pensar que Cristo nos ama e está presente em nós. Daí que o cristão que tem Cristo não tem motivo para se deixar levar pela tristeza, mesmo nos momentos difíceis da vida, pois nada existe na vida que nos possa separar de Cristo.

0: sempre se alegrará nosso coração com a esperança certa do prêmio que receberemos no céu.
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3: Missão cumprida. Pois é, ponto final na primeira parte do programa Com a Mãe Aparecida. Eu, Evandro Brum, tô ficando por aqui, mas deixo você agora na companhia dele, Eduardo José, que caminha contigo até às 5 da manhã ao vivo. Boa noite, Eduardo. E aí, tudo tranquilo?
4: Boa noite, Brum. Tudo tranquilo, graças a Deus. Prontinho para mais uma madrugada com a Mãe Aparecida, como você disse, nessa caminhada de fé e de esperança até às 5 da manhã. E às 4 nós rezamos o Santo Terço Mariano e eu convido você, meu irmão, minha irmã, a rezarem conosco, começar aí o nosso dia, a nossa semana em oração, sempre, sempre, sempre.
3: Muito bem, então, bom trabalho.
4: Você vai descansar, meu irmão?
3: Ótima madrugada. Descansar não sei, meio porque eu vou para casa, eu vou. Porque nem sempre você consegue descansar.
4: É pior que é, né?
3: Dá cedo e vai que vai.
4: É, mas faz parte.
3: Assim funciona.
4: É,
3: e assim,
4: é desse modelinho.
3: E assim caminha a humanidade.
4: É verdade. Mas ó, beleza, bom descanso para você. Valeu, de qualquer obrigado. Forma.
3: Com certeza.
4: Até amanhã, se Deus quiser.
3: Se Deus quiser. Um grande abraço, ótima madrugada. Deus
4: obrigado.
3: Te abençoe.
4: Amém. A você também.
3: Amém. Ó, você que fica aí ó, na companhia dele, Eduardo José. Fiquem com Deus e com as bênçãos da Mãe Aparecida.

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7: Meia-noite, bom dia.
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7: Com a Mãe Aparecida, Rede Aparecida de Rádio, uma ótima e abençoada madrugada, madrugada de um novo dia. A você, meu irmão, a você, minha irmã, que a partir de agora nos faz companhia na segunda parte do programa Com a Mãe Aparecida. Eu sou Eduardo José e fico com vocês até às 5 da manhã. Isso mesmo, na alegria, no amor, na fé, na paz, na esperança. Nessa caminhada de oração, caminhada de esperança, até às 5 da manhã. E você nos fazendo companhia. Obrigado, viu, pelo carinho, obrigado pela sua participação, pelo 3104-1043, que é o nosso WhatsApp. A você, meu irmão querido, que nos acolhe na sua casa, aí no seu cantinho de oração. Você, meu irmão querido, que nos acolhe no seu trabalho. Você que está aí cumprindo a sua missão, rezando desde as 7 horas da noite com Evandro Brum, na

0: primeira parte do Com a Mãe Aparecida e agora nesta segunda parte comigo. Vamos juntos. Alegria, fé, amor, esperança e confiança. Música, fé e missão. Obrigado a você que nos acolhe também a partir de agora pelas estradas do Brasil, nossos irmãos caminhoneiros, caminhoneiras, motoristas de ônibus, os irmãos que estão nesse momento já descansando, outros tantos ainda rodando, mas rezando, louvando e agradecendo ao bom Deus por mais um dia na sua vida, na vida da sua família, na vida de todos os irmãos da estrada. Obrigado, viu? A você também que está na sua casa, rezando conosco, pedindo as bênçãos da Mãe Aparecida, louvando e agradecendo ao bom Deus por tudo na sua vida, na vida da sua família. A você que reza por uma das nossas emissoras que integram a Rede Aparecida de Rádio, louvando e agradecendo sempre, pedindo a proteção e as bênçãos de nossa mãezinha querida, a Senhora Aparecida. A produção é de Marcos Tiago, Paula Castro na coordenação, na direção Padre Vanderlei Souza, missionário redentorista. Hoje, meu povo, nós já estamos vivendo o dia 22 de junho. É isso mesmo, já estamos caminhando para o final do mês de junho. E hoje a Santa Mãe Igreja celebra nesta segunda-feira da Graça de Deus, São João Fischer, Tomás Mouros e São Paulino de Nola, a quem nós pedimos a intercessão. 4:00 de um novo dia, com as bênçãos e a intercessão de Nossa Mãe Santíssima, a Senhora Aparecida. Quem está chegando é o Padre Vanderlei Souza, com esse momento de evangelização, de reflexão, com os ponteiros apontam para o infinito.
1: Ela concebeu do Espírito Santo. Ave Maria, cheia de graça, o Senhor é convosco. Bendita sois vós entre as mulheres, e bendito é o fruto do vosso ventre, Jesus. Santa Maria, Mãe de Deus, rogai por nós, pecadores, agora e na hora da nossa morte. Amém. Rogai por nós, Santa Mãe de Deus, para que sejamos dignos das promessas de Cristo. Oremos e infundi, Senhor, vos rogamos a vossa graça em nossos corações, para que nós que conhecemos pela anunciação do anjo a encarnação de Jesus Cristo, vosso Filho, cheguemos por sua paixão e morte de cruz à glória da ressurreição. Pelo mesmo Cristo nosso Senhor. Amém.
2: Olá, meu querido irmão, querida irmã, estamos no tempo comum na liturgia da igreja, nesse momento especial que vai da Páscoa até a festa de Cristo Rei. Um tempo longo na liturgia, na qual nós somos convidados a incorporar em nosso dia a dia a palavra de Jesus, a mensagem da comunidade de fé e a experiência daqueles que vieram antes de nós. Então a liturgia vai nos oferecer a oportunidade de fazer uma grande reflexão, um grande retiro na nossa vida, trazendo para o hoje a riqueza que a palavra nos traz. Temos hoje uma reflexão belíssima de São Gregório de Nissa, bispo do século IV, falando sobre a imagem do cristão, né? Uma reflexão belíssima para nós trazermos para o nosso dia a dia. Recorremos aos textos sagrados que a liturgia da igreja nos oferece, o ofício das leituras, são vários textos da Santa Igreja que nos trazem essas reflexões para nós trazermos para o nosso dia a dia. Hoje, então, esse texto de São Gregório de Nissa nos fala sobre o cristão é outro Cristo. Diz o santo: Paulo sabe quem é Cristo mais acuradamente do que todos. Com efeito, por suas atitudes, mostrou como deve ser quem recebe o nome do Senhor, porque o imitou tão exatamente que revelou em si mesmo o próprio Senhor. Por tal imitação, cheia de amor, transferiu seu espírito para o exemplo de modo que não mais parecia ser Paulo e sim Cristo.

0: como ele mesmo bem o diz, reconhecendo a graça em si. Quereis uma prova daquele que em mim fala? O Cristo é mais. Vivo eu, já não eu, mas é Cristo quem vive em mim. Manifestou então para nós que força possui este nome de Cristo, ao dizer que Cristo é a virtude de Deus, a sabedoria de Deus, e deu-lhe os nomes de paz, luz inacessível, onde Deus habita, expiação, redenção, máximo sacerdote e Páscoa, propiciação pelas almas, esplendor da glória e figura de sua substância, Criador dos séculos, alimento e bebida espirituais, pedra e água, fundamento da fé e pedra angular, imagem do Deus invisível, grande Deus, cabeça do corpo da igreja, primogênito da nova criação, primícias dos que adormeceram, primogênito entre os mortos, primogênito entre muitos irmãos, mediador entre Deus e os homens, Filho unigênito coroado de glória e de honra, Senhor da glória, princípio das coisas e Rei de justiça, e ainda Rei da paz, Rei de tudo, possuidor do domínio sobre o reino que não tem limites. São vários títulos para Paulo falar da pessoa de Cristo. Com esses e outros nomes do mesmo gênero, designou Cristo nomes tão numerosos que não se pode contá-los com facilidade. Se forem combinadas e enfeixadas as significações de cada um deles, nos mostrarão o admirável valor e majestade desse nome. Cristo, que é impossível de traduzir por palavras, mas pode ser demonstrado na medida em que conseguimos entendê-lo com o nosso espírito. Por ter a bondade de nosso Senhor nos concedido o primeiro, o maior e o mais divino de todos os nomes, o nome de Cristo, nós somos chamados cristãos. É necessário, então, que se vejam expressos em nós todos os outros nomes que explicam o nome do Senhor, para não sermos falsamente ditos cristãos, mas o testemunhemos com nossa vida. Cristão é o outro Cristo.
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Ótimo e abençoado dia a você, meu irmão, a você, minha irmã, a você que está aí na sua casa, no seu cantinho de oração, na sua igreja doméstica, rezando conosco, louvando e agradecendo ao bom Deus por mais um dia. Como é que foi o seu domingo? Foi bem? Foi tranquilo? Com a família? Que bom! Que Deus abençoe você, a sua família, os seus amigos, os parentes que estiveram juntos nesse domingo abençoado no dia de ontem, dia do Senhor, não é verdade? E esta semana que se inicia, que a sua semana seja uma semana de prosperidade, de bênçãos e graças na sua vida, na vida da sua família, sempre agradecendo, louvando e agradecendo a Deus por tudo e pedindo a intercessão de nossa mãezinha querida, a Senhora Aparecida, ela que nos acolhe, que nos ampara, que nos guia e que nos mostra sempre o caminho. Fazei tudo o que ele vos disser. Agora, 12:15, o nosso momento de oração. Deus de infinita bondade, ao iniciarmos mais uma semana, colocamos em vossas mãos nossa vida, nossos projetos e todas as pessoas que amamos. Conduzi-nos pelos caminhos da santidade e ajudai-nos a fazer de cada dia uma oportunidade de crescer no amor e na fidelidade ao Evangelho. Concedei-nos um coração generoso para servir, humilde para perdoar e perseverante para enfrentar as dificuldades. Que o Espírito Santo ilumine nossas decisões, fortaleça nossa esperança e faça florescer em nós os frutos da caridade, da paz e da alegria. Abençoai nossas famílias, nossos trabalhos e nossa comunidade. Que tudo o que fizermos seja para a vossa maior glória e para o bem dos irmãos. Por intercessão da bem-aventurada Virgem Maria, guardai-nos em vosso amor hoje e sempre. Por Cristo, nosso Senhor. Amém.

0: Eliana Ribeiro. Espera no Senhor. Meia-noite, 22. 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

0: Flavinho, meia-noite 27, Deus é maior. 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
0: Meia-noite 31.
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0: Com a Mãe Aparecida, Rede Aparecida de Rádio, juntinho de você, onde quer que você esteja, viu? Rezando conosco, louvando e agradecendo ao bom Deus por mais um dia na sua vida, na vida da sua família. Quem já está participando conosco nessa madrugada, louvando e agradecendo a Val Souza, lá em Jacobina, na Bahia, rezando por ela, por nós, pela família dela, também pela família de todos que rezam conosco. Obrigado, Val Souza. Ela reza com a gente lá em Jacobina. Belezinha, né, Val? Graças a Deus. Tudo certinho com a graça de Deus. Obrigado, viu, minha irmã? Ao Benedito Delário, em Poços

0: de Caldas também rezando conosco, o Geraldo Bacana lá em Guanhães, Minas Gerais, louvando e agradecendo a Deus por tudo. E hoje ele pedindo oração por todos os romeiros que estão comemorando o jubileu de Conceição do Mato dentro do Senhor Bom Jesus de Matozinhos, que termina no próximo dia 24. Olha que lindo! Jubileu de Conceição do Mato dentro do Senhor Bom Jesus lá do Matozinhos. Obrigado, viu, Geraldo? Geraldo sempre mandando as notícias da região dele lá pra gente. O Cláudio Antônio e Dona Luciana, lá em São João da Boa Vista. Ontem eu estive com o Padre Belo na missa das 18 horas aqui no Santuário Nacional. Padre Belo, que mora lá em São João da Boa Vista, lá na terra do Cláudio Antônio, do vovô Claudinho e da Dona Luciana, né, meus irmãos? Obrigado, viu, por estarem rezando conosco. Os irmãos Félix, o Ayrton e o Miguel, rezando com a gente também, louvando e agradecendo. O Rafael Cunha, em Itabaiana, no Sergipe, rezando por ele e pela Verinha. E o nosso irmão Sebastião, lá de Ipatinga, Minas Gerais, também já marcando presença, colocando as intenções que ele traz no coração para o Santo Terço, logo mais, às 4 da manhã.
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Davidson Silva, Hoje Eu Quero Ser Só Teu. Meia-noite, 37, Rádio Aparecida, Rede Aparecida.

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2: Salmo 59. Vossa mão nos ajude, ouvi-nos, Senhor.
3: Vossa mão nos ajude, ouvi-nos, Senhor.
2: Rejeitastes, ó Deus, vosso povo e arrasaste as nossas fileiras. Vós estáveis irado, voltai-vos.
3: Vossa mão nos ajude, ouvi-nos, Senhor.
2: Abalastes, partistes a terra, reparai suas brechas, pois treme. Duramente provastes o povo e um vinho atordoante nos destes.
3: Vossa mão nos ajude, ouvi-nos, Senhor.
2: Quem me leva à cidade segura e a Edom quem me vai conduzir, se vós, Deus, rejeitais vosso povo e não mais conduzis nossas tropas?
3: Vossa mão nos ajude, ouvi-nos, Senhor.
2: Dai-nos, Deus, vosso auxílio na angústia. Nada vale o socorro dos homens, mas com Deus nós faremos proezas e Ele vai esmagar o opressor. Vossa mão nos ajude, ouvi-nos, Senhor.
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0: Adriana Arides, Teu Amor, Senhor. Meia-noite e 43.
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2: Os que guardam a aliança de Deus serão abençoados abundantemente. Nesta oração busquemos mais uma vez a face do Senhor e a força para viver em sintonia com seus planos a nosso respeito. De maneira especial lembro nesta oração os aniversariantes de hoje. O Armando, que trabalha no liceu aqui em Campinas, a Débora de Sorocaba, a Maíra do Paraguai, e o Dr. Cláudio Salomão de São Paulo. Iniciemos esta oração invocando a Santíssima Trindade. Em nome do Pai, do Filho e do Espírito Santo. Amém. Senhor nosso Deus, nosso Pai, nós cremos em vós, nós esperamos em vós, nós vos amamos, nós vos agradecemos este dia e vos damos graças porque estamos com vida. Oferecemos este dia ao Senhor com todas as nossas alegrias e sofrimentos, com todos os nossos trabalhos e divertimentos. Guardai-nos do pecado e fazei de nós instrumentos de vossa paz e do vosso amor. Ajudai-nos a observar vossos santos mandamentos. Amém. Segunda, dia 22 de junho. O trecho do Evangelho de hoje é escrito por Mateus, capítulo 7. Versículos de 1 a 5. Anúncio do Evangelho de Jesus Cristo segundo Mateus. Naquele tempo disse Jesus aos seus discípulos: Não julgueis e não sereis julgados, pois vós sereis julgados com o mesmo julgamento com que julgardes, e sereis medidos com a mesma medida com que medirdes. Porque observas o cisco no olho do teu irmão, e não prestas atenção à trave que está no teu próprio olho? Ou como podes dizer ao teu irmão: deixa-me tirar o cisco do teu olho, quando tu mesmo tens uma trave no teu? Hipócrita, tira primeiro a trave do teu próprio olho, e então enxergarás bem para tirar o cisco do olho do teu irmão. Palavra da Salvação. A liturgia nos propõe hoje um texto breve, mas muito rico de ensinamentos. Em primeiro lugar, nos ensina que não fomos criados por Deus para julgar, mas para amar. Ou seja, não somos juízes, mas irmãos. Se tomamos outro caminho procurando julgar e condenar o nosso irmão, também Deus nos condenará. No fundo, Jesus mostra aos discípulos que todos os seres humanos são limitados, têm algum cisco no olho. Faz parte da natureza humana que, com o pecado original, perdeu sua condição de imagem e semelhança de Deus na perfeição. Entretanto, podemos trilhar o caminho da perfeição, sim, e para tal somos auxiliados pelo Pai, que nos ama, e por Cristo, que é o nosso caminho, verdade e vida. O Sermão da Montanha, que estamos meditando nesses dias,

mostra o caminho de retorno ao Pai, desviado pelo pecado de Adão e Eva. Iniciando a semana, nos colocamos nas mãos de Deus. Colocamos também nossas alegrias, dificuldades e conquistas. Agradecemos juntos a Deus as oportunidades que Ele nos concede para praticarmos o bem e a justiça no nosso cotidiano.

0: dignidade, respeito, profissionalismo e amor. Oferecemos nosso suor, lutas, alegrias e dores. Agradecemos pelo emprego e pelo pão de cada dia. Pedimos em especial pelas pessoas também desempregadas. Faze com que superem com fé e esperança essa dificuldade momentânea. Senhor Deus, inspira-nos a sermos bons profissionais e justos com todos. Dá-nos saúde para trabalhar todos os dias e proteja-nos dos acidentes. Concede-nos e aos nossos colegas de trabalho uma jornada feliz e abençoada. Enquanto nós trabalhamos, guarda também a nossa família e a nossa casa na tua paz. Tu que és o mestre de todas as profissões, derrama a tua bênção sobre todos nós, trabalhadores, e pedimos a poderosa intercessão e proteção de sua mãe, Maria Santíssima, e de seu pai adotivo, São José. Que Deus Todo-Poderoso, fonte e origem de toda bênção, conceda a graça que você mais necessita no dia de hoje. Derrame sobre você suas bênçãos e o guarde são e salvo em todos os dias desta semana que se inicia. O Senhor esteja convosco, Ele está no meio de nós. Pela intercessão de São José Operário, desça sobre você, sobre seu trabalho, a bênção do Deus Todo-Poderoso. Pai, Filho e Espírito Santo. Amém. O abraço de hoje vai para Ana Maria de Valinhos, para Nice de São Paulo, para Estela de Cruzeiro, para a Leandra de Campinas e para o Niglia e a Silvia de Piracicaba. Sou o padre Edmilson Moraes, salesiano de Dom Bosco, e moro atualmente em Campinas, no estado de São Paulo, no Colégio Liceu Salesiano Nossa Senhora Auxiliadora. Que Deus continue abençoando você e sua família. Abraço e até mais.
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1: Juntos uma vez mais, meus queridos ouvintes, para o nosso encontro de catequese do sacramento da iniciação cristã. E agora refletindo ainda sobre o crisma, depois de falarmos e pensarmos sobre o batismo. E refletindo sobre o sacramento da crisma, por esse sacramento recebemos o Espírito Santo como dom de Deus. O bispo, impondo as mãos sobre o crismando, tocando-o, o unge com o óleo do crisma, o óleo consagrado, e unge o crismando na testa, dizendo: recebe por esta unção o Espírito Santo, dom de Deus. Que dom é este? O que significa? O que faz esse dom? O que sacramentaliza esse dom? Dom é graça, de graça. São bens. Bens para santificar a pessoa, e a pessoa santificada pelo dom do Espírito Santo no crisma, ele passa a ser também santificador. Bênção para os outros, para a comunidade. Assim, estar revestido de favores, vejamos através da palavra de Deus, nas Sagradas Escrituras, o significado do Espírito Santo, dos seus dons, através da história bíblica. Logo após o seu batismo, Jesus, ao sair da água, Deus Pai enviou ao seu filho Jesus o Espírito Santo, dizendo: tu és o meu filho muito amado, em ti encontro o meu agrado. Marcos capítulo 1, versículo 11, Mateus capítulo 3, versículo 17, Lucas capítulo 3, versículo 21 e 22, e João capítulo 1, versículo 32, 34. Aí nós temos então a unção do Espírito Santo sobre Jesus quando ele sai do batismo com essa palavra do Pai, né? Esse é meu filho muito amado, em quem está todo o meu agrado. Jesus recebeu então o dom do Espírito Santo, marcado com o selo de Deus, para ser fortalecido pelo Espírito Santo, como Deus quer no meio da humanidade. E assim Jesus realize as obras de Deus por meio do povo, no meio do povo. O Espírito Santo, em seus dons e com seus dons, com as suas graças, suas qualidades, está em favor de nós. O sacramento da crisma dá a cada cristão a missão de testemunho e de serviço da palavra de Deus. A crisma, pela unção com o Espírito Santo, torna o cristão, a cristã, adulto, consciente e responsável no próprio ambiente

0: qualquer lugar na sociedade, nos diz o novo Catecismo da Igreja. Eu queria lembrar aqui a você que é fundamental que a gente tome consciência dessa responsabilidade. Pelo batismo nós aceitamos Jesus como Salvador e aceitamos a sua missão de transformar o mundo. E o crisma vem ser o sacramento do adulto, da maturidade cristã, que recebendo os dons do Espírito Santo, o crismando está fortalecido, está preparado, está com discernimento de não fracassar na sua missão de cristã, porque a sua missão é ajudar Jesus a transformar o mundo. Por isso, e para isso, o Espírito Santo, com seus dons, favorece e ajudam e preparam o cristão para a batalha no meio do mundo. Mas uma batalha de amor, de comunicação da verdade. Uma batalha que acorda as pessoas para o reino de Deus, para que mudem de vida quando não está de acordo a sua vida com a vontade de Deus. Mas continuaremos vendo isso tudo nos próximos encontros. Fique na paz do Senhor, que Maria abençoe a todos vocês também. Tchau.
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8: 1:02, horário de Brasília.
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8: Com a Mãe Aparecida, Rede Aparecida de Rádio, juntinho de você, aí em Porto Velho, Rondônia, nos ouvindo, rezando conosco, pela nossa parceira, Rádio Caiari FM, a 103.1, em Minas, em Uberlândia, a Rádio América FM. Um abraço fraterno a todos os nossos irmãos

0: em Uberlândia, em Campinas, São Paulo e toda a região, nos ouvindo pela Rádio Brasil AM Ondas Tropicais, 1270 kHz. Um abraço fraterno a todos os nossos irmãos de Campinas e toda essa região que a Rádio Brasil AM Ondas Tropicais abrange. A Rádio Líder FM a 103.5, lá em Ubá, Minas Gerais. São as nossas parceiras, umas das nossas parceiras que integram a Rede Aparecida de Rádio. Obrigado a você também que reza conosco pelo aplicativo Aparecida e pelo a12.com/rádio Aparecida. Agora, 1h04, madrugada de segunda-feira.
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0: Enos Araújo canta pra nós, Renova-me.

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0: Santa Aparecida, Padre Antônio Maria.
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0: 1:12, bom dia.
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0: Gabi Pedroso chegando nessa madrugada de segunda-feira.
3: Criatividade e otimismo. Nada acelera mais o nosso envelhecimento do que o pensamento constante de que estamos ficando

0: Mundo Velhos. George Christoph Lichtenberg, professor de física e cientista alemão. Nosso pensamento comanda nosso ser. Quando somos crianças, tudo é alegria, até as travessuras. À medida que crescemos, as brincadeiras infantis cedem lugar para as atribuições próprias da idade, que nos direcionam para a criação de responsabilidades. Ninguém pensa em envelhecer. Os pensamentos são criativos e alegres. Esta forma de pensar nos impulsiona para a vida e nos permite contornar obstáculos. Cada um tem a sua trajetória. Os obstáculos só se tornam barreiras se desistirmos de ser criativos e passamos a culpar os outros de nossos fracassos. Assim começamos a envelhecer. Por isso é muito importante cuidar de nossos pensamentos, pois nem a doença consegue derrotar quem tem um espírito alegre e otimista. Reflexão feita por José Irineu Nenevê.
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0: Voz da Mãe que acolhe o Brasil, Rádio Aparecida, 75 anos, 1:16. Quem está chegando é o Padre Reginaldo Carreira, sempre com a sua mensagem.
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2: Vamos mudar tudo. É o que se ouve todos os dias em mensagens nas redes sociais, em publicidades políticas, nas rodas de conversas, em debates por aí. Mas toda generalização é, no mínimo, frágil. Este caminho de tudo ou nada sempre se mostrou um risco. Claro que existem situações radicais que exigem posturas radicais, mas vale sempre consultar o bom senso antes de um posicionamento radical, que pode ser excludente e um caminho sem volta. Neste caso, vale muito o diálogo aberto entre os diferentes, gerações diferentes, posições diferentes, realidades diferentes. Se visamos o bem comum, é preciso olhar para o comum, que não é exclusivo de uma pessoa, uma opinião ou uma visão, mas de uma diversidade de prismas. Jesus ensinou a olhar como um todo, com capacidade de respeito e diálogo. Não aceitou tudo, mas amou a todos.

0: Coral Paulus, 1:23, enviai o vosso Espírito, Senhor. Com a Mãe Aparecida, música, fé e missão. Juntos até às 5 da manhã. Às 4, o Santo Terço Mariano. E você, meu irmão, minha irmã, rezando com a gente, louvando e agradecendo.
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0: Adri Fábio de Melo, Vida. Vida.
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5: 1:30. 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
5: Com a Mãe Aparecida, Rede Aparecida de Rádio, juntinho de você, aí na sua casa, no seu trabalho, onde quer que você esteja, nossos irmãos e irmãs em Cristo, que rezam conosco, madrugada dentro, mandando um abraço sempre muito fraterno aos nossos irmãos que estão participando com a gente. O Rafael Cunha, lá em Itabaiana, no Sergipe, ele coloca aqui as intenções dele, rezando por ele e pela Verinha, e ele também quer escutar aqui uma música do padre Ezequiel Dali. Posso dar-lhe o que de beber? Eu vou procurar aqui para você, tá bom, meu querido? Eu acho que eu tenho ela com o padre Antônio Maria, tá bom? Rezando conosco, também pedindo a intercessão da Mãe Aparecida, a Nilva Araújo, rezando conosco, pedindo por ela, pela família, ela colocando a intenção pela irmã dela que está internada e também por todos os nossos irmãos em situação de rua, pedindo a Deus para que eles possam encontrar um lugar para ficarem aquecidos nesse tempo de frio. Amém, minha irmã. O nosso vovô Claudinho rezando conosco, louvando e agradecendo, pedindo as bênçãos da Mãe Aparecida por ele e pela família. E o vovô o Claudinho, ele coloca aqui que ele também acompanhou a missa de manhã no domingo, pedindo as bênçãos da Mãe Aparecida por ele e pela família. Que a Mãe Aparecida cuide de todos nós. Amém, meu irmão. O nosso querido Carlos Alfo, lá em Jales, interior de São Paulo, nos ouvindo pela Rádio Assunção FM,

0: rezando também por ele, pela família, pela dona Marilene, que é a esposa, pelos filhos, o meu xará, o Eduardo e o Fernando, e todos os irmãos e enfermos. O meu querido Carlos, obrigado, viu, pelo carinho de sempre, meu irmão. Rezando conosco também o Serginho, lá em Aracaju, no Sergipe, rezando por ele, pela família, a Dialista, pedindo a Mãe do Perpétuo Socorro, lá em Nossa Senhora do Socorro, no Sergipe, pedindo oração por ele, pela família. Hoje estou completando 57 anos de vida. Que lindo, hein? Ô, Serginho, parabéns, viu? É o Newton Sérgio rezando conosco, que a Mãe Aparecida o cubra com seu manto sagrado. Muita saúde, muita paz, muito trabalho aí para você, tá bom, meu irmão? Fique com Deus. A Thelma Itabuna, rezando pela vida e saúde dela, pela alma da sogra dela, a Dona Zuíta, e também por todos, todos. A Dona Zuíta, que fez a Páscoa dela no último sábado, voltou à casa do pai, né, minha querida? Meus sentimentos a você e a toda a família, viu? Da Dona Zuíta Simões, aí em Itabuna, na Bahia. Agora 1h34.
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1: E Lúcio Velho chegando com esse momento especial para todos nós. Momento com a Mãe.
2: Estamos começando o Momento com Maria de hoje e vamos juntos refletir o tema Maria e o poder da fé. Maria é o maior exemplo de fé e confiança em Deus para todos os cristãos. Mesmo diante das dificuldades e incertezas, ela acolheu com humildade a vontade divina, dizendo sim ao chamado do Senhor. Sua fé firme mostrou que quando confiamos plenamente em Deus, somos fortalecidos para enfrentar qualquer desafio. Ao acompanhar a vida de Jesus até a cruz, Maria revelou coragem, amor e perseverança. O poder da fé, presente em seu coração, continua inspirando milhões de pessoas a viverem com esperança, oração e fidelidade. Assim, Maria nos ensina que a verdadeira fé é capaz de transformar vidas e aproximar a humanidade do amor de Deus.
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0: Maria, ó Mãe cheia de graça. Coral Paulos.
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0: Dalvimar Galo cantando pra gente. Agora 1h47.
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3: Irmão, irmã, passamos catequese de escolha e de opção. Quando a busca de bens para si torna-se obsessiva, a busca do bem em si perde a importância. Vale mais a beleza palpável e rentável do que o belo em si. Nesse tipo de sociedade, o bem

estar se sobrepõe ao estar bem. E os bens silentáveis com cartões eletrônicos enfiados numa fenda passam a valer mais do que o bem em si. É a vitória da busca de

Davidson Silva, exemplo de esperança. Maria, exemplo de esperança. 1h57. Bom dia, meu irmão. Bom dia, minha irmã, com a Mãe Aparecida.

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4: 2 horas, horário de Brasília.
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4: Com a Mãe Aparecida, rede Aparecida de Rádio, juntinho de você, na sua casa, no seu trabalho, onde quer que você esteja, viu, meu irmão? Obrigado pelo carinho, obrigado pela sua participação e pelas intenções que você está enviando também para rezarmos logo mais às 4 da manhã o nosso Santo Terço Mariano, rezando por você, pela sua família, por todas aquelas pessoas que pedem nossas orações, e não são poucas, não é verdade? Abraçando agora 2 horas em ponto, 2:01, horário de Brasília, os nossos irmãos em São José do Rio Preto, São Paulo, nos ouvindo e rezando conosco pela Rádio Interativa FM, a Rádio Educadora FM em Coronel Fabriciano, Vale do Aço, Minas Gerais, em Bom Jesus da Lapa, a 98.1, Rádio Bom Jesus FM, lá na Bahia. Um abraço fraterno a todos os nossos irmãos, amigos queridos de Bom Jesus da Lapa, que sempre estão em sintonia pela Rádio Bom Jesus FM, a 98.1, louvando e agradecendo ao bom Deus. Obrigado, viu, meus irmãos? E toda essa região aí de Bom Jesus da Lapa, que estão sintonizados conosco pela Rádio Bom Jesus FM. Mandando um abraço sempre muito fraterno para Dona Cleusa, para Dona Nenê, para o Eduardo, né? Tá lá o Éder, perdão, o Éder Casar, rezando conosco também. Todos esses amigos queridos, Padre William Betônio, todos os redentoristas que cuidam do Santuário Bom Jesus, obrigado pelo carinho de todos vocês. Agora, 2 horas, 2 minutinhos.
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0: Proeira. 2:06, Rádio Aparecida, Rede Aparecida de Rádio. Padre Vanderlei está de volta, trazendo para nós esse momento de oração.
1: Nesta última semana, rezamos pela intercessão de São Pedro e São Paulo, as duas colunas da Igreja. Oremos, santos apóstolos Pedro e Paulo, eu vos rogo que me alcanceis viva fé, firme esperança e perfeita caridade, um total desapego de mim mesmo, desprezo pelo mundo, paciência nas adversidades. Ajudai-me para que eu tenha humildade na prosperidade, atenção na oração, pureza de coração, reta intenção das obras, diligência no cumprimento das obrigações do meu estado, constância nos bons propósitos, que eu tenha resignação na vontade de Deus e perseverança na graça divina até a morte, para que, mediante a vossa intercessão e vossos gloriosos merecimentos, vença as tentações do mundo, do demônio e da carne, e me torne digno de aparecer na presença do Supremo e Eterno Pastor das Almas, como vós sois. Jesus, que com o Pai e o Espírito Santo vive e reina por todos os séculos dos séculos, por intercessão de São Pedro e São Paulo, abençoai-me e protegei-me. Amém. São Pedro e São Paulo, colunas da Igreja, rogai por nós.
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0: Diego Fernandes, 2:11, madrugada de segunda-feira, 22 de junho, Senhor da minha história. 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
0: Padre José Allen chegando nesta madrugada de segunda, trazendo para nós a sua reflexão.
2: A paz esteja com você. Caros ouvintes, seria muito bom se você tiver algo a dizer sobre sua experiência com Maria. Transmita a nós, para que a gente possa também enriquecer o testemunho da vida da Igreja com o seu testemunho. Toda vez que nós vivemos o Evangelho, que a nossa vocação, a nossa missão, o sentido da nossa vida, nós estamos irradiando uma nova civilização, a civilização do amor. Estamos tornando a Terra mais próxima do céu. Como nós rezamos no Pai Nosso, a gente quer fazer também aqui da Terra como no céu. Mas para isso nós temos muitas batalhas a enfrentar. Porque, infelizmente, nós marcamos o mundo com o pecado. Ou seja, a falta de amor, a desobediência a Deus. E trazemos as consequências disso. Mas é possível mudar? É possível mudar. Como que nós podemos fazer isso? Antes de tudo, saibamos ver em Maria a atitude que nós devemos ter, fazer a vontade de Deus. Fazer tudo o que Jesus ensinou, segui-lo, reconhecer que Ele é a vida, Ele é a verdade, Ele é o caminho. Jesus disse: eu vim para que todos tenham vida e tenham vida plenamente. Uma vida plena. Sem Jesus, nossa vida é vazia, perde o sentido. E Maria testemunha isso. Agora, não pensemos que seguir Jesus é fácil. Muitas vezes, muitas pessoas reduzem achando assim que seguir Jesus tudo vai ser gostoso, fácil. Jesus falou, não.

0: se quiser me seguir, pegue a cruz e siga-me. Portanto, aprendamos, e Maria é um modelo para nós. Aceitou fazer a vontade de Deus, sendo a mãe de Jesus, e quanto que ela sofreu. Por isso, um dos títulos que Nossa Senhora tem é Nossa Senhora das Dores. Lembrar que ela sofreu muito. E, de certo modo, continua sofrendo de ver que nós, seus filhos, muitas vezes vamos pelos maus caminhos da vida. Que a gente ainda não segue Jesus, que a gente ofende Jesus, contradizendo o que ele disse. Peçamos a Deus que este mês seja para nós um recomeço, que a gente refaça a nossa caminhada, a gente olhe para trás e fala, como que eu caminhei até agora? E olhemos para frente, como que eu devo caminhar para seguir Jesus e tomar essa decisão? E conte sempre com a intercessão materna de Maria, porque ela, como mãe, deseja a salvação de todos nós, seus filhos e suas filhas.
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Eliana Ribeiro, Bendita Mãe Maria. 2:18. Às 4, o Santo Terço Mariano. E você, meu irmão, minha irmã, rezando conosco. Por você, pela sua família.

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2: O pão da vida. Jesus tinha multiplicado os pães e logo depois atravessou o lago, chegando a Cafarnaum. O povo que o procurava, encontrando-o na outra margem do lago, perguntou-lhe: Mestre, como chegaste aqui? Respondeu-lhe Jesus: em verdade vos digo, vós me buscais, não porque vistes um milagre, mas porque comestes os pães e ficastes fartos. Trabalhai não por comida que perece, mas pela comida da vida eterna, que o Filho do Homem veio para dar, pois nele Deus imprimiu o seu sinal. Jesus estava censurando aquela multidão que pensava exclusivamente nas necessidades desta vida. Procurai aquele pão que dá a vida eterna. Sou eu o sinal que o Pai do céu mandou ao mundo. Jesus foi neste mundo, como homem, o sinal de Deus invisível, desse Deus que mora numa luz inacessível e de cuja maravilha infinita não podemos fazer ideia. Esse Deus se revelou aos homens através do sinal que é Cristo, o próprio Filho Eterno que se tornou verdadeiro homem. É o pão vivo que desceu do céu. Quem comer deste pão receberá a vida eterna. Perguntaram-lhe: que faremos para praticar as obras de Deus? Eles compreenderam que só comem deste pão os que obedecem ao Altíssimo. Respondeu-lhes Jesus: a obra de Deus é que creiais naquele que o Pai enviou. Esta é a obra fundamental, a fé. Uma vez que o Filho Eterno de Deus se fez homem para salvar os homens, não há nada mais importante no mundo do que aceitar o Salvador que se fez homem. E perguntaram eles: que milagres fazes tu para que creiamos em ti? Jesus tinha feito tantos milagres, mas eles queriam algo de estrondoso. Não tinha Jesus dado de comer a 5.000 pessoas com 5 pãezinhos? Eles continuaram: nossos pais comeram maná no deserto, segundo o que está escrito. Moisés fez este milagre de dar o pão caído do céu, e tu, por que não fazes chover maná? Jesus respondeu-lhes: em verdade eu vos digo, Moisés não vos deu o pão do céu, deu-lhes o maná que sustentava o corpo. Mas é meu Pai quem vos dá o verdadeiro pão, o pão do céu que dá a vida ao mundo. Moisés deu aquele alimento do corpo, mas meu Pai manda o verdadeiro pão de vida eterna. Disseram-lhe eles: Senhor, dá-nos sempre deste pão. Jesus replicou: eu sou o pão da vida. Aquele que vier a mim não terá mais fome. Aquele que crer em mim jamais terá sede. A felicidade deste mundo jamais nos sacia. Só o Cristo, na vida eterna, é que matará para sempre a nossa fome de verdade e a nossa sede de felicidade. Jesus continuou: eu já vos disse, vós me vedes e não credes. Todo aquele que o Pai me dá virá a mim.

0: e o que vier a mim não lançarei fora. Sem a atração íntima do Pai, jamais chegaremos ao Cristo. A graça do Espírito Santo é a força íntima que nos atrai para a aceitação. Mas nós poderemos resistir e não aceitar a atração de Deus. Jesus recebe a todos os que vêm sinceramente a Ele. Pois desci do céu não para fazer a minha vontade, mas a vontade daquele que me enviou. A obra do Cristo no mundo é de salvar, dando ao mundo o caminho, a verdade e a vida. Esta é a vontade daquele que me enviou, que eu não deixe perecer nenhum daqueles que o Pai me deu, mas que eu os ressuscite no último dia. Esta é a vontade de meu Pai, que todo aquele que vê o Filho e nele crê, tenha a vida eterna.
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0: Eliane Ribeiro e Michael Marx, que santidade de vida.
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4: 2:30, bom dia. 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
4: Onde quer que você esteja, meus irmãos e irmãs em Cristo, rezando conosco em mais uma madrugada com a Mãe Aparecida, louvando e agradecendo sempre. Mandando um abraço fraterno a você, meu irmão, que está aí cumprindo a sua missão, trabalhando conosco nessa madrugada. Os nossos irmãos na área da saúde, os nossos irmãos que trabalham na manutenção. Obrigado, viu, pelo carinho de vocês. Os nossos irmãos motoristas de aplicativos, taxistas. Obrigado pelo carinho, pela sintonia, pela companhia. E aos irmãos que estão rezando conosco pelo aplicativo Aparecida, pelo a12.com/rádio. Enviando também as suas intenções pelo nosso WhatsApp, o 3104-1043, a você que reza conosco, sempre pedindo as bênçãos e a intercessão de nossa mãe, a Senhora Aparecida. 2:30, quem está chegando para cantar para gente é o Padre Juarez de Castro.
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0: Basta Querer, Padre Juarez de Castro. 2h34, bom dia. 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

0: Fernando Vignotti, pelas mãos de Maria. 2:39, você está aqui, ó, com a Mãe Aparecida. É bom estar onde a mãe está.
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2: Eu, porém, em nada me julgo inferior a esses superapóstolos. 2 Coríntios 11:5. Ser o melhor em alguma coisa, eis o sonho de muitas pessoas. Este era o sonho de alguns contemporâneos de Paulo, não em humildade, mas em outras áreas. Pois quem é apóstolo, naturalmente, por si só já é humilde. O verdadeiro apóstolo alcança uma humildade que não pode ser medida e que, por si só, não pode alcançar algum prêmio. Por isso, Paulo aqui errou profundamente ao querer ser igual aos superapóstolos de Corinto. Observem, porém, a profunda ironia que brota do apóstolo. Na verdade, ele critica a ostentação desses superapóstolos que se engrandeciam do seu orgulho pregando coisas que não eram cristãs, pois pregavam um outro Cristo. Aí sim, eles eram de fato superapóstolos, podendo até esbaldar-se nessa superapostolicidade. Podemos nos enganar neste nível de apostolado. Será que, seguindo-os, estaremos sendo campeões em Cristo? Suspeito que não. Essa carta de Paulo a Corinto é um preparo dos membros para se encontrar com Jesus. Esses apóstolos, chamados de superapóstolos, tinham uma pregação a um Cristo não verdadeiro. Eles confundiam os membros com a falsidade. Paulo, sabendo disso, tinha a preocupação de evitar os desvios, os afastamentos dos membros por pregação de falsos profetas. O verdadeiro cristão deve estar preparado para distinguir o joio do trigo, o que é o evangelho de Cristo e o que é enganação. Somente cristão despreparado pode cair na lábia do pregador falso. Na nossa comunidade não existe superapóstolo, superpregador, supermembro. Somos todos filhos e servidores de Cristo. Ninguém é maior do que o outro. Deus deu a cada um de nós o privilégio da salvação. Senhor, faça de mim, humilde servo, um pregador da tua palavra para trazer pessoas aos teus pés. Amém.
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0: 2:45, 15 minutinhos faltando para as 3 da madrugada. Madrugada de segunda-feira, semana começando, iniciando, e você, meu irmão, minha irmã, todos nós agradecendo a Deus, agradecendo a nossa Mãe Santíssima por mais um dia, ela que intercede por cada um de nós, sempre, sempre, sempre ao nosso lado. E agradecendo a Deus por mais este dia na vida de cada um de nós.
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2: Os santos nos ensinam hoje, dia 22 de junho, dia de São Paulino de Nola, bispo. Eu, Padre André, daqui da Arquidiocese de Aparecida, estou com você, amigo e amigo ouvinte, para conhecermos um pouco a história deste santo. São Paulino de Nola nasceu na França em 335, de uma família nobre e muito rica. Recebeu educação aprimorada, conforme convinha a sua situação de rico e nobre, tendo se dedicado também à carreira política. Casou-se e teve um filho. Paulino, na carreira política, foi eleito cônsul, depois prefeito da cidade de Roma, e mais tarde governador da região de Nápoles. Apesar da educação cristã recebida desde jovem, Paulino só foi batizado aos 35 anos de idade por insistência da esposa e do bispo Santo Amaro, de quem era grande amigo. Depois de alguns anos, tendo voltado à França, perdeu o seu único filho. O choque com a morte do filho o levou a abandonar a vida pública. Retirou-se para Barcelona, onde dedicou-se a meditar as belezas do cristianismo. São Paulino pode ser contado entre os mais destacados poetas do cristianismo primitivo. Para fugir às honras, elogios e viver de modo mais austero, decidiu fazer uma peregrinação a Nola, em Campanha. Lá, juntamente com sua esposa, deu início a uma espécie de vida monástica, sendo considerado um dos fundadores da vida religiosa no Ocidente. Com o consentimento de sua esposa, que o acompanhava na vida de consagração a Deus, Paulino se fizera ordenar sacerdote e distribuiu todos os seus bens aos pobres. Com a morte do bispo de Nola, foi eleito seu sucessor por aclamação do povo. Neste cargo, revelou suas altas qualidades de pastor, tendo se dedicado à prática sistemática da caridade com a fundação de hospitais para os pobres. Morreu aos 77 anos de idade no ano 431. Ó Deus, que fizestes brilhar no bispo São Paulino de Nola o amor à pobreza, o zelo pastoral,

0: Concedei que, celebrando seus méritos, imitemos sua caridade. Por Cristo nosso Senhor. Amém. São Paulino de Nola, rogai por nós.
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3: 2h59.
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2: Com a Mãe Aparecida, Rede Aparecida de rádio, juntinho de você, aí na sua casa, no seu cantinho de oração, louvando e agradecendo ao nosso bom Deus por tudo na sua vida, na vida da sua família, pedindo as bênçãos de nossa Mãe querida, a Mãe da Divina Graça, a Mãe da Misericórdia, a Mãe da Esperança, a Senhora Aparecida. 3 horas, horário de Brasília, convidando você a rezar conosco às 4, Santo Terço Mariano. Continue enviando para nós as suas intenções, rezando conosco como Paulo Brito, lá em São Sebastião do Passé, o José Albino em Santa Fé do Sul, São Paulo, seu João Reis em Brasília, rezando conosco por ele e pela família, a Sueli Maria em Paraisópolis, Minas Gerais, rezando por ela e por toda a família, o Luiz Fernando em Taubaté, também rezando por ele, pedindo as bênçãos da Mãe Aparecida, a Elaine em São Paulo, rezando por ela, pela família, pelos vivos e falecidos da família, também vivos e falecidos amigos e conhecidos. 3 horas, quase 2 minutinhos. Continue rezando conosco. A Conceição Tavares, lá em Aracaju, está mandando, enviando as intenções dela para o Santo Terço, já, às 4 da manhã. Pedindo por ela, pela família e por todos os nossos irmãos e irmãs que neste momento se unem a nós em oração. 3 horas, 2 minutinhos.
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1: Olá, meu irmão, minha irmã. Graça e paz para você e toda a sua família. No Evangelho hoje, Jesus nos questiona por que reparamos o pequeno defeito dos outros e não percebemos os grandes defeitos que nós mesmos temos. Isso é muito sério, pois, ao julgar os outros, assumimos um papel que pertence apenas a Deus, esquecendo que somos todos pecadores, necessitados de misericórdia. Invoquemos a luz do Espírito Santo para que abra as nossas mentes e corações ao acolhimento da palavra do Senhor.

Ó Espírito Santo, tu que habitas, tu que falas, rezas e ages em mim, abra-me à palavra, que a minha mente e o meu coração sejam o terreno bom onde a semente da palavra possa germinar, crescer e frutificar, para que a minha vida seja transformada. Amém. Hoje, 22 de junho, a liturgia nos oferece o Evangelho de Mateus, capítulo 7, versículos 1 a 5. Não julgueis para não serdes julgados, pois com o julgamento com que julgardes sereis julgados, e com a medida com que medirdes, vós sereis medidos. Por que reparas no cisco que está no olho de teu irmão e não percebes a trave que está em teu olho? Jesus inicia uma sessão de orientações variadas aos discípulos. O texto de hoje é uma advertência para não nos tornarmos juízes que julgam e condenam os outros. Se não formos capazes de misericórdia com os outros, Deus também não agirá com misericórdia conosco, pois seremos medidos com a mesma medida com que medirmos os outros. A imagem da medida provém do mundo agrícola. É o recipiente utilizado para a medida dos cereais, especialmente em caso de empréstimo. No momento da devolução, o pagamento deveria ser com a mesma medida. Jesus então passa da imagem da medida para a imagem do cisco e da trave. É gritante a diferença de tamanho entre o cisco e a trave. Jesus focaliza agora na hipocrisia de viver vasculhando a vida do próximo à procura do mínimo defeito, quando em nossa vida há pecados muito graves e maiores. Na verdade, todo ser humano tenta esconder os próprios defeitos. Para isso, busca potencializar e revelar os defeitos dos outros. O olho é janela da alma. Se o olho é bom, generoso e benigno, tudo será bom, puro e misericordioso. Quando o olho está adoecido, quando ele é mesquinho e invejoso, tudo se torna julgamento e hipocrisia. Não julgueis para não serdes julgados, pois com o julgamento com que julgardes, sereis julgados, e com a medida com que medirdes, vós sereis medidos. O Senhor nos convida a sermos praticantes da palavra. Neste momento, vamos dispor o nosso coração para a vivência de Sua palavra.

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1: Hoje, dia 22 de junho, nós vamos conhecer a história de Eli, o sacerdote do Santuário de Silo. Silo, aonde o povo ia em Romaria nas grandes festas ao longo do ano. Foi no santuário que ele consolou Ana, quando ela, angustiada, rezava a Deus para ter um filho. E conforme a profecia de Eli para Ana, nasceu Samuel. Depois que Samuel desmamou, Ana o entregou a Eli para que ele pudesse crescer na casa de Deus. E foi Eli, então, que orientou esse menino para responder ao chamado de Deus com as palavras: "Fala, Senhor, teu servo escuta." Eli tinha dois filhos que não prestavam. Eles se beneficiavam da sua função como sacerdote em Silo para explorar o povo. Eli falava com eles, mas não adiantava nada. Veio até um profeta dizer a Eli que o sacerdócio seria tirado dele e da família caso os dois filhos não tomassem jeito, os dois iriam morrer. E realmente foi o que aconteceu. A Arca da Aliança foi roubada pelos filisteus na vitória dele sobre o exército israelita, e na guerra morreram os dois filhos de Eli. Um rapaz foi comunicar a Eli a morte desses filhos e a captura da Arca pelos filisteus. Quando ouviu a notícia, Eli caiu da cadeira, quebrou o pescoço e morreu também. Enquanto isso, o jovem Samuel crescia e era estimado por Javé e também pelo povo.
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0: Claudinho, alô meu Deus, 3:24, bom dia.
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2: Bem-vindo, bem-vinda à Escola de Maria, a melhor e mais perfeita discípula da palavra. Querido irmão, querida irmã, mais uma vez nós temos o privilégio e a graça de estarmos no colo de Nossa Senhora, as mãos que nos amparam e nos auxiliam em nossa caminhada. Na Escola de Maria, nós queremos aprender de Nossa Senhora o melhor modo de levar a vida. Claro que a nossa vida deve ser sempre pautada nas coisas eternas. E Maria nos dá exemplo em todas as dimensões da nossa caminhada humana. Por isso, hoje, no nosso programa, nós falaremos sobre a missão social da Virgem Maria. Nós sabemos que Nossa Senhora é a Mãe da Esperança, a Consoladora dos aflitos, a Auxiliadora dos cristãos. E realmente Maria marca a vida de seus filhos e filhas quando as tristezas aparecem, as angústias, mas também na realidade social. Maria é a mãe dos pobres, a mãe dos abandonados, dos excluídos. Ela também é a saúde dos enfermos. E deu exemplo em sua vida quando soube que seria a mãe do Salvador pela boca do anjo Gabriel. Maria se pôs a caminho e foi servir a Isabel. A sua predileção por quem necessita sempre marcou a sua vida. Da mesma forma, Maria continua sendo mãe de todos nós ao estar presente na realidade mais sofrida e mais abandonada da nossa sociedade. Maria é presença nas casas mais simples, no coração das pessoas mais humildes. Também Maria perpassa pelo meio social e chega aos corações mais duros, conseguindo que façamos a caridade, conseguindo que as pessoas mais ricas de recursos financeiros e sociais possam também olhar para os pobres. Maria é a mãe que une diferentes classes sociais e faz com que nós nos sintamos como filhos e filhas amados e amadas de Deus. Maria é a esperança para que Deus possa realmente ser o rei de nossa sociedade, agindo em nós pela ação de seu Espírito. Maria vence a desigualdade. Todas as expressões marianas, seja no nosso Brasil ou ao redor do mundo, nos revelam justamente a capacidade da Virgem em ser amada por todas as pessoas. Maria se reveste com as cores do nosso povo, com as roupas e vestes de nossa gente. E em cada cultura ela se manifesta, de modo sempre a atrair a intimidade das pessoas. É a mãe íntima que caminha na realidade social e na missão de seus filhos e filhas. Por isso nós aprendemos de Nossa Senhora a sermos mais disponíveis e solícitos a servir a quem precisa. Se temos algum bem a ser partilhado, é na partilha que o nosso bem se multiplica. Que Nossa Senhora continue a nos inspirar nesta missão e que sejamos como ela, anunciadores de Jesus, nosso Redentor. Muito obrigado pela sua companhia na Escola de Maria. Nós terminamos agora o nosso programa de hoje, mas pedimos a você continue em oração com Nossa Senhora. Até o nosso próximo encontro, se Deus quiser.

0: Padre João Carlos, meu bom Deus, 3h33.
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3: 3h35. 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
3: Com a Mãe Aparecida, Rede Aparecida de Rádio, juntinho de você, onde quer que você esteja, viu? Rezando por você, pela sua família, louvando e agradecendo ao nosso bom Deus por tudo que temos, por tudo que somos. Pedindo sempre a proteção e as bênçãos de nossa mãe querida, a Senhora Aparecida. Obrigado, meu irmão, minha irmã, a você que reza conosco, pedindo sempre a proteção e as bênçãos de nossa mãezinha querida, a Senhora Aparecida. Obrigado pelo carinho, obrigado pela companhia. Já, daqui a 24 minutinhos, o nosso Santo Terço.
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3:39, irmã Kelly Patrícia, viver de amor, com a Mãe Aparecida, Rede Aparecida de Rádio, música, fé, amor.

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1: Elô Silvério chegando para participar mais uma vez conosco.
2: Permanecer em Cristo é ter vida de intimidade com Ele. Conscientizar-se de que Ele vive em nós e nós nele. Temos relação vital com Ele, mais que o filho com sua mãe. E assim é que chegamos a

0: ser outro Cristo. Imitar Cristo é fácil quando se ama a Ele profundamente. E quando se chega a viver intimamente, unido a Cristo e a imitá-lo em todas as suas obras, pensamentos e sentimentos, é que se começa a dar frutos que agradam ao Pai Celestial. É uma loucura pensar que um galho seco possa produzir fruto, mas é uma loucura ainda maior pretender ser apóstolo sem Cristo. Porque apostolado é dar Cristo, e ninguém dá o que não tem.
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1: Bom dia, meu amigo, minha amiga. Você já sorriu hoje? Nem sempre temos motivos para rir à toa, não é verdade? Mas a verdade é que sorrir, mesmo que o dia não seja dos mais propícios, é uma atitude que vale a pena. Sorrir é um hábito que gera tantos benefícios que o sorriso vem sendo estudado por cientistas do mundo inteiro, sabia? Um grupo de pesquisadores da Universidade de Maryland, nos Estados Unidos, por exemplo, concluiu que sorrir produz e libera endorfina no corpo. A consequência disso é bem ampla. O sorriso acaba tendo o poder de atenuar a dor, diminuir o estresse, aumentar o fluxo sanguíneo e, portanto, fortalecer o coração e o sistema imunológico. Portanto, o sorriso tem efeitos benéficos para a saúde de quem sorri. Além disso, algumas pesquisas em andamento indicam que sorrir produz efeitos psicológicos. Quando a pessoa sorri, algumas áreas do cérebro ligadas à sensação de bem-estar são ativadas, de tal maneira que a autoestima acaba sendo trabalhada, a autoconfiança vai aumentando e até mesmo a depressão pode ser combatida. Sorrir também tem efeitos nas relações sociais. Um recente estudo constatou que a pessoa que sorri com sinceridade é vista pelas demais pessoas como sendo alguém digno de confiança, e a boa imagem chega ao ponto de fazer a pessoa que sorri parecer mais jovem. Mas os benefícios do sorriso não alcançam só a pessoa que sorri. Também a pessoa que recebe o sorriso é beneficiada. Pesquisadores descobriram que a pessoa que enxerga alguém sorrindo, ainda que não retribua esse sorriso, já foi beneficiada por uma sensação de bem-estar e conforto emocional. Portanto, temos motivos de sobra para exercitar esse hábito. Como dizia o poeta Mário Quintana, quero sempre poder ter um sorriso estampado em meu rosto, e que esse meu sorriso consiga transmitir paz para os que estiverem ao meu redor. Um grande abraço e até o nosso próximo encontro.
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5: 4 horas, horário de Brasília.
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Obrigado a você, meu irmão, a você, minha irmã, que a partir de agora nos faz companhia na oração do Santo Terço Mariano. Nesta madrugada, o dia quase amanhecendo, segunda-feira, 22 de junho, e nós pedimos a intercessão de Nossa Mãe Santíssima, entregando a ela o nosso trabalho, a nossa vida, a nossa semana, as nossas dificuldades, as nossas preocupações, também as nossas alegrias, Mãe, queremos entregar a vós, para que a Senhora interceda por cada um de nós, por cada uma de nossas necessidades. A Senhora conhece o nosso coração, a Senhora conhece o meu coração, conhece o coração de cada um de seus filhos. Portanto, Mãe, a Senhora sabe tudo aquilo que estamos precisando da vossa intercessão. Agradecendo ao nosso bom Deus, ao nosso Pai misericordioso, por mais este dia que Ele nos concede. Dia de bênçãos e graças é o que pedimos. Que esta semana, Pai misericordioso, nós possamos viver com amor, com fraternidade, com partilha. Obrigado, Senhor, por tudo em nossa vida. Iniciemos o nosso Santo Terço invocando a Santíssima Trindade, cantando.

0: Divino Jesus, nós vos oferecemos este terço que vamos rezar, meditando nos mistérios da vossa redenção. Concedei-nos, por intercessão da Virgem Maria, Mãe de Deus e Nossa Mãe, as virtudes que nos são necessárias para bem rezá-lo e a graça de ganharmos as indulgências desta santa devoção. Oferecemos particularmente em desagravo dos pecados cometidos contra o Santíssimo Coração de Jesus e o Imaculado Coração de Maria. Pela paz do mundo, pela conversão dos pecadores e pelas almas do purgatório, pelas intenções do Santo Padre o Papa Leão, pelo aumento e santificação do clero, pela santificação das famílias, pelas missões, pelas vocações, pelos doentes e por todo o povo brasileiro. Professemos a nossa fé. Creio em Deus Pai Todo-Poderoso, Criador do céu e da terra, e em Jesus Cristo, seu único Filho, nosso Senhor, que foi concebido pelo poder do Espírito Santo, nasceu da Virgem Maria, padeceu sob Pôncio Pilatos, foi crucificado, morto e sepultado, desceu à mansão dos mortos, ressuscitou ao terceiro dia, subiu aos céus. Está sentado à direita de Deus Pai Todo-Poderoso, onde há de vir a julgar os vivos e mortos. Creio no Espírito Santo, na Santa Igreja Católica, na comunhão dos santos, na remissão dos pecados, na ressurreição da carne, na vida eterna. Amém. Rezemos, irmãos e irmãs, a oração que o próprio Jesus nos ensinou. Pai nosso que estais nos céus, santificado seja o vosso nome, venha a nós o vosso reino, seja feita a vossa vontade, assim na terra como no céu.
1: O pão nosso

0: mas livrai-nos do mal. Amém.
1: Ave Maria, cheia de graça, o Senhor é convosco. Bendita sois vós entre as mulheres, e bendito é o fruto do vosso ventre, Jesus.
2: Santa Maria, Mãe de Deus, rogai por nós, pecadores, agora e na hora de nossa morte. Amém.
1: Ave Maria, cheia de graça, o Senhor é convosco. Bendita sois vós entre as mulheres, e bendito é o fruto do vosso ventre, Jesus.
2: Santa Maria, Mãe de Deus, rogai por nós, pecadores, agora e na hora de nossa morte. Amém.
1: Ave Maria, cheia de graça, o Senhor é convosco. Bendita sois vós entre as mulheres, e bendito é o fruto do vosso ventre, Jesus.
2: Santa Maria, Mãe de Deus, rogai por nós, pecadores, agora e na hora de nossa morte. Amém.
1: Glória ao Pai, ao Filho e ao Espírito Santo, como era no princípio, agora e sempre. Amém. Ó meu bom e amado Jesus, perdoai-nos, livrai-nos do fogo do inferno, levai as almas todas para o céu e socorrei principalmente aquelas que mais precisarem da vossa infinita misericórdia. E nós, na alegria, no amor, na paz, na esperança, acolhemos a você, meu irmão, a você, minha irmã, você que está rezando conosco nesse momento, rezando por você, pela sua família, por aquelas pessoas que pedem suas orações, pelos nossos irmãos em situação de rua, por todos aqueles necessitados. Rezemos por todos. A Maria Márcia, lá em Banhuaçu, rezando conosco, firmes na oração. Amém, Maria Márcia. A Maria Elza também rezando conosco em Ananindeua, lá no Pará, rezando por ela, pela família, pelos netos, pelos filhos, por todos, pelo esposo Manuel, por todos os nossos irmãos e irmãs que estejam nesse momento em oração conosco. Né, Maria Elza? Obrigado pelo carinho de sempre. Rezando conosco também o Vander e Gino em Suzano, São Paulo, rezando por ele e pela família. Os nossos irmãos, a Nilva Militão, de Juiz de Fora, rezando conosco pela Rádio Catedral FM, pela família, pelos irmãos do Terço, pela amiga dela, a Celinha, que mora no bairro Santo Agostinho também. O Marcos Aurélio em Lorena, rezando por ele, por todos nós e pela família, louvando e agradecendo a Deus por tudo. Quem reza conosco é o Jorge Luiz Pimenta, lá no Espírito Santo, pedindo por ele, pela família, louvando e agradecendo a Deus por tudo. Seu Joaquim Pereira em Franca, interior de São Paulo, rezando por ele, pela Dona Maria Divina, pelos filhos, netos, funcionários, por todos nós do Santo Terço, desejando a todos uma semana abençoada. E em Franca também o Anderson, rezando conosco por ele e pela família, louvando e agradecendo a Deus. Ao Paulo Sérgio e a Márcia também em Franca, rezando conosco por eles, pelas filhas, pelos amigos, vizinhos, pelos deficientes visuais, por todos os nossos irmãos e irmãs. Rezando conosco a Márcia, o Sérgio, o Lucas, lá em Indaial, Santa Catarina, seu Paulo e Dona Lúcia também, em Indaial, Santa Catarina, rezando conosco, louvando e agradecendo. Os nossos irmãos queridos, o Oswaldo Marques, pedindo por ele e pela família, louvando e agradecendo a Deus, o Edson, lá rezando conosco, em Ceilândia, Brasília, rezando por ele, pelo filho Alberto, que é caminhoneiro, está na estrada, rezando conosco a Eliette em Curvelo, louvando e agradecendo ao bom Deus por tudo que temos, por tudo que somos. E ela reza pela alma da mãezinha dela, dia 20, ela estaria fazendo 95 anos, e ela está lá, intercedendo por você agora, né, Eliette? Obrigado, viu, por rezar conosco. O Antônio em São Paulo, também rezando por ele e pela família, louvando e agradecendo a Deus por mais um dia de trabalho, pedindo por toda a família lá no Sergipe, rezando e agradecendo também o Francisco Assis de Guaratinguetá, rezando pelo filho João Francisco, por todos.

0: da família, por todos os ouvintes da Rádio Aparecida. E o Adãozinho Costa, em Cerro, Minas Gerais, rezando por ele, pelos irmãos do Terço, pelos irmãos vicentinos, por todos aqueles que estejam em oração. E quem reza conosco este nosso primeiro mistério é o João Antônio, em Pindamonhangaba. João, bom dia, meu irmão.
1: Bom dia, Eduardo.
0: Tudo bem, graças a Deus?
1: Graças a Deus, salve Maria.
0: Salve Maria. E hoje nós rezamos por quem, meu irmão?
1: Eduardo, eu vou ser rápido, eu quero dar um testemunho, agradecer a Deus em primeiro lugar, em intercessão de Nossa Senhora. Não era para mim estar mais aqui na terra, onde eu sofri um acidente de bicicleta, machuquei a cabeça, agora aos poucos eu tô melhorando. Tô dando testemunho, porque Deus, Nossa Senhora, me livrou. Eu fui descer o morro, nunca desci o morro, a corrente travou e jogou. Eu quase que eu cheguei a bater a cabeça, fiquei 6 dias com a cabeça inchada, mas estou firme e forte de novo, tá bom?
0: Graças a Deus.
1: E também quero agradecer a Deus, hoje é aniversário da minha filha, Ana Júlia, pelos 22 anos dela, que Deus, Nossa Senhora, ilumine ela, livre ela de todo o mal, de todos os perigos. Também quero colocar pela Maria Márcia, pela neta da Dona Marita, pela recuperação dela, pelo Amarildo, pela Lu e o Valdir, pela Rosa, pelo Paulo Brito, por todos nós que estamos rezando o terço nesse momento, e também para um amigo meu, uma amiga minha que hoje estão fazendo um ano de falecimento, seu Benedito e a Dona Rosa. Vamos rezar.
0: Vamos rezar contemplando o nosso primeiro mistério gozoso.

0: Pai nosso que estais nos céus, santificado seja o vosso nome. Venha a nós o vosso reino. Seja feita a vossa vontade, assim na terra como no céu.
1: O pão nosso de cada dia nos dai hoje. Perdoai as nossas ofensas e não deixeis cair em tentação, mas livrai-nos do mal. Amém.
0: Ave Maria, cheia de graça, o Senhor é convosco. Bendita sois vós entre as mulheres e bendito é o fruto do vosso ventre, Jesus.
1: Santa Maria, Mãe de Deus, rogai por nós, pecadores, agora e na hora de nossa morte. Amém.
0: Ave Maria, cheia de graça, o Senhor é convosco. Bendita sois vós entre as mulheres e bendito é o fruto do vosso ventre, Jesus.
1: Também quero colocar nessa intenção do amigo meu que eu encontrei com ele na feira, na cidade ontem, Reginaldo. Ele mora lá perto da igreja São Benedito, Nossa Senhora da Assunção. Santa Maria, Mãe de Deus, rogai por nós, pecadores, agora e na hora de nossa morte. Amém.
0: Ave Maria, cheia de graça, o Senhor é convosco. Bendita sois vós entre as mulheres, e bendito é o fruto do vosso ventre, Jesus.
1: Santa Maria, Mãe de Deus, rogai por nós, pecadores, agora e na hora de nossa morte. Amém.
0: Ave Maria, cheia de graça, o Senhor é convosco. Bendita sois vós entre as mulheres, e bendito é o fruto do vosso ventre, Jesus.
1: Também pelo Davizinho, pela Maria. Santa Maria, Mãe de Deus, rogai por nós, pecadores, agora e na hora de nossa morte. Amém.
0: Ave Maria, cheia de graça, o Senhor é convosco. Bendita sois vós entre as mulheres, e bendito é o fruto do vosso ventre, Jesus.
1: Santa Maria, Mãe de Deus, rogai por nós, pecadores, agora e na hora de nossa morte. Amém.
0: Ave Maria, cheia de graça, o Senhor é convosco. Bendita sois vós entre as mulheres, e bendito é o fruto do vosso ventre, Jesus.
1: Também quero colocar pelo Márcio, pelo meu amigo Claudinei. Santa Maria, Mãe de Deus, rogai por nós, pecadores, agora e na hora de nossa morte. Amém.
0: Ave Maria, cheia de graça, o Senhor é convosco. Bendita sois vós entre as mulheres, e bendito é o fruto do vosso ventre, Jesus.
1: Santa Maria, Mãe de Deus, rogai por nós, pecadores, agora e na hora de nossa morte. Amém.
0: Ave Maria, cheia de graça, o Senhor é convosco. Bendita sois vós entre as mulheres, e bendito é o fruto do vosso ventre, Jesus.
1: Também quero colocar pelo seu vizinho aí, que mora em Aparecida, José Garcia. Fala para ele que a hora que der, eu vou aparecer na casa dele para tomar um café. Santa Maria, Mãe de Deus, rogai por nós, pecadores, agora e na hora de nossa morte. Amém.
0: Ave Maria, cheia de graça, o Senhor é convosco. Bendita sois vós entre as mulheres, e bendito é o fruto do vosso ventre, Jesus.
1: Santa Maria, Mãe de Deus, rogai por nós.

0: nós pecadores, agora e na hora de nossa morte. Amém.
1: Ave Maria, cheia de graça, o Senhor é convosco. Bendita sois vós entre as mulheres, e bendito é o fruto do vosso ventre, Jesus.
0: Santa Maria, Mãe de Deus, rogai por nós, pecadores, agora e na hora de nossa morte. Amém.
1: Glória ao Pai, ao Filho e ao Espírito Santo.
0: Como era no princípio, agora e sempre. Amém.
1: Ó meu bom e amado Jesus,
0: perdoai, livrai do fogo do inferno, levai as almas todas para o céu, socorrei principalmente aquela que mais precisar pela vossa infinita misericórdia.
1: Nossa Senhora do Perpétuo Socorro,
0: rogai por nós.
1: Nossa Senhora das Graças,
0: rogai por nós.
1: São José,
0: rogai por nós.
1: Senhora Aparecida, Mãe, Rainha e Padroeira do Brasil,
0: rogai por nós que recorremos a vós.
1: Meu querido João Antônio, obrigado, viu, por ter rezado conosco. Uma semana abençoada. Se cuide aí, viu, meu irmão? Fique com Deus.
0: Tchau.
1: Salve Maria.
0: Salve Maria.

0: com a mãe Aparecida, rede Aparecida de rádio, rezando, meu irmão, minha irmã, com você, onde quer que estejas nesse momento, no seu trabalho, na sua casa, na estrada, rezando, louvando e agradecendo a Deus por tudo, tudo, tudo, por mais este dia abençoado que Ele nos concede. Rezando conosco, pedindo as bênçãos de nossa mãezinha querida, os nossos irmãos que participam pelo nosso WhatsApp, o 3104-1043. A Rosa Laine Mutaba, rezando por ela e por toda a família. A nossa querida irmã Marta de Valinhos, São Paulo, rezando por ela, por toda a família. A Gisélia em Capela, no Sergipe. O Renato Rodrigues, nosso irmão em Patos de Minas, rezando por ele, pela dona Ana Paula, Maria Clara, Maria Eduarda e a Luna, as filhas e a esposa, rezando, louvando e agradecendo conosco também o Almir Castro em Jundiaí, o Jauri e Matinhos, rezando por ele e pela família, agradecendo por tudo que o Senhor tem concedido a ele e à família dele, pelos filhos, o Jonathan, o William, o Eduardo e o Tiago, por todos os familiares, os netos, que são 7, graças a Deus, louvando e agradecendo a Deus por tudo, tudo, tudo. Rezando conosco, pedindo as bênçãos da Mãe Aparecida, o Cláudio Ney de Poço Fundo, Minas Gerais, rezando por ele, pela família, pelos filhos. Rezando também com a gente em Aracaju, no Sergipe, o Joel da Silva, pedindo por ele, pela família e também por uma amiga que se encontra internada na UTI. Dona Ivete está lá rezando, pedindo as bênçãos do Senhor Jesus por ela, a intercessão da Mãe Aparecida. E ele reza também pelos vivos e falecidos da família dele. O Paulo Sapateiro em Nova Russas, no Ceará, o Tiãozinho do ônibus, nosso irmão e Dom Viçoso, rezando por ele e pela família. Rezando com a gente também a Núzia de Aracaju, no Sergipe, pedindo por ela e pela família. A Maricele rezando com a gente também em Araucária, no Paraná, pedindo por ela, pela família, por todos os nossos irmãos e irmãs. A Mari, que é cuidadora. O Rafael Cunha em Itabaiana, por ele e pela Verinha. Rezando conosco, Osmair também, lá em Santa Bárbara do Oeste, o nosso irmão Sandro do Itaim, São Paulo, capital, a Gorete em Baipendi, pelo filho Tiago, pelo Cláudio em Tremembé, por todos os amigos e amigas que rezam conosco. E quem reza com a gente agora é a nossa irmã Ilza. A Ilza está em Morada Nova, Minas Gerais. Ilza, bom dia, minha irmã.
1: Bom dia.
0: Tudo bem, graças a Deus?
1: Graças a Deus.
0: Que maravilha. E hoje nós rezamos na intenção de quem, Ilza?
1: Da Elvira Soares da Silva, da Camila, do Danilo, que tá hospitalizado, do meu irmão, Ilzeli Crisanto Lourenço, que está muito... nervoso com os irmãos, com conversa, né? E que essa

0: que essa prece chegue até ele, para ele pensar mais na vida, né? Dar valor mais na vida. E para minha mãe estar acamada, para o pai do meu filho também estar hospitalizado, Sebastião Gomes e Assis da Silva. E esse mundo, né, de Deus, que tá todo mundo perdendo a cabeça, né?
1: Certo. Vamos rezar e agradecer. Como é que chama sua mãezinha, dona Ilza?
0: Elvira Soares da
1: Dona
0: Silva.
1: Elvira, dona Elvira, vamos rezar pela vida e saúde dela e de todos os nossos irmãos e irmãs enfermos também, espalhados por esse Brasil, por esse mundo afora. Rezemos. Pai nosso que estais nos céus, santificado seja o vosso nome. Venha a nós o vosso reino. Seja feita a vossa vontade, assim na terra como no céu.
0: O pão nosso de cada dia, dai-nos hoje, Senhor. Perdoa as nossas dívidas, nós perdoamos nossos devedores. Não nos deixeis cair em tentação, mas livra do mal, porque só em ti brilha a luz eterna, a luz do reino, da glória e do poder, por todos os séculos sem fim.
1: Ave Maria, cheia de graça, o Senhor é convosco. Bendita sois vós entre as mulheres, e bendito é o fruto do vosso ventre, Jesus.
0: Santa Maria, Mãe de Deus, rogai por nós, pecadores, agora e na hora da nossa morte. Amém.
1: Ave Maria, cheia de graça, o Senhor é convosco. Bendita sois vós entre as mulheres, e bendito é o fruto do vosso ventre, Jesus.
0: Santa Maria, Mãe de Deus, rogai por nós, pecadores, agora e na hora da nossa morte. Amém.
1: Ave Maria, cheia de graça, o Senhor é convosco. Bendita sois vós entre as mulheres, e bendito é o fruto do vosso ventre, Jesus.
0: Santa Maria, Mãe de Deus, rogai por nós, pecadores, agora e na hora da nossa morte. Amém.
1: Ave Maria, cheia de graça, o Senhor é convosco. Bendita sois vós entre as mulheres, e bendito é o fruto do vosso ventre, Jesus.
0: Santa Maria, Mãe de Deus, rogai por nós, pecadores, agora e na hora da nossa morte. Amém.
1: Ave Maria, cheia de graça, o Senhor é convosco. Bendita sois vós entre as mulheres, e bendito é o fruto do vosso ventre, Jesus.
0: Santa Maria, Mãe de Deus, rogai por nós, pecadores, agora e na hora da nossa morte. Amém.
1: Ave Maria, cheia de graça, o Senhor é convosco. Bendita sois vós entre as mulheres, e bendito é o fruto do vosso ventre, Jesus.
0: Santa Maria, Mãe de Deus, rogai por nós, pecadores, agora e na hora da nossa morte. Amém.
1: Ave Maria, cheia de graça, o Senhor é convosco. Bendita sois vós entre as mulheres, e bendito é o fruto do vosso ventre, Jesus.
0: Santa Maria, Mãe de Deus, rogai por nós, pecadores, agora e na hora da nossa morte. Amém.
1: Ave Maria, cheia de graça, o Senhor é convosco. Bendita sois vós entre as mulheres, e bendito é o fruto do vosso ventre, Jesus.
0: Santa Maria, Mãe de Deus, rogai por nós, pecadores, agora e na hora da nossa morte. Amém.
1: Ave Maria, cheia de graça, o Senhor é convosco. Bendita sois vós entre as mulheres, e bendito é o fruto do vosso ventre, Jesus.
0: Santa Maria, Mãe de Deus, rogai por nós, pecadores, agora e na hora da nossa morte. Amém.
1: Ave Maria, cheia de graça, o Senhor é convosco. Bendita sois vós entre as mulheres, e bendito é o fruto do vosso ventre, Jesus.
0: Santa Maria, Mãe de Deus, rogai por nós, pecadores, agora e na hora da nossa morte. Amém.
1: Ave Maria, cheia de graça, o Senhor é convosco. Bendita sois vós entre as mulheres, e bendito é o fruto do vosso ventre, Jesus.
0: Santa Maria, Mãe de Deus, rogai por nós, pecadores, agora e na hora da nossa morte. Amém.
1: Glória ao Pai, ao Filho e ao Espírito Santo.
0: Assim como nós perdoamos aqueles que nos têm ofendido, e não nos deixeis cair em tentação, mas livra do mal, porque só em ti brilha a luz eterna,

0: Ó meu bom e amado Jesus, perdoai-nos, livrai-nos do fogo do inferno, levai as almas todas para o céu e socorrei
1: aqueles que mais precisarem
0: da vossa infinita misericórdia. Nossa Senhora do Perpétuo Socorro,
1: rogai por nós.
0: Qual é a sua comunidade aí em Morada Nova, Ilza?
1: A minha comunidade.
0: A sua paróquia?
1: Ela. O padre. Eu tô falando com o padre, né?
0: Não, você tá falando com o Eduardo José. Aí eu tô perguntando para você qual é o seu padroeiro aí, a sua paróquia que você frequenta.
1: Deixa eu te falar, eu não vou mentir, eu sou espírita, né?
0: Ah, tá
1: como,
0: certo.
1: Como meu primo pediu, perguntou se eu rezava o terço, que antigamente eu rezava o terço, né?
0: Amém.
1: Porque o meu Pai Nosso é diferente, né?
0: Amém.
1: Aí então eu falo, buscando a Jesus, seja qual hora que for, como for, né?
0: Tá certo. Então, seja muito bem-vinda ao nosso Santo Terço, viu? Que Deus abençoe. Sim. Que Deus abençoe você, a sua família, todos aí, viu? Fique com Deus, minha irmã.
1: Amém, com Deus também.
0: Salve Maria.
1: Salve Maria.

acolhendo a você, meu irmão, minha irmã, que reza conosco, louvando e agradecendo. O Rui Tomé, lá em Quirinópolis, Goiás, rezando por ele e pela família, pedindo as bênçãos da Mãe Aparecida. Reza conosco também a Josinete de Itabaiana, rezando por ela, pela família, louvando e agradecendo. Os nossos irmãos em Bela Cruz, no Ceará, o Amauri, rezando conosco. A Cristiane e o Antônio em Fátima do Sul, Mato Grosso do Sul, rezando por eles, pela comunidade, pela família. Rezando e agradecendo a Idelma, pedindo por ela e pela família também. Os nossos irmãos que rezam conosco, o Marcelo, Isadora, Fiuque, rezando com a gente, pedindo as bênçãos da Mãe Aparecida. O Marcinho em Dourados, Marcinho Schroeder, rezando por ele, pedindo as bênçãos da Mãe Aparecida na vida dele e de toda a família. Louvando e agradecendo ao bom Deus, o Paulo Corretor, ele que está em Lagoa Santa, Minas Gerais, rezando por ele e pela família. O Luciano de Aracaju, no bairro Santo Antônio. O Sebastião da Silva, lá em Dom Viçoso, rezando conosco também, louvando e agradecendo ao bom Deus. Quem reza conosco pedindo as bênçãos da mãe é o Robson Porto Filho, pedindo por ele e pela família. A Osmaíra em Santa Bárbara do Oeste, a Luzia Cândida em Brumadinho, rezando conosco também, pedindo as bênçãos da mãezinha querida, a nossa irmã Maria de Fátima, pedindo por ela, pela família, por todos os irmãos do Santo Terço. O Zico, lá em Jales, rezando conosco, interior de São Paulo, pela Rádio Assunção. O Edson em Ceilândia também pedindo por ele e pela família. Vovô Claudinho e Dona Luciana em São João da Boa Vista. O Evandro Cruz rezando conosco em Juiz de Fora, pedindo por ele e pela neta Gabriela, pela esposa Dona Marilza e por todos que neste momento estejam em oração conosco, louvando e agradecendo ao nosso bom Deus por tudo que temos, por tudo que somos, pedindo a proteção e as bênçãos da Mãe Aparecida. E reza conosco também, louvando e agradecendo ao bom Deus por tudo, na vida dele, na vida da família, todos os nossos irmãos e irmãs. O Irineu em Piquete também rezando com a gente, pedindo por ele e pela família, louvando e agradecendo a Deus por tudo, tudo, tudo que o Senhor tem realizado na vida dele. E o Eduardo Nascimento em Osasco, rezando conosco por ele, pela família, pela Lúcia Porto, lá em Arco Verde, no Pernambuco. E o Irineu, que reza conosco em Jales, interior de São Paulo. Irineu, bom dia, meu irmão. Alô, Irineu? Irineu?

0: Bom dia! Será que o Irineu tá me ouvindo? Tá rezando?
1: Alô?
0: Oi, Irineu, bom dia!
1: Bom dia, Eduardo, sob as bênçãos de Deus e o amor de Maria.
0: Oi, Irineu, quais são as suas intenções hoje, meu irmão?
1: Em princípio, quero agradecer à Mãe Aparecida pelas graças recebidas, que com sua intercessão junto a Nosso Senhor Jesus Cristo, ela continue protegendo e abençoando a mim, a minha esposa Roseli, meus filhos Danilo e Daniele, a minha nora Aline, o genro João Marcos e o nosso neto Luca, pela recuperação da saúde do bispo emérito Dom Demétrio, a irmã Ana Cristina, a minha sobrinha Valquíria, que hoje termina as sessões de quimioterapia, por todos os que estão hospitalizados e os que recebem cuidados em suas casas. Rezo ainda, Eduardo, pelo Papa Leão, pela paz no mundo e pelas crianças exploradas e abandonadas.
0: Amém. Vamos rezar, meu irmão, louvando e agradecendo a Deus por tudo em nossa vida. Pai nosso que estais nos céus, santificado seja o vosso nome. Venha a nós o vosso reino. Seja feita a vossa vontade, assim na terra como no céu.
1: O pão nosso de cada dia nos dai hoje, perdoai-nos as nossas ofensas, assim como nós perdoamos a quem nos tem ofendido, e não nos deixeis cair em tentação, mas livrai-nos do mal. Amém.
0: Ave Maria, cheia de graça, o Senhor é convosco, bendita sois vós entre as mulheres, e bendito é o fruto do vosso ventre, Jesus.
1: Santa Maria, Mãe de Deus, rogai por nós, pecadores, agora e na hora da nossa morte. Amém.
0: Ave Maria, cheia de graça, o Senhor é convosco. Bendita sois vós entre as mulheres e bendito é o fruto do vosso ventre, Jesus.
1: Santa Maria, Mãe de Deus, rogai por nós, pecadores, agora e na hora da nossa morte. Amém.
0: Ave Maria, cheia de graça, o Senhor é convosco. Bendita sois vós entre as mulheres e bendito é o fruto do vosso ventre, Jesus.
1: Santa Maria, Mãe de Deus, rogai por nós, pecadores, agora e na hora da nossa morte. Amém.
0: Ave Maria, cheia de graça, o Senhor é convosco. Bendita sois vós entre as mulheres, e bendito é o fruto do vosso ventre, Jesus.
1: Santa Maria, Mãe de Deus, rogai por nós, pecadores, agora e na hora da nossa morte. Amém.
0: Ave Maria, cheia de graça, o Senhor é convosco. Bendita sois vós entre as mulheres, e bendito é o fruto do vosso ventre, Jesus.
1: Santa Maria, Mãe de Deus, rogai por nós, pecadores, agora e na hora da nossa morte. Amém.
0: Ave Maria, cheia de graça, o Senhor é convosco. Bendita sois vós entre as mulheres, e bendito é o fruto do vosso ventre, Jesus.
1: Santa Maria, Mãe de Deus, rogai por nós, pecadores, agora e na hora de nossa morte. Amém.
0: Ave Maria, cheia de graça, o Senhor é convosco. Bendita sois vós entre as mulheres, e bendito é o fruto do vosso ventre, Jesus.
1: Santa Maria, Mãe de Deus, rogai por nós, pecadores, agora e na hora de nossa morte. Amém.
0: Ave Maria, cheia de graça, o Senhor é convosco. Bendita sois vós entre as mulheres, e bendito é o fruto do vosso ventre, Jesus.
1: Santa Maria, Mãe de Deus, rogai por nós, pecadores, agora e na hora de nossa morte. Amém.
0: Ave Maria, cheia de graça, o Senhor é convosco. Bendita sois vós entre as mulheres, e bendito é o fruto do vosso ventre, Jesus.
1: Santa Maria, Mãe de Deus, rogai por nós, pecadores, agora e na hora da nossa morte. Amém.
0: Ave Maria, cheia de graça, o Senhor é convosco. Bendita sois vós entre as mulheres, e bendito é o fruto do vosso ventre, Jesus.
1: Santa Maria, Mãe de Deus, rogai por nós, pecadores, agora e na hora de nossa morte. Amém.
0: Glória ao Pai, ao Filho e ao Espírito Santo.
1: Como era no princípio, agora e sempre. Amém. Ó meu Jesus, perdoai-nos, livrai-nos do fogo do inferno, levai as almas todas para o céu e socorrei principalmente as que mais precisarem de sua infinita misericórdia.
0: Meu querido Irineu,
1: Nossa Senhora...
0: Qual é a sua
1: paróquia? Nossa Senhora das... Nossa Senhora da Assunção, padroeira da Diocese de Jales.
0: Rogai por todos nós.

0: Qual é a sua paróquia aí, Irineu?
1: Nossa Senhora Assunção.
0: Ah, é Nossa Senhora Assunção mesmo. Ah, sim, tá certo. Nossa
1: é padroeira da diocese.
0: Nossa Senhora do Rosário.
1: Rogai por nós, Nossa Senhora do Perpétuo Socorro.
0: Rogai por todos nós.
1: São José.
0: Rogai por nós, valei-me São José. Senhora Aparecida, Rainha e Padroeira do Brasil.
1: Rogai por nós que recorremos a vós.
0: Irineu, meu irmão querido, uma semana abençoada a você e a toda a família. Fique com Deus.
1: Amém. Para você também, toda a família, muita paz, amor, fé, esperança, saúde e alegria.
0: Amém. Salve Maria.
1: Salve Maria.

conosco a Nilvânia de Santa Luzia, Minas Gerais, rezando por ela, pela família, rezando em especial por todos. A mãezinha dela, Maria Aparecida, tem um probleminha de saúde, está pedindo a intercessão da mãe Aparecida por ela, pelas filhas, pela filha Anne Gabriele e Christian, e também por todos. Rezando conosco o Ribeiro em São Paulo, capital, por ele e pela família. O José dos Santos reza conosco, ele que está em Caxambu, Minas Gerais, rezando por ele e pela família. O nosso irmão querido José Everaldo, rezando por ele e pela família. Rezando, louvando e agradecendo o Reginaldo. Ele mora em Santa Maria, no Rio Grande do Sul. Está rezando conosco pela Rádio Medianeira FM, nossa parceira na Rede Aparecida de Rádio. Rezando pela mãezinha dele, a Fátima, Dona Fátima, pelo irmão Ronaldo, pelo trabalho dele, e que Deus abençoe sempre a todos nós e a sua família também, viu, meu irmão? Nosso irmão Reginaldo, lá em Santa Maria, no Rio Grande do Sul. Louvando e agradecendo a Deus também o Matias de Resende Costa, Minas Gerais, rezando por ele e pela família. O nosso irmão Antônio Marcelo de Guaratinguetá, pedindo por ele, pedindo as bênçãos da Mãe Aparecida, por ele e pela família. A Maria de São João del Rei, rezando por ela, pelas almas do purgatório, pela família, por todos os nossos irmãos e irmãs. A Célia Nogueira, de Birigui, São Paulo, rezando por ela e pela família. O nosso irmão lá de Matozinhos, Minas Gerais, o Ronaldo de Castro, rezando por ele e pela família. O Arlindo Canal, em Cachoeiro de Itapemirim, no Espírito Santo, ele e Dona Lucineide, rezando pelos filhos, a Sabrina, o Mateus, pelo Tiago, a Luísa e Cadu, que são os netos, o Rafael, que é o genro, o Aloísio, que é o irmão do nosso Arlindo Canal, rezando por toda a família e pelo trabalho deles também. A Dona Creuza, em Americana, rezando por ela e pela família, e também pela prima dela, Rosa, que está enferma. Rezando conosco o Ayrton, ele que mora no Maranhão, está lá em Tauá, nos Perdão. É o Ayrton Maranhão, ele mora em Tauá, no Ceará, pedindo as bênçãos da Mãe Aparecida e desejando a todos uma ótima e abençoada semana. É o Ayrton Maranhão, lá de Tauá, no Ceará, rezando conosco. O Fernando Cosme, em Colatina, no Espírito Santo, rezando por ele e pela família, louvando e agradecendo ao Pai por tudo. E ele coloca aqui, gratidão, pois esta semana é a formatura da minha filha Maria Fernanda em medicina. Que Nossa Senhora possa estar sempre presente na vida dela, intercedendo, cobrindo-a com seu manto sagrado. Parabéns, viu, Maria Fernanda? Parabéns, meu querido Fernando Cosme, Fernando Luiz Cosme, aí em Colatina, no Espírito Santo. Que Deus abençoe a todos vocês, louvando e agradecendo sempre. E quem reza conosco pedindo a proteção e as bênçãos da mãezinha querida, a Senhora Aparecida, por todos nós, pedindo por ele e pela família, sempre rezando pelos nossos irmãos e irmãs queridos que rezam conosco, o seu Joaquim Pereira, lá em Franca.

0: interior de São Paulo, rezando por ele, pela família, pela Dona Maria Divina, louvando e agradecendo sempre, né, seu Joaquim? Bom dia!
1: Oi, Eduardo, bom dia, que a paz de Jesus e Maria esteja com todos nós.
0: E hoje nós rezamos por quem, seu Joaquim?
1: Olha, quero vamos rezar hoje, pedir a Nossa Senhora para que nós possamos ter uma boa semana, uma semana repleta de bênçãos e de paz, rezar pela minha família, minha esposa, meus filhos, meus netos, rezar por todos aqueles que precisam das orações, os nossos irmãos que estão hospitalizados, aqueles que estão nos leitos de suas casas, pelos nossos jovens, para que se livre das drogas, pela paz do Brasil, pela paz do mundo, e por todos os meus irmãos devotos da Mãe Aparecida.
0: Amém. Vamos rezar e agradecer. Pai nosso que estais nos céus, santificado seja o vosso nome. Venha a nós o vosso reino, seja feita a vossa vontade, assim na terra como no céu.
1: O pão nosso de cada dia nos dai hoje, perdoai as nossas ofensas, assim como nós perdoamos a quem nos tem ofendido. E não nos deixeis cair na tentação, mas livrai-nos do mal. Amém.
0: Ave Maria, cheia de graça, o Senhor é convosco. Bendita sois vós entre as mulheres, e bendito é o fruto do vosso ventre, Jesus.
1: Santa Maria, Mãe de Deus, rogai por nós, pecadores, agora e na hora de nossa morte. Amém.
0: Ave Maria, cheia de graça, o Senhor é convosco. Bendita sois vós entre as mulheres, e bendito é o fruto do vosso ventre, Jesus.
1: Santa Maria, Mãe de Deus, rogai por nós, pecadores, agora e na hora de nossa morte. Amém.
0: Ave Maria, cheia de graça, o Senhor é convosco. Bendita sois vós entre as mulheres, e bendito é o fruto do vosso ventre, Jesus.
1: Santa Maria, Mãe de Deus, rogai por nós, pecadores, agora e na hora de nossa morte. Amém.
0: Ave Maria, cheia de graça, o Senhor é convosco. Bendita sois vós entre as mulheres, e bendito é o fruto do vosso ventre, Jesus.
1: Santa Maria, Mãe de Deus, rogai por nós, pecadores, agora e na hora de nossa morte. Amém.
0: Ave Maria, cheia de graça, o Senhor é convosco. Bendita sois vós entre as mulheres, e bendito é o fruto do vosso ventre, Jesus.
1: Santa Maria, Mãe de Deus, rogai por nós, pecadores, agora e na hora de nossa morte. Amém.
0: Ave Maria, cheia de graça, o Senhor é convosco. Bendita sois vós entre as mulheres, e bendito é o fruto do vosso ventre, Jesus.
1: Santa Maria, Mãe de Deus, rogai por nós, pecadores, agora e na hora de nossa morte. Amém.
0: Ave Maria, cheia de graça, o Senhor é convosco. Bendita sois vós entre as mulheres, e bendito é o fruto do vosso ventre, Jesus.
1: Santa Maria, Mãe de Deus, rogai por nós, pecadores, agora e na hora de nossa morte. Amém.
0: Ave Maria, cheia de graça, o Senhor é convosco. Bendita sois vós entre as mulheres, e bendito é o fruto do vosso ventre, Jesus.
1: Santa Maria, Mãe de Deus, rogai por nós, pecadores, agora e na hora de nossa morte. Amém.
0: Ave Maria, cheia de graça, o Senhor é convosco. Bendita sois vós entre as mulheres, e bendito é o fruto do vosso ventre, Jesus.
1: Santa Maria, Mãe de Deus, rogai por nós, pecadores, agora e na hora de nossa morte. Amém.
0: Ave Maria, cheia de graça, o Senhor é convosco. Bendita sois vós entre as mulheres, e bendito é o fruto do vosso ventre, Jesus.
1: Essa última, Santa Maria, quero rezar por todos os meus irmãos devotos da Mãe Aparecida, porque às vezes a gente não fala o nome de todos, porque a gente sabe que seu programa é cronometrado, né? Tem a hora certa para terminar, mas estou aqui todo dia rezando por todos eles.
0: Amém.
1: E rezar por mais uma semana que iniciamos, e que Nossa Senhora consiga abençoar a todos nós. Santa Maria, Mãe de Deus, rogai por nós, pecadores, agora e na hora de nossa morte. Amém.
0: Glória ao Pai, ao Filho e ao Espírito Santo.

0: assim como era no princípio, agora e sempre. Amém. Ó meu bom Jesus, perdoai-nos e livrai-nos do fogo do inferno. Levai as almas todas para o céu e socorrei principalmente aquelas que mais precisarem da vossa divina misericórdia. Santa Rita de Cássia,
1: rogai por nós.
0: Nossa Senhora das Graças,
1: rogai por todos nós.
0: São João,
1: rogai por nós. São José,
0: rogai por nós. Querido São José, que nos abençoe a todos nós.
1: Senhora Aparecida, Rainha e Padroeira do Brasil,
0: rogai por nós que recorremos a vós.
1: Seu Joaquim, meu irmão querido, fique com Deus, o Senhor, Dona Maria Divina, os meninos aí. Uma semana abençoada para todos nós.
0: Amém, Eduardo. Para você também, por toda a sua família e por todos os nossos irmãos devotos da Mãe Aparecida.
1: Amém. Salve Maria!
0: Salve Maria!

E neste quinto mistério nós rezamos, meu irmão, minha irmã, com você, por todos os nossos queridos que estão espalhados pelo Brasil. O Elson no Putim, rezando por ele e pela família. O nosso irmão querido reza conosco também. A Gláucia Rodrigues, lá em Juiz de Fora, rezando por ela e pela família. O Daniel Gomes, em Mococa, São Paulo. A nossa querida professora Estela, rezando conosco, pedindo lá em Varginha, por ela e pela família, e também por um exame que ela vai realizar, rezando por ela e por todos. Reza conosco também, pedindo a proteção e as bênçãos da Mãe Aparecida, o José Carlos Mondini, de Santa Gertrudes, interior de São Paulo, ali pertinho de São Carlos, rezando conosco. Lá também temos o nosso irmão querido Júlio. Anício Ornelas, de Brasília, rezando por ela e pela família, louvando e agradecendo a Deus por tudo e por todos. Pedindo as bênçãos da Mãe Aparecida, Fernando Coutinho, lá de Vila Velha, no Espírito Santo. E a todos os nossos irmãos, são muitos, graças a Deus, sintam-se todos acolhidos nos braços e no colo da Mãe Aparecida. E nós rezamos este nosso quinto mistério. Pai nosso que estais nos céus, santificado seja o vosso nome. Venha a nós o vosso reino. Seja feita a vossa vontade, assim na terra como no céu. O pão nosso de cada dia dai-nos hoje. Perdoai-nos as nossas ofensas, assim como nós perdoamos a quem nos tem ofendido. E não nos deixeis cair em tentação, mas livrai-nos de todo o mal. Amém. Ave Maria, cheia de graça, o Senhor é convosco. Bendita sois vós entre as mulheres, e bendito é o fruto do vosso ventre, Jesus. Santa Maria, Mãe de Deus, rogai por nós, pecadores, agora e na hora de nossa morte. Amém. Ave Maria, cheia de graça, o Senhor é convosco. Bendita sois vós entre as mulheres, e bendito é o fruto do vosso ventre, Jesus. Santa Maria, Mãe de Deus, rogai por nós, pecadores, agora e na hora de nossa morte. Amém. Ave Maria, cheia de graça, o Senhor é convosco. Bendita sois vós entre as mulheres, e bendito é o fruto do vosso ventre, Jesus. Santa Maria, Mãe de Deus, rogai por nós, pecadores, agora e na hora de nossa morte. Amém. Ave Maria, cheia de graça, o Senhor é convosco. Bendita sois vós entre as mulheres, e bendito é o fruto do vosso ventre, Jesus. Santa Maria, Mãe de Deus, rogai por nós, pecadores, agora e na hora de nossa morte. Amém. Ave Maria, cheia de graça, o Senhor é convosco. Bendita sois vós entre as mulheres, e bendito é o fruto do vosso ventre, Jesus. Santa Maria, Mãe de Deus, rogai por nós, pecadores, agora e na hora de nossa morte. Amém. Ave Maria, cheia de graça, o Senhor é convosco. Bendita sois vós entre as mulheres, e bendito é o fruto do vosso ventre, Jesus. Santa Maria.

Maria, Mãe de Deus, rogai por nós, pecadores, agora e na hora de nossa morte. Amém. Ave Maria, cheia de graça, o Senhor é convosco. Bendita sois vós entre as mulheres, e bendito é o fruto do vosso ventre, Jesus. Santa Maria, Mãe de Deus, rogai por nós, pecadores, agora e na hora de nossa morte.

O Senhor é convosco. Bendita sois vós entre as mulheres, e bendito é o fruto do vosso ventre, Jesus. Santa Maria, Mãe de Deus, rogai por nós, pecadores, agora e na hora de nossa morte. Amém. Ave Maria, cheia de graça, o Senhor é convosco. Bendita sois vós entre as mulheres, e bendito é o fruto do vosso ventre, Jesus. Santa Maria, Mãe de Deus, rogai por nós, pecadores, agora e na hora de nossa morte. Amém. Ave Maria, cheia de graça, o Senhor é convosco. Bendita sois vós entre as mulheres, e bendito é o fruto do vosso ventre, Jesus. Santa Maria, Mãe de Deus, rogai por nós, pecadores, agora e na hora de nossa morte. Amém. Glória ao Pai, ao Filho e ao Espírito Santo, como era no princípio, agora e sempre. Amém. Ó meu bom e amado Jesus, perdoai-nos, livrai-nos do fogo do inferno, levai as almas todas para o céu e socorrei principalmente aquelas que mais precisarem da vossa infinita misericórdia. São José, rogai por nós. Senhora Aparecida, Mãe, Rainha e Padroeira do Brasil, rogai por nós que recorremos a vós. Rezemos a Salve Rainha. Salve Rainha, Mãe de Misericórdia, vida, doçura e esperança nossa salve. A vós bradamos os degredados filhos de Eva, a vós suspiramos gemendo e chorando neste vale de lágrimas. Eia, pois, advogada nossa, esses vossos olhos misericordiosos a nós volvei, e depois deste desterro mostrai-nos Jesus, bendito fruto do vosso ventre. Ó clemente, ó piedosa, ó doce e sempre Virgem Maria, rogai por nós, Santa Mãe de Deus, para que sejamos dignos das promessas de Cristo. Assim seja. Amém. Estamos chegando ao final do nosso Santo Terço e nós queremos agradecer a Deus por tudo. Agradecer a nossa Mãe Santíssima por tudo, pela sua intercessão, pelo seu cuidado para com cada um de nós. Nos consagremos à nossa Mãe. Ó Maria Santíssima, pelos méritos de nosso Senhor Jesus Cristo, em vossa querida imagem de Aparecida, espalhais inúmeros benefícios sobre todo o Brasil. Eu, embora indigno de pertencer ao número de vossos filhos e filhas, mas cheio do desejo de participar dos benefícios de vossa misericórdia, prostrado a vossos pés, consagro-vos o meu entendimento, para que sempre pense no amor que mereceis. Consagro-vos a minha língua, para que sempre vos louve e propague a vossa devoção. Consagro-vos o meu coração, para que depois de Deus vos ame sobre todas as coisas. Recebei-me, ó Rainha incomparável, vós que o Cristo crucificado deu-nos por mãe no ditoso número de vossos filhos e filhas. Acolhei-me debaixo de vossa proteção, socorrei-me em todas as minhas necessidades espirituais e temporais, sobretudo na hora de minha morte. Abençoai-me, ó celestial cooperadora, e com vossa poderosa intercessão, fortalecei-me em minha fraqueza, a fim de que, servindo-vos fielmente nesta vida, possa louvar-vos, amar-vos e dar-vos graças no céu por toda a eternidade. Assim seja. Obrigado a você, meu irmão, a você, minha irmã, a você que rezou conosco, louvando e agradecendo ao nosso bom Deus no dia de hoje, por mais um dia que Ele nos concede. Nós estivemos e continuaremos unidos. Em nome do Pai, do Filho e do Espírito Santo. Amém. Fiquem todos com as bênçãos do Senhor Jesus, com as bênçãos de Nossa Mãe Santíssima, a Senhora Aparecida. Nos encontramos na próxima madrugada, se Deus quiser.

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6: Ei, gente, amiga do rádio, bom dia, bom dia. São 5 horas em ponto. Que bom ter vocês aqui com a gente,

0: Obrigado pela 106.9 Rádio Manhuaçu. Que coisa boa saber que você está conectado com a gente pelos aplicativos da Rádio Manhuaçu. Você que nos acompanha em toda a parte do Brasil e do mundo. Bom dia para você. Começando mais uma semana. Para você que já está levantando cedinho, tomando aquele cafezinho quentinho, quentinho, que é a cara da nossa região, preste bem atenção no tempo e a temperatura para hoje. Manhuaçu amanhece com aquele friozinho gostoso, marcando a mínima de 8 graus neste amanhecer cedinho, nesse comecinho de inverno. Mas não se preocupe, porque ao longo do dia o sol aparece entre nuvens. A máxima pode bater 25 graus, garantindo uma tarde agradável para o nosso trabalho. Bom dia para você. Hoje é dia de celebração. Hoje é dia 22 de junho, oficialmente lembrado como dia do aeroviário. Uma homenagem super especial a todos os profissionais que trabalham para manter a nossa aviação lá no alto, em total segurança. Um abraço para essa turminha batalhadora e já levantou cedinho, começando uma nova semana, e com ela vem a chance de escrevermos, né, a nossa história. Deixe para trás o que passou, foque no que você pode construir a partir de agora e acredite na força e venha ser feliz nessa semana que se inicia com a gente. Então prepare, porque a próxima hora você pode mandar a sua mensagem, o seu carinho, pedir a sua música, participar do programa Amanhecer na Minha Terra. E o microfone está aberto para você. 988-18-88-90, 988-18-88-90. Ah, mas quem é esse que nos fala? Sou eu, Adriano Dias, fazendo companhia a você. O nosso grande mestre Marcelo Costa está de férias. Vai voltar, calma, gente. Mais uma semana vou estar aqui com vocês, claro, pedindo a permissão para entrar na sua casa, no seu coração, aonde você estiver. Então faça o seguinte, acorde de bem com a vida, venha com a gente ser feliz aqui no Amanhecer na Minha Terra. São 5 horas, mais 2 minutos, 5 e 2.
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0: Para começar super bem hoje, Zilo e Zalo, amigo fiel. A todos os meus ouvintes ligados, a você ouvinte amigo.

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2: Olha, agora são 5 horas mais 5 minutos, 5 e 5, bom dia para você. Já tem uma turminha linda participando com a gente, porque os ouvintes mais lindos e mais charmosos do planeta estão aqui na Manhã Açu, acompanhando a nossa programação. São 5 e 5, bom dia, certo seu, que eu arredondo o meu por aqui.

0: Bom dia para todos.
1: Eu gostaria de ouvir uma música, trazer para Maria, para Cida Paixão, para
0: Dona Yuma,
1: Lima, para Dona Rosana Arém da Terra, para Josana Arém da Terra, para Daiane Corvo da Raiz, para Margarida no Corvo do Balso, a Margarida no Esbugo, e para Custódio no Bairro Santana, na Rua do Triângulo, João Mineiro e Marcianos, amantes e amigos. Obrigado.
0: Então tá bom, Dona Ilma, daqui a pouco vai rodar pra senhora, tá bom? Um bom dia especial pra minha amiga sempre ligada, Rosa Reis. Abraço pra você, Rosa, obrigado pelo carinho. Quem tá passando por aqui também é ela, sempre deixando a sua mensagem.
2: Bom dia, amanhecer na minha terra.
0: Bom dia.
2: Quero ouvir uma música com João Mineiro e Mariano, Seu Amor Ainda é Tudo. Quero oferecer pra todos os ouvintes da 106.9.
0: Então tá bom.
2: Que tenha um ótimo dia a todos.
0: Pra você também, obrigado. Bom dia, Adriano Dias, abençoada semana pra nós. André e Paulo, tá ligada com a gente, curtindo o amanhecer na minha terra. Bom dia.
3: Ô, Adriano, bom dia. Sou Indiba Martim.
0: Bom, Indiba.
3: Eu sou muito ouvindo a rádio, os colegados de qualquer oral. Gracinha, Terrejinho, Padre João, Comadre Natan, Zezé, Baixão, irmão Sorão, família, sua família também, meus cunhados, minha neta, meu sobrinho, meus primos. Minhas irmãs, meus irmãos, todos os colegas que estão ouvindo para Martim, Maritividade, tá Gracinha para Martim, Vanete, Imaculado, Maria da Penha. Eu queria a música do Lemon do Porró. Bom dia, fique com Deus.
0: Bom dia para você. O Jorge Leite, de Vila Formosa, está passando por aqui desejando bom dia. Bom dia também para o Alípio Ventura, passando por aqui. Alípio, bom dia, bom dia. Obrigado pelo carinho.
4: Abençoa você, abençoa sua família. Uma boa semana para todos.
0: Amém.
4: Gostaria de ouvir o amor do André e Andrade, minha estrela de ouro. Eu ofereço minha família para vocês da rádio e para todos os ouvintes. Fica com Deus.
0: Um abraço para você. Obrigado pela sua audiência e também a companhia. E para todos que estão ligados aqui na Manhuaçu. Bom dia também para você que está aí acompanhando. Bom dia, amigão. Passa aí uma música de jantar para Jesus e oferece para todos os ouvintes. E para você, Adriano, boa semana. Quem está aqui com a gente é o Geraldo Pereira. Alô, Geraldo, abraço para você, flamenguista. Está curtindo a Rádio Manhuaçu. Bom dia.
5: Você manda uma música da Panela Velha aí para mim, o Afrânio Martins Soares.
0: Abraço para você, Afrânio. Obrigado pelo carinho, tá bom? Pela sua audiência e companhia. Quem passa por aqui também. Bom dia, Adriano Dias. Semana abençoada para nós. Maria Aparecida Cardoso, lá do Engenho da Serra, tá ligada com a gente, curtindo a Manhuaçu. Bom dia, bom dia.
6: Ei, Adriano Dias. Bom dia, bom dia, bom dia, galera. Bom dia, povão. Bom dia, bom dia. Ei, Adriano, mais uma singodona para nós aí.
0: Mais uma semana.
6: Com muita fé, com muita força, e vamos nós partir para a musicoterapia, mais uma vez, né?
0: É verdade.
6: Com Deus aí, Adriane, e até mais.
0: Maria Márcia, bom dia para você, minha amiga, é sempre bom ter você aqui com a gente, tá? Fazendo parte, alegrando o nosso coração. Bom dia.
7: Ô, Adriano, bom dia.
0: Bom dia, meu rei.
7: Aqui, eu queria ouvir a música do Christian Ralph Shake de Shampoo, queria oferecer para o Desi, do bairro Petrino, pro Sérgio Rose e para todos os ouvintes e pro Marcelo Costa e Teia, um bom dia para vocês, que Deus abençoe. Eu, Silvério, que tá aqui no bairro Catuaí.
0: Valeu, Silvério.
7: Deus abençoe todos vocês.

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1: Hora certa para você, agora são 5h18. Bom dia para você ligado, você interligado com a gente. A partir de agora tem informe agropecuário com a nossa repórter Ana Flávia trazendo as informações.
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2: Bom dia, Adriano Dias, bom dia a todos os ouvintes do Amanhecer na Minha Terra. Vamos para as informações de hoje. Feijão sobe 2% e colheita segue em ritmo lento. A segunda safra de feijão segue em fase de maturação e colheita no Rio Grande do Sul, enquanto produtores monitoram os impactos das baixas temperaturas sobre as lavouras. A informação consta no informativo conjuntural divulgado pela Emater RS Ascar. Na região administrativa de Erechim, onde foram cultivados mais de 900 hectares, as lavouras encontram-se em fase de maturação dos grãos. Segundo a Emater RS Ascar, a ocorrência de geadas ainda representa risco para os cultivos, especialmente nas áreas localizadas em baixadas, que são mais suscetíveis às baixas temperaturas. Na região de Ijuí, parte das lavouras permanece em maturação e os produtores aguardam condições mais favoráveis para intensificar a colheita. De acordo com a Emater RS Ascar, houve uma pequena redução no potencial produtivo inicialmente previsto em razão dos danos causados por geadas durante os estágios vegetativo e reprodutivo da cultura. Apesar do ritmo lento dos trabalhos, a expectativa é de que a colheita seja concluída ainda em junho. Já na região de Soledade, a colheita foi finalizada e, conforme a Emater, a produtividade ficou abaixo da estimada no início da safra, alcançando média de 1.512 quilos por hectare. No mercado, a cotação do feijão registrou valorização e, segundo o levantamento semanal da Emater Ascar, a saca de 60 quilos foi comercializada em média por R$ 182,20, alta de 2,04% em relação aos R$ 178,56 registrados no período anterior. Para o Amanhecer na Minha Terra, repórter

0: Ana Flávia Domingos.
1: Abraço para você, Ana Flávia. Obrigado pelas informações. Agora são 5 horas, mais 20 minutos.
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1: Olha, agora são 5h21. Bom dia para você. Tá ligado aqui no Amanhecer? Participe com a gente, 988-188-90. Você motorista de táxi, você do aplicativo, você caminhoneiro, você motorista de ônibus, cortando a 262, você indo agora para o Espírito Santo. Boa viagem para você e obrigado pela companhia que nos dá com a 106.9 no seu daio, curtindo o Amanhecer na Minha Terra. Adriano Dias com você. Marcelo Costa está de férias. Bom dia.
3: Bom dia, Adriano Dias. Quem está falando é o Dalbino da Loi Pinheiro.
1: Como é que está o Dalbino?
3: Manda um abração para o Marcelo Costa aí, né?
1: Isso.
3: Não esqueceu dele não. Dalbino não esqueceu não. Manda um abraço também para o Celorento, meu irmão da Ponte Silva, né?
1: Uhum.
3: O Gera Lima. O Chãozinho lá da Bem Posta, mas é Dona Irene. Da Bem Posta não, é Boa Vista.
1: Então, o Chãozinho, tá bom.
3: Mas a Irene, a esposa dele. Manda um alô para o Chãozinho lá na Boa Vista. O Dalbino está mandando um alô.
1: Valeu, Dalbino.
3: E... Abraçando esse povo da rádio também, tudo aí, nesse
1: obrigado,
3: povo.
1: Obrigado, meu amigo.
3: Esse povo bom. Dalbino tá mandando um abraço para esse povão lindo, esse povão maravilhoso, povo da rádio aí.
1: Valeu.
3: Da
1: 69. Abraço para você, meu amigo. Obrigado aí pela sua companhia, tá bom? Muito obrigado pela sua audiência. Dalbino sempre passando por aqui, desejando aquele bom dia especial aqui no Amanhecer na Minha Terra. E você, tá ligado com a gente? Tá curtindo? Tá interligado aqui no Amanhecer? Então pode participar com a gente. Tô aqui esperando a sua participação. Bom dia.
4: Bom dia, Adriano Dias. Aqui é o Ronaldo de Pinheiro de Minas.
1: Fala, Ronaldo.
4: Tinha uma música de Eduardo Costa, Deus é Caipira. Oferecer pra toda a rapaziada de Pinheiro. Bom dia.
1: Abraço pra você. Obrigado aí pelo carinho. Daqui a pouco vai rolar aqui o Deus é Caipira pra você, tá bom? Quem tá com a gente também aqui, bom dia. Para ela que está passando aqui, a Sandra Moraes, bom dia para você, ótima semana. Bom dia também especial para ela, a Maria. Dona Maria está sempre ligadinha com a gente, né, Dona Maria? Um abraço para a senhora, brigadão pela companhia. O Deuseni Norberto, motorista de aplicativo, motorista do táxi, está aqui com a gente, né, meu amigo? Felicidade para você, boa semana, obrigado. Quem está aqui também sempre ligado é o Adão do táxi aqui do centro da cidade, é ali próximo à Matriz São Lourenço. O Adão está sempre com o radinho ligado, sempre acompanhando o Amanhecer na Minha Terra. Abraço para você, Adão, uma boa semana. Abraço também especial para Marlene e o Adão, lá em Luisburgo. Estão sempre acompanhando também, né, Marlene? Levanta cedinho, radinho ligado. Lá no Coque do Boa Vista, em Santo Amaro, tem a Vicência do Carmo Costa, Adriano Dias. Quero ouvir uma música e oferecer para os aniversariantes de hoje, 22 de junho, minha irmã Maria do Rosário, meu sobrinho Gabriel, que está completando 10 aninhos hoje, e uma abençoada segunda-feira para todos nós. Estamos aqui acompanhando você. Adriano Dias, sou Janice de Santo Amaro, e estou pedindo uma música e oferecendo a todos os ouvintes ligados, e também para minha família e para você, tá bom? Um abraço especial para todos. Um alô para Catiane, para Ana Alcemar, um abraço, estamos ouvindo. Rola Eduardo Costa pra gente aí. Valeu, Catiane. Abração pra você. Brigadão aí pela sua companhia e sempre em sintonia. 5h24. Chegando ele, Eduardo Costa, cantando e encantando. Com Deus é Caipira. Agora são 5h25.
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1: Olha, agora são 5 horas 35 minutos, 5h35. Bom dia, Manhuaçu, bom dia, Minas Gerais. Que alegria de ter você sintonizado com a gente nessa manhã maravilhosa, hoje, segunda-feira, 22 de junho. E o programa Amanhecer na Minha Terra, essa edição especial para você nessa segunda-feira. Nós vamos juntos ser felizes nessa semana que se inicia. Boa segunda, chegue com o pé direito, tá bom? Trazendo muita luz e exposição para todos nós. E olha, para você, meu amigo, que está ligado com a gente, produtor rural, produtora rural da nossa região, é hora de conferir como fechou o mercado café para essa segunda-feira, iniciando essa semana muito bem informado. Fique ligado aqui no Amanhecer da Minha Terra, porque você precisa acompanhar o andamento dos negócios ao longo do dia. E hoje, o café bebida dura, fechando em R$ 1.450, a saca de 60 quilos, e o bebida Rio, por R$ 1.200, a saca de 60 quilos. Hora certa para você, 5h37.
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1: Olha, você já tá tomando aquele cafezinho, então, bom demais, não é? Coisa boa. Saber que você está ligado com a gente, está aí acompanhando você no carro, já trabalhando desde cedo, aquele abraço, muito obrigado pelo carinho. Um abraço para a galera que está lá trabalhando no SAMU, muito obrigado, pessoal do agrupamento do Corpo de Bombeiro, 11º Batalhão de Polícia Militar, o pessoal da Polícia Civil, você que trabalha aí no sistema prisional, aquele abraço para você. Um abraço para todos da APAC também, estão ligados, sintonizados com a gente. Bom dia.
3: Bom dia, Adriano Dias. Aqui é a Nildinha do Assis de Assis.
1: Ô, Nildinha.
3: Seja o rei. Nessa casa tem goteira, pinga em mim. Obrigado, todos estão me ouvindo para ser de Assis. E uma boa segunda-feira para você, Adriano Dias. Fica com Deus.
1: Com Deus também.
3: Roda essa música aí para mim. Nessa casa tem goteira.
1: Então tá bom, um abraço para você, bom dia.
4: Adriano Dias, bom dia, tudo bem com você e sua família? Queria que o Barro Nossa Santa pedindo uma música aí. Baquinha de ouro para mim, para toda a minha família, para minhas colegas, para todos vocês aí da rádio. Sozinho, fique com Deus.
1: Com Deus também, obrigado aí pelo carinho, muito obrigado pela sua companhia aqui no Amanhecer na Minha Terra, tá bom? Olha quem tá com a gente também, ó, bom dia.
5: Adriano.
1: Oi.
5: Tudo bem com você?
1: Tudo jóia.
5: Adriano, aqui é a Eudes da Igrejinha do Zieira.
1: Como é que você tá, minha amiga?
5: Queria ouvir uma música com o Amado Batista, estou escrevendo esta carta, oferecendo para vocês aí da rádio e para todos os ouvintes, e que você esteja um bom dia, fica com Deus.
1: Abraço para você, obrigado aí pelo carinho, tá bom? Muito obrigado pela sua companhia, é sempre bom ter você aqui com a gente, fazendo parte dessa manhã especial. O Deuzeni Norberto, ele é taxista aqui no centro da cidade, ao lado da Matriz, tá aí ligado com a gente, né, Deuzeni? Abraço para você. Bom dia, Adriano, aqui é Geronides, do bairro São Jorge, toca uma música bem bonita aí para nós, tá bom? Obrigado, fica com Deus, uma boa semana para você. Bom dia.
6: Bom dia, Adriano. Aqui é o Salvinho de Orizânia.
1: Como é que tá, Salvinho?
6: Toca aí pra nós, se for possível, Chitãozinho e Chororó. É, caipira, eu ofereço pra todos os ouvintes do programa, especialmente pra minha esposa, que tá aqui também te ouvindo. Pro Marcelo também, boas férias aí pra ele.
1: Então tá bem, Salvinho, um abraço pra você, obrigado.
7: Bom dia, Adriano, bom dia.
1: Bom dia, bem? Tudo bem?
7: Fala aqui, Manuel de Vieira.
1: Ô, gente,
7: fala
1: boa.
7: Fala pra nós aí, se você puder, hein? Ah. Doutor, a empregada do Trio Parada Dura. Eu ofereço pra todos os ouvintes. E uma boa semana, hein? Fica com Deus. Tchau.
1: Abraço pra você, brigadão aí pelo carinho. Muito obrigado pela sua companhia.

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0: Hora certa para você, agora faltando 11 minutos para as 6, daqui a pouco tem Prece do Amanhecer e na sequência o Jornal Regional. Você acorda muito bem informado aqui na Manhuaçu. Bom dia!
1: Rudy, bom dia, bom dia!
0: Bom dia!
1: João Doré da Lagoa Limpa.
0: Fala, grande!
1: Peço amor e para ser sua escolha.
0: Obrigado!
1: Quero oferecer para todos os ouvintes.
0: Valeu!
1: E Márcia, fica todos com Deus aí.
0: Um abraço também para o João Batista da Silva de Reduto, mandando um alô para Marley e para o Henrique lá no Manhu Mirim, para o Marcelo Henrique na padaria de Reduto. Passa uma música aí para gente. Um abraço para você, tá bom, João Batista? Obrigado pelo carinho. A Maria Márcia passou por aqui falando que o Amado Batista é um ídolo para ela. Ah, coisa boa. Eu também gosto, é muito bom. Bom dia!
2: Oi, Adriano. Bom dia. Tudo bem?
0: Tudo
2: um
0: jóia.
2: Um abraço. Fica com Deus. Que o Papai do Céu continue te abençoando hoje e sempre.
0: Valeu.
2: Olha, Adriano, eu gostaria de ouvir uma música com a Thaíde Alexandre. Você marcou pra mim.
0: Então tá bom.
2: Ofereço todos meus amigos de Alto Caparaó, ofereço meu marido Jorge e a família dele, minha família também e o Lucas.
0: Tá bom.
2: Falei a Dalva de Alto Caparaó.
0: Valeu, Dalva. Abraço pra você. Bom dia.
3: Ô, Adriano. Bom dia. Pedi uma música de Nossa Rapaz Chora, Neném. Fazer mais minha esposa pro Gabriel, meu marido, que não pode dubar, foi pra nós e pra todos os participantes. Falou, com Deus.
0: Com Deus.
3: Já tô bebendo um café de melado, já falar com a Maria

0: aí.
1: Então tá bom, cafezinho de melado é bom, hein? Abraço pra você, meu amigo. Obrigado. Bom dia, Adriano. Manda os parabéns aí pros dois filhos que fez aniversário dia 20, o Davi Salerme e a Ellen Salerme. Olivia, minha neta também. Abraço pra você. É Elza Salerme, do Corre do São Vicente, Simonésia, sempre ligada com a gente, sempre curtindo a Manhuaçu, acompanhando a programação da 106.9. Abraço para todos de Simonésia, que estão ligados com a gente. A Gilza, Denise, Rose, Sueli, Nádila, Silva e Hugo também estão ligados. Ô Gilza, já tem aquele cafezinho bom aí?

0: contra nós, né? Foi do Mengão, Cerebus, Matisse Web, Guilherme.
1: Graças a Deus.
0: Não era muito boa pra mim.
1: Um abraço para você. O Marcos Vieira também está passando por aqui. Bom dia para você, Marcos. Bom dia também para o meu amigo.
2: Boa, Diane. Bom dia, Leonel de São João, Diane.
1: Fala, Leonel.
2: Eu estou querendo uma música assim, Dentro de Amor, para minha esposa Celita, e todos os ouvintes da rádio, por solo aí na canapês, mas a esposa. E para você, para o Giovanni, para o Marcelo. Fique com Deus, eu estou ouvindo a melhor, a maior.
1: Então tá bom, o Adalberto Geraldo de Sacramento também tá passando por aqui desejando um bom dia. Titãozinho Chororó, abre essa última sequência. Agora faltando 8 para as 6, Titãozinho Chororó, Caipira. Daqui a pouco tem Prece do Amanhecer e na sequência Jornal Regional.

Olha, esse é o som do Chitãozinho Chororó, Caipira. Agora faltando 4 minutos, faltando 4 para as 6. Obrigado pela companhia, obrigado pela sintonia. Obrigado por você estar aí conectado com a gente pela 106.9 ou pelo aplicativo da Rádio Manhuaçu, acompanhando você que participou pelo 988-188-90. Aquele abraço para você. Um abraço para Marilza, mulher do agro. A Marilza Damásio sempre ligada com a gente, né, Marilza? Segundo, vamos enfrentar uma barraceira danada hoje. Haja coluna. Abraço para você, minha amiga. Muito obrigado pelo carinho. Para a gente fechar o programa de hoje com aquele jeitinho todo especial, a Thaíde Alexandre, Você Marcou Pra Mim. Amanhã tem mais.

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4: Bom dia, família. Bom dia, pais e filhos, filhos e pais. Grande abraço, bênçãos de Deus na vida dos trabalhadores e trabalhadoras, viajantes, motoristas, dos que transportam jovens, crianças para as escolas, os que transportam trabalhadores para seus trabalhos, para mais um dia de atividade. Que Deus abençoe os taxistas, que Deus abençoe você que está trafegando pelas BRs da nossa região. Bom dia aos catequistas.

Catequistas e catequizandos, nosso bom dia todo especial aos que vivem a sua vida, sua missão, coloca a vida a serviço daqueles que mais necessitam. Prezado ouvinte, querida família, a infidelidade a Deus trouxe sérias consequências ao povo hebreu, como vemos na primeira leitura de hoje, fazendo com que esse ficasse reduzido a uma única tribo. Assim, o texto nos alerta para ficar atentos aos nossos procedimentos e falhas, principalmente àquelas que nos desviam do caminho de Deus. Desse modo, a liturgia de hoje pede que façamos uma séria revisão de vida e possamos enxergar as traves que estão em nossos olhos, impedindo-nos de enxergar os próprios erros. Comumente temos muito mais facilidade para enxergar e apontar os erros dos outros do que ver e corrigir os nossos próprios erros. A proposta de hoje é: tire primeiro a trave do teu olho e então você enxergará bem para tirar o cisco do olho do seu irmão. Muitas vezes, os defeitos e fraquezas que apontamos em nossos irmãos são um cisco quando comparados com os nossos pecados. Acreditamos, caro ouvinte, se todos nós conseguíssemos esse conselho do Evangelho de hoje, conseguíssemos seguir e seguir de uma forma intensa e plena, não haveria tantos julgamentos, tantas injustiças, tantos erros no mundo e não sofreríamos as consequências de procedimentos que desagradam a Deus, como também a palavra vai apontando para todos nós. No mundo onde existe talvez a grande preocupação de cuidar da vida dos outros, as pessoas se esquecem da própria vida. Por isso que os conselhos de Jesus são conselhos que devem nos ajudar a viver a vida, a renovar a fé, a olhar para dentro de nós mesmos, nos revermos a cada dia para podermos nos deixar guiar e conduzir pela proposta de Jesus, pela proposta do reino. Reze comigo a oração deste dia. Concedei-nos, Senhor, a graça de sempre temer e amar vosso santo nome, pois nunca cessais de conduzir os que firmais solidamente no vosso amor. Por nosso Senhor Jesus Cristo, vosso Filho, que é Deus, e convosco vive e reina na unidade do Espírito Santo, por todos os séculos dos séculos. Amém. Primeira música da nossa prece do amanhecer: Teu segredo é a fé. Coral Palestrina.

Prezado ouvinte, querida família, Evangelho de Mateus, capítulo 7, versículos de 1 a 5. Naquele tempo disse Jesus aos seus discípulos: não julgueis e não sereis julgados, pois vós sereis julgados com o mesmo julgamento com o que julgardes, e sereis medidos com a mesma medida com que medirdes. Porque observas o cisco no olho do teu irmão, se não prestas atenção à trave que está no teu próprio olho? Ou como podes dizer ao teu irmão: deixa-me tirar o cisco do teu olho, quando tu mesmo tens uma trave no teu? Hipócrita, tira primeiro a trave do teu próprio olho, e então enxergarás bem para tirar o cisco do olho do teu irmão. Palavra da salvação. Glória a vós, Senhor. Prezado ouvinte, querida família, no evangelho que terminamos de ouvir, Jesus nos convida a olhar para a nossa interioridade, para dentro de cada

um de nós. Olhar interior é aquele olhar que faz uma varredura naquilo que realmente somos e constata as falhas, fraquezas que existem para corrigi-las antes de sair por aí apontando as falhas alheias. Se fizéssemos isso de vez em quando, não faríamos tantos julgamentos errôneos, não criticaríamos tanto as falhas alheias, não apontaríamos somente os erros dos outros, sem antes ver os nossos próprios erros. Antes de tudo, veríamos primeiro nossos erros e nos esforçaríamos para corrigi-los, para melhorar nossa vida. Iríamos perceber que nossos erros talvez fossem muito maiores do que os erros que apontamos nas outras pessoas. Quem julga deve ser também julgado, diz Jesus, e julgado da mesma maneira que julga os outros, os irmãos e irmãs. Antes de fazer quaisquer julgamentos, deveríamos perguntar primeiro: eu gostaria de ser julgado dessa maneira? Eu me sentiria bem se soubesse que outros falam de mim como falo deles? Diz Jesus: sereis medidos com a mesma medida com que medirdes. Não é uma ameaça, porque Deus, Ele é misericordioso e não paga com a mesma moeda, mas é a lei natural das coisas. Colhemos o que semeamos. Não se colhe trigo quando se semeia joio. Embora o joio apareça no meio do trigo sem ser semeado, não nos esqueçamos: fazer sempre o bem, sem julgar as fraquezas alheias, é sempre o melhor caminho, mesmo que encontremos atitudes que nos aborreçam. Perceber os erros dos outros e querer ajudá-los é diferente de fazer críticas destrutivas com o intuito de simplesmente prejudicar as pessoas. Pai nosso que estais no céu, santificado seja o vosso nome. Venha a nós o vosso reino. Seja feita a vossa vontade, assim na terra como no céu. O pão nosso de cada dia nos dai hoje. Perdoai as nossas ofensas, assim como nós perdoamos a quem nos tem ofendido. E não nos deixeis cair em tentação, mas livrai-nos do mal. Ave Maria, cheia de graça, o Senhor é convosco. Bendita sois vós entre as mulheres. Bendito é o fruto de vosso ventre, Jesus. Santa Maria, Mãe de Deus, rogai por nós, pecadores, agora é na hora de nossa morte. Amém. Prezado ouvinte, querida família, nossa programação Paróquia de São Lourenço, de segunda a sexta-feira, Igreja Matriz do São Lourenço, nossa missa transmitida pela Rádio Manhuaçu FM 106.9 e pelas redes sociais. De segunda a sexta, 18h10, missa na Igreja Matriz do São Lourenço. Amanhã, terça-feira, às 16 horas, missa no Lar São Vicente de Paulo. Na quarta-feira, 6 horas da manhã, missa na Capela do Hospital César Leite. Às 19h30 horas, missas nas comunidades São Lucas e Nossa Senhora Aparecida. E na quinta-feira, missa às 19h30 horas, na comunidade Sagrada Família. Última música: As Sementes Que Me Deste, José Acácio Santana. Pela intercessão de São Lourenço, de Nossa Senhora, Mãe de Deus, Mãe da Igreja e Nossa Mãe, desça sobre você, sua família e nossos lares a bênção de Deus Todo-Poderoso, Pai, Filho e Espírito Santo. Amém. Grande abraço, bênçãos de Deus, felicidades. E até amanhã, neste mesmo horário, em nova prece do amanhecer. Na sequência, o Jornal Regional.

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2: 6:23. Muito bom dia, segunda-feira, dia 22 de junho. Está entrando no ar a edição 9012 do Jornal Regional. Na edição de hoje, você confere emissoras Manhuaçu FM e Nova FM participam de encontro com pesquisa inédita sobre o rádio em Minas Gerais. Dia D de multivacinação mobiliza unidades de saúde na cidade. O Conselho da Igualdade Racial realiza seminário amanhã. A AMAN celebra Dia do Orgulho Autista. Passeio ciclístico a favor da vida promove esporte e ação. 6 pessoas ficam feridas em um acidente com ambulância que transportava paciente de Iuna. Mulher é presa por tráfico de drogas após um acidente na 262.
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2: Em Manhuaçu, a temperatura agora na casa de 12 graus. E essa nova onda de frio registrada no fim de semana voltou a transformar a paisagem do Parque Nacional do Caparaó. Amanhã de sábado, a vegetação do acampamento Macieira na portaria capixaba do parque amanheceu coberta por geada. Quem acompanha no @ Tribuna do Leste no YouTube vê imagens. O fenômeno foi registrado pelo guia turístico Ivan Souza, que estima que os termômetros tenham chegado a cerca de 4 graus negativos durante a madrugada. Lembrando que o inverno teve início neste domingo, dia 21. Mais detalhes do clima é com o professor Rui Brandos Reis.
4: Olá, bom dia! Sol entre nuvens durante o dia nesta segunda-feira em todos os municípios da Zona da Mata. Temperatura máxima em Manhuaçu, Mirim, Alto Jequitibá, Espera Feliz, em torno de 23 graus. Na madrugada de hoje, a mínima na região ficou na casa dos 10 graus. Sol entre nuvens nas demais regiões do estado. Capital mineira com temperatura máxima em torno de 24 graus. A primeira frente fria deste inverno chega a Minas Gerais a partir da tarde desta terça-feira. Ela deverá influenciar nas condições do tempo somente nas regiões do Triângulo Alto Paranaíba, Oeste e Sul do estado. Direto da Clima Tempo, Rui Brandos Reis.
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2: Lembrando que além da rádio Manhuaçu FM, Nova FM, a gente também está em vídeo no @ Tribuna do Leste pelo YouTube. Se quiser acompanhar a programação toda em vídeo, é no canal do YouTube no Tribuna do Leste. Olha, as rádios Manhuaçu FM 106.9 e a Nova FM 88.3 participaram do evento Rádio e Mercado em Sintonia Belo Horizonte,

0: promovido pela ABERT, AMIRT e CERT-MG. O encontro reuniu mais de 350 participantes, entre radiodifusores, anunciantes e profissionais da comunicação, para discutir o futuro do rádio e as transformações do setor. Durante o evento, foi apresentada uma pesquisa inédita da Quest sobre a relação dos mineiros com o rádio. O levantamento apontou que 81% dos entrevistados consideram o rádio relevante nos dias atuais e 71% afirmam que ele faz companhia no dia a dia. O encontro também destacou a credibilidade do meio e a sua capacidade de adaptação às novas tecnologias, reforçando a importância do rádio como fonte de informação, entretenimento e conexão com as comunidades. A diretora de inteligência de mercado da Quest, Natália Porto, diz que a pesquisa mostrou que 75% dos mineiros que escutam rádio têm esse hábito há mais de 20 anos.
1: Pelo menos 3/4 dos mineiros, eles estão dizendo para a gente o seguinte: olha, eu não só escuto rádio, como eu tenho esse hábito há muito tempo na minha vida. Ou seja, esse é um hábito que o streaming em si não quebrou. Pelo contrário, está dialogando diretamente com o streaming. E isso eu quero destacar aqui também, que inclusive entre os jovens isso é verdade.
0: Ela explica que a pesquisa revelou que o rádio é ouvido pela grande maioria de segunda a sexta-feira.
1: A média diária, pessoal, de consumo de rádio em Minas Gerais, isso aqui é uma média, tá? É quase 4 horas. Ou seja, eu tenho gente com atenção desenvolvida ali dentro do rádio num tempo que é considerável, né? Considerando que hoje a gente também divide as atenções com as mídias digitais, enfim, isso aqui não é, de maneira nenhuma, desprezível. Mas o que, que mais, quando se pensa em rádio, o que, que os mineiros estão pensando em rádio? Gente, música, notícia e informação. É basicamente isso que os mineiros também estão buscando, inclusive, quando ligam o rádio. Eles querem se informar, eles querem se entreter, se divertir também no meio das suas jornadas produtivas.
0: A diretora de inteligência de mercado da Quest, Natália Porto, reforça que os mineiros disseram ainda que ficam mais por dentro das notícias locais e regionais através do rádio.
1: O rádio é companhia. O rádio entrega proximidade, mais uma vez, conexão, né? E mais de 60% da nossa amostra, quase 2/3, está dizendo assim: olha, eu me sinto, por meio do rádio, mais por dentro, mais conectado com o que está acontecendo na minha região, no Brasil e no mundo, do que por qualquer outro meio. Vejam que vantagem competitiva muito ressaltada aqui, né? E o rádio, gente, ele é sinônimo de confiança. Gente, num mundo onde a internalização da informação ela é mediada, quase 70% dos mineiros dizerem: olha, informação do rádio não tem esse negócio de fake news, não. É muita coisa, pessoal. O rádio ele é sinônimo de credibilidade. Ele entrega essa confiança, muito também por conta da tradição, né? E da solidez dos veículos. 66% dos mineiros confiam no que estão escutando no rádio. Mais da metade dos mineiros confiam nas recomendações que recebem no rádio e os mineiros também veem o rádio como um meio mais confiável do que outros meios de comunicação.
0: A pesquisa Quest completa todos os dados do rádio em Minas. Vai estar disponível em nosso site tribunadoleste.com.br. Você pode conferir e também estar compartilhando. 6h31, daqui a pouquinho tem mais informação. A gente destaca: dia D de multivacinação mobiliza unidades de saúde na cidade. E o Conselho da Igualdade Racial realiza seminário amanhã.
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2: Dólar abrindo a semana cotado em 5,16, queda de 0,17%. Euro negociado em 5,92, alta de 0,02%. Na região de Maiuaçu, café arábica bebida dura tipo 6, safra nova, saca de 60 quilos, cotado em R$ 1.531. Café arábica Rio, negociado em R$ 1.071. Informações no site agrolink.com.br.
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2: 6h36. No último sábado, foi realizado em todo o país o dia D de multivacinação. Aqui em Maiuaçu, a mobilização contou com atendimento em todas as unidades de saúde. Quem conta pra gente é a repórter Ana Flávia Domingos.
3: No centro da cidade, a Praça 5 de Novembro também recebeu a ação, onde dezenas de pessoas passaram pelo

0: local para garantir a imunização, principalmente crianças e adolescentes, público-alvo da campanha. A enfermeira Valéria Aparecida falou sobre a importância da vacinação, destacando que quem não conseguiu vacinar no dia D pode procurar o ESF do seu bairro.
1: Esse dia D, o objetivo dele é colocar realmente o cartão em dia. O nosso foco principal são as nossas crianças e adolescentes. Então é uma vacina para a gente colocar o cartão em dia das crianças de 0 a 15 anos. Mas além dessa vacinação de 0 a 15 anos, que é o nosso foco, é muito importante esse dia, porque as doenças elas estão voltando, sarampo, nós temos vários surtos, nós temos também com a vacina da dengue para o adolescente. Então, assim, é muito importante porque a prevenção é o melhor caminho para que a população fique saudável. A vacina da gripe, ao contrário de todo mundo pensa, ela não vem para prevenir apenas, eu preveni apenas a gripe esse ano. Então eu já tomei vacina no passado, nos anos anteriores, eu não preciso tomar vacina. Isso, na verdade, é um mito. Por quê? Porque a vacina, cada ano, ela vem com uma nova cepa de vírus, que são milhares de vírus diferentes da gripe que vem todo ano. E a cada ano o governo faz um estudo e verifica o que mais prejudicou a comunidade, a população, no ano anterior. Então ela vem para prevenir pneumonias, doenças respiratórias. Então é super importante que todos tomem a vacina da gripe. Mas eu tomo a vacina da gripe e eu fico doente. Muitas vezes meu organismo pode ter uma reação, mas não necessariamente a vacina. Porque a vacina ela tem um período para iniciar a reação dela no nosso organismo, que é 15 dias. Então se eu tomei a vacina, mas eu já gripei imediatamente, é porque o vírus já estava ali perto e eu já iria vacinar. Tá? Então é muito importante que se tome a vacina para que se previna quadros mais graves. Mas é muito importante que você procure também o seu ESF de referência e durante a semana também de 7h30 aproximadamente até às 16 horas. Todos têm direito a receber a vacina nesse período.
0: A campanha é uma oportunidade para quem tem dificuldade de comparecer às unidades de saúde durante a semana, como a embaladora Aparecida de Fátima Martins, que aproveitou a oportunidade e levou o filho para se vacinar.
2: Então, a gente procura vacinar para a gente estar se protegendo da gripe, igual ele tomou HPV. E também eu achei interessante porque, devido à correria do dia a dia, às vezes a gente não tem tempo de ir no postinho, e aqui a gente passou aqui, trouxe o cartão e veio vacinar, porque é muito importante se prevenir.
3: Olha, o Conselho Municipal de Promoção da Igualdade Racial realiza nesta terça-feira o segundo Seminário da Igualdade em Manhuaçu. Este ano o evento terá como foco o debate sobre o racismo institucional e estratégias para a sua superação. O presidente do Conselho, Luciano Lima, reforça a importância do evento.
4: O segundo Seminário Municipal da Promoção da Igualdade Racial, promovido pelo COMPIR, que é o Conselho Municipal de Promoção pela Igualdade Racial, juntamente com a Secretaria de Assistência Social e a Prefeitura Municipal de Manhuaçu, ele vem em consistência do primeiro seminário, que a nossa função é estar debatendo esse eixo em relação de igualdade racial, de etnias, mesmo porque no Brasil, nós tivemos mais de 300 anos de escravidão negra. E hoje, infelizmente, nós temos o racismo, mas temos também o racismo institucional, que é aquele que vai separando o cidadão de pele negra, parda ou indígena, por questões como a econômica, por exemplo.
3: Lembrando que o seminário vai acontecer de 8 horas às 12 horas no auditório da Secretaria Municipal de Educação, na rua Monsenhor Gonzalez, número 350, primeiro andar, edifício UNIC, aqui em Manhuaçu. 6h40, daqui a pouquinho tem mais informação, a gente destaca, a AMAN celebra Dia do Orgulho Autista. Passeio ciclístico a favor da vida promove esporte e ação social.
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3: Agora é 6h45, eu quero agradecer a companhia de quem está acompanhando o Jornal Regional também pela internet, registrando a participação da Olga Paula, sintonizada com a gente, a Maria dos Anjos, Vanderlei Giovanni, em Caparaó, Montes Claros, Córrego Montes Claros, Caparaó. Se você quiser acompanhar também em vídeo, no arroba do YouTube, arroba Tribuna do Leste, é só acompanhar a gente por lá. Olha, a Associação de Mães e Amigos dos Autistas de Manhuaçu, a AMAN, realizou no último sábado uma programação especial em comemoração ao Dia do Orgulho Autista, celebrado em 18 de junho. O evento reuniu crianças, pessoas com transtorno do espectro autista e familiares em um momento de convivência, inclusão e fortalecimento de vínculos. A presidente da entidade, Patrícia Castro, destaca a importância da iniciativa.
9: Foi pensado nesse momento de lazer para as famílias, né, que a gente aqui na nossa

0: cidade tem poucas oportunidades de lazer, então a gente pensou nisso. E foi aberto ao público, podia vir pessoas de outra cidade, inclusive a pessoa de Reduto mandou mensagem pedindo uma autorização, podia vir. E a gente fica muito feliz pelo abraço que as pessoas estão aqui, né? E hoje é um momento, assim, de oportunidade dos nossos filhos serem quem eles são, né? Estarem brincando, correndo, livres, sem estar ali aquele julgamento. Você vê, eles estão aí aproveitando os momentos, né? É um momento de descontração e um lazer para as nossas crianças. Os desafios maiores são financeiros, né? Nós lutamos muito contra a discriminação, porque são olhares e os nossos tratamentos são muito onerosos. As nossas crianças precisam de tratamento contínuo e a gente corre muito atrás dessa ajuda, tanto da sociedade quanto do poder público, né? E infelizmente hoje a associação não tem poder aquisitivo de manter o atendimento aos nossos associados continuamente. Mas com fé em Deus, em breve a gente, com parcerias, a gente possa conseguir essa oportunidade para eles.
1: A moradora de Reduto e mãe de dois filhos com TEA, Karina Natália, participou do encontro, destacando a importância da iniciativa para socializar as crianças e também a troca de experiências entre as famílias.
2: Isso aqui para a gente tem um significado muito, muito grande, né? Igual você me falou, eu sou mãe de dois autistas e eu tive em contato com uma das presidentes aqui da AMAN, de Manhuaçu. Como eu sou de Reduto, eu vim para participar porque para a gente, pai e mãe, que vem nessa luta aí pelos direitos, né, pela melhoria deles. Então, para a gente tem um significado muito grande, é muito importante aqui, uma vez que a gente vem e expõe a situação de cada um, né, e para ter uma visibilidade maior, para poder as pessoas entenderem melhor o mundo deles também. Respeito, inclusão, né? A gente busca tudo isso aqui. E para a gente é muito importante. Deveria ter mais vezes em mais lugares para poder a gente vir expor a situação, ver como é que funciona, como é que não funciona. E para essas crianças ter um pouquinho de voz, né? De voz, de reconhecimento. Porque muitas vezes eles passam assim despercebido na humanidade, na sociedade, nas escolas. E para a gente é muito importante. Eu, como mãe de dois, para mim tem muita importância isso daqui. Eu vim de lá de Reduto hoje só poder participar, porque a menina tinha me falado que tinha um evento e eu fiz questão de aparecer. Mas a gente está aí, está todo dia uma luta, cada dia uma coisa diferente, todo dia uma novidade. E a gente aprende muito com ele também, aprende demais. E é difícil, não vou falar que é fácil não. Quem falar que é fácil, que é brincadeira, está mentindo, porque pelo menos para mim não tem sido fácil não. Mas...
1: As ruas de Manhuaçu foram tomadas por bicicletas e pela participação da comunidade neste domingo. O 23º Passeio Ciclístico a Favor da Vida reuniu participantes de todas as idades. Quem conta pra gente é a repórter Ana Flávia Domingos.
3: O evento, que é uma iniciativa da Polícia Militar, juntamente com o CONCEP, o Conselho de Segurança Pública de Manhuaçu, reuniu moradores de diferentes idades em um momento de esporte, lazer e conscientização pelas ruas do município. Além do percurso de bicicleta, a programação contou com atrações voltadas para as crianças, promovendo um momento de integração entre as famílias. O evento também teve o sorteio de duas bicicletas entre os participantes. A dona de casa, Genúzia Maria Rolim, participa do passeio ciclístico todos os anos e nesta edição ela levou o neto para acompanhar a atividade.
4: Todo ano a gente vem, aí eu vou, acompanho ele, né, fazendo as caminhadas, né, que a gente sempre precisa fazer a caminhada. Todo ano eu estou participando aqui, eu, as minhas irmãs. A gente não vai de bicicleta, mas caminhando a gente vai fazendo a caminhada junto com o povo. É maravilhoso e muito importante porque eles precisam, né? Como não tem assim muito aqui no nosso um lugar especial para as crianças fazer um esporte de vez em quando, um parque especial. Aí quando tem um evento, a gente tem que participar com eles, né? Para eles ver, conhecer como é, né, a participação no meio do povo. É maravilhoso, eu sempre gostei e sempre eu ativo as outras pessoas também a participar.
3: Segundo a capitã Suelen Mafra, uma das organizadoras do evento, o passeio tem como principal objetivo promover uma mensagem social, levando solidariedade para a comunidade.
4: É
5: uma grande satisfação.

atenção para a Polícia Militar, demais parceiros que estão junto com a gente em mais essa edição exitosa do Passeio Ciclístico. É muito bonito ver, né, como a comunidade abraça o evento, famílias inteiras aqui reunidas, crianças pequenas, adolescentes, adultos, todos em prol do esporte, da solidariedade. O Passeio Ciclístico tem esse viés.

0: muitas pessoas. Então a gente arrecada muitos alimentos que vão para projetos sociais, que vão para famílias em situação de vulnerabilidade social. E tem essa festa, né, incrível, que a gente acaba fazendo em toda a cidade, percorrendo as principais vias aqui da cidade, promovendo o esporte.
1: O comandante do 11º Batalhão de Polícia Militar, Tenente Coronel Wesley Flávio, ressaltou a participação da instituição no evento e o trabalho de aproximação entre a Polícia Militar e a comunidade.
2: A gente tem arrecadado ao longo dos anos uma quantidade grande de alimentos. A última arrecadação foi quase 10 toneladas que foram revertidas a essas instituições de assistência social. E a Polícia Militar, ela vem com esse trabalho focado na assistência, mas também o trabalho de interação com a comunidade.
3: Agora é 6h53. A seguir você confere: mulher é presa por tráfico após um acidente na 262.
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3: Seis pessoas ficaram feridas em um acidente envolvendo uma ambulância do SAMU e um carro na madrugada deste domingo na BR-262 em Domingos Martins, no Espírito Santo. A ambulância transportava uma paciente de Iúna para a Grande Vitória. As vítimas foram socorridas e encaminhadas para hospitais da região. Segundo a Polícia Rodoviária Federal, a rodovia ficou totalmente

0: interditada por mais de uma hora durante o atendimento da ocorrência. Uma das 7 pessoas envolvidas saiu ilesa. Agora é 6h57.
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0: Acidente foi registrado na noite de sexta-feira na 262 em Manhuaçu. Essa colisão envolveu um veículo e uma moto conduzida pelo jovem Cauã do Mili Pereira de Oliveira, de 18 anos, que ficou gravemente ferido. Durante o atendimento da ocorrência, militares receberam informações de que a condutora do veículo estaria transportando drogas. Quem destaca para a gente a ocorrência é Tenente Werner, da Polícia Militar.
2: A Polícia Militar foi acionada para comparecer na BR-262, onde teria ocorrido um acidente de trânsito envolvendo um veículo Fiat Cronos, né, e uma motocicleta. No local, a notícia dava conta de populares exaltados, situação pela qual a Polícia Militar compareceu juntamente com a equipe da Polícia Rodoviária Federal. No local, foi encontrada pelas equipes meia barra de substância entorpecente análoga à pasta base de cocaína. Substância essa que foi atribuída à sua posse à condutora do veículo Fiat Cronos. Trata-se de uma mulher de 30 anos. Durante essa diligência, apurou-se que essa condutora seria oriunda do estado de São Paulo, que estaria hospedada no Hotel Ibis. No quarto do Hotel Ibis, foram localizados pelas equipes policiais 4 barras de substância análoga a crack e mais uma barra de cocaína, com embalagem igual à que foi localizada no local do acidente. Diante dos fatos, a autora foi presa pelo crime de tráfico de drogas, conduzida até a Delegacia da Polícia Civil para as providências decorrentes. Trata-se de uma importante resposta que a Polícia Militar, em ação conjunta com a Polícia Rodoviária Federal, pôde dar, tirando de circulação grande quantidade de entorpecente.
0: E a Polícia Militar apreendeu um adolescente de 15 anos na noite de sábado no bairro Vila Rica por auto infracional análogo ao porte ilegal de arma de fogo de uso restrito, após denúncias de que a arma estaria sendo exibida em via pública. Em Manhumirim, os militares localizaram o adolescente. Com ele, foi encontrado uma submetralhadora artesanal calibre 380, um carregador e 6 munições intactas. O menor assumiu a posse da arma e foi encaminhado à delegacia juntamente com o material apreendido. Agora, 6h59, quase 7h, o Jornal Regional vai ficando por aqui, agradecendo sempre a sua companhia. Trabalhos técnicos Adriano Dias e Naira Silva. A gente volta amanhã a partir de 6h20. Uma boa semana para todo mundo.
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0: 2026, um bom dia para você, excelente semana. Começa agora a edição de número 2367 do Notícias em 30, uma produção da Rede Aparecida de Rádio em parceria com a Cygnis Brasil. Eu sou Mário de Paula, comigo Leandro Rodrigo nos trabalhos técnicos, a equipe Master Web na transmissão multimídia e na apresentação Ana Maria Reis. Ana, bom dia, boa semana.
1: Bom dia, Mário, uma ótima semana para você, para quem nos acompanha pelas emissoras de Inspiração Católica em todo o país, em especial a você que nos ouve pela rádio Vaza Barris em Jeremoabo, na Bahia, também pela rádio Catedral em Muriaé, Minas Gerais. Você pode assistir ao Notícias em 30 pela transmissão no YouTube, no Facebook da Rádio Aparecida, pelo aplicativo Aparecida e no portal a12.com/rádio. Vamos aos destaques da edição de hoje.
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0: Hoje você confere que Rede Aparecida de Rádio apresenta detalhes da corrida eleitoral nos estados brasileiros. No Acre, especialistas analisam preferências do público acreano.
1: Prazo vence e redes sociais já podem suspender contas de menores sem alvará judicial.
0: E ainda, após vitória por 3-0 contra o Haiti,

0: E o Brasil se prepara agora para o último jogo da fase de grupos em busca da classificação.
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0: Falta menos de 4 meses para as eleições e a partir de hoje o Notícias em 30 traz o panorama da corrida eleitoral em todos os estados brasileiros. Começamos pela região norte, no estado do Acre. As expectativas para o cenário eleitoral do Acre em 2026 começaram a se concretizar a partir da pesquisa Real Time Big Data divulgada na última quinta-feira. O levantamento mostra que o senador Alan Rick, do Republicanos, lidera todos os cenários testados pelo Instituto. Ele aparece com 44%, seguido por Maiusa Assis, do PP, com 18%, André Camay, do PT, com 5%, e Thor Dantas, do PSB, com 4%. Brancos e nulos somam 8%, enquanto 21% não sabem ou não responderam.
3: O Dr. Francisco Carlos Cavalcante, professor aposentado da UFAC, Universidade Federal do Acre, economista e mestre em desenvolvimento econômico, comenta que a candidata do atual governador Gladson Cameli, do PP, Maiusa Assis, sofre os impactos da Operação Ptolomeu de 2023. A investigação foi conduzida pela Polícia Federal sobre um suposto esquema de corrupção na cúpula do governo do Acre.
4: O Alan Rick é o candidato a governo. Tem grande chance de ganhar, inclusive, no primeiro turno. Então, eu vejo assim, o rival dele, do Alan Rick, é a Maiusa, que é a candidata do governador. O governador ficou muito... Ele é muito querido, o Gladson. É um jovem, né, rico e tudo, mas teve a tal da Operação Ptolomeu, que pegou no pé dele, cassou o mandato, parece que ele não pode nem ser candidato. Eu acho que no final do Frigir dos Ovos, ele acaba ganhando na justiça, bons advogados, pagando bem e tal, ele acaba saindo candidato, entendeu? Então o cenário é esse, né? Se o candidato dele, a Maiusa, crescer, pode ter um segundo turno, mas ainda assim o Alan Rick ganha. Porque o Alan Rick é o queridinho do momento aqui dos acreanos. Então, o pessoal parece ter uma certa esperança, né, nele. Nesse momento, o Alan Rick é quem está, assim, capitaneando essas coisas. E se a Maiusa crescer, que eu particularmente não acredito que ela cresça, o jogo está decidido. O Alan Rick vai ser o governador do Acre.
3: Os dois candidatos que lideram a disputa no Acre são alinhados ao pré-candidato Flávio Bolsonaro do PL, refletindo um descontentamento do eleitor acreano com a esquerda brasileira. Segundo o especialista, a preferência vem de uma visão crítica do domínio familiar na política.
4: A esquerda, ela era muito forte, mas a esquerda ficou com as velhas práticas políticas, né? O mandonismo, né? Uma família que, por exemplo, no Acre, a esquerda, os Vianas dominam, o Jorge Viana, o Tião Viana, o outro lá, tudo é dele lá. E isso, o eleitor não gosta muito dessas coisas. E tem uma visão muito crítica disso, né? Por exemplo, você sabe que, por exemplo, a Marina, ela tem grandes problemas aqui no Acre. Ela é eleita lá por São Paulo, mas ela não é eleita por aqui, não. Enfim, é uma visão crítica que o povo tem da Marina. Acha que a Marina não ficou com muito presa a essa coisa de meio ambiente. Ele ficou com uma bandeira antidesenvolvimentista.
3: Os candidatos ao Senado pelo Acre precisam se ajustar ao alinhamento dos eleitores mais à direita e, em alguns casos, desvincular a própria imagem da do partido, como analisa agora o escritor e analista político Walter Lúcio Campelo.
5: No Senado, o que ocorre é o seguinte, é que o Jorge foi um grande governador. O que ocorre é que ele está amarrado ao PT e o PT sofre pelo antipetismo. De modo que, embora ele tenha, esteja fazendo um exercício, uma campanha assim, desideologizada, despolitizada, inclusive nas últimas 20, 30 aparições de Jorge Viana, você não vê sequer um tom de vermelho. Acho que até as mulheres são proibidas de usar batom vermelho. Você não percebe vermelho na cena, né? Ele percebeu que é preciso, para ele, se quiser ter alguma viabilidade, ele precisa descolar do PT. Ele precisa fazer uma campanha desideologizada. Não, é pelo Acre, é isso, é aquilo outro, tá entendendo? O eleitor acreano é conservador. Então, em todas as pesquisas, o próprio Lula não passa de 20 e poucos por cento, 30 no máximo, que é, eu acho que é o teto.

0: perto do Jorge Ana, ele não vai conseguir passar disso. Surge o Márcio Vittar, que é o senador muitíssimo atuante, muito vinculado ao bolsonarismo, ao Flávio, ao Bolsonaro, etc e tal. Então ele é o jeito colocado ali. E tem o governador Glasso, que está com a candidatura inviabilizada, né? Com a ausência dele, a disputa fica entre, das duas vagas, fica entre o Márcio Vittar, o Jorge Viana e a Mara Rocha, que é uma deputada, que foi deputada, mas que tem uma vantagem absurda, que é a candidata do Alan Ritter.
1: A pesquisa Real Time Big Data mostra o governador do Acre, Gladson Camelli, na liderança da corrida por uma das duas vagas ao Senado este ano, com 27% das intenções de voto em cenário estimulado. O ex-governador atualmente está inelegível, mas recorre ao Supremo Tribunal Federal. Em seguida, aparecem o senador Márcio Vittar, do União Brasil, com 18%, e o Jorge Viana, do PT, com 14%. Foram ouvidos 1.600 eleitores acreanos entre os dias 16 e 17 de junho. A margem de erro é de 2 pontos percentuais para mais ou para menos.
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3: O prazo venceu e as redes sociais já podem suspender as contas de menores que não tenham o alvará judicial para o funcionamento. Quem tem as informações é Rafael Rodrigues.
4: Desde o dia 18 de junho, as redes sociais, Instagram, YouTube e TikTok, estão autorizadas a tirar do ar perfis de crianças e adolescentes que produzem conteúdo pago sem autorização da justiça. O prazo de 90 dias estava previsto no decreto que regulamenta o ECA Digital. As plataformas digitais devem exigir dos responsáveis legais uma autorização judicial, chamado alvará, antes de permitir qualquer monetização ou impulsionamento de conteúdo que explore a imagem ou a rotina de crianças e adolescentes de forma habitual. A advogada Luana Carolina, presidente da Comissão da Criança e do Adolescente da OAB de Taubaté, no interior de São Paulo, orienta as famílias sobre as principais alterações.
5: Entrou em vigor o ECA Digital e com ele tiveram que entrar algumas normas, como esse decreto, para poder regulamentar o que o ECA dispõe. Tá? Então, entrou esse decreto em vigor no dia 18 de março, dispondo no seu artigo 34 que qualquer criança e adolescente, se envolve de 12 a 18 anos, que faça produto digital, ou seja, influencer, infoprodutor, que monetiza esse produto, tá? Então, ele precisa monetizar, ele vai precisar de autorização judicial para poder seguir monetizando seus produtos nas redes sociais e nas plataformas. O que quer dizer isso em poucas palavras? Tem uma criança ou um adolescente que é influencer ou que tem um produto, por exemplo, no Instagram ou no Facebook ou em outras plataformas e ele ganha dinheiro com isso. Então, desde 18 de março, ele precisa de uma autorização judicial para isso. E o parágrafo 2º desse artigo, ele diz que as plataformas tinham 90 dias para poder se adaptar a essa nova norma. Então, por isso, algumas plataformas já estão bloqueando algumas contas de infoprodutores mirins que ainda não se adaptaram a essa nova norma. Então, o que os pais precisam fazer? Eles precisam entrar com a ação para poder o juiz autorizar essa atividade que os seus filhos fazem nessas plataformas e nessas redes. A lei, ela deu 90 dias para as redes, as plataformas, se adaptarem. Mas isso não foi amplamente publicado. Então, tem pai que nem sabe sobre isso. E vai ter a surpresa quando? Quando a conta do seu filho for bloqueada.
4: Em acordo firmado com o Ministério Público do Trabalho e o Ministério Público de São Paulo, a empresa Meta já iniciou a identificação e suspensão de perfis de influenciadores mirins irregulares. Após a notificação, as famílias têm 20 dias para apresentar o alvará ou o perfil é bloqueado permanentemente. A autorização deve ser solicitada nas varas da infância e juventude. As famílias podem procurar também orientação jurídica ou a defensoria pública. Após a concessão, enviar o alvará à plataforma conforme instrução da notificação. Rafael Rodrigues para a Rede Aparecida de Rádio e Signes Brasil.
1: As alterações no Estatuto da Criança e do Adolescente são tema do editorial desta segunda-feira com o jornalista Felipe Zangari. Felipe, bom dia.
6: Olá, muito bom dia para vocês aí no estúdio. Um abraço para você que me acompanha em todo o país pela Rede Aparecida de Rádio, pelas associadas Signes Brasil, dentro do Notícias em 30. Uma semana

0: feliz e abençoada para todos nós. Estamos devagarzinho dando alguns passos civilizatórios importantes na questão da gestão de redes sociais. Países de legislação altamente moderna ao redor do planeta têm restringido e colocado cada vez mais limites à presença de menores de idade nas redes sociais, justamente por entenderem o potencial danoso que esses ambientes têm, seja para a saúde mental, seja para a socialização, seja para a construção cognitiva de crianças e adolescentes, e também por perceberem que aqueles que detêm o controle tecnológico dessas plataformas não estão muito interessados em trabalhar para garantir a segurança e a sanidade mental desses espaços. E quando nós vemos essa chegada desse prazo limite e a implementação dessa medida que permite agora a restrição das contas dos menores mediante denúncia sem a necessidade de uma decisão da justiça, nós nos deparamos com um avanço importante. Afinal de contas, infelizmente, o ambiente das redes sociais vem se mostrando ainda uma terra sem lei, ainda um espaço muito difícil de se conviver e com uma série de questões que desafiam, inclusive, a autoridade dos pais e das escolas no trabalho psicossocial com crianças e adolescentes. Estamos diante, portanto, de um passo importante, mas conscientes de que ainda há muito por fazer para transformar a internet, o ambiente digital, em um espaço seguro e onde a fraternidade e a boa convivência sejam critérios essenciais, inclusive como lembra o Papa Leão XIV, na sua encíclica Magnífica Humanitas. Um grande abraço para você, até a semana que vem.
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2: O primeiro-ministro Keir Starmer anunciou hoje que vai renunciar ao cargo e um novo líder deve assumir até o retorno do parlamento em setembro. Ele disse que conversou com o rei Charles nesta manhã e que vai renunciar ao cargo em uma transição de poder tranquila. O primeiro-ministro britânico anunciou que vai deixar a liderança do Partido Trabalhista após reconhecer que não é a pessoa mais indicada para conduzir o país nas próximas eleições gerais. O novo líder deve assumir antes do retorno do parlamento em setembro, o que vai abrir caminho para que o país tenha o seu sétimo chefe de governo em 10 anos. Ele afirmou ter aceitado a resposta do seu partido parlamentar de bom grado e destacou que todas as decisões tomadas tiveram como prioridade colocar o país em primeiro lugar. A pressão contra Starmer vinha aumentando há meses e se intensificou na última sexta-feira, quando Burhan venceu de forma decisiva a eleição suplementar em Makerfield. Essa vitória reacendeu a esperança entre parlamentares trabalhistas de que ele possa revitalizar o partido que perdeu apoio sob a liderança de Starmer.
3: Nós vamos agora conhecer um pouco mais sobre os apoiadores do jornalismo. Na sequência, você confere a repercussão da vitória da seleção brasileira contra o Haiti na Copa do Mundo e os preparativos para o último jogo da fase de grupos. A gente volta já.
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5: Sete e dezenove.
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5: Já estamos de volta e a gente registra a audiência dos ouvintes que nos acompanham pela Rádio América em Vitória, no Espírito Santo, pela web rádio Quem Como Deus, em Fartura, São Paulo, além de todas as emissoras da Rede Aparecida de Rádio e Signes Brasil.
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5: Durante a oração do Ângelus desse domingo, o Papa Leão XIV dirigiu uma saudação em português aos peregrinos do Brasil presentes na Praça São Pedro e manifestou a sua proximidade espiritual às famílias e à comunidade de Juazeiro do Norte, no Ceará. O pontífice recordou de modo especial os jovens que perderam a vida no grave acidente envolvendo uma equipe de basquete cearense e assegurou as suas orações. Esse acidente foi na madrugada da segunda-feira passada, dia 15, na rodovia Ceará 187, no município de Tauá, no interior do estado. Um ônibus que transportava a delegação masculina da Associação Desportiva e Cultural de Juazeiro do Norte capotou durante o retorno da cidade de Sobral, onde a equipe havia participado e conquistado um torneio regional na categoria sub-19. 7 pessoas morreram, sendo 6 atletas com idades entre 15 e 18 anos e um integrante da comissão técnica de 22 anos. As vítimas eram estudantes ou ex-alunos de instituições de ensino de Juazeiro do Norte. A tragédia provocou grande comoção em todo o estado, levando a prefeitura, inclusive, a decretar luto oficial. Cerca de 46 pessoas estavam no veículo e dezenas ficaram feridas, embora a maioria tenha sofrido apenas escoriações.
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8: Vamos conferir os detalhes do jogo da seleção brasileira da última sexta-feira, que venceu o Haiti por 3-0, e também os preparativos para o último jogo da fase de grupos já na quarta-feira. O jornalista Renato Dias, da TV Aparecida, nos traz as informações. Renato, bom dia para você.
9: Oi, Mário, muito bom dia para você, bom dia aí para Ana, para quem nos acompanha aqui na Rede Aparecida de Rádio, nesta segunda-feira, semana começando. E o Brasil, hein, venceu o primeiro jogo na Copa do Mundo, mas olha, não lembro de um começo tão tumultuado da seleção brasileira como dessa vez. Mesmo vencendo o jogo e bem o Haiti por 3-0, acho até que poderia ser mais No dia seguinte, vem a notícia da lesão e o desfalque de Rafinha. A CBF não deu um prazo de recuperação para o jogador, mas pela lesão que ele sofreu na coxa direita, parece ser uma lesão muscular, provavelmente

0: Vai ficar sem o Rafinha aí por um bom tempo. Eu acho que se o Brasil avançar nas quartas de final, só lá na frente das quartas de final, perdendo, portanto, duas fases decisivas, que eu acho que o Rafinha teria condições de jogo. Ele sofreu uma lesão parecida no Barcelona e ficou 5 semanas fora. Olha, mais um problema aí para o técnico Ancelotti, que já perdeu tanta gente antes, né, da Copa do Mundo e agora, durante a Copa do Mundo, perde o Rafinha. A boa notícia é que Neymar está treinando com o grupo e Ancelotti quer levar ele pelo menos para o banco contra a Escócia. E acho que é hora realmente daí, se estiver tudo bem com o Neymar, ritmo de jogo para ele, porque o Brasil vai precisar e muito dele na próxima fase. Bom, quarta-feira então, o Brasil volta a campo contra a Escócia, tem aí 3-4 dias de treinamento, jogou na sexta-feira, descansou no sábado, tá treinando desde ontem, portanto tem domingo, tem hoje, segunda-feira, terça-feira também de treinos para se preparar para esse confronto decisivo. Lembrando que o Brasil é primeiro do Grupo C, com 4 pontos, na frente do Marrocos pelo saldo de gols. Portanto, é bom que o Brasil tenha uma boa vitória para cima da Escócia e o Marrocos não goleie o Haiti. Não faça mais que 3-0 no Haiti, porque senão o Brasil pode ficar em segundo lugar. E aí a encrenca nos 16avos de final é gigantesca, porque seria a Holanda, a nossa adversária, Holanda, que goleou a Suécia por 5-1 e tá jogando muita bola, mas enfim, vamos esperar o que vai acontecer pela frente para depois a gente falar da fase decisiva. Primeiro, tem que classificar. Bom, é isso, Mário, Ana, um grande abraço para vocês. Quarta-feira eu volto pra gente falar bastante aqui do grande jogo da última fase, Brasil e Escócia. Uma ótima semana para vocês e até lá.
1: Uma ótima semana também, muito obrigada. E hoje parece que vem mais gols na Copa do Mundo. Quem abre os trabalhos nesta segunda-feira do segundo round é Messi. O duelo às 14h contra a Áustria vale a liderança do Grupo J. Os europeus derrotaram a Jordânia por 3-1 na estreia. Poucas horas depois, às 18h, é a vez de Mbappé e a seleção francesa enfrentarem o Iraque na Filadélfia, o mesmo palco que recebeu a vitória de 3-0 do Brasil contra o Haiti. O estádio que vai abrigar a final em Nova Jersey vai ser a sede do segundo jogo de Haaland, que joga pela Noruega hoje às 21h. O confronto contra a seleção do Senegal, comandada pelo atacante Sadio Mané, tem ares de ser decisivo também.
2: Economia. O Comitê de Política Monetária do Banco Central reduziu a taxa básica de juros da economia em 0,25 ponto percentual. Agora, a Selic sai dos 14,50% para 14,25% ao ano. A decisão foi tomada de forma unânime pelo comitê. A maior parte dos analistas do mercado financeiro já projetava na semana passada um novo corte de juros pelo Banco Central. Após o anúncio do fechamento de um acordo de paz entre os Estados Unidos e o Irã, a expectativa de uma nova redução da taxa básica da economia se consolidou. Trata-se da terceira redução seguida no juro. Segundo economista e professor da Escola de Engenharia do Mackenzie, Agostinho Pasqualicchio, os próximos meses devem ser de menor pressão sobre os preços.
3: O que mais pesou foi a inflação mais controlada, mas ainda no nível de 14,25% é ainda considerada elevada. Nós temos notícias favoráveis para o comportamento da inflação nos próximos 40 dias, mas lembro, nós temos mais uma reunião do Copom no dia 5 de agosto e até o final do ano temos mais 3 reuniões do Copom em setembro, novembro e dezembro. O que nós temos para os próximos 40 dias é uma menor pressão sobre a inflação, resultado de preço dos combustíveis mais estáveis, um menor impacto sobre a cadeia de produção, muito mais favorável, sem grandes pressões e com boas perspectivas de redução.
2: Mesmo com a perspectiva de queda da Selic, o cenário ainda exige cautela. De acordo com Agostinho, fatores externos, como as tensões no Oriente Médio e os impactos sobre o petróleo, podem influenciar a inflação e a atividade econômica.
3: Se o nosso ambiente fosse realmente de uma taxa de juros baixa e persistir a queda sinalizada, a terceira queda da taxa Selic deste ano, o crédito seria mais barato. Com um crédito mais barato, o consumo subiria. Consumo é um item importante do PIB, o produto interno bruto subiria, mas ainda o ambiente não é tão claro assim. Nós temos diversas tensões ainda.

0: Ainda todos nós estamos acompanhando essa tensão externa no Oriente Médio, envolvendo exatamente o preço do petróleo. A inflação, que depende desse ambiente externo, podendo causar expectativas negativas no curto prazo, recomenda cautela.
1: A projeção do mercado é de redução gradual dos juros até o fim do ano, mas, segundo o professor da Escola de Engenharia do Mackenzie, Agostinho Pasqualicchi, o crédito continua caro e as incertezas econômicas recomendam atenção às despesas financeiras.
0: O mercado projeta uma redução da taxa de juros. Essa redução pode levar até uma taxa de 13,75% ao final do ano. Com relação aos 14,25% atual, é uma redução, mas muito gradativa, extremamente cautelosa, e com isso recomendamos sempre um cuidado nas nossas despesas financeiras. A taxa de juros, mesmo em queda, continua elevada. E nesse aspecto, nós estamos semelhante ao Banco Central do Brasil. Nós temos muitas incertezas e, de fato, existem muitas incertezas, tanto no ambiente externo, internas, associadas até ao comportamento da expectativa de inflação.
1: Ouvimos o professor da Escola de Engenharia do Mackenzie, Agostinho Pasqualicchi.
2: Notícias em 30 fica por aqui, volta amanhã às 7 horas. Você pode rever as notícias desta edição pelo youtube.com/radioaparecida e mais informações ao longo da programação nos boletins de rede.
1: Trabalhos técnicos de Robson Marcelo, Leandro Rodrigo e equipe Masterweb nas transmissões das redes sociais. 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
2: Bom dia para você e até mais.
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1: Bom dia para você, meu grande amigo. Bom dia para você, minha grande amiga. Nova semana sendo iniciada. Nós estamos aqui sempre, sempre com a bênção do nosso Deus e a proteção de Nossa Senhora Aparecida, Rainha e Padroeira do Brasil. Começando mais uma Manhã do Ouvinte pela Rádio Manhuaçu 106.9. Então eu quero desejar para você uma segunda.

0: Segunda-feira maravilhosa, uma semana espetacular. Para você que está de aniversário hoje, parabéns e aplausos para você. Afinal de contas, fazer aniversário é bom demais. Votos de muita saúde, de muita felicidade, de muita resistência para a gente vencer os obstáculos que vão aparecendo a cada dia. E nós estamos nessa mesma sintonia, vontade de vencer sempre, com otimismo, com fé em Deus, com esperança, porque nós vamos chegar lá. Semana começa e estamos juntinhos. São 7h32 da manhã.
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0: Sabia que um minuto apenas pode fazer com que o amor volte e a esperança renasça? Em apenas um minuto, o sol rompe as nuvens, clareando tudo. Então a mensagem de hoje é essa: não se desespere, espere o socorro chegar. Um minuto apenas e o panorama se modifica. A vida floresce. Mensagem de hoje, para iniciarmos bem a semana. É o tempo todo. Aqui. Ter você na Rádio Manhã Açu é bom demais, então manda o seu bom dia para cá, 988-18-8890. 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Boa sorte para você. São 7h34 da manhã.
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0: Primeira de hoje. Maurício Manieri, Cheia de Charme. Uma homenagem prestada a Guilherme Arantes.
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Essa é a Rádio Manhã Maçã 106.9, sempre a melhor canção para você. Tivemos aqui então Henrique e Juliana e Marília Mendonça, Flor e o Beija-Flor e Maurício Manieri, Cheia de Charme. Essa foi só a nossa primeira sequência musical, levando música de qualidade para você na manhã da Rádio Manhuaçu. Agora, para você que gosta da música raiz, caipira, sertaneja, a próxima sequência vai ser o nosso Cantinho Caipira, trazendo aí três músicas nesse estilo para você. E claro, vamos ter a sua participação pelo WhatsApp já a partir de agora. Manda aí o seu bom dia, 988-18-8890. E é sempre muito bom a gente ter você conosco aqui na 106.9 pelo Zap Zap. Tá em casa, tá no trabalho, tá no carro, tá ouvindo a Rádio Manhuaçu, muito obrigado, tá? Uma excelente semana pra você. 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
0: E a nossa atleta, Rebeca Andrade. Ah, essa Rebeca é uma menina de ouro. E é verdade. A Rebeca Andrade conquistou mais uma medalha de ouro no salto feminino do Pan-Americano do Rio de Janeiro. Foi ontem. Garantido um feito inédito para o nosso país. A média de 14.266 pontos deu ao Brasil sua primeira medalha de ouro na prova em uma edição do torneio continental. O ouro de Rebeca Andrade chega após 2 anos dedicados ao cuidado físico e mental. O retorno ao topo ocorre poucos meses depois de sua participação nos Jogos Olímpicos de Paris 2024. A campeã olímpica brasileira entrou na final após registrar o melhor desempenho individual das classificatórias entre todos os aparelhos. Na decisão, confirmou a liderança diante das principais concorrentes da prova. A vitória também amplia a discussão sobre a recuperação física e a saúde mental no esporte de alto rendimento. Após 2 anos dedicados a esse processo, a ginasta Rebeca Andrade voltou às competições, conquistando um resultado histórico para o nosso país. Parabéns, então, a Rebeca. O dia também registrou a presença da brasileira no pódio do solo masculino. O Vitali Guimarães conquistou a medalha de bronze com nota 13.700 diante do público presente na arena. Tivemos também o guatemalteco Jorge Vega, garantindo o título ao alcançar 14.166 pontos. A prata para o colombiano Angel Barraras, que somou 13.900 na reta final da prova. Representando oficialmente a seleção brasileira desde 24, Vitali conquistou sua primeira medalha internacional pelo país. Parabéns e aplausos para esses atletas brasileiros que estão nos representando e muito bem. E essa foi a boa notícia de hoje e amanhã tem mais.
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0: Ô Soberano, o pessoal tá esperando seu bom dia. Cadê você, Soberano? Aí, muito bem, tá animado, hein? Segunda-feira, energia recuperada, bateria recarregada, né, Soberano? Gatinha Mia! Ah, gatinha tá aqui sempre, sempre coladinha com a gente. Ô Totó, incomodou muito a vizinhança essa noite, Totó? Pode não, hein, Totó? Não pode. E o Soberano, nosso companheiro de todas as manhãs, e não é de hoje, né, Soberano? Frederico, nosso despertador natural. Soberano participou duas vezes, né, Soberano? É, Soberano. Bom, gente, vamos aqui ao Zap Zap da Rádio Manhuaçu. Quero trazer aqui o bom dia dos amigos que já estão se manifestando aqui no Zap Zap da mais querida, a 106.9, a Rádio Manhuaçu. Minha amiga Eni, do bairro Matinha, bom dia para você. Sandra Moraes, do Engenho da Serra, muito obrigado pela mensagem. A participação da Verônica, de Santo Amaro, Córrego Boa Vista, está dizendo assim: oi, Nascimento, manda uma música aí. Quero oferecer com todo carinho para minha madrinha, Maria, que está fazendo aniversário hoje. Ô Maria, é madrinha da minha amiga Verônica, de Santo Amaro, Boa Vista. Aplausos para você. Muitos anos de vida, tá, minha amiga? Tem também aqui o bom dia do Alair do ônibus, nosso amigo lá de Reduto. Tá ligado desde cedo, né? A Aureliana também está com a gente. A Aureliana de Martipó, do Taquaral. Obrigado, minha amiga, pela participação. A mensagem de hoje já tá no seu zap zap aí. Eu sei que você gosta, tá? A exemplo da Laís aqui do centro da cidade, que também é fanzona, né? Da mensagem do dia. Também já está enviada para você, tá, minha querida? Bom dia para minha amiga... É Maria Aparecida Cardoso, do Engenho da Serra, tá ligado com a gente também, né? Tem o bom dia do Ronaldinho, nosso amigão, tá ligado, sabe onde? Na Gameleira, ele é Aparecida. Segundo ele, ó, essa música do Maurício Manieri ficou legal demais, hein? Legal demais, verdade, verdade. E a Vicência do Carmo, nosso amigo da Boa Vista, em Santo Amaro, tá mandando a música aqui pra irmã dela, Maria do Rosário, pelo aniversário, hoje dia 22. E para o sobrinho, Gabriel, que vai completar 10 aninhos amanhã. Aplausos mais uma vez, né, pra Maria do Rosário. Cafezinho servido. Nós queremos, então, iniciar o Cantinho Caipira, mandando aquela música raiz para você. Por sinal, quero mandar um abraço pro Zé Moreira. O Zé Moreira acabou de mandar a mensagem aqui pra gente, né? Bom dia, Luiz Nascimento. Estamos por cá, em Caratinga, ralando e, claro, ouvindo a Rádio Manhuaçu 106.9. Grande Zé Moreira, aquele abraço para você, tá? Obrigado aí pela sintonia. E a primeira de hoje do Cantinho Caipira... Chitãozinho e Chororó, obras de poeta.

0: Esse é o nosso cantinho caipira, sendo encerrado com essa música belíssima, Cheiro de Relva, Dino Franco e Mouraí. Carlito e Baduí, Peão Valente, e teve também aqui Chitãozinho e Chororó, Obras de Poeta. Mais um bom dia aqui, o Nascimento, estamos ligados na programação. Ótima semana pra você, pra todos aí da Rádio Manhã Sul. Muitas bênçãos. Quem mandou essa mensagem? Deixa eu ver de quem é. Não veio o nome da pessoa, né? Mandou aqui a mensagem. Ah, Rosana Rocha, aqui do bairro São Vicente, pertinho do centro. Bom dia pra você, tá, minha amiga? O Geraldo Motorista, grande Dino, também tá ligado com a gente, no bairro Lajinha, nas viagens, sempre acompanhando. Ele está, a Rádio Manhuaçu, né? Onde o Dino está, a Rádio Manhuaçu tá com ele no aplicativo. Aquele abraço, tá? O Alípio também dando bom dia. Tem o nosso amigo Evandro, lá de Matipó, também ligado. Mora lá no loteamento do Celinho, em Matipó. Tá sintonizado na 106.9. O Benoni da Paixão também tá com a gente, né? Tá ligado no bairro São Vicente, curtindo a Rádio Manhuaçu. E assim nós encerramos o Cantinho Caipira com o Bom Dia e amanhã tem mais, a partir de 7h45 da manhã.
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0: Loterias em destaque, hoje tem o resultado da Mega Sena e da Loto Fácil. A Mega Sena concurso 3021 teve um ganhador e as dezenas sorteadas no último sábado foram as seguintes: 16, 19, 22, 24, 46 e 58. Vamos à Loto Fácil, concurso 3716. Prêmio principal ficou acumulado e os números são: 01, 02, 04, 05, 07, 11, 12, 15, 17, 18, 21, 22, 23, 24.

0: e 25. Mais loterias amanhã.
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0: E a partir desse momento começa a transmissão em vídeo. Você pode acompanhar pelo YouTube, canal Tribuna do Leste, a sequência da programação da Rádio Manhuaçu. Vai ter o Padre Carlos Altoé com a Igreja em Reflexão, Ana Flávia Domingos com o Boletim da Copa, tem a entrevista sobre os direitos do consumidor na manhã de hoje, teremos também Minuto Tribuna e muitas outras informações em destaque a partir de agora. Como eu disse, em vídeo, pelo canal YouTube Tribuna do Leste. Padre Carlos, muito bom dia, seja bem-vindo.
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2: Bom dia, meu amigo, bom dia, meu irmão, bom dia, Luiz Nascimento, bom dia toda a equipe do Manhã do Ouvinte. Grande abraço. Bênçãos de Deus, uma semana feliz e abençoada para você e sua família. Bom dia, ouvintes, telespectadores, que Deus continue derramando bênçãos abundantes sobre as crianças, jovens, adultos. Nosso bom dia aos doentes, enfermos, famílias enlutadas, aos idosos, aos cuidadores e cuidadoras que manifestam o seu carinho, a sua atenção, que tem e renova o seu compromisso no dia a dia da vida. Nosso bom dia aos ouvintes, aos telespectadores, que Deus continue derramando a alegria e a paz, a consciência da vida e do seguimento a Jesus Cristo. Nosso bom dia todo especial aos catequistas e catequizandos, nossas comunidades, nossas lideranças, todos os que participaram, beberam na fonte da palavra, mais uma vez de forma intensa neste final de semana. Reze comigo, Igreja em Reflexão, o Salmos 59. Vossa mão nos ajude, ouvi no Senhor. Rejeitastes, ó Deus, vosso povo, e arrasastes as nossas fileiras. Vós estáveis irado, voltai-vos. Abalastes, partistes a terra, preparai suas brechas, pois treme, duramente provastes o povo, e um vinho atordoante nos destes. Quem me leva à cidade segura, e a Edom quem me vai conduzir? Se vós, Deus, rejeitais vosso povo, e não mais conduzis nossas tropas, dai-nos, Deus, vosso auxílio na angústia. Nada vale o socorro dos homens, mas com Deus nós faremos proezas e Ele vai esmagar o opressor. Glória ao Pai, ao Filho e ao Espírito Santo, como era no princípio, agora e sempre. Amém. Vossa mão nos ajude, ouvi-nos. Prezado ouvinte, querida família, palavra de Jesus, testemunho de vida, narrativa de São Mateus, a felicidade de Jesus. Não é difícil desenhar o perfil de uma pessoa feliz na sociedade do tempo de Jesus. Seria o caso de um homem adulto e de boa saúde, casado, com uma família honesta, com uma mulher dedicada, com uma família fecunda, com filhos, homens e terras ricas, observante da religião e respeitando em seu povoado, respeitando e também sendo respeitado. O que mais se podia pedir? Certamente, não era este o ideal ao qual Jesus aspirava. Sem esposa, sem filhos, sem terras, nem bens, percorrendo a Galiléia como um ambulante, sua vida não correspondia a nenhum tipo de felicidade convencional. Sua maneira de viver era provocativa.

0: se era feliz ou era de maneira contracultural, ao revés do estabelecido. Na verdade, caro ouvinte, caro telespectador, ele não pensava muito em sua felicidade. Sua vida girava muito mais em torno de um projeto que o entusiasmava e o fazia viver intensamente. Esse projeto se chamava Reino de Deus. Parece que só era feliz quando podia fazer felizes os outros. Sentia-se bem, devolvendo às pessoas a saúde e a dignidade que lhes foram arrebatadas injustamente. É por isso, caro ouvinte, querida família, que Frei Carlos Mestre sempre afirma que Jesus, ele entra na contramão da história. Ele agrada muitos, decepciona outros, não busca aquilo que uma parcela da sociedade buscava. A realização dele está toda voltada para o grande e belo projeto de Deus. Por isso que o foco da missão de Jesus está todo ele centrado no projeto do Reino de Deus. E o Reino de Deus é um mundo diferente daquele que existia ontem e daquele que existe hoje. É um mundo mais justo, mais humano, mais fraterno e mais solidário. Pai nosso que estais no céu, santificado seja o vosso nome. Venha a nós o vosso reino, seja feita a vossa vontade, assim na terra como no céu. O pão nosso de cada dia nos dai hoje, perdoai as nossas ofensas, assim como nós perdoamos a quem nos tem ofendido. E não nos deixeis cair em tentação, mas livrai-nos do mal. Amém. A você, Luiz Nascimento, e toda a equipe do Manhã do Ouvinte, acolha o nosso grande abraço. Bênçãos abundantes de Deus. Um dia feliz, uma semana de muitas alegrias. Também aos ouvintes, aos telespectadores, Deus abençoe, derrame bênçãos de satisfação e de motivação para continuarmos acreditando nessa proposta de Jesus. Grande abraço e até o nosso próximo encontro, Igreja em Reflexão.
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E assim nós tivemos então a presença do Padre Carlos aqui na Rádio Manhuaçu, trazendo o Igreja em Reflexão. Padre Carlos, ótima semana, muito obrigado pela presença aqui na Rádio Manhuaçu mais uma vez. E o Padre Carlos vai voltar hoje às 11h30 no Caminho Verdade e Vida. Caminho Verdade e Vida de 11h30 ao meio-dia aqui na Rádio Manhuaçu. E teremos também a sequência da programação religiosa. O Padre Rafael, 2 horas no Igreja Viva, 3 horas tem a consagração direto de Aparecida, 6 da noite, oração do Ângelus, em seguida tem a Santa Missa na Matriz de São Lourenço. É a programação religiosa de hoje, aqui na Rádio Manhuaçu. E bom dia para você que está acompanhando pelo YouTube, através do canal Tribuna do Leste. Estamos em vídeo, simultaneamente, aqui com a Rádio Manhuaçu. Bom dia para a Naira Silva, minha amiga que está no vídeo. Bom dia para o João Pedro Amorim, que está no áudio. Bom trabalho para vocês aí no DAV, Departamento de Audiovisual. Isso aí. Chique, né? 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

0: 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Daqui a pouco vamos falar da Copa do Mundo, Boletim da Copa com Ana Flávia Domingos. Vamos falar também sobre as orientações do PROCON com os direitos do consumidor. É a sequência dos assuntos que teremos aqui na Rádio Manhã Uaçu. 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Hoje não está tão frio como dias passados, né? Mas a temperatura segue baixa. Estamos no inverno, foi iniciado oficialmente ontem. Agora são 13 graus aqui no centro da cidade. Vamos acompanhar a previsão completa para hoje com Rui Bran dos Reis. Muito bom dia, Rui Bran.
1: Olá, bom dia. Sol entre nuvens durante o dia nesta segunda-feira em todos os municípios da Zona da Mata. Temperatura máxima em Manhuaçu, Manhumirim, Alto Jequitibá, Espera Feliz, em torno de 23 graus. Na madrugada de hoje, a mínima na região ficou na casa dos 10 graus. Sol entre nuvens nas demais regiões do estado. Capital mineira com temperatura máxima em torno de 24 graus. A primeira frente fria deste inverno chega a Minas Gerais a partir da tarde desta terça-feira. Ela deverá influenciar nas condições do tempo somente nas regiões do Triângulo Alto Paranaíba, Oeste e Sul do estado. Direto da Clima Tempo, Rui Bran dos Reis.
0: Amanhã o Rui Bran vai estar de volta aqui. Muito obrigado, Rui Bran. Ótima semana para você.
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0: Rodada 14 da Série B, destaque aqui do nosso plantão esportivo. Esporte 1, Atlético Goiás 1, o jogo foi quinta-feira. Sábado, Londrina 2, Atlético 0, derrota do Atlético. Nada boa, porque a gente estava naquela expectativa de mais uma vitória para poder subir mais na tabela. 2-0 Londrina em cima do Atlético. Ceará 0, Botafogo 1, Vila Nova 4, Náutico 3. Avaí 1, Cuiabá 0, CRB e Fortaleza 1-1, São Bernardo 0, Juventude 1, Goiás 0, Operário 3. Hoje tem Ponte Preta e Novo Horizontino às 8 horas da noite e amanhã tem América e Criciúma 8 horas da noite. Os quatro primeiros colocados, Vila Nova 28 pontos, São Bernardo, 25 pontos. Em terceiro, Sport com 25. Em quarto, Juventude com 22. Estendendo um pouquinho mais, até a sexta colocação, o Operário 22, Fortaleza 22. O Atlético, com a derrota, segue ali na mesma posição, não alterou para ele, é o 11º com 19 pontos. E na zona de rebaixamento, Londrina 14, ganhou essa posição de 17º lugar, com a vitória em cima da equipe do Atlético. E seguido do Avaí com 13, Ponte Preta com 8, América com 6 pontos. Lembrando que o América ainda não jogou nessa rodada, vai jogar amanhã. Esta é a Série B do Campeonato Brasileiro.
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0: Boletim da Copa no ar, com a presença da Ana Flávia Domingos aqui no estúdio. Oi, Ana, bom dia.
5: Ei, Luiz, bom dia. Bom dia também para os ouvintes do Manhã do Ouvinte e aqueles que nos acompanham através das mídias sociais.
0: Ana Flávia, vamos falar então sobre os jogos da Copa do Mundo, começando pelo sábado, que os jogos foram sábado à tarde. De manhã eu já falava desses jogos, você também participou do programa, falando da expectativa. E a segunda rodada teve então Holanda 5, Suécia 1. E Tunísia 0, Japão 4. Esse é o grupo F, que interessa muito para nós, né? Porque é daí que pode sair, daí pode, não vai sair o adversário da seleção brasileira se a seleção passar, né?
5: Isso, Luiz, tivemos esses jogos pelo grupo E e pelo grupo F, né? Já que você tocou no assunto do grupo F, que é o que acaba que os brasileiros devem observar. Esse jogo da Holanda contra a Suécia, né, vencendo por 5-1, ótimo resultado da seleção da Holanda. Achei que poderia ser um jogo mais truncado, o que de fato não aconteceu, né? A Holanda conseguiu se sobressair aí nesse jogo, ótimo resultado.

0: E aí a Holanda permanece ali como líder do grupo F.
1: Do grupo F. E deu Tunísia com o Japão, deu o Japão 4-0, né?
0: Isso, um jogo praticamente perfeito da seleção do Japão. Eles estão com um contra-ataque letal, né? O que a gente sempre fala, quando sai para o contra-ataque, a chance de fazer um gol é muito grande. E aí foi o que aconteceu. Inclusive, o segundo gol foi um belo gol também da equipe japonesa, de fora da área. E lembrando que a equipe japonesa estava sem 4 jogadores que são titulares, então você consegue ver, né, que eles têm uma constância aí de vários anos, né, com o mesmo time, com o mesmo elenco, e aí está conseguindo ter esse desempenho agora na Copa do Mundo, conseguiu fazer esses 4-0 aí contra a seleção da Tunísia. E falando de classificação, nós temos praticamente a mesma porcentagem, né, de aproveitamento, tanto da Holanda quanto do Japão. O que difere é somente um gol a mais que a seleção da Holanda fez. Então, vai ficar aí para a gente saber quem vai passar em primeiro, quem vai passar em segundo na última rodada. Lembrando que na última rodada a Holanda pega a Tunísia, já eliminada. Então, assim, vai ser um jogo mais simples para a seleção da Holanda e tentar buscar esse placar elástico, né, ô Luiz? A gente fala muito sobre a gente estar com receio de pegar ou a Holanda ou o Japão. Provavelmente as duas seleções também estão, então preferem fazer esse saldo, né? Caso a Holanda passe em primeiro e o Brasil também, não pega nenhum
1: dos
0: dois.
1: Não se enfrentam.
0: Não se enfrentam. E aí o Brasil acaba pegando a seleção do Japão, que para mim é uma seleção muito forte, né? Bem treinada também. Então, o meu receio em relação à seleção brasileira pegar a seleção do Japão é esse, assim como é a Holanda também. A gente não vai ter escapatória. Uma das duas equipes a gente vai ter que pegar nessa próxima fase.
1: Se quiser chegar à final, tem que passar por esses adversários aí, né? No grupo E, nós tivemos a Alemanha pegando Costa do Marfim. E a Costa do Marfim deu um trabalho para a Alemanha. A Alemanha conseguiu vencer no finalzinho, né?
0: No finalzinho de virada, inclusive. Até achei que seria um jogo mais simples para a seleção da Alemanha. Me surpreendi, inclusive, com a Costa do Marfim conseguindo ter esse desempenho que teve, né? E aí, no finalzinho, a Alemanha conseguiu fazer esse gol da vitória. Ficou um gosto amargo também para a seleção da Costa do Marfim, né? Visto que poderia ter buscado um empate ali no finalzinho, mas não foi suficiente, né? E a Alemanha, que já está classificada também para a próxima fase com esse resultado, tem 6 pontos ali no grupo E, a Costa do Marfim com 3, Equador com 1 e Curaçao também com 1. E falando sobre esse outro jogo, né, tivemos Equador e Curaçao. O Equador tem tido um jogo muito ruim, os dois primeiros jogos foram bem ruins da Copa do Mundo. Curaçao conquista, né, esse primeiro ponto em Copas do Mundo, foi um feito muito histórico, tanto que os jogadores comemoraram muito esse feito deles, né? E aí fica o lado do Equador também, que não tem tido desempenho, provavelmente não vai conseguir nem passar para a próxima fase, dependendo do resultado do próximo jogo, né?
1: Então, que vai ser com a Alemanha.
0: Exatamente. Então, assim, é muito difícil, né, para a seleção do Equador. Inclusive o Plata, que é jogador do Flamengo, ele saiu chorando de campo, porque de fato não tem tido desempenho a seleção do Equador, né? Tá sendo bem decepcionante aí nesse grupo.
1: Vai ter que repensar esse futebol do Equador, né?
0: Muito, muito mesmo.
1: Bom, nós tivemos ontem pelo grupo G, Bélgica 0, Irã 0. Também nós tivemos Nova Zelândia 1, Egito 3. Desse grupo aí, tem algum resultado que te surpreendeu?
0: Eu esperava um pouco mais a seleção da Bélgica, Luiz. E quando você vê a tabela de classificação, tá ali na terceira colocação. Então, assim, eu esperava um pouco mais da Bélgica em relação ao Irã. A Bélgica, que tem tido um futebol bem pobre, inclusive a safra de jogadores que foram destaques na Copa de 18, 22, tanto que o Brasil é eliminado para a Bélgica, né, em 22, não tá conseguindo ter desempenho. A gente fala do De Bruyne e tudo mais. Alguns jogadores ali, tem o Courtois ali no gol, né, que faz uma diferença enorme, mas esperava um pouco mais da seleção da Bélgica, não aconteceu, acabou empatando em 0-0 com o Irã. E aí tivemos o Egito vencendo a Nova Zelândia por 3-1, placar muito esperado, apesar de o Egito ter tomado um susto ali, saiu perdendo esse jogo, mas conseguiu ter um desempenho consequentemente e fazer os gols e essa vitória. E aí a classificação desse grupo, Temos o Egito com 4 pontos na primeira colocação, Irã com 2, assim como a Bélgica também com 2. E aí a gente fala que muda nos critérios de desempate, que é os gols feitos, né, pela seleção da Bélgica. Fez um gol a menos que em relação à seleção do Irã, por isso está na terceira colocação. E a Nova Zelândia com nenhum ponto, né? Então, praticamente já eliminada também, vai ser muito difícil.

0: a não ser que vença o próximo jogo e consiga aí uma vaguinha na próxima fase.
1: Nós estamos com o Boletim da Copa, com a presença da Ana Flávia, com a gente aqui, falando sobre os jogos do final de semana. No Grupo H, a toda poderosa Espanha, que havia empatado na estreia, venceu na Arábia Saudita pelo placar de 4-0. Goleada. Olha a Espanha aí fazendo bonito, né?
0: Isso era o que a gente esperava da Espanha, uma seleção que é uma das favoritas para essa Copa do Mundo. A gente sempre reitera isso, porque às vezes no meio do caminho pode ser que uma seleção favorita dê um tropeço ali, né? O que acabou acontecendo contra Cabo Verde na primeira rodada não era esperado, ainda mais que Cabo Verde é uma seleção estreante, né, em Copas do Mundo. Mas ontem não viu... uma dificuldade, né, e conseguiu vencer a seleção da Arábia Saudita por 4-0, inclusive a troca de passes da seleção da Espanha é bem bonita, então é o que envolve ali todas as equipes que eles acabam jogando. Não aconteceu com Cabo Verde, mas conseguiu fazer isso contra a seleção da Arábia Saudita, vence esse jogo por 4-0, ótimo resultado. E aí tivemos outro jogo, que foi um ótimo jogo também, tive a oportunidade de estar acompanhando, que foi Uruguai e Cabo Verde, ótimo jogo novamente da seleção de Cabo Verde, conquista, né, mais um ponto aí nessa competição, na Copa do Mundo, né, e fica o pesar ali para a seleção do Uruguai.
1: Tá bem complicada a situação do Uruguai, né, porque não tá conseguindo jogar, só tem 2 pontos, vai enfrentar a Espanha, não conseguiu passar pelo Cabo Verde e nem pela Arábia Saudita. Vai conseguir passar pela Espanha?
0: Então,
1: e agora
0: isso.
1: Se enfrentam Cabo Verde e Arábia Saudita. O Uruguai está com a possibilidade de não passar para a fase seguinte, né?
0: Eu acho que vai ser um jogo bem difícil para a seleção do Uruguai, porque vai ter que sair para o jogo, porque precisa do resultado. E quando uma equipe sai para o jogo, a outra sai no esquema ali de contra-ataque, né? Pode ser o que a seleção da Espanha vá fazer. E aí, falando um pouco mais desse jogo, a seleção de Cabo Verde é uma seleção muito, coletivamente, muito boa, né? Consegue ter um desempenho ali. Foi um jogo bem parelho, as duas equipes jogando, inclusive. E aí, mais pro final ali, acabou que saiu num esquema mais de contra-ataque, né? Porque a seleção do Uruguai, ela precisou de sair, porque precisava desse resultado, sabendo que ia enfrentar a seleção da Espanha.
1: Agora, mas o gol de empate foi a bobeira do goleiro,
0: foi uma,
1: né?
0: Para mim, os 2 gols da seleção do Uruguai que eles acabam tomando, para mim foi uma falha. O primeiro ali do sistema defensivo e também do Muslera, que inclusive vem fazendo uma Copa do Mundo muito ruim. Lembrando que tem no banco o Rocher, que é o goleiro do Internacional, e o Muslera, ele acaba voltando para a seleção, né? Ele tinha até saída, ele volta, porque de fato não tinha goleiro, mas assim, bem ruim a Copa do Mundo do Muslera. E aí no primeiro gol acaba que a zaga acaba abrindo ali, né, a barreira. Não entendi porque a zaga abriu a barreira. Se tivesse subido, a bola bateria nos dois ali que estavam na barreira, e o Muslera acabou aceitando. E no segundo gol, ali uma bobeira também da saída de bola da seleção do Uruguai. E o Muslera também não precisava ter saído naquela bola, porque tinha alguém para apoiar ali. Ele poderia ter ficado no gol. E aí tomou esses 2 gols de bobeira. Mas a seleção de Cabo Verde não tem nada a ver com isso, conseguiu fazer, né? Tanto que o primeiro gol acaba sendo de falta ali, né? E aí tem esse desempenho muito bom. E aí acredito que seja muito difícil da seleção do Uruguai vencer a seleção da Espanha. E aí, diferente de Cabo Verde e Arábia Saudita, que eu acho que vai ser um jogo bem bom pra gente acompanhar. Apesar da Arábia Saudita ser uma seleção mais forte, coletivamente Cabo Verde é bem melhor. Então, eu tenho uma expectativa muito grande em relação a esse jogo, né, da Arábia Saudita com Cabo Verde. E caso consiga vencer Cabo Verde e o Uruguai não vença, vai ser um feito histórico, porque aí é a primeira participação em Copas do Mundo e já classificado para a próxima fase.
1: Isso aí. Agora a bola segue rolando hoje e nós teremos a sequência do Grupo I, com jogo às 18 horas, França e Iraque. E às 21 horas vão jogar a seleção da Noruega contra Senegal. No Grupo J, quem vai jogar hoje, hein, o Ana? Os nossos vizinhos aqui vão jogar hoje?
0: Nossos vizinhos vão jogar hoje. Temos a Argentina e também a seleção da Áustria jogando hoje. Então, tem essa expectativa em relação a esse jogo. Inclusive, o Messi pode ser o maior artilheiro de Copas do Mundo já nesse jogo. Então, tem tudo isso que acaba envolvendo. E aí, a seleção da Argentina acaba sendo favorita para esse confronto, né? A gente pode falar aqui sem pestanejar mesmo. E aí temos o outro confronto, que é Jordânia e a equipe da Argélia, que eu acho que vai ser um jogo bem...

0: retorno para a gente acompanhar, não vai ser tão assim como os outros. E do grupo I, a França, né, acaba sendo favorita para esse jogo, tem expectativa também do Mbappé em buscar essa artilharia do campeonato, e a Noruega, que temos o Haaland também ali, que tem tido um desempenho muito bom, essas três equipes que têm esses três jogadores aí que são fundamentais para as seleções desses, dos seus países.
1: Então hoje tem grandes estrelas em campo.
0: Grandes estrelas em campo, três estrelas em campo, né, não só três, mas alguns aí que correm por fora, e aí falando da França, eu gosto muito do estilo de jogo do Olise e do Dembélé também ali na frente, que joga muito bem, então vamos ver aí como é que vai suceder. A seleção da Argentina acaba que ela é feita ali pro Messi, né, então tudo gira ao entorno dele e acaba que ele acaba sendo o destaque no final de tudo.
1: Ótimo. Ana Flávia, obrigado pela presença e amanhã você volta nesse horário com o Boletim da Copa no oferecimento.
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1: Até lá.
0: Até.
1: 8h29 da manhã.
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2: Segunda-feira, recebendo aqui o Dr. Glauco Macedo, coordenador do PROCON Municipal aqui de Manhuaçu. E hoje nós vamos falar sobre um tema que tem ganhado aí repercussão, que é o chamado, ou a chamada, né, desjudicialização. Doutor Glauco, muito bom dia, seja bem-vindo ao nosso Manhã do Ouvinte. E esse tema, o que a gente pode

0: trazer, né, para o nosso ouvinte nesse momento. Bom dia.
1: Bom dia, Luiz. Um bom dia, Naira Silva. Um bom dia ao meu amigo João Pedro, que está ali. Já tem um tempo que eu não vi o João Pedro, né? Não tanto tempo quanto eu sou fã do Luiz Nascimento, que há mais de 20 anos, né, João Pedro? Mas já tinha quase uns 2 anos que eu não topava com o João Pedro ali. Sempre na missa, né, a gente topa, mas aqui não. Satisfação te ver, viu, João Pedro? Ô, Luiz, que tema que tem gerado debate, tá? Isso aqui é uma cláusula, né? É uma tentativa aí de firmar um tema que valha para todo o país a respeito do direito do consumidor. E isso tem gerado audiências públicas, tem gerado um recurso repetitivo. E, em breve, agora após as audiências públicas, haverá a votação disso pelo Superior Tribunal de Justiça lá em Brasília, Luiz. E aí nós queremos aprofundar um pouquinho aqui para que o seu ouvinte saiba exatamente sobre o que estamos falando e o que está em jogo, porque, né, é de fundamental importância para ele essa informação, Luiz.
0: Sim. Doutor Glauco, tema 1396, que os ministros estão julgando em Brasília. A gente, para detalhar mais para o nosso público, que tema é esse, doutor, que está chamando a atenção e que a gente traz hoje aqui no programa?
1: Luiz, basicamente, a justiça está decidindo se o consumidor ele é obrigado a tentar resolver o problema direto com a empresa, lá pelo SAC, pelo telefone ou pelo PROCON, antes de processar na justiça. Tá? É o que chamamos, como você bem disse, de desjudicialização. Ou, no bom português, Luiz, tentar o acordo antes de brigar nos tribunais.
0: Agora, por que mudaram, ou por que, usar uma palavra que a gente usa muito, né? Inventaram isso agora, doutor Glauco. Tem um argumento para isso?
1: Tem, Luiz. A razão disso aí é que as grandes empresas, como os bancos, as telefonias, as aéreas, dizem que a justiça está entupida de processos que poderiam ser resolvidos em poucos dias. Elas trouxeram dados mostrando que canais de atendimento resolvem cerca de 80% dos problemas em até 10 dias. Enquanto isso, um processo na justiça pode demorar de 3 a 4 anos para dar uma resposta. Resolver direto seria mais rápido para os cidadãos e mais barato para a sociedade, no entendimento dessas grandes empresas, Luiz.
0: Doutor Glauco, com a sua experiência como coordenador do PROCON, como advogado, o senhor pensa também como as empresas ou não?
1: Por um lado, sim. A gente não rejeita este argumento frontalmente. Tá? É um argumento forte. De fato, a justiça está soberbada, a justiça é lenta, a justiça ela deve garantir contraditório. Então, quer dizer, tudo na justiça é mais complicado, é mais difícil. Tá? Então, tentar a solução amigável através de um acordo, seja diretamente com as empresas, através do saque de cada empresa, né? Porque o consumidor está ali na ponta, deu um problema no produto, ele vai no vendedor, o vendedor disse não, ou não atende, ou tenta ligar e não consegue, ele já leva isso diretamente para a justiça. Portanto, tentar este acordo amigável antes de ingressar na justiça, eu acredito sim, pela experiência que a gente tem, pelo que a gente vê ali no PROCON, que é um grande negócio, tá? É uma medida de prudência. Inclusive, aqui no seu programa, a gente sempre bate muito nisso.
0: Incentiva, né?
1: A gente incentiva, você incentiva, faz assim, gente, um acordo é sempre melhor do que uma disputa judicial. Então, respondendo de uma forma direta, sim, é bacana que se tente. Agora, o problema não é pura e simplesmente você incentivar o consumidor a procurar uma solução amigável com a empresa, ou pelo PROCON, ou pelo site consumidor.gov. Não é isso. Isso é plausível, isso é bacana. Mas, sem querer ser repetitivo, Isso não deve.

0: deve, no entendimento do PROCON, ser obrigatório.
1: Sim.
0: Tem uma diferença gritante aqui entre incentivo e obrigação.
1: Verdade, verdade. Agora, doutor Glauco, a empresa não atendeu o direito do consumidor, ignorou todo aquele processo de busca, né, de uma solução. Como fica o trabalhador rural que mal tem sinal de internet para usar um aplicativo? Grande maioria nem sabe utilizar. Como fica a situação desse público?
0: Ô, Luiz, é essa a segunda parte, né? Então é justamente isso aí que os órgãos de defesa do consumidor e a própria OAB alertaram na audiência pública que ocorreu recentemente no Superior Tribunal de Justiça, né? Que nós não podemos criar uma barreira que impeça o cidadão de acessar os seus direitos. No Brasil profundo, né, como podemos dizer, e mesmo aqui na nossa região de Manhuaçu, nós temos pessoas idosas ou que moram na roça, onde a internet não pega bem ou que não tem facilidade com o celular. O que isso quer dizer, Ulisses? Obrigar essa pessoa, com toda essa dificuldade de acesso, a tentar uma solução via site consumidor.gov ou até mesmo vir a Manhuaçu, abrir uma demanda no PROCON, né, saindo da roça, deixando o seu trabalho do dia a dia, tirando todo um dia de serviço, né, para algo que pode ou não resolver, é um castigo. Né, é um castigo para quem é mais vulnerável. Então, a gente acredita que depende muito de quem é o consumidor e a qualidade que ele exerce. Se você está diante de um consumidor urbano, é, que tem toda a facilidade com a internet, que tem acesso, que tem facilidade com meios eletrônicos, ora, né, para ele é muito mais difícil ir até ao fórum para poder abrir uma demanda. Agora, para quem não tem essa disponibilidade, essa facilidade, você impor este tipo de obrigação, deixando a justiça em um segundo plano, é de fato, a OAB aí, eu acredito que está muito certo, é de fato um castigo, né? Então depende, é caso a caso.
1: É, pegou o caminho certo, então, a Ordem dos Advogados do Brasil. Por isso essa audiência está dando tanta repercussão. Agora, doutor Glauco, falamos aí sobre a questão daqueles que moram na zona rural, né, que tem essa dificuldade de acesso. E a gente sabe também que o comércio local também tem preocupação com essas questões. Para o comércio local, para quem está ouvindo a gente agora e é do comércio, muda alguma coisa ou segue tudo do mesmo jeito?
0: Muito, muda muito, muda muito. Né? Para o comerciante aqui de Manhuaçu, a mensagem é de parceria. O bom comerciante, Luiz, ele quer resolver logo o problema do cliente na mesa, para não perder o freguês. Então, este comércio, que é esse comércio local, esse comércio de presença física, onde o consumidor vem diretamente, escolhe seu produto, quando dá um defeito, ele volta na loja. Isso, tá? Tem que ser resolvido no próprio comércio, e isso é resolvido normalmente no próprio comércio. O comércio de Manhuaçu é um comércio muito experiente. Ele não é um comércio de uma cidade onde tudo está se iniciando. Não, é uma cidade centenária.
1: Sim.
0: São comerciantes que estão aí há 40, 50 anos, né, no mesmo local, com o nome da empresa. Então, ele não vai deixar chegar nem a PROCON, nem a consumidor.gov, até porque não tem nem essa possibilidade, muito menos a justiça.
1: Resolve na hora, né?
0: Para ele é importante. É. Às vezes perde um pouquinho daqui, perde um pouquinho dali. Então, nesse ponto, o comércio local é muito favorável. Tá? Agora, o que está em jogo aqui são os grandes. É o banco, né? Os bancos, energia, telefonia. Estes não. Estes não têm essa chegada, essa aproximação, essa conversa olho no olho com o consumidor. Isso é muito distante.
1: Sim. Estamos falando, então, hoje, aqui no programa, com o doutor Glauco Macedo, sobre o tema 1396. Teve uma assembleia agora, recentemente, audiência pública, né, para falar sobre esse tema, que são essas mudanças aí que estão sendo propostas. Ainda não está definido, estão sendo propostas, né? Agora, quais são dicas práticas, doutor, para a gente poder falar para o nosso público depois dessa explicação? Enquanto o STJ não bate o martelo definitivo, o que o nosso ouvinte, né, o nosso público que acompanha agora, deve fazer quando comprar um produto com defeito ou vier uma cobrança errada no banco?

0: Luiz, a regra é sempre documentar tudo. Vou deixar aqui para os seus ouvintes, Luiz.
1: Essa regra não muda, né?
0: Essa regra nunca muda, porque é a prova.
1: É a prova.
0: A palavra ela tem pouco peso.
1: É verdade.
0: Né? Porque a palavra de um contra a palavra de outro, a palavra é de quem alega, né? De quem alega o dano, de quem alega o problema, ele deve naturalmente vir coberto aí com uma garantia que é a prova.
1: Ao exemplo, eu estive no supermercado sábado. Está aqui o meu cupom fiscal, né? Com tudo lançado. Se eu precisar, por exemplo, fazer uma troca de um produto desse, eles vão pedir o cupom fiscal. E ele está comigo no bolso, né?
0: Exatamente isso. E é algo tão básico, mas que nem todos nós observamos, né? Isso é fundamental. Aguarde sempre o seu cupom. Se for pela internet, pelo seu telefone, faça o print daquela conversa, faça os registros dos pagamentos. Isso é sempre muito importante. Então, vão aqui três passos simples que valem para todos nós que somos consumidores, para sermos assim tão organizados quanto o Luiz Nascimento. Olha só. Primeiro, peça o protocolo. Então, ligou lá no saque da empresa uma reclamação ou mandou uma mensagem via atendimento WhatsApp. Guarde o número do protocolo. Esse número é um número fixo que só o senhor tem. E elas não põem o protocolo por conta própria, não. Tá? Existe toda uma legislação que fiscaliza esse protocolo. Esse protocolo ele é real, ele existe e ele é fiscalizado pelos órgãos de controle. Então, ele não é algo da empresa. Ele é algo que a lei determina que a empresa coloque à disposição do consumidor. Me desculpa. Todas as vezes que abre-se ali uma reclamação.
1: Então, se você, diante da ligação que está fazendo, o atendente diz assim, o senhor quer anotar o protocolo? Anote, não abra mão, porque eles perguntam isso para a gente.
0: Se der tudo certo, o senhor nunca vai precisar do protocolo. Agora, se der tudo errado, o senhor vai precisar dele, sim. É. E sem ele, o senhor não consegue nem dar o próximo passo. Então, faça o que o Luiz está dizendo. Fala, sim, quero anotar. Não abre, eu estou sem caneta. Espera, aguarda. Pega a caneta e faz a anotação. Ah, mas se eu for na loja física, Glauco? Lá na loja física eu não tenho protocolo. Não. Realmente o protocolo é algo de comércio à distância. Ou saque, que são os atendimentos por telefone. Então o que eu devo fazer na loja física? Anote ali no dia que o senhor vai. O dia, a hora e o nome do atendente. Tá? Não tenha constrangimento para perguntar. Fala assim, eu vou anotar aqui o nome do senhor que está me atendendo. Qual que é? Ah, o nome é Glauco. Tá? É Glauco, segunda-feira, dia 22 de junho, 9 horas da manhã. Tudo certinho. Deu o primeiro passo.
1: Qual é o próximo passo, doutor?
0: O próximo, dê uma chance ao acordo. Independente de ser obrigado ou não, tá? Nessa fase que nós estamos de debate, é importantíssimo que essa chance seja dada. Tente a solução amigável. Como vimos, muitas empresas sérias resolvem o problema em poucos dias se forem acionadas corretamente. Nós temos aqui o exemplo do próprio Procon de Manhuaçu. 90% das nossas demandas elas são resolvidas nos telefones com as meninas, com as atendentes. Não se transforma em processo.
1: Sim.
0: Depois, mais 4% a 5% resolve-se com o processo e 5% a 6% é o que não são resolvidas e que são provenientes depois de uma multa e aí, assim, se judicializa. Mas 90% tá ali no telefone com as meninas, resolve isso. O senhor tem também essa possibilidade na sua casa, ligando para o 0800, que é o saque da empresa, anotando o protocolo e tentando a solução amigável. Ah, mas ele foi muito sem educação, ele não me atendeu. Respira. Calma, é uma empresa gigantesca, é um call center, às vezes terceirizado. Ah, mas eu tenho que tolerar isso. Não, você não tem que tolerar nada. Né? Não é obrigado a tolerar nada. Mas é muito mais rápido se tolerar e tentar entender por esse lado. Até receber o não. A hora que receber o não, aí já era a possibilidade de acordo.
1: Tudo isso gravado, guardado, arquivado, que vai ser prova. E aí tem o terceiro passo, que é procurar o Dr. Glauco.
0: Exatamente. Então foi lá, ligou para o saque, tentou, né, não conseguiu, ou ligou 20 vezes, ou 10, sei lá, até a paciência do senhor ou da senhora, né, ter se esgotado, falou assim, olha, eu não consegui. Antes de ir para a justiça, dá um pulinho lá no Procon. Como eu disse aqui, 90% das vezes as meninas resolvem isso no telefone, sem necessidade de abrir processo.

0: Se resolve assim, não estou dizendo que vai resolver o do senhor, da senhora. Tá? Isso não é uma promessa, não. Isso é uma estatística. A gente está trazendo o que, que acontece. Mas quando se resolve, é muito mais rápido. É muito mais fácil. E nós estamos ali justamente para isso. Para fazer esse meio de campo, né? Para fazer esse ajuste, esse acordo entre o consumidor e o fornecedor, sempre com os olhos voltados para os direitos do consumidor, que é o vulnerável nesse tipo de relação de consumo.
1: Dr. Glauco Macedo, coordenador do PROCON Municipal. Para quem precisar procurar o PROCON, o endereço qual que é, doutor?
0: É ali na rua Monsenhor Gonzalez, número 350, que fica aqui no centro de Manhuaçu. O senhor e a senhora podem ir lá, tem elevadores acessíveis, no primeiro andar, então o acesso é amplo, cadeirantes, enfim. Nós estamos com uma estrutura bem bacana ali, uma estrutura inclusive criada pela prefeitura, que se chama Manhu Resolve, uma estrutura ampla, com vários serviços públicos destinados aí a um conforto maior do consumidor, do cidadão de Manhuaçu. Tá? É importante deixar claro, Luiz? Que quem tem atendimento na Procuradoria, Coordenadoria do PROCON de Manhuaçu é o cidadão de Manhuaçu.
1: Sim.
0: Tá? Então, o senhor que é de Manhumirim, o senhor que nos ouve aqui, aproveita as dicas, é muito importante, vale muito para o senhor, mas não venha ao PROCON de Manhuaçu, pois aqui é obrigatório, por lei, que se tenha o comprovante de residência na cidade. Então, o senhor pode perder a viagem, saindo aí de Simonésia, saindo aí de Santana, saindo aí de Realeza, não, porque faz parte, porque é dentro do distrito. Agora, fora os distritos, sai de São João de Manhuaçu, por exemplo, a gente já não queria, mas a gente não pode dar o atendimento. Viu?
1: Pode passar lá para tomar um café com o Dr. Glauco.
0: Com o maior prazer e até para tirar uma dúvida, por que não?
1: É,
0: só que nós não podemos intervir, porque senão nós estaríamos agindo contrariamente à legislação.
1: Tá certo. Meu amigo, muito obrigado pela presença hoje aqui com a gente e até daqui a 15 dias.
0: Ô Luiz, eu que agradeço a oportunidade que você nos dá, dá o PROCON de Manhuaçu, dá a Prefeitura de Manhuaçu, de estarmos aqui de alguma maneira contribuindo com as informações relevantes para os seus ouvintes. Até daqui a 15 dias, se Deus quiser. E foi um prazer revê-lo, Luiz.
1: Prazer nosso. E após o intervalo, Minuto Tribuna com a Lorena Correia e também os destaques policiais. Rapidinho, hein?
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5: Nosso retorno com você e a presença agora da Lorena Correia conosco aqui no estúdio para o Minuto Tribuna, começando a semana. Oi, Lorena, bom dia.
6: Bom dia, Luiz, para você e para os ouvintes do Manhã do Ouvinte também nessa segunda-feira.
5: E aí, minha amiga, a gente começa...

0: sei.
1: Vamos lá, Luiz. A gente começa falando sobre as eleições suplementares do Conselho Tutelar em Sericita, que estão com inscrições abertas a partir de hoje. As inscrições se encerram no dia 26 de junho e devem ser realizadas na recepção da Prefeitura do município. Aqui em Manhuaçu também acontece a eleição suplementar e as inscrições terminam amanhã, dia 23. Lembrando que para qualquer uma das vagas é necessário ter 21 anos ou mais, residir no município, né, da vaga que você está se aplicando por no mínimo 4 anos, ter ensino médio completo e estar em dia com as obrigações eleitorais e militares para o caso de homens, além de ter a idoneidade moral comprovada por meio de certidões negativas. Além disso, a gente fala que aqui em Manhuaçu, amanhã será realizado o segundo Seminário da Igualdade Racial no município. O evento vai ser realizado na rua Monsenhor Gonzalez, número 350, no primeiro andar, aqui no centro da cidade. E vai de 8 da manhã ao meio-dia. O seminário deste ano vai tratar sobre o debate do racismo institucional e as estratégias para sua superação. Então, para quem quiser participar, o evento acontecendo amanhã, na parte da manhã. Essas foram as nossas informações de hoje. Você que quiser saber mais sobre as eleições suplementares também do Conselho Tutelar, a gente vai deixar lá no nosso site tudo direitinho para vocês. E eu te convido a participar também, enviando a sua demanda, sugestão de pauta para o nosso WhatsApp, que é o 339-8452-8780.
0: Lorena Correia, o Minuto Tribuna. Muito obrigado pela presença. Ótima semana para você e até amanhã nesse mesmo horário.
1: Obrigada, Luiz. Até amanhã.
0: Daqui a pouquinho nós vamos ter a super sequência aqui no Manhã do Ouvinte pela Rádio Manhuaçu 106.9. Uma sequência muito bem preparada para você. Enquanto isso, vamos trazer as ocorrências policiais e quem vai relatar para nós aqui é o Sargento Bruno. Em Santa Margarida, um homem foi preso e a acusação é lesão corporal, ameaça e porte ilegal de arma de fogo. É uma ocorrência de violência doméstica. Sargento Bruno.
2: Santa Margarida, polícia militar prende homem por violência doméstica, ameaça e porte ilegal de arma de fogo. Na tarde deste domingo, a polícia militar prendeu um homem de 53 anos pelos crimes de lesão corporal, ameaça e porte ilegal de arma de fogo no bairro Niterói, em Santa Margarida. A ocorrência teve início após uma mulher de 53 anos relatar que seu ex-companheiro, inconformado com o término do relacionamento, compareceu à sua residência e passou a ameaçá-la, bem como seu atual companheiro, um homem de 58 anos. Posteriormente, o autor retornou ao local, arrombou o portão de entrada e invadiu a residência. Durante a ação, a mulher sofreu uma fratura no pé direito, ocorrendo ainda uma luta corporal entre os envolvidos. Durante os levantamentos, os militares localizaram no interior da residência uma garrucha calibre .380, municiada com duas munições intactas, que teria sido abandonada pelo autor antes de fugir. Após diligências e repasse de informações às equipes da região, o autor foi localizado em uma unidade de saúde preso em flagrante. A arma de fogo e as munições foram apreendidas. O autor foi encaminhado à Delegacia de Polícia Civil para as demais providências legais.
0: E após essa ocorrência que veio de Santa Margarida, vamos a Matipó, também naquela região. Dirigia embriagado e acabou preso.
2: Matipó, polícia militar prende homem por porte ilegal de arma de fogo de uso restrito e embriaguez ao volante. Na noite de domingo, a polícia militar prendeu um homem após um acidente de trânsito ocorrido na Avenida João Mendes, de Magalhães, no bairro Exposição, em Matipó. Os militares foram acionados após informações de que um veículo havia se envolvido em um acidente, causando danos a 3 postes de iluminação pública, e que o condutor estaria armado e apresentando sinais de embriaguez. Ao chegar ao local, as equipes constataram que o autor havia fugido, abandonando uma bolsa contendo uma pistola calibre 9mm. Durante rastreamento, ele foi localizado escondido em um terreno baldio nas proximidades do Parque de Exposições. Nas buscas realizadas no veículo e nos pertences do autor, foram apreendidos uma pistola calibre 9mm, uma carabina de pressão calibre 9mm adaptada, 73 munições, 47 cápsulas deflagradas, 2 carregadores, acessórios para armamento e outros materiais relacionados. O autor assumiu a propriedade dos materiais apreendidos e recusou-se a realizar o teste do etilômetro. Diante dos fatos, foi preso pelos crimes de posse e porte ilegal de arma de fogo e munições de uso restrito, além de conduzir o veículo sob influência de álcool. O homem foi encaminhado à Delegacia de Polícia Civil para as demais providências legais. O veículo foi removido ao pátio credenciado e a perícia técnica realizou os trabalhos de praxe no local.
0: E a ocorrência a ser destacada agora é de Manhuaçu. Um jovem de 19 anos foi preso e a acusação

0: tráfico de drogas.
1: Manhuaçu, polícia militar prende homem por tráfico de drogas no bairro Santa Terezinha. Na noite de domingo, durante a operação Cerco Fechado, a polícia militar prendeu um homem de 19 anos por tráfico ilícito de drogas no bairro Santa Terezinha, em Manhuaçu. Os militares realizavam um policiamento ostensivo em uma área conhecida pelo intenso comércio de entorpecentes, quando visualizaram o autor transitando repetidas vezes pelo local. Ao receber a ordem de parada para abordagem, ele tentou fugir, sendo acompanhado e contido pela equipe. Durante a busca pessoal, foram localizadas 5 pedras de crack, individualmente embaladas para comercialização. Diante dos fatos, o autor foi preso em flagrante pelo crime de tráfico ilícito de drogas e encaminhado para atendimento médico de praxe, posteriormente conduzido à delegacia de polícia civil, juntamente com o material apreendido para as demais providências legais.
0: E após essa ocorrência, nós seguimos trazendo esse relato com o sargento Bruno. E a próxima ocorrência de destaque é também com relação à prisão, e a prisão aqui é um cumprimento de um mandado que foi expedido pela Justiça.
1: São José do Mantimento, Polícia Militar cumpre mandado de prisão por descumprimento de medida protetiva. Durante a operação batida policial, a Polícia Militar cumpriu um mandado de prisão em desfavor de um homem de 29 anos no centro de São José do Mantimento. Após monitoramento de diligências, os militares localizaram o autor e realizaram sua prisão em cumprimento à ordem judicial. O mandado de prisão foi expedido em razão de reiterados descumprimentos de medida protetiva relacionada à violência doméstica contra sua ex-companheira. O autor foi preso e encaminhado à Delegacia de Polícia Civil para as demais providências legais, permanecendo à disposição da Justiça.
0: Para encerrar, vamos a Matipó mais uma vez, porque teve uma motocicleta furtada recuperada.
1: Matipó, Polícia Militar recupera motocicleta furtada na zona rural. Na manhã deste domingo, a Polícia Militar recuperou uma motocicleta com registro de furto na localidade do córrego Santo Antônio, zona rural de Matipó, próximo ao bairro Boa Vista. Após receber informações sobre uma motocicleta sem placa que estaria circulando na região, os militares iniciaram diligências e levantamentos para localizar o veículo. Durante as buscas, a motocicleta foi encontrada escondida em meio à vegetação. Após vistoria, constatou-se que o veículo possuía registro de furto ocorrido na cidade de Matipó durante a madrugada do dia 20 de junho. A motocicleta foi recuperada e removida para o pátio credenciado, ficando à disposição para os procedimentos legais cabíveis. Apesar dos rastreamentos, nenhum suspeito foi localizado até o presente momento.
0: Aí está, sargento Bruno, e as ocorrências de destaque para você aqui na Rádio Manhuaçu. 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Nosso muito obrigado a você que acompanhou em vídeo pelo YouTube, canal Tribuna do Leste. Siga comigo aqui na Rádio Manhuaçu nessa manhã de segunda. Bom dia também para Naira Silva e João Pedro Amorim, nossa equipe técnica. Até daqui a pouquinho.
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0: E aqui na 106.9, a emoção em cada canção para você. E a nossa super sequência sendo encerrada hoje com esse grande talento da música internacional, Lionel Rich e a canção Hello. Mas também tivemos aqui Flávio Venturini e a participação do Caetano Veloso, Céu de Santo Amaro, John Secada, Angel, Roupa Nova, Linda Demais e Bon Jovi, Never Say Goodbye. Mais super sequência amanhã para você, nesse horário, recordando, trazendo de volta esses temas marcantes da música nacional e internacional. Mais super sequência então amanhã, a partir de 9 horas da manhã. E daqui a pouquinho tem a sua participação pelo WhatsApp. É o tempo todo. Claro que aqui. 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
1: Bom demais estar com você na Rádio Manhã. Sua semana começa e nós estamos juntinhos.
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1: Participações pelo WhatsApp da mais querida 106.9. Esse WhatsApp bomba o tempo todo, né? Meu amigo Edivaldo da Barra da Água Limpa, muito bom dia.
2: Ô Luiz Nascimento, aqui, bom dia. Aqui é o Edivaldo Orenha da Barra da Água Limpa. Da sua música, por ser sua escolha. Eu ofereço para todos os ouvintes e para vocês da rádio aí. Mas eu fico todos com Deus aí. Um ótimo dia para vocês aí.
1: Para você também, obrigado pela sintonia. Pessoal da construção civil está trabalhando. Meu amigo pedreiro, carpinteiro, armador, servente. Você que está aí na construção civil, bom dia para você. O Zé Paulo de Alto Caparaó também está com a gente. Bom dia, ótima semana. Tem a participação da Maria Isabel, minha amiga lá de Bom Jesus em Divino. Também está participando mais uma vez. E a amigona nossa, mandou essa mensagem. Bom dia.
3: Ô Luiz Nascimento, bom dia, tudo bem?
1: Tudo.
3: Aqui é Nedinho do Povo do Suíço. Ô Luiz Nascimento, eu quero a música do Chapeludo, do Rio Negro Solimões. Eu ofereço pro meu filho Lucas, que fez aniversário ontem. Que Deus que dá ele muita saúde, muita paz, muita alegria. Que essa data repetir para muitos, muitos anos. É o que eu desejo para meu filho. Eu ofereço para meu esposo, para meus filhos todos, para meu pai, para meus netos, meus irmãos, meu sobrinho, meus afilhados, meus compadres, minhas comadres, minhas amigas.
1: Tá certo, minha amiga. Ótima semana para você. Muito obrigado aí pela participação e parabéns. Afinal de contas, fazer aniversário é bom demais.

0: Essa música tá tocando, hein? Essa tá fazendo sucesso. É hit, né? Com Jorge Mateus e Mateus e Cauã, Gaivota. Daniel, pra matar a saudade, desejo de amar a versão ao vivo da música. Ele gravou em 2023 essa versão. Nando Moreno, Rio Negro e Solimões, Chapeludo. E daqui a pouquinho, tem mais.
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1: Faça como a nossa amiga Claudiana. Ela mandou mensagem dizendo assim: o Nascimento, eu quero ganhar o álbum aí da seleção de locutores. Pois é, meu amigo, boa sorte pra você. 11h15 da manhã tem o sorteio, tá? Se você não mandou ainda, manda pra cá seu nome, seu endereço, pra poder participar do sorteio às 11h15. 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Claudiana, bom dia pra você, tá? Bom dia também para o Ocimar Pereira, tá ligado em São João do Manhuaçu, trazendo aqui a sua participação. Aquele abraço para você, amigão. O Deilton Vieira, da padaria, também tá com a gente, né? É o Peninha, sintonizado aqui na Manhuaçu FM. O Jean da Vila Nova, ele e a Patrícia. E os filhos Abraão e Valentina, também ligados aqui na manhã. Tem o meu amigo Christian, de Reduto, tá sintonizado, trabalhando lá e ligado. Trabalha em padaria também, a exemplo do Peninha, lá de Martins Soares. A Maria Lopes, do Clube do Sol, também está com a gente nessa manhã super legal. E vamos a Santo Amaro de Minas.
2: Bom dia, Luiz Nascimento.
1: Bom
2: dia.
1: Aqui
2: é a Luzia que fala.
1: Oi, Luzia.
2: Do Coaboa Vista, Santo Amaro de Minas. É, gostaria de ouvir uma música aí com o Guilherme Silva e oferecer para o meu neto Gabriel, que está fazendo aniversário hoje, completando os 10 aninhos dele. Eu peço que Deus dê ele muitos anos de vida e saúde. Que seja, que ele cresça, seja obediente para o pai dele, para a mãe dele, e deseje ele toda a felicidade do mundo.
1: Isso aí.
2: E meus parabéns para ele e também para a Maria do Rosário, que é a avó dele também, que está completando ano hoje.
1: Parabéns então para o Gabriel e a Maria do Rosário. Ah, minha amiga, aplausos! Porque esse aniversário tem que aplaudir! Sabe quem vai cantar agora?

0: 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Esse é o Sandro Rapa cantando a realidade. Pra quem tem fé, a vida nunca tem fim. Tivemos também Ana Castela, Olha Onde Eu Tô. E o Guilherme Silva, Cavaco Voou. Essa música é da dupla Gino e Geno. E o Guilherme Silva colocou o estilo dele nela aí, né? Ficou legal, ficou legal. Guilherme Silva tem tocado muito aqui na Rádio Manhuaçu. É um artista muito pedido na programação da 106.9. E daqui a pouquinho mais participações pelo WhatsApp. Daqui a pouquinho também às 10h30 tem notícias, a edição do Girando para você na manhã da Rádio Manhuaçu. Deixa eu trazer uma frase aqui do Papa emérito, saudoso Papa Bento XVI. Ele escreveu em determinado momento: o martírio é um grande gesto de amor, uma resposta ao amor imenso de Deus. Palavras do Papa Bento XVI.
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2: 10h04 da manhã, segunda-feira vai acontecendo e nós estamos juntinhos pela Rádio Manhuaçu. Pelo rádio, pelo site, pelo aplicativo, na sua casa, no seu trabalho, no seu automóvel, onde você estiver, a Manhuaçu é a sua companhia. E é sempre um prazer estar com você. A gente não cansa de repetir isso porque é bom demais estar com você nas manhãs da Rádio Manhuaçu. E agora tem a participação da minha amiga, ela é do Coqueiro Rural, tá ligada com a gente todos os dias, Maria Aparecida Paixão. Um abraço para você, minha amiga, tudo de bom. Obrigado aí pela participação sempre, sempre. Ela deixou um áudio hoje.
3: Bom dia, Lino Nascimento, Marcos Baixão, tocando nós aí o Amado Batista. Feliz para todos ao fim do programa, todos os da rádio, um bom trabalho, a segunda para todos nós.
2: Para todos nós, ótima semana para você, tá? Para todos aí do Coqueiro Rural, ligados. Mais um bom dia, pode falar.
4: Luiz Nascimento, bom dia. Aqui é Marlene das Graças, de Souza de Luisburgo. Gostaria de ouvir a música Não Troco a Minha Fé por Outra Fé, com o Padre Zezinho. Ofereço o meu esposo Antônio Pedro Quinupe. Um abraço,
2: tá, tchau. Tá ótimo, minha amiga. Essa nós vamos tocar na próxima sequência, tá, com o Padre Zezinho. Minha amiga Fátima, do bairro Sagrada Família, bom dia pra você. Obrigado pela participação, Fátima. Tudo de bom, sucesso. Uma semana maravilhosa pra você. A Betinha, nossa querida Elizabeth, lá de Barbacena, também tá ligada. A participação da Lindalva de Luisburgo, mandando um alô para todos que estão ligados no programa na manhã de hoje. Ela mora no bairro São Jorge, né? É a Lindalva Maria dos Santos. Ótima segunda para você. Tem mais um áudio. Bom dia.
5: Oi, Luiz Nascimento. Bom dia. Eu sou a Terezinha aqui do Corgo Santana, São João do Meio Sul. Manda um alô pra gente aí, então nós estamos aqui te ouvindo. Tanto eu, minha esposa, meus filhos. Manda um abraço para meus filhos, Jamires, Luciane, Geilson, Amir, meus netinhos, Pedro, Gael, Vitória, Miguel, meu genro, Claudinei, Luiz Otávio, minha nora Kelly, para toda a minha família, para meu irmão que completa aniversário de 23 agora, né? Que Deus abençoe ele, dê muita saúde.
2: Ótimo, ótimo.
5: Bom dia, que Deus abençoe nosso dia.
2: É sempre assim, né, minha amiga? Sobre as bênçãos dele é que a gente vai chegar lá. Obrigado pela participação, tá? Deixa eu trazer aqui também a participação da Madalena Fraga, lá da Cabeceira de Japu. Tá dizendo assim: ô Nascimento, bom dia. Manda um alô pra mim, pra todos nós aqui. Quero oferecer música pra minha família, pra todos sintonizados na Manhuaçu. Sua amiga de todas as manhãs. 10h07.
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0: Eduardo Costa, na Rádio Manhuaçu 106.9, tem alguém no seu lugar? Jennifer Lopes, atriz famosa dos Estados Unidos, afirmou que o filme brasileiro Ainda Estou Aqui, que foi estrelado pela Fernanda Torres, vencedor do Oscar de 2025, teve um impacto emocional importante na vida dela, durante um período em que ela enfrentava o divórcio de Ben Affleck em 2024. Ela deu uma entrevista a um podcast e contou que assistiu o longa ao lado do pai sem saber previamente a história e acabou se emocionando com a trajetória de Eunice Paiva, personagem central da obra. Segundo a Jennifer Lopes, o filme a ajudou a atravessar um momento pessoal difícil e mudou a vida dela, destacando a força da narrativa e seu efeito emocional durante o período de separação. Segundo ela, escurou parte dela que precisava ser curada para seguir em frente com essa parte da vida dela e desses tipos de relacionamentos na vida dela. Esse filme mudou a minha vida e me ajudou a crescer e a me curar. Palavras da Jennifer Lopes sobre o filme brasileiro Ainda Estou Aqui. Que legal, né? Que bacana. É uma atriz famosa, reconhecida mundialmente, falar isso, da influência do filme na vida dela. São 10h18 da manhã, daqui a pouco às 10h30 tem notícias.
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1: Nosso amigo Zé Paulo da Rua do Campo, na Vila Nova. Bom dia pra você, bom dia pra toda a comunidade aí, curtindo a 106.9. Roberto Carlos do Manhã Açuzinho, fala comigo, Roberto.
2: Oi, Luiz Nascimento, bom dia. Segundou, cara, que é a segunda bela, né, cara? Um solzinho filé. Uma boa segunda-feira pra todos nós. Graças a Deus. Gostaria de pedir uma música aí na rádio, se for possível você tocar pra mim, cara. Pode ser do Roberto Carlos? Luz Divina? Gostaria de mandar essa música lá pro São Vicente Simonesca, pro meu pai, pra minha madrasta, pros irmãos dela, filho, filha, neto, bisneto, sobrinho, sobrinha, e pros meus irmãos, pra minhas irmãs, e pro Carlinho aqui no Moinhozinho, e pra vocês aí da rádio. Boa segunda pra todos nós. Bom trabalho. Um abraço pra sua família, cara. Você merece.
1: Pra você também, pra todos os seus, tá, meu amigo? Felicidades. Nascimento, bom dia pra você. Quero participar do sorteio do álbum aí da Rádio Manhuaçu. Pedro Lucas tá falando com a gente. Maria Aparecida Cardoso, Engenho da Serra, também. Bom dia pra vocês, tá? Oi, Nascimento. Também quero participar do sorteio do álbum Seleção da Rádio Manhuaçu. Adriana de Fátima Muniz, Córrego da Raiz. Oi, Adriana. Bom dia. Bom dia pra todos aí do Córrego da Raiz, na sintonia da Rádio Manhuaçu. Mais um bom dia da minha amiga Neuza, lá da Gameleira.
3: Oi, Luiz Nascimento. Oi. Bom dia.
1: Bom dia.
3: É a Neuza Elme aqui do Corre da Gameleira. Tudo bem aí com vocês?
1: Tudo certo.
3: Gostaria de, se for possível, ouvir uma música. Água no Leite. Fica com Deus, um abraço, uma boa semana aí para vocês. Gostaria de participar também da promoção.
1: Vai participar sim, dá boa sorte. Agora a música eu toco amanhã no Cantinho Caipira, 7h45 da manhã. Tá bom, minha amiga? É só aguardar. Amanhã, 7h45 da manhã. Tem mais a situação dessa também, de pedir de música raiz? Fala comigo, Valtinho.
4: Pedro, aqui é o Valtinho do Boné, pedindo para você rodar uma música, João Boiadeiro. Se você puder passar para a Biana, para o Giovanni, o Jair Pepe é bem posta, o Zé Machado da Ponto Silva e o Lucinho, e pro Gardinei de Pontões, e pro Jorge Marques lá no Pinheiro 2, e pra Maria José, e pra você, que o seu programa é muito bacana, eu gosto muito de ver tudo, tô aqui encostado ouvindo, muito obrigado.
1: Valeu, Valtinho. Valtinho do Boné, tá lá na região de Pontões. Essa, João Boiadeiro, também vai amanhã no Cantinho Caipira. E promessa que é cumprida, tá, ô Valtinho? Amanhã nós vamos tocar Água no Leite e João Boiadeiro. Já está relacionada para o programa de amanhã, se Deus quiser, tá? Bom dia também para a Maria de Lourdes Silva. Ela falou agora há pouco, né? Mas esqueceu de mandar um bom dia para o genro dela, que é o Juninho, que está de aniversário hoje. Juninho! Ô Juninho, a sogra tá mandando parabéns e aplausos para você. Meu amigo Paulo César, centro da cidade, aquele abraço para você.

0: E uma sequência de músicas mensagens para você. Roberto Carlos cantando Luz Divina e Padre Zezinho, Oração pela Família. Deixa eu dar um bom dia para Dona Marlene. Aliás, Padre Zezinho, não troque a minha fé, não troco a minha fé por outra fé. Eu fui no embalo aqui da mais conhecida do Padre Zezinho, né, que é Oração pela Família. Mas ontem estive com a Marlene e o Brandão, lá na Matriz de São José. Um abraço, né, para a Marlene, para o Brandão. Obrigado aí pela sintonia, tá? Moram no bairro Santo Antônio, são sempre ligados aqui com a gente, na 106.9. Quanta gente, né, vai escutando a Rádio Maiuaçu, vai se encontrando com a gente, falando, ó, estou ligado, estou ligada, curtindo a melhor programação. Bom dia para vocês todas, tá? 10h32 da manhã, chegando notícias.
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0: Manhã de segunda-feira de sol. Temperatura muito agradável de 21 graus nesse momento. Umidade relativa do ar em 64%. Nós iniciamos ontem o inverno e ele está aí acontecendo. Economia em destaque, o dólar no câmbio comercial está operando em queda de 0,4%, vale R$ 5,14. O euro está em queda de 0,76%, R$ 5,88. Já a Bovespa começa a semana em alta de 0,86%. 169.785,58 pontos. Sábado, dia 20, todo o nosso país teve a campanha de multivacinação. Foi o dia D da multivacinação. E aqui em Maiuaçu, teve uma mobilização nas unidades de saúde e também na Praça 5 de Novembro. Em prol dessa campanha que trouxe como tema Vem para a Seleção da Proteção, numa referência aí à Seleção Brasileira e à Copa do Mundo. E teve uma participação expressiva, comparecimento de pais e responsáveis, aproveitando o fim de semana para atualizar a caderneta de vacinação dos menores de 15 anos. Além disso, a ação abriu espaço para o público geral, com a aplicação da dose da vacina contra a gripe em adultos, transformando o evento em uma oportunidade de atualizar o cartão de vacina da família inteira. Movimentação foi de 8 da manhã até as 4 da tarde. E segundo a Leslie Gomes, o sucesso da mobilização e a importância do engajamento contínuo da população trouxe um saldo muito positivo, né, desse dia D da campanha aqui em Maiuaçu.

0: Agora ela dá um recado. Apesar do encerramento do dia D, que foi sábado passado, a Secretaria de Saúde de Manhuaçu reforça que a campanha e a vacinação de rotina continuam nas unidades básicas de saúde. Naquele postinho aí pertinho da sua casa, quem não pôde comparecer sábado passado deve procurar então o posto mais próximo da residência, de segunda a sexta, levando cartão de vacina e o CPF para verificar e aplicar as doses em atraso. Então, não deixa para depois, tá? Pode procurar aí o postinho de saúde para atualizar o seu cartão de vacinação. Destaque internacional, o primeiro-ministro do Reino Unido, Keir Starmer, anunciou nesta segunda que vai renunciar ao cargo e o novo líder deverá assumir o cargo até o parlamento britânico do recesso, retornar do recesso em setembro. Starmer disse que conversou com o rei Charles nesta manhã e que deseja uma transição de poder tranquila. Também afirmou que as indicações de nomes para o seu substituto devem começar no dia 9 de julho. Palavras dele: permanecerei no cargo até o término da disputa e farei tudo o que estiver ao meu alcance para garantir uma transição de poder ordenada. Darei total apoio ao meu sucessor. O primeiro-ministro britânico vinha sofrendo pressão para deixar a liderança do seu partido, o Trabalhista, há meses. 10h35, notícias na Rádio Manhuaçu.
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0: Você comigo na manhã da Rádio Manhuaçu. E daqui a pouquinho nós teremos o Saúde em Foco, trazendo aquela dica. Às 11h30 tem o Caminho Verdade e Vida, o Padre Carlos Altoé vai estar no programa hoje com você. Daqui a pouquinho então, às 11h30 da manhã. Tarde começa com Moreira Lopes e o Sintonia da Tarde. E tem mais participação. Bom dia.
8: Bom dia, Luiz Nascimento. Sou a Janete Rodrigues, Leandro Borges Barroso. Estou ouvindo a Rádio Manhuaçu. Luiz, eu estive escutando hoje de manhã uma reportagem sobre o rádio, de ouvir rádio. Aí alguém comentou que o rádio fica ligado de segunda a sexta, mas o meu fica de domingo a domingo.
0: É isso aí.
8: O dia todo eu escuto rádio. Eu amo escutar rádio. Mas gostaria de pedir uma música com Leandro Leonardo, das mais antigas. Uma música bem bonita, eu ofereci para toda a minha família. referência para o meu pai, Jair,

0: pra minha mãe, Elza, todos os meus irmãos, toda a minha família.
1: Tá certo, Janete, tá certo. O rádio é companheiro, o rádio é presente, o rádio está na vida de todos, né? E faz um bem enorme, sempre mensagens positivas, informação, música, evangelização. A Manhuaçu tem uma programação completa pra você. Valeu, Janete. Alípio Ventura, bom dia. Obrigado pela participação. Claudinei Dias Bastos, está em Durandé, na rua Joaquim Afonso dos Reis. Quer participar do sorteio? Vai, vai participar dele sim, daqui a pouco, tá? Minha amiga Margarete, agora vovó.
2: Oi, Nascimento, bom dia, tudo bem com você?
1: Tudo, tudo.
2: Aqui agora eu sou vovó, viu?
1: Olha só.
2: Minha tia Misa nasceu dia 10, agora ficou assim, uma bonequinha, né? Bonita, muito esperta, tá bom?
1: Sim.
2: Manda uma música pra mim, bem bonita, bem apaixonada. Quero conhecer pro meu Rafael Muniz, meu bebê reborn, tá bom?
1: Tá certo, bebê reborn, mais uma, né? Bebê reborn, tá certo, Margarete, bom dia pra você, obrigado pela participação. Gilmara tem Ibatiba no Espírito Santo ligada, vai participar do sorteio sim, é daqui a pouco, tá? É só aguardar aí. E tem também o bom dia, o bom dia dele, né? Tá sempre sintonizado. Fala comigo, Joaquim.
3: Ô, Luiz Cimento, queria ver a música aí da Maria Mendonça cantando junto com a Nayara Maraíza, se eu puder mandar, gostaria. Para todos os amigos minhas, todos os amigos. Aqui João do Príncipe, Silvio de Una, para a Rádio Monstro também, que tem 6.9. Pra minha sobrinha, meu sobrinho de Alto Jequitibá, município de Alto Jequitibá. Poder mandar, gostaria. E filho dele, Luiz Cimento, adoro ver seu programa todos os dias.
1: Tá certo. Poder
3: mandar, gostaria. Fico com Deus. Adoro ver seu programa e um bom dia e fica com Deus. Deus te abençoe.
1: A você também. Obrigado, tá, meu amigo? Até a próxima. Leandro e Leonardo, do Ritmo das Festas de São João. Anahi.
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Marília Mendonça e Maiara Maraíza, Coração Bandido. Deixa eu mandar um bom dia especial para todos que participaram ontem de um grande evento aqui em Maiuaçu, que foi a implantação da Academia de Letras do Brasil. Isso mesmo. Nós tivemos ontem a implantação da Academia de Letras do Brasil aqui em Maiuaçu. O evento aconteceu reunindo diversos acadêmicos de Maiuaçu e toda a região. E a Academia Seccional Zona da Mata Mineira vai abranger a macro-região, que é composta por 154 municípios. A Academia de Letras do Brasil Maiuaçu passa a ser a terceira filial

0: Matriz Ordem de Platão, com sede em Belo Horizonte. O evento aconteceu, eu disse ontem, mas foi sábado, né? Sábado à tarde, na sede do Instituto Gotland, com a presença de representantes de 22 cidades que foram empossados, além de familiares e convidados. E a Academia de Letras do Brasil, Minas Gerais, ela vai ter como presidente, inclusive ele foi empossado, aqui em Manhuaçu, o Fabrício Santos, comendador Fabrício Santos. Ele disse, inclusive, né, que está muito feliz e é uma responsabilidade, desafios e ideias que vão surgindo a fim de alcançar o maior número de cidades para fazerem parte da Academia de Letras do Brasil. Então, parabéns ao Fabrício, todos que participaram. É a cultura aqui em Manhuaçu. 10h50.
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1: Nas estradas do Brasil e ouvindo a Rádio Manhuaçu, meu amigo Delmir. Tudo bem, Delmir? Bom dia.
2: Alô, Luiz Nascimento. Bom dia, bom dia. Aqui é o Delmir, tá joia, né? Tá, estou rodando aqui pelos estados da Bahia aqui. Eu escuto sempre vocês cantando aí. Trabalho de motorista de ônibus, a gente vai para um lado, vai para outro. E agora estou transferido aqui para a Bahia, que agora estou em São Paulo. Faz, agora que sintonizei a rádio aqui no aplicativo aqui, se um dia passar da Mudar Batista aí, passa qualquer um da Mudar Batista para nós aí. Oferecendo para todos ouvir, principalmente para todos vocês aí da rádio. Com Deus, meu amigo, Luiz Nascimento. Estou passando aqui em Jequié aqui, curtindo. Rádio maravilhosa, rádio nosso Manhuaçu. Fica com Deus.
1: Tá certo, Delmir. Bom dia pra você. Boa viagem, tá, meu amigo? Vai carregando aí o som da 106.9, a nossa querida Rádio Manhuaçu. Tem mais um amigão nosso que tá fora e quer mandar um bom dia pra família aqui na região. Fala comigo.
3: Bom dia, Luiz Nascimento. Aqui é o Gessimar, falando diretamente aqui de BH, passando aí pra mandar um abraço pra essa galera bonita aí de Santo Amaro de Minas. Fala, Thaís Majeste. Helenice Maria de Freitas, minha mãe, um abração para ela aí, a Juscelê, minha irmã, e meu pai, João Belmiro, em Santo Amado, em Minas aí, ó. Um abração para eles aí.
1: Tá certo, Gessimar, obrigado aí pela participação, tá, a família está curtindo com certeza em Santo Amaro de Minas. A Bitiê, nossa amiga de Muriaé, tá lá ligada com a gente, né? Ô, amiga, bom dia para você. 10h53, daqui a pouquinho Saúde em Foco. E agora tem Marcos e Belucci.

Gustavo Lima, assunto que dói. Ontem teve um encontro bacana aqui em Maiuaçu, encontro de proprietários, apreciadores de Fuscas e antigos mobilistas participaram desse evento, foi ontem. Passei pelas ruas da cidade em comemoração ao Dia Nacional do Fusca. Sabia que tem o Dia Nacional do Fusca? Pois é. O encontro teve aí cerca de 30 pessoas, 22 carros, saíram em comboio pela cidade, chamando a atenção de moradores e apaixonados por veículos antigos. Celebrando aí um dos carros mais tradicionais da história automobilística, promovendo a integração entre colecionadores, admiradores e famílias. Por sinal, bom dia para

0: Freitas aqui, gosta de carro antigo também. O Freitas, o Evandro. A gente tava conversando sábado e eles falando lá. E a gente viu os olhos dos dois brilharem, né? Quando falam de carros antigos. É, no caso do Freitas, tá fazendo lá um Jeep, né? Dando aquela repaginada no Jeep, né? É isso aí. Bom dia para vocês todos, tá? Daqui a pouquinho a gente vai ter o Saúde em Foco aqui na Rádio Manhuaçu. 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
4: Nós estamos no inverno e por que é importante atentar-se para a saúde nessa estação do ano? É que no inverno é comum ficarmos mais doentes. Isso se deve principalmente a dois fatores: o ressecamento do ar e as aglomerações, que se tornam mais intensas devido à diminuição da circulação do ar. Por exemplo, quando estamos em um local fechado, como uma sala de aula, fechamos as janelas no inverno devido ao frio. Isso faz com que os patógenos, agentes causadores de doenças, como vírus ou bactérias, fiquem presos naquele ambiente, contaminando as pessoas. Além disso, a queda da umidade do ar faz com que as nossas mucosas, revestimento interno do nariz, fiquem mais secas. Isso faz com que a proteção natural do organismo contra a entrada desses patógenos fique comprometida, nos deixando mais suscetíveis a adoecer. Então, todo cuidado é pouco. E as campanhas de vacinação, das quais nós falamos agora há pouco, também são importantíssimas. Mais Saúde em Foco, amanhã.

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1: A Maria da Penha Silva, do Pouso Alegre, tá ligada, vai participar do sorteio daqui a pouco. É só aguardar aí, tá, minha amiga? Pode aguardar, que já já você participa do sorteio. Tem também mais bom dia chegando pra gente fechar aqui o atendimento. Ana Lúcia Martins Souza, Ribeirão de São Domingos, Santa Margarida, também tá com a gente, né? Gostaria de participar da promoção. Ok, ok, já está nela. A Aureliana mandou aqui um pedido pra Cantinho Caipira de amanhã. Tá agendado já, tá, Aureliana? Bom dia pra você. É, tem a participação da Maria de Lourdes Silva, do Pouso Alegre, também quer participar do sorteio, para guardar aí, né, os quadrinhos, né, as fotografias, na verdade as figurinhas, né, da equipe de locutores aqui da Rádio Manhuaçu. Boa sorte para você, daqui a pouco tem. A Geralda de Santa Gertrudes, dando um bom dia para a família dela que mora aqui na região. Tem também a participação lá de Alto Caparaó, da Sirlene Amorim Nascimento. Quero participar do sorteio, hein? Uma Alexa. Tá certo. É o sorteio de álbum de figurinhas dos locutores, né? Então, um abraço pra você. Mais um bom dia chegando aqui na Manhuaçu FM. É o bom dia do José. José tá acompanhando a gente mais longe, né? Lá no Distrito Federal. Tá sempre acompanhando a gente por lá. Obrigado, tá, meu amigo? Felicidades pra você e pra todos aí da sua família e também daqui da região. Bom dia também para Raquel Alves, Marciano Cassotti, do Bairro Santana, quer participar do sorteio. Tá mandando bom dia aqui para os filhos Rafael, Francisco, Gabriel, Lucas e para todos ligados na Manhuaçu FM. A Margarete, minha amiga, Margarete tá ligada no Barreiro, também tá sintonizada. Fala comigo, José, direto aí de Brasília.
2: Bom dia, Nascimento. Aqui é Gonzaga, tô aqui na divisa do Distrito Federal, Novo Gama. Assisto seus programas todo santo dia.
1: Que bom, que
2: principalmente bom. Principalmente a parte das notícias às 4 horas da tarde. Que é Gonzaga. Um abração para o povo, minha família lá de Luisburgo, Gilésio, Maria José, Isaac, Zuza e a família toda lá. Aqui está tudo na paz. E para vocês também, que tem um... Acabei de acionar vocês no Zap agorinha. No aplicativo já tinha, mas não tinha no Zap. E agora é que eu adicionei.
1: Aí está. É o 988-18-8890. Valeu, José. Bom dia para você e para sua família toda curtindo a gente na região de Luisburgo, Manhuaçu. Enfim, é a 106.9. Por isso o aplicativo é bacana demais. Eu sempre falo aqui. Baixe o aplicativo da Rádio Manhuaçu. Não paga nada. E onde você estiver, vai ouvir a melhor programação do Brasil, que é a programação da Manhuaçu FM 106.9. Valeu, José.

0: Interessante que essa música tinha que chamar Nós Namora, né? Nós Namora. Mas não é, é Cadeira Cativa com Zé Neto e Cristiano na sua Rádio Manhuaçu. Daqui a pouquinho o sorteio dos dois álbuns com a seleção de locutores da Rádio Manhuaçu. E nós vamos sortear já já, após o intervalo. Marcinho da Vila Nova, bom dia para você, Marcinho. Bom dia para esse grande amigão, ouvinte da 106.9. Tá ligado? Ele e a família, todos sintonizados por lá. Volto rapidinho. 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

Hora de sorteio dos álbuns da seleção de locutores da Rádio Manhã Ações. Esse álbum tem os programas da rádio e já vai com as figurinhas para você adesivar nesse álbum. E tem também a tabela da Copa, a sequência aí do mata-mata da Copa 2026 nos Estados Unidos, México e Canadá. Então vamos ao sorteio de hoje. Muito obrigado a você que participou durante toda a programação. Tem sorteios para você. E a primeira ganhadora de hoje é de Ibatiba, Espírito Santo. Tá sempre ligada na Rádio Manhuaçu. Já aviso que quando vier a Manhuaçu, você passa aqui na emissora e pega, tá? Na Praça 5 de Novembro, centro da cidade. Saindo então para a final de telefone 8283, Gilmara Pereira.

0: Feira de Ibatiba. Ô, Gilmara, parabéns para você. Acaba de ganhar. Próximo sorteio sendo realizado. Parando aqui no final de telefone 5732. Saindo para Durandé, Claudinei Dias Bastos. Grande Claudinei, tá na rua Joaquim Afonso dos Reis. Então pode passar aqui também para pegar quando vier amanhã o Açu, tá? Obrigado. É amanhã o Açu 106.9 e o sorteio dos álbuns com a seleção de locutores da 106.9.
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1: E assim, nós estamos colocando o finalzinho aqui na Rádio Manhã Sul. Muito bom. 11h28 da manhã, vamos encerrando o Manhã do Ouvinte dessa segunda, primeiro programa da semana. E amanhã, se Deus quiser, vamos estar de volta às 7h30 da manhã. Para finalizar hoje, para finalizar nessa manhã de segunda, tem o Catedral com a música Amor Verdadeiro. Logo depois tem o Padre Carlos Altoé com o Caminho, Verdade e Vida. Fiquem todos com Deus e até amanhã. Muito obrigado. Tchau, gente.

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Bom dia, Luiz Nascimento. Bom dia, ouvintes. Grande abraço, bênçãos de Deus. Estamos chegando segunda-feira com o nosso caminho, verdade e vida. Renovemos o nosso compromisso. Agradeçamos a Deus o final de semana vivido. Que Deus continue nos iluminando e nos conduzindo. E que da nossa parte tenhamos a preocupação e a atenção de nos deixarmos guiar e conduzir por Ele. Palavras, orientações, encorajamentos. Bom dia, trabalhadores e trabalhadoras, viajantes, motoristas. Bom dia aos doentes, enfermos, famílias enlutadas, aos idosos, aos que cuidam dos doentes e idosos. Que o Senhor ilumine, fortaleça, abençoe, dê força cada dia.

é que a vida seja renovada e alimentada. Que nunca percamos a esperança, mas nunca percamos também a alegria da vida, a consciência de continuarmos colocando a vida à disposição daqueles que mais necessitam. Bom dia, família, casais, pais e filhos, filhos e pais. Segunda-feira, o programa Caminho, Verdade e Vida, dedicado aos casais, nossas famílias e nossos lares. O amor que se torna fecundo. Chama-nos a atenção os escritos do Papa Francisco. O amor sempre dá vida. Por isso, o amor conjugal não se esgota no interior do próprio casal. Os cônjuges, enquanto se doam entre si, doam para além de si mesmos a realidade do filho, reflexo vivo do seu amor, sinal permanente da unidade conjugal e é a síntese viva e ao mesmo tempo indissociável do ser pai e mãe. É doação, é entrega. A família é o âmbito não só da geração, mas também do acolhimento da vida, que chega como um grande presente de Deus. Na verdade, quando o lar ele é preparado, quando a vida é bem vivida, os filhos são o grande presente de Deus. Cada nova vida permite-nos descobrir a dimensão mais gratuita do amor, que nunca cessa de nos surpreender. Na verdade, é a beleza de ser amado primeiro. Os filhos são amados antes de chegar. Isto nos recorda o sentimento à luz da palavra, uma palavra divina. Isto muito presente, ou esta palavra muito presente, no Primeiro Testamento. Os profetas chamam a atenção sobre isso. Antes do nascimento, ele já tinha sido amado, planejado, sonhado pelo próprio Deus. Na vida dos pais também, esse sentimento, podemos dizer, ligados ao sentimento divino, antes dos filhos chegarem, quando os filhos são amados, acompanhados, com certeza, lar feliz, agraciado, e mais do que isso, a beleza da vida, ela continua sendo renovada e celebrada cada vez mais. É a beleza de ser amado primeiro. Os filhos são amados antes de chegar. Que expressão bonita. Que Deus abençoe nossos lares, que o Senhor continue fortalecendo nossas famílias e que juntos, pais e filhos, filhos e pais, tenhamos sempre a alegria da vida, a consciência de que nós somos amados pelo próprio Deus, mas também amados pelos nossos pais. Primeira música do nosso Caminho, Verdade e Vida desta segunda-feira, música para todos os casais, pais e filhos, filhos e pais, nossas famílias, Alpendres, Varandas e Lareiras.

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1: Muito bem, caro ouvinte, não é apenas saudade de um passado, mas a música nos chama atenção para valores e valores que nós perdemos. Somos convidados a recuperar alguns, mas o que as novelas não conseguiram levar, hoje, se nós não tivermos cuidado como família, como lar, o celular pode levar. O celular, as redes sociais, as mídias que vieram para somar, acrescentar, acabam como que prendendo, limitando, escravizando tantas e tantas pessoas. Principalmente crianças, jovens, adultos e até idosos. Vamos ao Evangelho desta segunda-feira. Temos o texto de São Mateus, capítulo 7, versículos de 1 a 5.
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1: Naquele tempo disse Jesus aos seus discípulos: não julgueis e não sereis julgados, pois vós sereis julgados com o mesmo julgamento com que julgardes, e sereis medidos com a mesma medida com que medirdes. Porque observas o cisco no olho do teu irmão e não prestas atenção à trave que está no teu próprio olho? Ou como podes dizer ao teu irmão: deixa-me tirar o cisco do teu olho, quando tu mesmo tens uma trave no teu? Hipócrita, tira primeiro a trave do teu próprio olho, e então enxergarás bem para tirar o cisco do olho do teu irmão. Palavra da salvação. Prezado ouvinte, querida família, o evangelista Mateus apresenta Jesus como aquele que é o mestre da justiça do reino. Jesus, aos poucos, como temos acompanhado na última semana e continua nesta nova semana, ele continua denunciando a hipocrisia dos fariseus, mestres da lei, doutores e toda aquela liderança religiosa judaica. A denúncia, a exterioridade, os que estão preocupados em observar os erros dos outros

e nenhuma preocupação de olhar para o seu interior. A experiência humana, ela nos chama muita atenção para isto. É muito mais fácil olhar para os outros, observar, comentar e ficar de olho na vida dos outros do que trabalhar um olhar voltado para a nossa interioridade. Desde a semana passada, quando nós ouvíamos aqueles três elementos, aquelas três práticas, onde Jesus, de uma forma insistente, chamava-nos atenção para voltar o olhar para o nosso interior. Quando orardes, entra no teu quarto, fecha a porta e ora ao Deus em segredo. Quando deres esmola, que a tua mão esquerda não saiba o que fez a direita. Quando jejuardes, não tomeis um ar sombrio. Lave a cabeça, perfuma o rosto e viva bem. Olha os aspectos da interioridade. Assim como tantos outros apresentados por Jesus. Por isso que a dinâmica de hoje, não julgueis e não sereis julgados. Jesus, com estas palavras, ele aborda uma fraqueza humana. Julgar o outro. Essa dimensão, infelizmente, acompanha a trajetória humana e acaba como que manchando, impedindo um caminho da santidade, que é um caminho oferecido a todas as pessoas indistintamente. Sempre rotulamos e julgamos as pessoas pelas aparências, e as aparências enganam. Quantas e quantas vezes enganam e enganam de uma forma plena. Antes de condenar e julgar, é preciso olhar primeiro para as nossas atitudes e reconhecer que não poucas vezes também erramos, pecamos, nos desviamos dos caminhos de Deus. O julgamento precoce está alicerçado na inveja, no orgulho de quem não aceita que o outro tenha qualidades e talentos além do que a pessoa possui. Quantas e quantas pessoas vivem um compromisso da fé? Quantas e quantas pessoas são testemunhas deste amor grandioso? Os invejosos e orgulhosos não suportam o sucesso de outras pessoas e assim utilizam a calúnia, o falso julgamento, visando prejuízos ou visando prejudicá-las. Por isso Jesus adverte: vós sereis julgados com o mesmo julgamento com que julgardes. Não julgar é reconhecer a grandeza do outro que caminha conosco. O outro que caminha conosco, quando nós reconhecemos os seus valores, a sua vida, o seu compromisso, os seus talentos, os seus dons e talentos, olha, nós conseguimos crescer junto com ele. E juntos nós conseguiremos dar passos importantes e grandiosos à luz da fé, a partir daquilo que Jesus nos orienta. Prestemos atenção no dia a dia da vida, pois a palavra de Jesus, ela quer sempre nos ajudar a olhar para nossa interioridade e não apenas ficarmos na parte externa do ser humano, na exterioridade da vida. E quando nós nos voltamos para esses exercícios, com certeza nós conseguimos caminhar, viver melhor e, por que não dizer, produzirmos frutos de Deus e frutos que poderão ser saborosos na nossa vida, e a recompensa de Deus, com certeza, um dia virá.

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1: Muito bem, caro ouvinte, momento novo, Zé Vicente. É uma vida, é um caminho. Nós precisamos sempre, à luz da fé, viver o momento hoje como um momento novo, como um momento da graça. E quando nós pensamos na graça do Senhor, na graça de Deus, nós não podemos perder a graça. Em outras palavras, não podemos perder o momento certo. Devemos, é semelhante àquela música do Padre Zezinho, quando Jesus passar. Quem estiver no seu lugar vai se beneficiar. Quem não estiver no seu lugar não conseguirá vê-lo e acolhê-lo na graça, no compromisso e na fé. Peçamos ao Senhor que estejamos sempre bem, conosco mesmo, com os outros,

sem ter a pretensão de julgar e condenar ninguém. Às vezes avaliamos os outros com os padrões que nós temos e que nós carregamos. E nos esquecemos de que a misericórdia de Deus, ela é infinitamente maior do que os nossos pecados, do que os nossos erros. Prezado.

0: 10. Amanhã, terça-feira, 16 horas, nós teremos a missa no Lar São Vicente de Paulo. Na quarta-feira, 6 horas da manhã, missa na capela do Hospital César Leite. E na quinta-feira, às 19h30 horas, missa na Comunidade Sagrada Família. Que o Senhor nos ilumine, nos abençoe, nos fortaleça e nos guie. E que nós nos deixemos conduzir pela sua palavra e pela sua ação. Rezemos juntos pelos doentes, enfermos, famílias enlutadas, idosos. Rezemos pelas crianças e jovens. Rezemos pelos que continuam respondendo, mesmo na dor, no sofrimento, respondendo e acolhendo a graça e a esperança que Deus continua nos transmitindo. Pai nosso que estais no céu, santificado seja o vosso nome. Venha a nós o vosso reino. Seja feita a vossa vontade, assim na terra como no céu. O pão nosso de cada dia nos dai hoje. Perdoai as nossas ofensas, assim como nós perdoamos a quem nos tem ofendido. E não nos deixeis cair em tentação, mas livrai-nos do mal. Amém. Ave Maria, cheia de graça, o Senhor é convosco. Bendita sois vós entre as mulheres. Bendito é o fruto de vosso ventre, Jesus. Santa Maria, Mãe de Deus, rogai por nós, pecadores, agora e na hora de nossa morte. Amém. Grande abraço, bênçãos de Deus a você, caro ouvinte, sua família e seu lar. Orações e preces aos doentes, enfermos, famílias enlutadas, aos idosos. Que Deus se cuide e que você se deixe guiar, que se deixe também ser cuidado, cuidada pelo próprio Deus. Luiz Nascimento, um grande abraço, uma boa tarde, um bom descanso. Que Deus abençoe muito a vida e a semana. Última música, Ninguém Explica a Deus, na voz do Daniel. Na sequência, nós teremos o Sintonia da Tarde com Moreira Lopes. Pela intercessão de São Lourenço, de Nossa Senhora, Mãe de Deus, Mãe da Igreja e Nossa Mãe, desça sobre todos a bênção de Deus Todo-Poderoso, Pai, Filho e Espírito Santo. Amém. Grande abraço, felicidades, bênçãos de Deus. E até amanhã, neste mesmo horário, em novo Caminho, Verdade e Vida.
1: Vamos lembrar o seguinte, que acima de tudo isso, acima de todos nós, existe um Deus que nos cuida, nos protege, nos abençoa, nos ama, que é o nosso Pai, que é simplesmente e unicamente o nosso Deus. Viva Jesus! Viva Deus Pai! Viva Nossa Senhora Aparecida!

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9: Chegando, alô gente, amigo, um abraço, carinho. Hoje, segunda-feira, estaremos juntinhos, dia 22 de junho de 2026. Como é que está, hein? Na maior paz, alegria, trabalhando muito, é assim a vida, né? Esse ritmo acelerado. E você que chegou agora, ligou seu radinho, para você que está aí desde cedinho acompanhando a programação da Manhuaçu, aquele abraço legal, tá? E nós estaremos juntos até as 4 horas, com muita informação, prestação de serviço, utilidade pública, você interagindo, você chegando, destacando, tô ligadinho. Hoje tem aniversário? Tem, claro, né? Então, pra você aniversariante, aquele abraço, comemore, viva intensamente, gratidão pela vida. Pra você que está aí comemorando aquela data especial do casamento, batizado, formatura, tantos momentos especiais na vida, então comemore sempre, tá? Celebre. Um abraço muito grande para você que está em casa. Alô, minha amiga, em casa aí, preparando o almoço, já preparou o almoço, pessoal já almoçou, hein, ó? Já levantou o voo, né? Ou mesmo a turma tá aí almoçando agora. Abração legal. Deixa eu mandar um abraço para os nossos amigos e amigas aí dos restaurantes, né? São vários estabelecimentos comerciais em que a turma vai trabalhando e o radinho vai funcionando, né? Aí na cozinha é melhor ainda, né? Um abraço para vocês, tá? A turma aí da construção civil, você no seu comércio, na sua atividade, de onde quer que esteja nos acompanhando aí na sua comunidade rural, na panha do café, coisa boa, hein? E hoje é o dia do orquidófilo. É este dia celebrado sempre em 22 de junho, em homenagem aos colecionadores, cultivadores e pesquisadores das orquídeas, né? Essas flores, né? Coincidindo com o aniversário do nascimento do botânico mineiro João Barbosa Rodrigues, um dos maiores especialistas e estudiosos das orquídeas brasileiras. E assim, nós estaremos juntinhos com você que está aí chegando agora, ligando seu radinho, ou mesmo já está interagindo aí na programação. Sorteio de mais álbuns aí, dos locutores da Mãe Uaçu, aqueles áudios de figurinhas, né? E também a programação da Mãe Uaçu em destaque. Tem para você a tabela da Copa do Mundo, né? Chegando aí praticamente já na terceira fase para algumas seleções aí que já tem a classificação assegurada, outras buscando a classificação. E então, vamos aí, nesta semana de muita paz, de muitas realizações e de muita, mas muita animação. É daqui a pouquinho eu tenho o convidado do dia. Fique ligado, o convidado traz o cantor, a cantora, a dupla sertaneja. Já como destaque também no site da manhuaçufm.com.br, também no nosso Facebook. Interaja, indique qual é o seu convidado, cantor, cantora, dupla sertaneja, o grupo musical que você gosta. Tem mais, tem o Artista da Terra, as histórias mais curiosas de mineiros e mineiras. E nós contamos tudinho por aqui. Tem cada figura, né? Cada personalidade, hein? Então, não perca. Daqui a pouquinho o boletim da Copa, para você ficar sabendo toda a movimentação, jogos que aconteceram, os jogos que estarão acontecendo, a atualização aí das seleções, bastidores. Então, não perca, tá? E aproveita aí, deixa seu recadinho, seu nome completo, seu endereço e participe do sorteio de hoje, com destaque também muito especial, as duas, o Igreja Viva e a Catequese na sua tarde. Depois tem toques e dicas, uma boa receita. Tem para você as informações, tem o destaque às 3 horas para a consagração à Nossa Senhora Aparecida, mensagem de otimismo e muito mais. E uma boa mensagem para iniciarmos esta segunda-feira, essa tarde aqui pela Mãe Uaçu. Lembrando que o inverno começou oficialmente ontem. Então, quer dizer, se estava fazendo frio, a tendência agora é permanecer esse período mais frio. Mas as tardes têm sido aquele solzinho, né? Chega até a arder, não é isso? Então, a mensagem de hoje, lembra, modifique seu modo de pensar para que sua saúde

0: de se firme estabeleça. Pare de se queixar de doenças. Volta e meia, quando alguém te pergunta como é que você está. Ah, estou com isso, estou com aquilo, tal, tal. Você já percebeu, muitas das vezes, você encontra com algumas pessoas, mesmo elas estando aí com uma dificuldade na saúde, dificuldade no trabalho, tal, a pessoa sempre responde, ah, está tudo bem e tal, né? Então, quanto à doença, ela é aumentada pela nossa emissão mental negativa. Quanto mais você pensa em doença, mais o corpo tende a assimilar aquilo. Expulse a enfermidade confiando em sua cura. Você pode curar-se, tenha fé. Você está melhorando cada dia mais sobre todos os pontos de vista e, em especial, no seu modo de pensar.
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0: E assim, com mais emoção, na sua, na nossa segunda-feira aqui pela Manhã Uaçu. O que é que eu vou fazer? Chegando forró, saborear.

0: sua tarde, cada vez melhor, vamos juntos. Você está em casa, no carro, no trabalho, na oficina, aquele alusão legal. Hora certinha agora, 12:15. 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
4: 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Agora diga, Vitor.

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2: Maravilha, hein? Assim nós tivemos destaque muito legal para Antony Gabriel, os guri da Catequese. E é nesse ritmo legal para você que está aí ligadinho, mandando o seu zap, destacando o seu abraço, o seu alô. E aproveita, hein? É, tem a promoção aí, álbum da Copa com as figurinhas aí dos locutores da Manhuaçu. Algumas pessoas já ganharam. E você que já ganhou e não veio ainda buscar, tá? Já teve contato aí da produção, vem buscar nesta semana, tá? Para você assegurar o seu, né? Muita gente aí naquela alegria, né? De ter o álbum em mãos e conhecer aqui os locutores, né? Aproveito para estar com a gente aqui nos estúdios, né? Conhecer as nossas instalações e também, né? Ter esse álbum aí para posteridade. É muito legal, tá? As figurinhas autocolantes. Show de bola. Hora certinha, agora são 12:33.
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2: Ritmo especial na segunda-feira. Muito bom estar com você agora, 12:34. Tem Roger e Robson com a música Popurrê mesclado com Fogo e Paixão. Não quero dinheiro e praeira. Vamos lá.

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1: E essa sequência, que é isso? Dailara com Tonei Amor, I Love You, Teodoro Sampaio, Garanhão da Madrugada, Parada Dura e Marcelinho, secretária de sucesso. Se é emoção que você gosta através da música, está bem, está na Mãe Uaçu. A programação é feita para você. Conferido agora, meu dia 46. 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
1: Sua tarde muito especial. E a hora, gente, agora meio-dia 48. Daqui a pouco, o Artista da Terra, histórias curiosas de mineiros e mineiras, e nós contamos tudo. E agora, grande nome da MPB vem chegando, hein? Caetano Veloso, Meia Lua Inteira.

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1: 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Dicas de saúde e bem-estar no inverno. Inverno chegando e é hora de colocar aquela roupa quentinha, pois além de aquecer, a prevenção de doenças respiratórias é fundamental. Quer algumas dicas práticas para o seu bem-estar nesta época do ano? Inclua no seu dia a dia chás quentes e vitaminas naturais. Pratique exercícios físicos regularmente e mantenha a casa em perfeitas condições de higiene. Cuide com carinho da sua saúde. E se precisar sair de casa em dia frio, não esqueça do agasalho para garantir o seu conforto térmico.
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0: Chegando, hora certinha agora, meio-dia 59.
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0: Hoje nós vamos contar a história de uma atriz, cantora, modelo, compositora, Isabela Soares de Souza, que nasceu em Belo Horizonte, mais conhecida como Isabela Souza, nasceu em 13 de janeiro de 1998. Ela é conhecida pelos papéis em Juacas, a protagonista Bia, na telenovela de mesmo nome, Bia, do Disney Channel, e professora Pilar em A Caverna Encantada. Nasceu em Belo Horizonte, quando criança, mudou-se para o Rio de Janeiro. Mais tarde, logo após terminar o ensino médio, se mudou para Itacaré, na Bahia, e algum tempo depois para a Argentina. A atriz e modelo, aos 14 anos, percebeu que queria fazer teatro. Entrou e se formou aos 16 anos no curso. Isabela estreou em 2017 na série Juacas, onde interpretou a personagem Brida. Já em 2018, interpretou Helena na música Minha Vez, da série Helena de Avalon. Entre os anos de 2019 e 2020, deu vida à protagonista Bia na telenovela Bia, do Disney Channel América Latina. Ainda em 2019, interpretou Jasmine na música Ninguém Me Cala, na versão brasileira, e na versão em espanhol, Calar, do filme Aladdin. Em 2024, entrou para o elenco da novela Caverna Encantada, do SBT, interpretando a professora Pilar. E assim, também na música, vários títulos, né? Na música, em 2018, o título da música Minha Vez, também Assim Eu Sou e Sui. Em 2019, série Tu Herói, e também Quando Passou. 2020, Grita, Aqui Me Encontrarás, Vamos a Meu Ritmo, Vale Vale, em tocar em 2021. E outras músicas, outros vídeos musicais, né? E das músicas em 2024, Amar é Maré, Você Faz Meu Coração Iluminar. E premiações, indicações foram várias aí, portanto, a mineira de Belo Horizonte, Isabela Soares de Souza, a Isabela Souza, atriz, cantora, modelo e compositora. Em destaque para você aqui no Sintonia. Amanhã, mais um grande nome das Minas Gerais, histórias curiosas que você fica sabendo aqui, de mineiros e mineiras.
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0: E o convidado do dia chega trazendo um grande nome da música, fez muito sucesso. Vem chegando ele, grande Leonardo, é o Léo Jaime, pra você!

Esse hoje, Léo Jaime mandando ver, hein? Ele é um cantor, compositor, ator, jornalista, escritor também. E nasceu em Goiás, mais precisamente na capital, Goiânia, em 1960. Um dos maiores ícones do rock nacional dos anos 80. Integrou a formação original do grupo João Penco e seus Miquinhos Amestrados, o pessoal mais da antiga lembra, e construiu uma carreira solo de sucesso com as músicas A Fórmula do Amor, Sônia, Solange...

Você, Léo Jaime, aí sim, legal esse encontraço aqui na Mãe Iguaçu, a programação que é feita exclusivamente para você. Daqui a pouco, após o intervalo, tem mais, agora 1h18.

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2: E assim hoje com o Léo Jaime, melhor, não é mesmo? Para você, ligadinho, ele iniciou os estudos musicais e de teatro ainda criança em São Paulo. Léo Jaime morou em Brasília, onde fez parte da peça Os Saltimbancos. Depois se radicou no Rio de Janeiro, na capital. Fez parte da criação da influente banda de João Penca e seus Miquinhos Amestrados, destacando-se pela energia e humor. E agora, Rock Estrela. Lembra? 1h20? Quer indicar o seu convidado? Quer participar com a gente? Deixe seu recadinho através do nosso WhatsApp, vai lá.
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Aí, Léo Jaime, destaque no convidado de hoje aqui na Mãe Uaçu FM 106,9. Na carreira solo, ele lançou discos clássicos como Foda-se, 1983, e Sessão da Tarde, 1985, com a parceria aí com grandes nomes como Lobão, Frejá e Gilberto Gil. E atuou em novelas de grande sucesso da Globo, como Malhação, onde viveu o personagem Cabeção, e Novo Mundo. E assim para você hoje, Léo Jaime. Tá gostando? Quer indicar o seu convidado? Conta para mim, vai lá. 1h28 e a vida não presta. Assim ele canta.

Esse é o Léo Jaime, nosso convidado de hoje. E agora, nova música. Eu Não Te Amo. 1h32.

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1: Última de hoje com o Léo Jaime e as Sete Vampiras. Essa aí tocou muito e você pede, não é mesmo? Então vamos lá, vamos curtir juntos. Amanhã um novo convidado, indique o seu, vai lá.

0: E assim, o convidado hoje foi Léo Jaime. Amanhã, o novo convidado ou convidado é você que vai indicar. E aí, gostou? Conta pra mim.
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0: Muito bem, e destaque para você aqui na Manhuaçu. Vem chegando.
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0: E aí, vamos lá com você nesse clima legal, Copa do Mundo. E aí, a movimentação e a segunda-feira com jogos, final de semana com jogos, bons jogos, por sinal, Ana Flávia Domingos. E aí, tudo bem? Boa tarde.
6: E Moreira, boa tarde também para os ouvintes do Sintonia da Tarde, começando mais um boletim da Copa aqui hoje. E a gente vai trazer alguns resultados, né, de alguns jogos. E aí, você estava falando, fala dos jogos de ontem.

0: De madrugada teve um jogo, 1 da manhã, então vou falar desse jogo, que foi Japão e Tunísia. Japão venceu por 4-0, um placar bem elástico. E aí eu vou falar também do outro jogo, porque acaba influenciando também no torcedor brasileiro, que a gente pode pegar uma dessas duas seleções, que foi a Holanda, que venceu a Suécia por 5-1. Então o que difere essas duas equipes é apenas o saldo de gols, quando a gente vê a classificação, pelo fato de que a Holanda fez um gol a mais em relação à seleção do Japão. Fora isso, eles estão empatados em todos os outros critérios, né? E aí resta a gente saber se a gente vai pegar a Holanda, se a gente vai pegar o Japão, e se a gente vai conseguir saber somente na última rodada mesmo dessa fase de grupos.
1: Legal, né? Que vem aí, você sabe que vem barreira por aí, né? Passou dessa fase, não tem esse negócio de mamão com açúcar mais não, né?
0: Pois é, eu até vi um pessoal falando assim, eu acho que é melhor a gente perder pra Escócia.
1: Perder não, tá cedo
0: gente,
1: ainda.
0: A gente passa na terceira colocação e a gente não pega nem a Holanda, nem o Japão, porque eu acho que vai ser um confronto bem difícil, falando seriamente agora, para a seleção brasileira, porque são duas equipes bem treinadas, bem entrosadas, diferente da seleção brasileira, que está ganhando esse entrosamento ao longo desses jogos, né? Apenas 2 jogos, então tem todas essas circunstâncias e acabaram vencendo por esses placares elásticos no sábado, né? E ontem de madrugada também.
1: E na verdade, se quiser avançar, que vier pela frente, tem que ganhar, não tem que ficar escolhendo adversário
0: ganhar,
1: não, né?
0: Não dá. A Copa do Mundo é um campeonato muito traiçoeiro, né, Moreira? Porque apenas um mês não necessariamente significa que uma seleção que era favorita e perde, que ela é ruim, né? Porque a gente tá falando de um período curto de um mês, né? E dentro do que é planejado ao longo dos 4 anos de ciclo que normalmente acontece. Então, assim, tem que ter essa mentalidade de que pode vir duas pedreiras aí pela frente, vai vir, né? Então precisa se sobressair em relação a essas duas equipes. E falando dos jogos de ontem, pelo grupo G, nós tivemos a Bélgica e Irã empatando em 0-0. Tinha uma expectativa muito grande da Bélgica conseguir vencer esse jogo, não se concretizou e acabou empatando, terceiro colocado ali do grupo, né? E também tivemos a Nova Zelândia contra Egito. O Egito conseguiu vencer por 3-1. Primeira vitória da seleção de Egito na Copa do Mundo. Então, super importante, né, para a equipe. E aí, é a líder do grupo G, depois Irã com 2 pontos, Bélgica também com 2 pontos. E aí tem os critérios de desempate, né, que são os gols. E a Nova Zelândia na quarta colocação, com apenas 1 ponto. E pelo grupo H, nós tivemos a Espanha vencendo a Arábia Saudita por 4-0. Ótimo resultado. Era o que a gente esperava mesmo da Espanha, visto que tinha empatado o primeiro jogo contra a seleção de Cabo Verde, né? E aí uma estreante ali e tudo mais. E acabou sendo classificado como uma derrota mesmo, apesar da conquista de 1 ponto. E aí ontem se sobressaiu em relação à Arábia Saudita. Vence por 4-0, um placar bem contundente e jogando futebol bem bonito. E o outro jogo que nós tivemos foi Uruguai e Cabo Verde, que empataram em 2-2. Foi um ótimo jogo, inclusive lá e cá, as duas equipes jogando futebol de fato. E vale destacar que os 2 gols da seleção de Cabo Verde, né, tem ali um gol que foi de fora da área e depois teve um outro que foi um erro também da saída de bola ali da seleção do Uruguai. Como eles não têm nada a ver com isso, eles aproveitaram a oportunidade e fizeram os gols. Ao meu ver, a barreira acabou abrindo ali no primeiro gol de Cabo Verde, da seleção do Uruguai, no caso, e o Muslera poderia ter feito algo melhor. E no segundo gol também, né, o zagueiro acaba errando e o Muslera não precisaria ter saído. O Muslera que vem fazendo uma Copa do Mundo muito ruim, né, no primeiro jogo foi assim, agora também. E aí o Uruguai tá com essa situação bem complicada no Grupo H, porque precisa vencer para se classificar para a próxima fase, né, visto que dependendo do resultado de Cabo Verde e Arábia Saudita, pode ficar de fora. E aí enfrenta a grandíssima Espanha, vai ser um jogo bem difícil, então vê aí essa classificação ameaçada.
1: Sem dúvida, né? Ontem estava perdendo, né? Virou o jogo, né?
0: Isso, exatamente,
1: depois,
0: estava perdendo.
1: Esse golaço aí do Hélio...
0: Não lembro o nome dele, mas...
1: Hélio Varela.
0: Isso.
1: Ele aproveitou a bobeada que você disse aí, foi lá e fez o gol, né? E mais uma vez aí Cabo Verde surpreendendo.
0: surpreendendo, mais um ponto aí conquistado pela seleção, né? E tem uma expectativa muito grande para esse confronto contra a Arábia Saudita, porque eles têm um desempenho muito bom. Acho que apesar da equipe da Arábia Saudita ser individualmente muito boa, a equipe de Cabo Verde, ela é coletivamente muito boa, então isso pode ser um fator, porque quando a gente fala que se o coletivo

0: funciona, o individual ele vai acabar se sobressaindo. Então, isso é super importante para a seleção de Cabo Verde, que tem toda essa expectativa, assim como os torcedores também, dessa primeira participação em Copa do Mundo. E falando dos jogos que acontecem hoje, daqui a pouquinho, a partir das 14h, temos a Argentina contra a Áustria, né? Já falando do grupo J. E também teremos na madrugada, né? Meia-noite, amanhã já, Jordânia e Argélia. E pelo grupo I, nós teremos hoje às 18h, França e Iraque. E às 21h, Noruega e Senegal. Lógico que a França e a Noruega acabam sendo favoritas para esse confronto, né? Mas não acredito que tenha nenhuma surpresa nesses jogos aí, assim como o jogo agora é da seleção argentina, que acontece a partir das 14h.
1: Perfeito. Aí eu sei da Jordânia com a Argélia que aí você assiste e depois me conta, tá bom?
0: Eu vou pensar se eu vou assistir esse confronto
1: vai
0: aí.
1: Vai ser pela madrugada, né?
0: Vai ser pela madrugada e não vai ser um jogo tão bom assim, não. E Moreira, eu tava falando da seleção da Bélgica que acabou empatando ontem. Nós temos a situação também do atacante da seleção e do Manchester City também, o Jeremy Doku. Ele que pode deixar a Copa do Mundo porque o filho dele vai nascer agora no mês de julho. Então tem toda essa expectativa, ele provavelmente vai pedir para deixar a seleção, vai ser uma baixa muito grande, né? E aí a gente não sabe as circunstâncias de tudo que aconteceu, mas é bem provável que ele deixe a seleção, né, belga, para poder acompanhar o nascimento do filho. Ele que está sendo muito criticado, né, por tomar essa decisão. Lógico que não cabe a gente julgar ou não cada pensamento de uma pessoa. Então fica aí essa situação e a gente vai ficar sabendo aí das cenas dos próximos capítulos nos próximos dias.
1: Perfeito. São essas informações, né?
0: Essas as informações e falando um
1: pouquinho... E o Messi faz mais alguns gols hoje?
0: Acredito que sim, aí tem a expectativa também dele fazer gol para poder conseguir assumir a artilharia da Copa do Mundo, né? O Klose, que acaba sendo o artilheiro juntamente com ele, foi artilheiro na Copa de 2014, então com 16 gols, caso faça mais algum gol ao decorrer da Copa, e provavelmente ele pode se tornar o maior artilheiro de todas as Copas do mundo aí, e o Mbappé correndo por fora, né, tem 12 gols, e aí mais 4 consegue chegar ali perto do Messi, mas eu acho que é bem difícil, não é impossível, mas é bem difícil. E pra gente encerrar falando da seleção brasileira, o Neymar treinou ontem com os jogadores, né? Só alguns que jogaram contra a seleção do Haiti que foram a campo, como exemplo do Vinícius Júnior. E aí o Neymar treinou o treino todo, né? A atividade toda junto com esses jogadores, porque tem a expectativa dele estar presente nesse jogo contra a seleção da Escócia na quarta-feira.
1: Maravilha, só uma dica para o ouvinte, né? Pode mandar seu nomezinho completo, seu endereço aí, participando do sorteio daqui a pouco do álbum Figurinhas dos Locutores da Rádio Mãe Uaçu FM 106,9.
0: Isso aí, Moreira, o pessoal pode estar participando, acompanhando a gente também todos os dias. Se quiser dar um feedback, a gente também aceita. 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
1: Aí, portanto, a movimentação, informações aí da Copa do Mundo, né? Esse boletim da Copa sempre neste horário para você aqui no Sintonia.
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0: Com você no Sintonia, nós vamos em frente, abraçando a todos que vão se ligando, mandando o seu recadinho aqui pelo nosso WhatsApp. Vai lá, deixa o seu recado, também a música que você está afim de ouvir, aconteça.
1: Adiciona no WhatsApp 33 988 18 88 90.
0: E assim nós vamos aí em frente com a sua participação.

Deixa eu mandar um abraço aqui a Simone Aparecida, destaca alusão para a sobrinha Ivanete aniversariando hoje. Legal, Ivanete, parabéns para você, todos que estão aí ligadinhos. Ela que reside lá na comunidade de Vargem Grande, um abração, muito obrigado aí pela participação, tá? E Moreira, boa tarde, aqui é a Jovelina Cunha Souza, do Córrego da Peroba, Vila Nova. Quero agradecer por ter sido sorteado e ter ganhado o álbum de figurinhas. Muito obrigado, hein? Já veio buscar seu álbum de figurinhas, ô Jovelina? Se já veio, beleza. Se não veio, aí tira um tempinho para vir buscar, tá certo? Mas quem já buscou, ótimo. Pode depois mandar mais mensagens, está concorrendo a novos álbuns, né? E quem não veio buscar, já foi contemplado aqui no Sintonia ou mesmo na programação da Mãe Uaçu, você pode vir buscar aí, tá? E logicamente ter acesso aí ao álbum, às figurinhas. Muito legal a promoção. E agora vem chegando Luan Santana, Olho Marrom.

0: 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Você está pronto para as dicas de saúde e bem-estar no inverno? Aqui vão algumas sugestões práticas para manter o corpo saudável durante essa estação fria. Mantenha-se hidratado. 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Cuide da pele. 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
1: Hora certa, agora são 12h04. Álvaro e Daniel, Michel Teló, é só o amor, confia.

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6: Vamos em frente, você ligadinho com a gente na segunda-feira, 22 de junho. Como é que tá a sua tarde? Conta pra mim, vai lá. Jorge Matheus, voa, beija-flor, já já tem Toques e Dicas.

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1: Maravilha, hein? Vamos em frente com você. Ligadinho aqui na Mãe Uaçu. Hoje tem uma receita que faz...

0: lembrar um pouco assim o Nordeste, né? Pelo o ingrediente, tá? Você vai saber os detalhes a partir de agora. E mais, hein? Essa receita já está disponível aí no nosso site, no nosso Facebook, nas redes sociais da Mãe Uaçu. E quem chega trazendo aí todas as informações, todas as dicas, conhecimento, é ele, chefe Eliassi Fernandes, vem chegando. Vamos lá.
1: Boa tarde, ouvintes do Toques e Dicas. A nossa receita de hoje é cuscuz com carne seca. Então, caneta e papel na mão e vamos anotar aí os nossos ingredientes. Então, vamos lá. Uma xícara de óleo, uma cebola grande picada, meio pimentão vermelho picadinho, uma lata de ervilha escorrida, um vidro pequeno de palmito também escorrido, meia xícara de azeitona verde sem caroço, 400 gramas de carne seca cozida e desfiada, lembrando, né, de dessalgar a carne seca, uma xícara de molho de tomate, uma xícara de água, sal e pimenta do reino a gosto e também orégano a gosto, duas xícaras de farinha de milho, o famoso frocão, né, uma xícara de cebolinha picada, rodelas de ovo cozido para decorar, rodelas de palmito também para decorar, carne seca também para decorar. Então vamos lá preparar o nosso cuscuz com carne seca. Aqueça o óleo numa frigideira e refogue a cebola. Junte o pimentão e cozinhe mais um pouco. Adicione a ervilha, o palmito e azeitonas e deixe cozinhar por alguns minutinhos até tomar aquele gostinho gostoso. Adicione a carne seca e misture muito bem. Coloque o molho de tomate, a água, o sal, a pimenta e o orégano e cozinhe por cerca de 5 minutinhos até ferver. Adicione à panela, aos poucos, a farinha de milho e a cebolinha. Cozinhe por mais alguns minutos e desligue o fogo. Pincele com óleo uma forma de furo de meio, né? A famosa forma de pudim. Fixe rodelas de ovo e de palmito nas laterais e no fundo da forma. Coloque a massa, vai apertando bem, né, com auxílio de uma colher, desenforme e decore com a carne seca, sim, ligeiramente refogada. Depois você vai desformar, né, que vai ficar bonito com as fatias aí em volta da forma e embaixo. É um prato tradicional, muito bacana e muito saboroso. Quero oferecer essa receita a uma pessoa muito especial, um ouvinte muito especial, a Núbia aí de Mãe Uaçu. Até o nosso próximo encontro, se Deus assim nos permitir, e um beijo repleto de sabor.
0: Beleza, chefe Eliassi, bacana, hein? Quanta criatividade, tá inspirada, hein? Olha que o homem tá afônico ainda, hein? Por causa da friagem lá do Alto Caparaó, tá? Mas mandou bem essa receita aí, cuscuz com carne seca, esses ingredientes espetaculares aí. Para mim, eu abriria a mão só aí do pimentão, mas para quem gosta, né? O resto aí bacana demais, hein? E essa receita é diferenciada. Quer fazer? Então, peça agora a receita, receba aí através do seu WhatsApp ou acesse o site mãeuaçufm.com.br e ainda através do nosso Facebook. E no mais aí, uma boa receita para você.
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1: Com você na sua tarde, maravilha, hein? Segunda-feira, hoje dia 22 de junho e nós vamos aí destacando, sabe quem vem chegando? Ele, Leonardo, diz aí, água de coco.

FM. Maravilha, hein? Vamos com você aqui na Manhuaçu FM 106,9. O recado foi com ela, inconfundível, hein? Simone Mendes. A hora, gente, agora são 2 horas mais 32 minutos. E atenção.

0: atenção, hein? O trecho que liga a região metropolitana de Belo Horizonte às cidades históricas de Mariana e Ouro Preto, na região central de Minas, e segue até Rio Casca, na Zona da Mata, vai ganhar praças de pedágio em menos de um ano. Achou que estava fácil? Então, tá aí, vem pedágio naquele trecho ali que liga Belo Horizonte até a próxima Rio Casca, tá? Isso pela AMG 262, né? A informação foi confirmada pela concessionária que assumiu a gestão das rodovias. O valor do contrato de concessão do trecho, batizado de Via Liberdade, é de R$5 bilhões e vale por 30 anos. Serão quatro pedais a serem instalados nos 190 quilômetros que abrangem parte da BR-356, MG-262 e a MG-329. A intenção é instalar os pedais eletrônicos em sistema de livre passagem free flow até 2027. Este sistema já existe na BR-262, né? Mais próximo ali à região de João Molevade. Eles ficarão localizados entre Nova Lima e Itabirito, Ouro Preto e Itabirito, Mariana e Ponte Nova, e entre Ponte Nova e Rio Casca. Motorista que trafegar pelo trecho terá que desembolsar a quantia mínima de R$ 5,58, totalizando o percurso R$ 22,32. A instalação de pedágios é criticada por prefeitos das cidades da região. Para Juliano Duarte, do PSB de Mariana, a concessão, que é fruto de um acordo de reparação com a cidade, não deve ter custos para os moradores. É um insulto cobrar do cidadão marianense, já que a obra é feita com dinheiro do município. O projeto foi implantado a partir do novo acordo de Mariana, que tem o objetivo de reparar os danos causados pelo desastre socioambiental provocado pelo rompimento da barragem do Fundão em 2015, que resultou na morte de 19 pessoas e na liberação de 40 milhões de metros cúbicos de rejeito de mineração. O acordo assinado em 2024 por representantes da Justiça, Ministério Público Federal, Ministério Público Estadual e Defensoria Pública do Estado, além das empresas responsáveis pela barragem Samarco, Vale e BHP, prevê mais de R$ 81 bilhões em investimentos sociais, econômicos e ambientais no Estado, dos quais 1,7 bilhão são destinados pela a concessão da Via Liberdade. Mas diante dessa realidade, então, nós vamos ter aí, pessoal que gosta de transitar no trecho ali, chega próximo, indo pela 262, né? Aí converge à esquerda, vai para a região ali de Ponte Nova, depois destino ali a região de Ouro Preto, etc, né? Então, aí vai ter o quê? Pedágio, tá, gente? Vai preparando aí, tá? É o trecho que liga a região metropolitana de BH às cidades históricas de Mariana e Ouro Preto, região central de Minas, e segue até Rio Casca, na Zona da Mata. Opa, deixa acontecer. 12h35.
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0: E eu sou a Tati, tá legal? Aí sim, vamos em frente, deixa o seu recado, manda o seu abraço.
1: Boa tarde, Moreira Lopes.
0: Boa tarde.
1: Manete do bairro Morada Nova, Manho Mirim.
0: Boa tarde,
1: Moreira,
0: Manete.
1: Moreira, gostaria de ouvir uma música aí, a sua escolha.
0: Sim.
1: Oferecer para o Adriano, para o Ronald, para a Virgínia, para o Jorge Dutra, para Maria Madrinha Germano, para minha mãe e para todos vocês em Soro. Moreira, uma boa tarde, uma ótima segunda-feira para você. Eu quero participar do sorteio. Boa tarde.
0: Valeu, Nivanete, tá aí participando do sorteio hoje, álbum de figurinhas da Copa, né, mais alusivos aí a esse período da Copa com os locutores da Mãe Uaçu. Algumas pessoas já ganharam e já buscaram, outras ainda não buscaram, não tiveram oportunidade de vir buscar. Aqueles que não tiveram essa oportunidade pode vir esta semana, tá? E você que está aí participando e concorrendo na tarde de hoje aqui no Sintonia.
2: Ô, Muriel,
0: opa! Boa tarde.
2: Edivaldo Alessa, Barra da Valíqua.
0: Edivaldo, fala aí.
2: Essa música aí.
0: Ah.
2: Aí pode ser a sua escolha.
0: Tá ótimo.
2: Eu só quero oferecer pra vocês aí.
0: Sim.
2: E pra todos os ouvintes. Mas vocês ficam todos com Deus aí, tá?
0: Valeu, abraço, meu amigo. Boa semana, hein? Oi, Moreira. Aparecida Cardoso, ligadinha. Quero participar do sorteio do álbum da Copa. Sou aqui do Engenho da Serra. Um abraço, Aparecida. Obrigado aí pela sintonia. A Aparecida Paixão também, um abraço, muito obrigado, mandou aqui a sua mensagem, tá aí curtindo a programação da Mãe Uaçu, porque agora tem o Guilherme, vazou na braquiária, 2h39.

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1: E aí, vamos em frente com você, ligadinho aqui na Manhuaçu, deixando o seu recado, o seu abraço, de onde quer que esteja. Vamos aí, conferindo, vamos lá. Opa! Boa tarde.
2: Conjados, noite fracassada. Eu ia mandar um alô pro meu pai lá nos Cristinos também. O nome dele é Adilson. Beleza?
1: Beleza. Valeu, Toninho. Grande Toninho, um abraço pra você aí, tá? Aí a comunidade Santo Amaro de Minas, em Boa Vista, é a Vicência do Carmo. Oi, Vicência, um abração para você e mando um abraço aí para a sua irmã, a Maria do Rosário, que está aniversariando hoje, 22 de junho, e também o sobrinho Gabriel, que vai estar completando 10 aninhos hoje, os aniversariantes do mês recebendo um abraço. Então, um abração aí para a Maria do Rosário, aniversariante de hoje, e também o Gabriel, neste 22 de junho. Parabéns a todos aí, tá? E obrigado pela participação. Agora tem Jadson. Jadson, Noite Fracassada.

E assim no Sintonia, emoção tem pra você daqui a pouco o momento especial da consagração à Nossa Senhora Aparecida. Já já, informações do esporte.

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0: E aí, vamos em frente com você, ligadinho aqui na Manhuaçu FM 106,9, reforma. E aí, vamos em frente com você, ligadinho aqui na Manhuaçu FM 106,9, reforma. E aí, vamos em frente com você, ligadinho aqui na Manhuaçu FM 106,9, reforma. E aí, vamos em frente com você, ligadinho aqui na Manhuaçu FM 106,9, reforma. E aí, vamos em frente com você, ligadinho aqui na Manhuaçu FM 106,9, reforma. E aí, vamos em frente com você, ligadinho aqui na Manhuaçu FM 106,9, informações do esporte. Vamos com a Série D do Campeonato Brasileiro, a segunda fase. E a Copa do Mundo em destaque, o Messi é o maior artilheiro da história das Copas, sabia? É, marcou o seu gol agora que deu distanciamento para o Klose, né? Ele estava empatado aí como maior artilheiro, agora isolado. Perdeu um pênalti e marcou um, está vencendo a Áustria por 1-0. E ainda hoje nós vamos ter às 18 horas França e Iraque. A equipe da Noruega, a seleção vai enfrentar o Senegal às 21 horas. E na madrugada de hoje para amanhã nós vamos ter a partir da meia-noite Jordânia e Argélia. Portanto aí, essa movimentação dos jogos da Copa do Mundo, conferindo agora são 2h54.
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0: Um dos jogos da Copa do Mundo, conferindo agora, são 2h54.
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0: Um dos jogos da Copa do Mundo, conferindo agora, são 2h54.
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0: Um dos jogos da Copa do Mundo, conferindo agora, são 2h54.
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0: Aparecida. É a mãe de Jesus, é a nossa mãe. Então nós gostaríamos de entrar na sua casa, acolher você. São mais de 65 rádios espalhados por todo o nosso Brasil que neste momento rezam conosco. Formamos então esta grande família e nesta hora, às 15h, para um pouquinho das suas atividades, para a gente reservar um tempinho para Deus, porque Deus merece a nossa oração. E nós iniciamos em nome do Pai, do Filho e do Espírito Santo, um pouquinho das suas atividades, para a gente reservar um tempinho para Deus, porque Deus merece a nossa oração. E nós iniciamos em nome do pouquinho das suas atividades, para a gente reservar um tempinho para Deus, porque Deus merece a nossa oração. E nós iniciamos em nome do pouquinho das suas atividades, para a gente reservar um tempinho para Deus, porque Deus merece a nossa oração. E nós iniciamos em nome do pouquinho das suas atividades, para a gente reservar um tempinho para Deus, porque Deus merece a nossa oração. E nós iniciamos em nome do pouquinho das suas atividades, para a gente reservar um tempinho para Deus, porque Deus merece a nossa oração. E nós iniciamos em nome do pouquinho das suas atividades, para a gente reservar um tempinho para Deus, porque Deus merece a nossa oração. E nós iniciamos em nome do pouquinho das suas atividades, para a gente reservar um tempinho para Deus, porque Deus merece a nossa oração. E nós iniciamos em nome do pouquinho das suas atividades, para a gente reservar um tempinho para Deus, porque Deus merece a nossa oração. E nós iniciamos em nome do pouquinho das suas atividades, para a gente reservar um tempinho para Deus, porque Deus merece a nossa oração. E nós iniciamos em nome do pouquinho das suas atividades, para a gente reservar um tempinho para Deus, porque Deus merece a nossa oração. E nós iniciamos em nome do pouquinho das suas atividades, para a gente reservar um tempinho para Deus, porque Deus merece a nossa oração. E nós iniciamos em nome do pouquinho das suas atividades, para a gente reservar um tempinho para Deus, porque Deus merece a nossa oração. E nós iniciamos em nome do pouquinho das suas atividades, para a gente reservar um tempinho para Deus, porque Deus merece a nossa oração. E nós iniciamos em nome do pouquinho das suas atividades, para a gente reservar um tempinho para Deus, porque Deus merece a nossa oração. E nós iniciamos em nome do pouquinho das suas atividades, para a gente reservar um tempinho para Deus, porque Deus merece a nossa oração. E nós iniciamos em nome do pouquinho das suas atividades, para a gente reservar um tempinho para Deus, porque Deus merece a nossa oração. E nós iniciamos em nome do pouquinho das suas atividades, para a gente reservar um tempinho para Deus, porque Deus merece a nossa oração. E nós iniciamos em nome do pouquinho das suas atividades, para a gente reservar um tempinho para Deus, porque Deus merece a nossa oração. E nós iniciamos em nome do pouquinho das suas atividades, para a gente reservar um tempinho para Deus, porque Deus merece a nossa oração. E nós iniciamos em nome do pouquinho das suas atividades, para a gente reservar um tempinho para Deus, porque Deus merece a nossa oração. E nós iniciamos em nome do Pai, do Filho e do Espírito Santo.
1: Amém.
0: O anjo do Senhor anunciado ainda, São Mateus nos ensinava a amar os inimigos e rezar por aqueles que nos perseguem. Amar os inimigos, que tarefa difícil, mas é isso que Jesus pede para nós. Para a gente não ter ódio, inimizade no coração, e muito menos dentro de casa, da família. Como é triste a família desunida. E cada tempo comum, a palavra de Deus vem nos chamando à conversão.

a família desunida. E cada tempo comum, a palavra de Deus vem nos chamando à conversão. Para a gente, a família desunida. E cada tempo comum, a palavra de Deus vem nos chamando à conversão. Para a gente, a família desunida. E cada tempo comum, a palavra de Deus vem nos chamando à conversão. Para a gente, a família desunida. E cada tempo comum, a palavra de Deus vem nos chamando à conversão. Para a gente, a família desunida. E cada tempo comum, a palavra de Deus vem nos chamando à conversão.

família desunida. E cada tempo comum, a palavra de Deus vem nos chamando à conversão. Para a gente amar a todos, não ter ódio e inimizade no coração. Isso faz mal para a gente, atrapalha. Jesus não suportava a hipocrisia. Então ele pede também para nós. E depois, gente, ainda no Pai Nosso, tem uma passagem bonita do Pai Nosso, né?

A gente não perdoa, a gente não reza direito o Pai Nosso. Então vamos pedir que Jesus nos ensine a rezar o Pai Nosso, não do jeito nosso, mas do jeito dele, porque ele perdoava a todos, perdoava a todos. Quando alguém chegava pedindo uma cura, muitas vezes ele dizia: os teus pecados estão perdoados. Pega a tua cama, levanta e anda. Olha o poder de Jesus, não só de curar, mas também de perdoar. Ele passou a vida perdoando e perdoa cada um de nós, todo dia, todo instante. Quantas falhas, quanta miséria que nós temos e somos, e Deus nunca desanima de nós. Que Ele nos perdoe

a cada um de nós, todo dia, todo instante. Quantas falhas, quanta miséria que nós temos e somos, e Deus nunca desanima de nós. Que Ele nos perdoe sempre. E que Nossa Senhora nos ajude a viver do jeito que o Seu Filho espalhais inúmeros benefícios sobre todo o Brasil.

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Presente ao lado de alguém podem fazer toda a diferença. Existem pessoas que carregam batalhas silenciosas que encontram forças justamente no apoio e no incentivo daqueles que cruzam seus caminhos. Nunca subestime o poder do bem que você pode fazer. Uma simples atitude pode renovar a fé de alguém, fortalecer um coração abatido e devolver a confiança a quem estava prestes a desistir. Seja você portador de paz, mensageiro de esperança e semeador de amor. O mundo precisa de pessoas que iluminem caminhos e mostrem

E senti que o caminho te fortaleceu. É sobre ser abrigo e também ter morado em outros corações. E assim ter amigos contigo em todo

0: Forte.
1: Então vamos lá, com você na Mãe Uaçu, agora 3h34.
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1: Na sua tarde legal de segunda-feira, conta pra mim, manda o seu abraço, o seu alô, de onde quer que você esteja aí nos ouvindo, deixa seu recado. Opa, boa tarde, tá tudo bem?
3: Aqui é a Monte de São João do Mãe Uaçu, Corvo de Santana. Gostaria de ouvir uma música oferecendo para todos vocês da rádio, para minha filha Thaís, meu filho Matheus, para minha nora Nubia, meu genro Liemos, para minhas três netinhas, o meu esposo Zé Marciel e para todos que estiver ouvindo. Pela primeira vez que eu mando áudio. Fique com Deus. Tchau. Feliz segunda-feira.
1: Valeu. É a Mônica. Aí, ligadinha, né? Com toda a família. Abração, tá? Que seja o primeiro áudio de muitos que você possa estar mandando pra gente aí. Tá bom, Mônica? Obrigada aí pela sintonia. A Maria da Penha Silva, lá da comunidade Pouso Alegre, também tá ligadinha. Alusão pra todos vocês aí, tá? É, deixa eu mandar um abraço também para o bairro Pouso Alegre, aqui em Mãe Uaçu, né? Comunidade bacana aí, um abração para todos vocês, obrigado aí pelo carinho, tá? E também ligado aqui a nossa ouvinte Raquel Alves Marciano, do bairro Santana, destaque, quero participar do sorteio do álbum, né? E Moreira, tudo bem? É, pode me enviar a mensagem, por favor? Claro, quem fez a solicitação aqui, a Fatinha, também a Andréa, fez a solicitação da mensagem a nossa ouvinte Maria Aparecida. Mensagem bonita mesmo, né? Vamos agora com Panda. Corpo no... Hora certinha, 3h35.

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1: E aí, vamos voltar no tempo através da música. É o convite com Firehouse.

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0: Maravilha, hein? Vamos lá, sorteio de mais dois alvos aqui dos locutores da Mãe Uaçu, é clima de Copa, isso mesmo, hein? Faturando aqui a Maria Aparecida Cardoso, em G da Serra. Valeu, Aparecida, tava aí na expectativa, não é mesmo? Foi contemplado aqui, final do telefone 2454. E o Jardim Vicente, lá da comunidade Bairro Santana, da Américo Fernandes, final do telefone 2992. Os dois que foram sorteados hoje com os alvos... figurinhas dos locutores da Mãe Uaçu em clima de Copa. E amanhã tem mais aqui no Sintonia, é só ficar ligadinho.
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1: E aí, com você, deixando um abraço, carinho, só lembrando aqui aos ganhadores, né, contemplados com os alvos de figurinha, locutores da Mãe Uaçu, que a produção vai manter contato e agendar direitinho a entrega, horário, dia, tudo para vocês, tá? E assim chegamos ao final de mais um encontro. Amanhã vamos estar de volta, ao bom Deus permitindo, é claro. E continue ligadinho, o encontro com o Rei vem chegando, depois tem o Jornal.

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3: 4:01, boa tarde. Hoje é segunda-feira, 22 de junho, e está começando agora a edição 1653 do Jornal das Quatro. E você confere na edição de hoje, emissoras Manhuaçu FM e Nova FM participam de encontro com pesquisa inédita sobre o rádio em Minas Gerais. Dia D de multivacinação mobiliza unidades de saúde na cidade. Conselho da Igualdade Racial realiza seminário amanhã. AMAN celebra Dia do Orgulho Autista. Mulher é presa por tráfico de drogas após acidente na BR-262. Operação Cerco Fechado resulta em apreensão de crack e prisão por tráfico em Manhuaçu. Homem é preso após colidir contra postes e portar arsenal em Matipó. Polícia Militar prende homem por violência doméstica, ameaça e porte ilegal de arma em Santa Margarida. Em Manhumirim, menor é apreendido com submetralhadora artesanal.
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3: 4:03, as rádios Manhuaçu FM 106,9 e Nova FM 88,3 participaram do evento Rádio e Mercado em Sintonia Belo Horizonte, promovido pela ABERT, AMIRT e CERT Minas Gerais. O encontro reuniu mais de 350 participantes, entre radiodifusores, anunciantes e profissionais da comunicação, para discutir o futuro do rádio e também as transformações do setor. Durante o evento, foi apresentada uma pesquisa inédita da Aquaest sobre a relação dos mineiros com o rádio. O levantamento apontou que 81% dos entrevistados consideram o rádio relevante nos dias atuais e 71% afirmam que ele faz companhia no dia a dia. O encontro também destacou a credibilidade do meio e sua capacidade de adaptação às novas tecnologias,

0: reforçando a importância do rádio como fonte de informação, entretenimento e conexão com as comunidades. A diretora de inteligência de mercado da Quaest, Natália Porto, diz que a pesquisa mostrou que 75% dos mineiros que escutam rádio têm esse hábito há mais de 20 anos.
1: Pelo menos 3/4 dos mineiros, eles estão dizendo para a gente o seguinte: olha, eu não só escuto rádio, como eu tenho esse hábito há muito tempo na minha vida. Ou seja, esse é um hábito que o streaming em si não quebrou. Pelo contrário, está dialogando diretamente com o streaming. E isso eu quero destacar aqui também, que inclusive entre os jovens isso é verdade.
0: Ela explica que a pesquisa revelou que o rádio é ouvido pela grande maioria de segunda a sexta-feira.
1: A média diária, pessoal, de consumo de rádio em Minas Gerais, isso aqui é uma média, tá? É quase 4 horas. Ou seja, eu tenho gente com atenção desenvolvida ali dentro do rádio num tempo que é considerável, né? Considerando que hoje a gente também divide as atenções com as mídias digitais, enfim, isso aqui não é de maneira nenhuma desprezível. Mas o que, que mais, quando se pensa em rádio, o que, que os mineiros estão pensando em rádio? Gente, música, notícia e informação. É basicamente isso que os mineiros também estão buscando, inclusive, quando ligam o rádio. Eles querem se informar, eles querem se entreter, se divertir também no meio das suas jornadas produtivas.
0: A diretora de inteligência de mercado da Quaest, Natália Porto, reforça que os mineiros disseram que ficam mais por dentro das notícias locais e regionais através do rádio.
1: O rádio é companhia. O rádio entrega proximidade, mais uma vez, conexão, né? E mais de 60% da nossa amostra, quase 2/3, está dizendo assim: olha, eu me sinto, por meio do rádio, mais por dentro, mais conectado com o que está acontecendo na minha região, no Brasil, no mundo, do que por qualquer outro meio. Vejam que vantagem competitiva muito ressaltada aqui, né? E o rádio, gente, ele é sinônimo de confiança. Gente, num mundo onde a internalização da informação ela é mediada, quase 70% dos mineiros dizerem: olha, informação do rádio não tem esse negócio de fake news, não. É muita coisa, pessoal. O rádio ele é sinônimo de credibilidade. Ele entrega essa confiança, muito também por conta da tradição, né? E da solidez dos veículos. 66% dos mineiros confiam no que estão escutando no rádio. Mais da metade dos mineiros confiam nas recomendações que recebem no rádio. E os mineiros também veem o rádio como um meio mais confiável do que outros meios de comunicação.
0: A pesquisa Quaest completa e todos os dados sobre do rádio em Minas Gerais está disponível em nosso site tribunadoleste.com.br. Agora 4:07 e no último sábado foi realizado em todo o país o Dia D de multivacinação. Aqui em Manhuaçu, a mobilização contou com atendimento em todas as unidades de saúde. Confira mais na reportagem de Ana Flávia Domingos.
2: No centro da cidade, a Praça 5 de Novembro também recebeu a ação, onde dezenas de pessoas passaram pelo local para garantir a imunização, principalmente crianças e adolescentes, público-alvo da campanha. A enfermeira Valéria Aparecida falou sobre a importância da vacinação, destacando que quem não conseguiu vacinar no dia D pode procurar o ESF do seu bairro.
3: Esse dia D, o objetivo dele é colocar realmente o cartão em dia. O nosso foco principal são as nossas crianças e adolescentes. Então é uma vacina para a gente colocar o cartão em dia das crianças de 0 a 15 anos. Mas além dessa vacinação de 0 a 15 anos, que é o nosso foco, é muito importante esse dia, porque as doenças elas estão voltando, sarampo, nós temos vários surtos, nós temos também com a vacina da dengue para o adolescente. Então, assim, é muito importante.

0: importante, porque a prevenção é o melhor caminho para que a população fique saudável. A vacina da gripe, ao contrário do que todo mundo pensa, ela não vem para prevenir apenas, eu preveni apenas a gripe esse ano. Então eu já tomei vacina no passado, nos anos anteriores, eu não preciso tomar vacina. Isso, na verdade, é um mito. Por quê? Porque a vacina, cada ano, ela vem com uma nova cepa de vírus, que são milhares de vírus diferentes da gripe que vem todo ano. E a cada ano o governo faz um estudo e verifica o que mais prejudicou a comunidade, a população, no ano anterior. Então, ela vem para prevenir pneumonias, doenças respiratórias. Então, é super importante que todos tomem a vacina da gripe. Mas eu tomo a vacina da gripe e eu fico doente. Muitas vezes, meu organismo pode já ter a reação, mas não necessariamente a vacina. Porque a vacina, ela tem um período para iniciar a reação dela no nosso organismo, que é 15 dias. Então, se eu tomei a vacina, mas eu já gripei imediatamente, é porque o vírus já estava ali perto e eu já iria vacinar. Tá? Então, é muito importante que se tome a vacina para que se previna de quadros mais graves. Mas é muito importante que você procure também o seu ESF de referência e durante a semana também de 7:30 aproximadamente até às 16 horas. Todos têm direito a receber a vacina nesse período.
1: A campanha é uma oportunidade para quem tem dificuldade de comparecer às unidades de saúde durante a semana, como a embaladora Aparecida de Fátima Martins, que aproveitou a oportunidade e levou o filho para se vacinar.
2: Então, a gente procura vacinar para a gente estar se protegendo da gripe, igual ele tomou HPV. E também eu achei interessante porque, devido à correria do dia a dia, às vezes a gente não tem tempo de ir no postinho, e aqui a gente passou aqui, trouxe o cartão e veio vacinar, porque é muito importante se prevenir.
3: Agora, 4 horas 10 minutos. E o Conselho Municipal de Promoção da Igualdade Racial realiza nesta terça-feira, 23 de junho, o segundo Seminário da Igualdade Racial em Manhuaçu. Este ano, o evento terá como foco do debate o racismo institucional e estratégias para a sua superação. O presidente do COMPIR, Luciano Lima, reforça a importância do seminário.
4: Segundo Seminário Municipal da Promoção da Igualdade Racial, promovido pelo COMPIR, que é o Conselho Municipal de Promoção pela Igualdade Racial, juntamente com a Secretaria de Assistência Social e a Prefeitura Municipal de Manhuaçu, ele vem em consistência do primeiro seminário, que a nossa função é estar debatendo esse eixo em relação de igualdade racial, de etnias, mesmo porque no Brasil nós tivemos mais de 300 anos de escravidão negra. E hoje, infelizmente, nós temos o racismo, mas temos também o racismo institucional, que é aquele que vai separando o cidadão de pele negra, parda ou indígena, por questões como a econômica, por exemplo.
3: O seminário vai acontecer das 8 da manhã às 12 horas, no auditório da Secretaria Municipal de Educação, na rua Monsenhor Gonzalez, número 350, no primeiro andar do edifício Unique. Agora 4 horas 12 minutos e a Associação de Mães e Amigos dos Autistas de Manhuaçu, a AMAN, realizou no último sábado uma programação especial em comemoração ao Dia do Orgulho Autista, celebrado no dia 18 de junho. O evento reuniu crianças, pessoas com transtorno do espectro autista e familiares em um momento de convivência, inclusão e fortalecimento de vínculos com atividades recreativas e de integração. A presidente da entidade, Patrícia Castro, destaca a importância da iniciativa.
5: Foi pensado nesse momento de lazer para as famílias, que a gente aqui na nossa cidade tem poucas oportunidades de lazer, então a gente pensou nisso. E foi aberto ao público, podia vir pessoas de outra cidade, inclusive a pessoa de Reduto mandou mensagem pedindo uma autorização, podia vir. E a gente fica muito feliz pelo abraço que as pessoas estão aqui, E hoje é um momento assim de oportunidade dos nossos filhos serem quem eles são, Estarem brincando, correndo, livres, sem estar ali aquele julgamento. Você vê, eles estão aí aproveitando os momentos, É um momento de descontração e um lazer para as nossas crianças. Os desafios maiores são financeiros, Nós lutamos muito contra a discriminação, porque são olhares e os nossos tratamentos são muito onerosos.

0: As nossas crianças precisam de tratamento contínuo e a gente corre muito atrás dessa ajuda, tanto da sociedade quanto do poder público, né? E infelizmente hoje a associação não tem poder aquisitivo de manter o atendimento aos nossos associados continuamente. Mas com fé em Deus, em breve a gente, com parcerias, a gente possa conseguir essa oportunidade para eles.
1: A moradora de Reduto e mãe de dois filhos com TEA, a Karina Natália, participou do encontro e também destacou a importância da iniciativa para a socialização das crianças e a troca de experiências entre as famílias.
2: Aqui para a gente tem um significado muito, muito grande, né? Igual você me falou, eu sou mãe de dois autistas e eu tive em contato com uma das presidentes aqui da AMAN, de Manhuaçu. Como eu sou de Reduto, eu vim para participar porque para a gente pai e mãe que vem nessa luta aí pelos direitos, né, pela melhoria deles, então para a gente tem um significado muito grande, é muito importante aqui, uma vez que a gente vem e expõe a situação de cada um, né, e para ter uma visibilidade maior, para poder as pessoas entenderem melhor o mundo deles também, respeito, inclusão, né? A gente busca tudo isso aqui. E para a gente é muito importante. Deveria ter mais vezes em mais lugares para poder a gente vir expor a situação, ver como é que funciona, como é que não funciona. E para essas crianças ter um pouquinho de voz, né? De voz, de reconhecimento. Porque muitas vezes eles passam assim despercebido na humanidade, na sociedade, nas escolas. E para a gente é muito importante. Eu, como mãe de dois, para mim tem muita importância isso daqui. Eu vim de lá de Reduto hoje para poder participar, porque a minha tinha me falado que tinha um evento e eu fiz questão de aparecer. Mas a gente está aí, está todo dia uma luta, cada dia uma coisa diferente, todo dia uma novidade. E a gente aprende muito com ele também, aprende demais. E é difícil, não vou falar que é fácil não, quem falar que é fácil, que é brincadeira, está mentindo, porque pelo menos para mim não tem sido fácil não. Mas
1: 4:16 e daqui a pouco você confere no Jornal das 4, mulher é presa por tráfico de drogas após acidente na BR-262. Operação Cerco Fechado resulta em apreensão de crack e prisão por tráfico em Manhuaçu. Homem é preso após colidir contra postes e portar arsenal em Matipó. Polícia Militar prende homem por violência doméstica, ameaça e porte ilegal de arma em Santa Margarida. Em Manhumirim, menor é apreendido com submetralhadora artesanal.
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1: No mercado financeiro, o dólar cotado nesta segunda-feira em R$ 5,14, o euro negociado em R$ 5,87. Aqui na região de Manhuaçu, o café arábica, bebida dura tipo 6, safra nova, saca 60 quilos, é cotado em R$ 1.519. Já o café arábica, rio, saca 60 quilos, negociado em R$ 1.059. As informações do site agrolink.com.br.
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1: Em Manhuaçu, céu parcialmente encoberto na tarde desta segunda-feira, a temperatura no momento em 24 graus. Confira outras informações sobre o clima e o tempo para esta terça-feira com o professor Rui Brandos Reis.
2: A terça-feira vai ser com sol entre nuvens em todos os municípios da Zona da Mata. Temperatura máxima em Manhuaçu e região em torno de 24 graus. Nevoeiro no início da manhã devido à ausência de nebulosidade durante a noite, a alta umidade e temperaturas baixas na madrugada. A mínima deverá ficar na casa dos 11 graus. Capital mineira com temperatura máxima em torno de 25 graus. Sol entre nuvens nas demais regiões do estado. Direto da Clima Tempo, Rui Brandos Reis.
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1: 4h20, as ruas de Manhuaçu foram tomadas por bicicletas e pela participação da comunidade neste domingo. O 23º Passeio Ciclístico a Favor da Vida reuniu participantes de todas as idades. Mais informações com a repórter Ana Flávia Domingos.
3: O evento, que é uma iniciativa da Polícia Militar, juntamente com o CONCEP, o Conselho de Segurança Pública de Manhuaçu, reuniu moradores de diferentes idades em um momento de esporte, lazer e conscientização pelas ruas do município. Além do percurso de bicicleta, a programação contou com atrações voltadas para as crianças, promovendo um momento de integração entre as famílias. O evento também teve o sorteio de duas bicicletas entre os participantes. A dona de casa, Genúzia Maria Rolim, participa do passeio ciclístico todos os anos e nesta edição ela levou o neto para acompanhar a atividade.
4: Todo ano a gente vem, aí eu vou, acompanho ele, né, fazendo as caminhadas, né, que a gente sempre precisa fazer a caminhada. Todo ano eu estou participando aqui, eu, as minhas irmãs. A gente não vai de bicicleta, mas caminhando a gente vai fazendo a caminhada junto com o povo. É maravilhoso e muito importante porque eles precisam, né. Como não tem assim muito aqui no nosso lugar especial para as crianças fazer um esporte de vez em quando, um parque especial, aí quando tem um evento a gente tem que participar com eles, né? Para eles ver, conhecer como é, né, a participação no meio do povo. É maravilhoso, eu sempre gostei e sempre eu ativo as outras pessoas também a participar.
3: Segundo a capitã Suelen Mafra, uma das organizadoras do evento, o passeio tem como principal objetivo promover uma mensagem social, levando solidariedade para a comunidade.
5: É uma grande satisfação para a Polícia Militar, demais parceiros que estão junto com a gente em mais essa edição exitosa do passeio ciclístico. É muito bonito ver, né, como a comunidade abraça o evento, famílias inteiras aqui reunidas, crianças pequenas, adolescentes, adultos, todos em prol do esporte, da solidariedade. O passeio ciclístico tem esse viés que a gente não pode deixar de mencionar, né, que ajuda muitas pessoas. Então a gente arrecada muitos alimentos que vão para projetos sociais, que vão para famílias em situação de vulnerabilidade social. E tem essa festa, né, incrível que a gente acaba fazendo em toda a cidade, percorrendo as principais vias aqui da cidade, promovendo o esporte.
3: O comandante do 11º Batalhão de Polícia Militar, Tenente Coronel Wesley Flávio, ressaltou a participação da instituição no evento e o trabalho de aproximação entre a Polícia Militar e a comunidade.
6: A gente tem arrecadado ao longo dos anos uma quantidade grande de alimentos. A última arrecadação foi quase 10 toneladas que foram revertidas a essas instituições de assistência social. E a Polícia Militar, ela vem com esse trabalho focado na assistência, mas também o trabalho de interação

0: com a comunidade.
1: 4h23, um acidente foi registrado na noite da última sexta-feira na BR-262 em Manhuaçu. A colisão envolveu um veículo e uma motocicleta conduzida pelo jovem Cauã do Mili Pereira de Oliveira, de 18 anos, que ficou gravemente ferido. Durante o atendimento da ocorrência, militares receberam informações de que a condutora do veículo estaria transportando drogas e teria tentado se desfazer do material. Confira mais informações com o tenente Werner, da Polícia Militar.
2: A Polícia Militar foi acionada para comparecer na BR-262, onde teria ocorrido um acidente de trânsito envolvendo o veículo Fiat Cronos, né, e uma motocicleta. No local, a notícia dava conta de populares exaltados, situação pela qual a Polícia Militar compareceu juntamente com a equipe da Polícia Rodoviária Federal. No local foi encontrada pelas equipes meia barra de substância entorpecente análoga à pasta base de cocaína. Substância essa que foi atribuída à sua posse à condutora do veículo Fiat Cronos. Trata-se de uma mulher de 30 anos. Durante essa diligência, apurou-se que essa condutora seria oriunda do estado de São Paulo, que estaria hospedada no Hotel Ibis. No quarto do Hotel Ibis, foram localizados pelas equipes policiais 4 barras de substância análoga a crack e mais 1 barra de cocaína, com embalagem igual à que foi localizada no local do acidente. Diante dos fatos, a autora foi presa pelo crime de tráfico de drogas, conduzida até a Delegacia da Polícia Civil para as providências decorrentes. Trata-se de uma importante resposta que a Polícia Militar, em ação conjunta com a Polícia Rodoviária Federal, pôde dar, tirando de circulação grande quantidade de entorpecente.
1: Agora, 4 horas 25 minutos.
3: Registros policiais.
1: Uma barra de crack e outras 3 porções de grande porte da mesma substância foram apreendidas pela Polícia Militar durante a Operação Cerco Fechado, realizada no bairro Santa Terezinha, em Manhuaçu. Quem tem os detalhes é o Sargento Bruno.
4: Na noite de domingo, durante a Operação Cerco Fechado, a Polícia Militar prendeu um homem de 19 anos por tráfico ilícito de drogas no bairro Santa Terezinha, em Manhuaçu. Os militares realizavam um policiamento ostensivo em uma área conhecida pelo intenso comércio de entorpecentes, quando visualizaram o autor transitando repetidas vezes pelo local. Ao receber a ordem de parada para abordagem, ele tentou fugir, sendo acompanhado e contido pela equipe. Durante a busca pessoal, foram localizados 5 pedras de crack, individualmente embalados para comercialização. Diante dos fatos, o autor foi preso em flagrante pelo crime de tráfico ilícito de drogas e encaminhado para atendimento médico de praxe, posteriormente conduzido à Delegacia de Polícia Civil, juntamente com o material apreendido para as demais providências legais.
1: E a Polícia Militar prendeu um homem após um grave acidente de trânsito na Avenida João Mendes de Magalhães, no bairro Exposição, em Matipó.
4: Na noite de domingo, a Polícia Militar prendeu um homem após um acidente de trânsito ocorrido na Avenida João Mendes de Magalhães, no bairro Exposição, em Matipó. Os militares foram acionados após informações de que um veículo havia se envolvido em um acidente, causando danos a 3 postes de iluminação pública e que o condutor estaria armado e apresentando sinais de embriaguez. Ao chegar ao local, as equipes constataram que o autor havia fugido, abandonando uma bolsa contendo uma pistola calibre 9mm. Durante rastreamento, ele foi localizado escondido em um terreno baldio nas proximidades do Parque de Exposições. Nas buscas realizadas no veículo e nos pertences do autor, foram apreendidos uma pistola calibre 9mm, uma carabina de pressão calibre 9mm adaptada, 73 munições, 47 cápsulas deflagradas, 2 carregadores, acessórios para armamento e outros materiais relacionados. O autor assumiu a propriedade dos materiais apreendidos e recusou-se a realizar o teste do etilômetro. Diante dos fatos, foi preso pelos crimes de posse e porte ilegal de arma de fogo e munições de uso restrito, além de conduzir o veículo sob influência de álcool. O homem foi encaminhado à Delegacia de Polícia Civil para as demais providências legais. O veículo foi removido ao pátio credenciado e a perícia técnica realizou os trabalhos de praxe no local.
1: 4h27 e uma mulher de 53 anos ficou ferida após uma ocorrência de violência doméstica registrada em Santa Margarida.
4: Na tarde deste domingo, a Polícia Militar prendeu um homem de 53 anos pelos crimes de lesão corporal, ameaça e porte ilegal de arma de fogo no bairro Niterói, em Santa Margarida. A ocorrência teve início após uma mulher de 53 anos relatar que seu ex-companheiro, inconformado com o término do relacionamento, compareceu à sua residência e passou a ameaçá-la, bem como seu atual companheiro, um homem de 58 anos. Posteriormente, o autor retornou ao local, arrombou o portão de entrada e invadiu

0: invadiu a residência. Durante a ação, a mulher sofreu uma fratura no pé direito, ocorrendo ainda uma luta corporal entre os envolvidos. Durante os levantamentos, os militares localizaram no interior da residência uma garrucha calibre .380, municiada com duas munições intactas, que teria sido abandonada pelo autor antes de fugir. Após diligências e repasse de informações às equipes da região, o autor foi localizado em uma unidade de saúde e preso em flagrante. A arma de fogo e as munições foram apreendidas. O autor foi encaminhado à Delegacia de Polícia Civil para as demais providências legais.
1: 4h29, um adolescente de 15 anos foi apreendido pela Polícia Militar na noite do último sábado no bairro Vila Rica, em Manhumirim, após ser flagrado com uma submetralhadora artesanal calibre .380. A ação teve início após denúncias informarem que indivíduos estariam exibindo uma arma de fogo em via pública. Com base nas informações recebidas, equipes policiais iniciaram diligências para localizar os suspeitos. Durante as buscas, um adolescente apresentou comportamento suspeito ao perceber a aproximação dos militares e tentou se esconder. Na abordagem, os policiais encontraram dentro de uma mochila que ele carregava uma submetralhadora artesanal calibre .380, um carregador e seis munições intactas do mesmo calibre. Segundo a PM, o adolescente assumiu a posse do armamento. Ele foi apreendido e encaminhado à Delegacia de Polícia Civil, juntamente com a arma e as munições recolhidas durante a ocorrência. A apreensão integra as ações de combate à circulação ilegal de armas e à criminalidade na região. Agora, 4h30, termina aqui mais uma edição do Jornal das Quatro. Trabalhos técnicos João Pedro Amorim e Robert Giovanni. A seguir você fica com o programa Sertanejão com Robert Giovanni. O Jornal das Quatro volta amanhã. Tenham todos uma excelente semana.
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1: Alô, Manhuaçu, alô, região, alô, Minas, alô, Brasil, está no ar mais um Sertanejão pelas ondas amigas da Rádio Manhuaçu em 106.9 FM. Você ficou muito bem informado, muito bem informada com o repórter Danilo Alves, agora há pouco na apresentação do Jornal das Quatro, com trabalhos técnicos do cinegrafista João Pedro Amorim e a colaboração de toda a equipe de jornalismo da Rádio Manhuaçu do jornal Tribuna do Leste. Você acompanhou pelas mídias sociais e ouviu pela Rádio Manhuaçu no radinho tradicional, e também na internet, no site e no nosso aplicativo. A partir de agora é com a gente, eu sou o Robert Giovanni e com muito prazer te faço companhia aqui no Sertanejão com o melhor da música sertaneja clássica, raiz, tradicional. E nós vamos juntos até logo mais, às 18 horas desta segunda-feira, dia 22 de junho de 2026. A fase da lua é crescente, a estação é inverno, já passamos para o inverno, né? Desde ontem estamos no inverno. Ah, já se passaram 173 dias de 2026, restando agora 192 para 2027. Estamos na 12ª semana do tempo comum e a igreja celebra hoje santos Paulino de Nola, João Fischer e Tomás Moro. Hoje é dia do Orquidófilo e na liturgia desta segunda-feira tem a seguinte passagem no Evangelho.

de São Mateus. Porque olhas o cisco no olho de teu irmão e não vês a trave do teu. São Mateus capítulo 7, versículo 3. E o Papa Bento XVI disse assim um dia: o martírio é um grande gesto de amor, em resposta ao amor imenso de Deus. Vamos juntos, e você participa conosco através do WhatsApp, que é o 33988188890. Daqui a pouquinho, participações aqui no Sertanejão a partir das 5. Você nos ouve pelo radinho tradicional e também pela internet no site manhuaçufm.com.br e pelo nosso aplicativo. Hoje é segunda-feira, espero que você tenha tido um final de semana abençoado. Espero que sua semana seja ainda melhor. Nós abrimos o Sertanejão de hoje com Chico Rei Paraná. Coisinha Bela. 4:33.

0: Rogério e Regiane, Rachando Aluguel, Rio Negro e Solimões, Medo de Espelho, Eduardo Costa, Amores Imortais, Chico Rei Paraná, Coisinha Bela. Começamos assim o Sertanejão.
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7: Hoje aqui no Conexão Sertaneja a gente fala de uma das duplas mais populares no sertanejo, no Brasil, uma dupla que eu sou fã. Guilherme Santiago é uma das duplas sertanejas mais tradicionais e respeitadas do Brasil, com uma trajetória consolidada que se estende por mais de 30 anos. Formada pelos irmãos goianos Erickson Cardoso Rosa, o Guilherme, e Enzo Cardoso Rosa, o Santiago, a dupla é uma grande referência tanto na música sertaneja raiz quanto no sertanejo atual. Os nomes de batismo, Erickson Cardoso Rosa, a gente falou agora, Guilherme, nascido em 1969, e o Enzo Cardoso Rosa, que é o Santiago, ele nasceu em 1976. Eles são de Goiânia, Goiás. O início da carreira foi em 1994. Lançaram mais de 18 álbuns e 5 DVDs de sucesso nacional. A carreira dos irmãos começou em 94, quando decidiram adotar os nomes artísticos. O nome Guilherme foi uma homenagem ao cantor Guilherme Arantes, enquanto Santiago surgiu após uma busca em listas telefônicas da época. O mais velho, Guilherme, chegou a trabalhar nos Estados Unidos antes da fama, enquanto Santiago e seus irmãos ajudavam a mãe vendendo calçados. A primeira grande oportunidade da dupla aconteceu em Goiânia, onde se apresentaram abrindo um show de Christian e Ralph. Seus maiores sucessos são Chovendo Estrelas e Daí, Peão Não Chora, Jogado na Rua, Casa Amarela, entre outros sucessos no sertanejo. Falamos um pouquinho hoje de Guilherme e Santiago aqui no Conexão Sertaneja.

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2: É isso aí, participações pelo 33988188890. A gente abre as participações de hoje aqui com a família muito bacana que acompanha sempre o Sertanejão lá no bairro Santa Terezinha. Abraços aí pro Célio Ferreira, a Ana Lúcia, o Daniel Ferreira, a Laura Ferreira e a Danila também. São do bairro Santa Terezinha e acompanham todos os dias, né? Acompanham o Jornal das Quatro e depois tá com a gente aqui, estão com a gente aqui no Sertanejão. Abraços aí, tá? Célio Ferreira, Ana Lúcia, Daniel Ferreira, a Laura Ferreira e a Danila. Abraços para vocês, obrigado pela sintonia. Continuando com as participações, temos agora a participação da minha amiga Neuza, lá de Pontões. Alô, Neuza.
3: Boa tarde, Robert Giovanni. Aqui é a Neuza de Pontões. Manda um abraço pro meu esposo, Ismar Gomes Pio. E para todos que estiver ouvindo, tenha uma ótima tarde, uma boa semana de trabalho. Que Deus abençoe sempre sua vida.
2: Amém, minha amiga, para todos nós.
4: Boa tarde, Robert Giovanni. Boa tarde, senhor. Eu quero ouvir uma música com Adalberto e Adriano. Separação. Quero oferecer para todos os ouvintes da 106.9. Para você também. Tenha uma
2: obrigado.
4: Ótima tarde.
2: Ótima tarde.

0: Ah, Jéssica Dilma, Santa Gertrudes, a sintonia. Obrigado pela participação. Janice de Santo Amaro está pedindo música, oferecendo para todos que estão ligados. E Chico Amado Xodó, né? A música. Boa tarde, minha amiga. Forte abraço para você. Mais uma participação.
1: Alô, Giovanni, aqui tem o Zé Antônio. Estou ouvindo o programa aqui no bairro São Jorge. Boa tarde. Gostaria de ouvir com o Sérgio Reis, filho adotivo, oferecer para toda a minha família, todos me ouvindo.
0: Tá certo, Zé Antônio. Forte abraço para você.
2: Boa tarde, Giovanni. Mãe, Sebastião, tô falando de Beijo Mar. Quero oferecer do Naíma, da Gabriela Série, Minha Faca Rosal, Magalhães Suzana, Abel Mambrena, Silveira Vaí, Jandira Gomes, Danilo de Lima, Melhor de Valma da Gata Mutu, Baixo Santa Terezinha, Marcia Queira, Gracinha Sereia, Maria Rosa, Marli Marlene, Zené Henrique Paulinho, Tô Chão, Pimenta do Avis, todos vocês da Rádio. Bom trabalho e até amanhã.
0: Obrigado, minha amiga. Bom descanso aí, né? Finalzinho de expediente para todo mundo. 5:09 agora.

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0: Gilberto e Gilmar, tá ruim, mas tá bom. 5h26, vamos juntos até às 6 aqui no Sertanejão. A partir das 6 tem Hora do Ângelus, na apresentação do Padre Carlos Altoé e Luiz Nascimento, a produção do nosso companheiro Marcelo Costa. Logo depois, a Santa Missa em Família, direto da Igreja Matriz de São Lourenço. É a programação da Rádio Manhuaçu, sempre feita com muito carinho, especialmente para você. Mais participações por aqui. Alô, boa tarde.
1: Ô, Robson, boa tarde. Aqui é o Edivaldo Lourenço, da Barra da Água Limpa.
0: Ô, Edivaldo.
1: Peço a música para ser sua escolha.
0: Tá certo.
1: Quero fazer para todos nós aqui da Barra da Água Limpa.
0: Ah, certo, um abraço.
1: Márcio, fica todos com Deus aí.
0: Fica com Deus também. Obrigado, meu amigo.
2: Boa tarde, Robert.
0: Boa tarde.
2: Aqui é Valéria. Oi, Valéria. Gostaria de ouvir uma música aí, a sua escolha. Eu ofereço para meus filhos, Gustavo, Otávio e Gabriel, para o meu esposo Wagner, para você e para todos os ouvintes do programa.
0: Tá certo.
2: Uma ótima tarde para todos.
0: Ótima tarde, Valéria, para você e para a família. No Córrego Boa Vista, Santo Amaro, a Vicência do Carmo da Costa está pedindo música, oferecendo para sua irmã Maria do Rosário, que está fazendo aniversário hoje, 22 de junho. Parabéns, Maria do Rosário. Oferece também para o seu sobrinho Gabriel, que está completando 10 aninhos hoje também. Olha só, parabéns. E para todos os ouvintes do programa Sertanejão. Feliz final de tarde para nós, minha amiga. Obrigado. Tá Sandra no Engenho da Serra. Alô, Sandra. Abraço para você, Wesley tá aqui comigo, tá? Um abraço também pro Cláudio, deixou o áudio dele.
3: Oi. Esse é uma música de Chico Reis, Paraná, e fazer mais minha esposa, pro Vimar mais depois de semana no Código do Bar. E para todos você pro João, mais a Lúcia também, mais a família dele, aqui no Código do Bar também, fechou para nós aí. E o Patenor também, todo aqui escutando o programa.
0: Tá certo.
3: Falou, com Deus.
0: Com Deus também, abraço com o Patenor aí. É, a dona Lica está aqui no bairro Nossa Senhora Aparecida, o senhor Ocimar lá em São João do Manhuaçu também na sintonia, a dona Maria Isabel, Bom Jesus do Divino, ali próximo a Carangola, né, para lá de Carangola ali, abraço para vocês, obrigado pela sintonia.

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0: Esse é o Daniel, adoro amar você. 5:36 e a gente estava rodando as irmãs Freitas, né? A Ana Maria, lá de São Pedro, mandou um áudio com uma história interessante. Fala comigo.
1: Oi, Robson Giovanni.
0: Opa.
1: Boa tarde para você, Robson
0: Giovanni. Boa tarde, Ana Maria.
1: Agora você fez eu lembrar, Robson Giovanni. Quando eu ganhei a Ana Lúcia minha... Foi num sábado, quando o Vandu Ferreira fazia o Canta Sertão.
0: Sim, lembro.
1: Eu cheguei do hospital e aí o Vandu Ferreira estava rodando as músicas dessas mulheres aí. Aí ele pegou Freitas. E falou, Ana Lúcia e Luciana. Aí eu falei assim, olha, eu vou pôr esse nome no meu neném aqui, ué. Aí eu fiquei pensando, Robert Giovanni, se eu punha Luciana... Ou Ana Lúcia. Aí eu falei assim, não, eu vou pôr Ana Lúcia. E é por causa dessas mulheres aí, ó, tá? E o Luiz Carlos? Luiz Carlos, ele chama Luiz Carlos Robert. Por quê? Por causa do seu nome, tá?
0: Olha que bacana.
1: Por causa do seu nome.
0: Eu não sabia.
1: Aí a próxima música, que manda pra nós aqui no meu cantinho de São Pedro do Havaí, tá bom?
0: Tá
1: aí
0: certo.
1: É isto, Robert Giovanni.
0: Tá certo, Ana.
1: Boa tarde,
0: Ana Maria.
1: Boa tarde pra você, Robert.
0: Boa.
1: Tô com saudade, hein?
0: Boa tarde, minha amiga. Um abraço pra você. Que história interessante, né, Ana Lúcia? É por causa das irmãs Freitas, que agora é o trio, né? A Ana Lúcia, a Luciana e a Uriana, que é filha da Luciana. Muito bem, a gente até fez um Conexão Sertaneja um dia desse... com as irmãs Freitas e elas interagiram com a gente também no Instagram e quem quiser acompanhar tá lá no Instagram da Rádio Guaíba FM 106.9. Vamos lá, mais participações por aqui pelo 33988188890. Mais uma aqui, alô, boa tarde.
2: Boa tarde, Robert, sou eu, Elonete, tô aqui no Bom Jardim Santa Margarida na audiência. Mando uma música escolha, ofereço para todos vocês e para todos os ouvintes. Boa semana, meu querido.

0: Obrigado, um abraço para você, Veronete. Maria da Penha, lá de Martins Soares. Ela deixou o áudio aqui da música que a gente estava rodando. Tá acompanhando, né, o Sertanejão? Abraço, Maria da Penha. Deixa eu ver mais um.
1: Oi, Robert João, boa tarde. É o Guilherme Souza, lá do Paraíso, São Paulo do Sul.
0: Guilherme.
1: Dá para tocar a moda do Menino Caçador para nós aí, meu amigo? Se possível.
0: Tá certo, daqui a pouquinho, meu irmão. Um abraço, obrigado pela sintonia. Bom, quem pediu essa música aqui foi a minha amiga Aparecida. Deixou o áudio, vamos colocar o áudio dela aqui, ó.
2: É, boa tarde, Robert.
0: Boa tarde.
2: Eu gostaria de ouvir uma música com o Leandro Leonardo. Não aprendi a dizer adeus. Feliz para todos, fizeram vocês a razão, cantando Aparecida do São Vicente.
0: Tá certo, Aparecida, tá aí, ó. Leandro Leonardo, não aprendi a dizer adeus. 5h39.

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1: Alô?
2: Oi, tudo bem?

0: Milton e Camargo, Pense com o Coração, João Pedro e Cristiano, Amor Verdadeiro. E ainda Zezé de Camargo e Luciano, Linda, Linda, foram as últimas de hoje do Sertanejão. Obrigado pelo carinho, pela companhia. Na sequência, Hora do Ângelus, na apresentação do Padre Carlos Altoé e Luiz Nascimento. E logo depois, a Santa Missa em Família, direto da Igreja Matriz de São Lourenço. Terminamos com uma frase de Santo Antônio de Pádua, que disse assim um dia: quando diminui no homem o amor próprio, aumenta o amor divino. Beijo no coração, gente. Até amanhã.
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4: Boa noite, meu amigo, boa noite, meu irmão. Alegria, paz, bênçãos de Deus na sua vida. Agradeçamos a Deus o dia, os trabalhos. Agradeçamos a Deus a presença e a força, a luz e a graça derramada em nossos corações. Que Deus abençoe nossas famílias e nossos lares. Chegando ao final de mais um dia, início da noite, agradeçamos a Deus pelo seu amor infinito derramado em nossas vidas. A partir do trabalho, rezemos pelos doentes, enfermos, famílias enlutadas, idosos. Agradeçamos a Deus as nossas famílias e nossos lares. O anjo do Senhor anunciou a Maria, e ela concebeu do Espírito Santo. Ave Maria, cheia de graça, o Senhor é convosco, bendita sois vós entre as mulheres, bendito é o fruto de vosso ventre, Jesus. Santa Maria, Mãe de Deus, rogai por nós, pecadores, agora e na hora de nossa morte. Amém. Eis aqui a serva do Senhor, faça-se em mim segundo a vossa palavra. Ave Maria, cheia de graça, o Senhor é convosco. Bendita sois vós entre as mulheres, bendito é o fruto de vosso ventre, Jesus. Santa Maria, Mãe de Deus, rogai por nós, pecadores, agora e na hora de nossa morte. Amém. E o Verbo se fez carne e habitou entre nós. Ave Maria, cheia de graça, o Senhor é convosco. Bendita sois vós entre as mulheres, bendito é o fruto de vosso ventre, Jesus. Santa Maria, Mãe de Deus, rogai por nós, pecadores, agora é na hora de nossa morte. Amém. Rogai por nós, Santa Mãe de Deus, para que sejamos dignos das promessas de Cristo. Oremos. Infundi, Senhor, a vossa graça em nossos corações, para que, conhecendo pela anunciação do anjo a encarnação de Jesus Cristo, vosso Filho, cheguemos por sua paixão e cruz à glória da ressurreição. Por nosso Senhor Jesus Cristo, vosso Filho, que é Deus, na unidade do Espírito Santo. Amém. Glória ao Pai, ao Filho e ao Espírito Santo, como era no princípio, agora e sempre. Amém. As almas dos fiéis, pela misericórdia de Deus, descansem em paz. Amém. Anjo de Deus, que por divina piedade sois minha guarda e proteção, iluminai-me, guardai-me, dirigi-me, governai-me. Amém.
5: Boa noite, queridos ouvintes da Rádio Manhuaçu, da Rádio Nova. Estamos de volta, iniciando mais uma semana com reflexões sobre Maria Santíssima, nossa querida e amada mãe. Todos nós sabemos que o saudoso Papa Francisco, falecido recentemente, ele tinha uma devoção maior, muito grande, à Nossa Senhora. Sempre foi bastante evidente essa fidelidade e essa devoção do Papa Francisco à Nossa Senhora. Logo na sua primeira aparição pública, após o anúncio de que ele estava eleito novo Papa, escolhido novo Papa, isso em 2013, Francisco agradeceu a presença de todos e, antes de dar a bênção papal, pediu que a multidão ali presente rezasse um Pai Nosso e uma

0: Ave Maria por Bento XVI e também para que ele próprio, Francisco, fosse abençoado pelo povo de Deus. Tamanha a humildade, tamanha a devoção do Papa Francisco à Nossa Senhora. Pouco tempo depois, na sua primeira saída pública, com um ramo de flores nas mãos, foi até a Basílica de Santa Maria Maior rezar diante da milagrosa imagem da Virgem. Não por acaso, Francisco escolheu essa basílica para ser sepultado, para estar sempre ali, nos braços da Mãe, escrevendo em seu testamento: "Sempre confiei minha vida e meu ministério sacerdotal e episcopal à Mãe do Nosso Senhor, Maria Santíssima. Por isso, peço que meus restos mortais descansem, aguardando o dia da ressurreição, na Basílica Papal de Santa Maria Maior." E assim foi feita a vontade dele. Ele não foi enterrado junto aos outros papas naquele local reservado para suas santidades. Foi enterrado lá na Basílica Papal de Santa Maria Maior. Certamente, ali diante da Virgem, muitas vezes seu pensamento viajou para a América Latina, recordando Nossa Senhora de Luján, padroeira da Argentina, também a Virgem de Guadalupe, rainha de toda a América Latina, Nossa Senhora Desatadora dos Nós, que apesar de uma tradição alemã, foi introduzida na Argentina e posteriormente no Brasil, pelo próprio Papa Francisco, na década de 1980. Nós vamos seguir com essa temática amanhã, falando dessa devoção do Papa Francisco à Maria Santíssima, nossa querida e amada Mãe. É um modelo de devoção, com humildade, com simplicidade, mas com a consciência de que Maria sempre leva todos aqueles que são devotos dela a Jesus, o Salvador. Fiquem todos com Deus e até amanhã.
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2: Louvado seja nosso Senhor Jesus Cristo.
3: Para sempre seja louvado.
2: Queridos irmãos e irmãs, transmitimos ao vivo, diretamente da Igreja Matriz de São Lourenço, de Manhuaçu, a Santa Missa em Família, pela Rádio Manhuaçu FM 106,9, pelo aplicativo de nossa rádio, em vídeo pelo canal no YouTube da Paróquia de São Lourenço. Celebramos, em comunhão com a Igreja, a segunda-feira da 12ª semana do Tempo Comum. O olhar julgador e hipócrita revela distanciamento de Deus. Jesus adverte que não nascemos para condenar, mas para amar e acolher. Que esta liturgia nos ajude a examinar, antes de tudo, nossa vida, a fim de que nossos julgamentos sejam transformados em misericórdia. Rezemos pela pastoral da criança, pelos desempregados, pelos idosos e enfermos, por todas as famílias. Pelo aniversário de Nilza Alves Henrique, Vitória Aguiar dos Santos, Matheus Guimarães Mendes, Laila Leone da Mata, 10 anos. Pelos casais aniversariantes, pela saúde de Luciana Muniz, Jorge Camilo, José Mendes, Arthur Gomes de Oliveira, Adriano José da Mata. Pela família enlutada que perdeu seu ente querido, Maria José dos Reis, sepultada hoje, sétimo dia de Maria da Conceição Moreira, sétimo dia Custódio da Silva, trigésimo dia Alex Antônio Oliveira, por alma de Anderson dos Santos Rocha, e ainda pelas intenções pessoais que trazemos em nossos corações e por aquelas intenções que cada família apresenta neste momento, e as intenções depositadas na caixa em frente ao altar. Elevemos o nosso coração.

a Deus e participemos intensamente desta celebração eucarística. Esta celebração será presidida pelo Padre Carlos. Na alegria do ressuscitado, com entusiasmo e muito fervor, cantemos.

0: Irmãos e irmãs, uma boa noite.
1: Boa noite.
0: Sejam bem-vindos, bem-vindas. Agradeçamos a Deus o dia e a vida. Renovemos nossos compromissos à luz da palavra do Evangelho. Todos os doentes, rezemos. Vamos incluir a intenção pela saúde do pequeno José Brito, junto com os outros que nós já ouvimos, aqueles que nós trouxemos para celebrar. Enfermos, doentes, famílias enlutadas, idosos, crianças, jovens, nossa comunidade, nossas famílias e nossos lares. Em nome do Pai, do Filho e do Espírito Santo.
1: Amém.
0: Irmãos e irmãs, o Deus da esperança, que nos cumula de toda alegria e paz a nossa fé, pela ação do Espírito Santo, esteja convosco.
1: Bendito seja Deus que nos reuniu no amor de Cristo.
0: Pensemos um pouco na vida, renovemos a misericórdia, o perdão, a graça do Senhor. Peçamos a Ele força, luz e que a sua misericórdia nunca nos falte. Cantemos.

0: Deus Pai de infinita misericórdia, tenha compaixão de todos nós. Perdoe os nossos pecados e nos conduza à vida eterna.
1: Amém.
0: Oremos, irmãos e irmãs. Concedei-nos, Senhor, a graça de sempre temer e amar vosso santo nome, pois nunca cessais de conduzir os que firmais solidamente no vosso amor. Por nosso Senhor Jesus Cristo, vosso Filho, que é Deus e convosco vive e reina na unidade do Espírito Santo, por todos os séculos dos séculos.

0: Leitura do segundo livro dos Reis. Naqueles dias, Salmanassar, rei da Assíria, invadiu todos os países e, chegando a Samaria, sitiou-a durante 3 anos. No 9º ano de Oséias, o rei da Assíria tomou Samaria e deportou os habitantes de Israel para a Síria, estabelecendo-os em Alá e as margens do Abor, rio de Gozã, e nas cidades da Média. Isto aconteceu porque os filhos de Israel pecaram contra o Senhor seu Deus, que tinha tirado do Egito, libertando-os da opressão do faraó, rei do Egito, porque tinha adorado outros deuses. Eles seguiram os costumes dos povos que o Senhor havia expulsado diante deles e as leis introduzidas pelos reis de Israel. O Senhor tinha advertido seriamente Israel e Judá por meio de todos os profetas e videntes, dizendo: Voltai dos vossos maus caminhos e observai meus mandamentos e preceitos, conforme todas as leis que prescrevi a vossos pais e vos comuniquei por intermédio de meus servos e profetas. Eles, porém, não prestaram ouvidos, mostrando-se tão obstinados como os pais, e não acreditando no Senhor seu Deus. Desprezaram as suas leis e a aliança que tinha feito com seus pais e os testemunhos com que os havia garantido. O Senhor indignou-se profundamente contra os filhos de Israel e rejeitou-os para longe de sua face, restando apenas a tribo de Judá. Palavra do Senhor.
1: Graças.

0: Irmãos e irmãs, o Senhor esteja convosco.
1: Ele está no meio de nós.
0: Proclamação do Evangelho de Jesus Cristo, narrado por São Mateus.
1: Glória a vós, Senhor.
0: Naquele tempo disse Jesus aos seus discípulos: não julgueis e não sereis julgados, pois vós sereis julgados com o mesmo julgamento com que julgardes, e sereis medido com a mesma medida com que medirdes. Porque observas o cisco no olho do teu irmão e não prestas atenção à trave que está no teu próprio olho? Ou como pode dizer ao teu irmão: deixa-me tirar o cisco do teu olho, quando tu mesmo tens uma trave no teu? Hipócrita, tira primeiro a trave do teu próprio olho, e então enxergarás bem para tirar o cisco do olho do teu irmão. Palavra da salvação.
1: Glória a vós, Senhor. Vossa mão nos ajude, ouvi-nos, Senhor.
0: Irmãos e irmãs, celebramos a segunda-feira da 12ª semana do nosso tempo comum. Palavra que nos ilumina, nos fortalece, nos guia. A palavra que vai nos revelando a infidelidade diante da aliança de Deus com todo um povo. Primeira leitura, segundo livro dos Reis. Já ouvimos tantas coisas belas. A atitude, a missão de Elias, Eliseu. E hoje nós temos um ponto de invasão, de infidelidade, de afastamento da aliança e dos problemas que vão surgindo como consequência de tudo isto. A infidelidade a Deus trouxe sérias consequências ao povo hebreu. É uma experiência humana que eu acredito que nós também experimentamos. Quantas e quantas vezes, quando o ser humano se afasta de Deus, ele perde referenciais. E quando nós perdemos referenciais diante da aliança, diante dos mandamentos, diante dos sacramentos, diante dessas duas mesas, palavra e Eucaristia, nós nos enfraquecemos na nossa vida. Vida, seja ela cristã, familiar, comunitária, eclesial, nós nos enfraquecemos diante das nossas opções. E quando nós nos tornamos fracos, qualquer um que passa nos leva. E nos leva por caminhos que nós não gostaríamos de trilhar. É um pouco da história da quebra da aliança, mas é um pouco da história que hoje nós temos na primeira leitura. Este grande povo numeroso, ficou reduzido a uma única tribo, só a tribo de Judá. Eram quantas? 12. Por isso que quando Jesus chama 12 apóstolos, as narrativas de Mateus têm nos chamado a atenção, dias atrás,

era fazendo referência às 12 tribos de Israel. Primeiro Testamento, era um povo grande e numeroso, mas desse povo grande e numeroso, a infidelidade, repito, a quebra da aliança, levou este povo grande e numeroso a se afastar daquilo que era o essencial, afastar-se de Deus, e de 12 tribos foi reduzida a uma tribo, a tribo de Jacó. Ah, padre, então é pouquíssimas pessoas. Às vezes o pouco com Deus se torna muito, a experiência humana chama atenção. Às vezes nós temos igrejas, templos, santuários espalhados pelo Brasil, lotados, superlotados, mas a fé é muito pequena, o compromisso com Deus é muito pequeno. Uma grande parcela participa para quê? Ah, para dar um banho na alma, um banho na consciência. Ah, que graça, voltei para casa satisfeito, feliz, o coração leve, a alma limpa, mas no dia seguinte está na lama de novo. É a experiência humana. Deus amou este povo hebreu, Deus tira esse povo da escravidão do Egito, Deus faz um longo caminho com este povo até a terra prometida, Deus prepara tudo, e mesmo durante este caminho, a infidelidade, o pecado, o afastamento de Deus, o coração endurecido, acaba jogando Deus de lado. Enquanto precisava, enquanto o sofrimento era grandioso, um Deus que ouve o clamor, um Deus que viu o sofrimento, um Deus que desce para libertar este povo. Quando as coisas estão caminhando, há um relaxamento na vida. E quando o ser humano relaxa a vida, Deus sobra. O grande apelo é um apelo à volta, é um apelo ao retorno. Olha o que nós cantamos no Salmo, o Salmo 59. Vossa mão nos ajude, ouvi no Senhor. É um apelo de súplica, é um apelo de quem? De quem está precisando. Quem me leva à cidade segura e a Edom, quem me vai conduzir? Se vós, Deus, rejeitais vosso povo e não mais conduzis nossas tropas. Não foi Deus que rejeitou o povo, foi o povo que se afastou de Deus. A infidelidade é exatamente isto. A aliança é compromisso de ambas as partes. É o casal. Tem a aliança no dedo aí, olha na aliança sua, na aliança que você tem, mesmo que o seu esposo não esteja, mesmo que sua esposa não esteja, não tem problema, está em casa, está trabalhando, tem outra atividade, que ótimo, que bom, mas é aliança, no dia do matrimônio, e aliança é sempre esse pacto de Deus com o povo, mas Deus também espera uma resposta generosa do povo para com ele. É aliança, é o compromisso do esposo para com a esposa e dela para com ele. É fidelidade. Quando um quebra a aliança, quando um vive na infidelidade, há uma quebra da aliança. E o bonito que Deus convida: voltai-vos. E quando volta, encontram Deus com os braços abertos. É o Pai misericordioso diante do filho pródigo. O grande apelo: ficarmos atentos aos nossos procedimentos e falhas, principalmente aqueles que nos desviam do caminho de Deus. O que é que nos distancia dos caminhos de Deus? O Evangelho continua uma catequese de Jesus. Não é crítica. Não, é uma catequese. Já ouvimos na última semana, e ouvimos por várias vezes aquela expressão: olho por olho, dente por dente. Eu, porém, vos digo, não enfrentem.

Enteis quem é malvado. O bonito é que Jesus busca no Primeiro Testamento aquilo que era a lei de talião, o rigorismo vivido, as grandes exigências apresentadas por aqueles que, na verdade, lideranças religiosas que apresentavam as grandes exigências, mas essas lideranças religiosas mesmo não viviam. É aquilo que Jesus em outros momentos coloca no Evangelho: fardos pesados nos ombros dos pobres, e as lideranças mesmas não viviam. O Evangelho de hoje Jesus apresenta como aquele que é o mestre da justiça do reino de Deus. É a narrativa de Mateus, e Jesus, repito, se apresenta como o mestre da justiça do reino de Deus. Por isso que a palavra Jesus denuncia a hipocrisia dos fariseus e mestres da lei, mas também mestres, doutores, sumos sacerdotes, anciãos do povo. A hipocrisia deles, aqueles que exigiam, mas não viviam. Denuncia a exterioridade, os que estão preocupados em observar os erros dos outros e nenhuma preocupação de olhar para o seu interior. Volta aquele belo tema da interioridade e da exterioridade. O que nos ajuda na conversão não é a exterioridade. O que nos ajuda na conversão é a interioridade, que nos ajuda a viver de uma forma mais intensa e plena o compromisso com Deus e o compromisso com os irmãos. Independente de quem é o irmão, mas de viver plenamente. Por isso que Jesus apresenta a temática do julgamento. E Jesus vai pontuando: o grande problema nosso hoje continua. Aquele problema de 2000 anos atrás, talvez um pouquinho mais, uns 3, 4 mil anos atrás, é todo o Primeiro Testamento, tem essa grande polêmica. Na verdade, o grande problema é o problema do julgamento. Quando eu congelo a imagem do outro com o meu julgamento, eu é que julgo. Isso demonstra que não confiamos na graça de Deus. E a graça de Deus, ela não é apenas para alguns. A graça de Deus é para todos. Jesus diz que seremos julgados com a mesma medida que julgarmos os outros. Com a mesma medida, com o mesmo peso, eu vejo no outro o defeito que está dentro de mim. É o reflexo. Eu vejo no outro o defeito que está dentro de mim, mas eu acuso o outro enquanto eu não tenho a coragem de olhar para o meu interior. Por isso que nós somos convidados, chamados por Jesus, a perdoar, a corrigir, a amar, ter estima uns pelos outros e a orar. Atitudes que devem nos ajudar a tomar consciência de que nós somos todos irmãos, nós somos filhos do mesmo Pai. Por isso que quando nós rezamos o Pai Nosso, nós proferimos Pai Nosso. Não é meu Pai, não é Pai meu, não, é Pai Nosso. Todos somos irmãos. O grande desafio, irmãos e irmãs, é ver no outro como Deus vê, um olhar misericordioso, um Deus que é bondoso, um Deus que é misericórdia, um Deus que é compaixão. E aí nós precisamos, para imitá-lo, nos aproximarmos dele, este olhar de misericórdia, de bondade, de compaixão. A denúncia de Jesus, hoje,

0: que nos diz a respeito da hipocrisia das autoridades. E aí nos chama a atenção, Jesus não tinha problema com os pobres, com os excluídos, com os marginalizados, com as prostitutas, com aqueles que viviam à margem. Nenhum problema, nenhuma dificuldade. O grande problema de Jesus foi com a liderança religiosa, que estava escravizada na lei, no Primeiro Testamento, não se abriu para a misericórdia oferecida por Jesus e automaticamente cobrava. Sentia-se uma liderança perfeita e não conseguiu dar passos. Por isso que Jesus nos chama a atenção: com a mesma medida que medirmos, seremos medidos. Somos misericordiosos ou nos sentimos santos, completos e perfeitos? Por isso que nós somos convidados, à luz do Evangelho, a buscar um caminho da conversão. Peçamos ao Senhor a graça de um olhar bom, acolhedor e misericordioso. A partir daí nós conseguiremos com certeza, além de darmos passos, podemos também responder ao apelo, à proposta que o Senhor continua nos apresentando. E aí a oportunidade de nos aproximarmos da melhor maneira possível do Evangelho. Que o Senhor nos ilumine e que o Senhor nos dê a coragem de olharmos para dentro de nós mesmos antes de corrigirmos os outros. Louvado seja nosso Senhor Jesus Cristo.
1: Para sempre seja louvado.
0: Elevemos ao Senhor nosso Deus pedidos, preces, acreditando e confiando que a misericórdia de Deus é grandiosa.
2: Em vossa misericórdia, atendei-nos, Senhor.
0: Em vossa misericórdia, atendei-nos, Senhor.
2: Pelas comunidades cristãs, para que cultivem a caridade fraterna e privilegiem a conversão pessoal, em lugar dos julgamentos, rezemos.
0: Em vossa misericórdia, atendei-nos, Senhor.
2: Pelos líderes das nações, para que evitem guiar-se pela obstinação e se empenhem em promover a justiça, a paz e o bem comum, rezemos.
0: Em vossa misericórdia, atendei-nos, Senhor.
2: Pelos que estão distantes de Deus, para que se deixem iluminar pela sabedoria divina e encontrem nele o caminho, a verdade e a vida, rezemos.
0: Em vossa misericórdia, atendei-nos, Senhor. Senhor nosso Deus e nosso Pai, acolhei nossos pedidos, preces, fortalecei no coração de todos nós bons propósitos, para que, a exemplo da vossa misericórdia, do vosso amor e da vossa compaixão, sejamos também imitadores. Por Cristo nosso Senhor. Amém. Cantemos.

0: reunida em nome de Cristo, possa oferecer um sacrifício que seja aceito por Deus Pai Todo-Poderoso.
1: Receba, ó Senhor, por tuas mãos este sacrifício para a glória do seu nome, para o nosso bem e de toda a Santa Igreja.
0: Acolhei, Senhor, nós vos pedimos, este sacrifício de louvor e de reconciliação, e fazei que por ele, purificados, vos ofereçamos o afeto de um coração que vos agrade. Por Cristo nosso Senhor.
1: Amém.
0: Amém. Irmãos e irmãs, o Senhor esteja convosco.
1: Ele está no meio de nós.
0: Corações ao alto.
1: O nosso coração está em Deus.
0: Demos graças ao Senhor nosso Deus.
1: É nosso dever e nossa salvação.
0: Na verdade, é digno e justo. É nosso dever e salvação dar-vos graças sempre e em todo lugar. Senhor, Pai Santo, Deus eterno e todo-poderoso, em vós vivemos, nos movemos e existimos. E ainda, em nossa condição corporal, não só sentimos todos os dias as provas de vosso amor de Pai, mas também possuímos já agora o penhor da eternidade. Pois, tendo recebido as primícias do Espírito, pelo qual ressuscitaste Jesus dentre os mortos, esperamos a plena realização do mistério pascal. Por isso, também nós vos louvamos com todos os anjos, cantando com alegria a uma só voz.

0: Pai, vós sois santo, fonte de toda santidade, santificai, pois, estes dons, derramando sobre eles o vosso Espírito, a fim de que se torne para nós o corpo e o sangue de nosso Senhor Jesus Cristo.
1: Enviai o vosso Espírito Santo.
0: Estando para ser entregue, abraçando livremente a paixão, Jesus tomou o pão, pronunciou a bênção de ação de graças, partiu e o deu a seus discípulos, dizendo: tomai todos e comei, isto é o meu corpo, que será entregue por vós.

Do mesmo modo, no fim da ceia, ele tomou o cálice em suas mãos e, dando graças novamente, o entregou aos seus discípulos, dizendo: tomai todos e bebei. Este é o cálice do meu sangue, o sangue da nova e eterna aliança, que será derramado por vós e por todos para a remissão dos pecados. Fazei isto em memória de mim.

0: mistério da fé.
1: Anunciamos, Senhor,
0: a vossa morte
1: e proclamamos
0: a vossa ressurreição.
1: Vinde, Senhor Jesus.
0: Celebrando, pois, o memorial da morte e ressurreição do vosso Filho, nós vos oferecemos, ó Pai, o pão da vida, o cálice da salvação, e vos agradecemos porque nos tornastes dignos de estar aqui na vossa presença.

0: Suplicantes vos pedimos que, participando do corpo e sangue de Cristo, sejamos reunidos pelo Espírito Santo num só corpo.
1: O Espírito nos una num só corpo.
0: Lembrai-vos, ó Pai, da vossa Igreja, que se faz presente pelo mundo inteiro, que ela cresça na caridade em comunhão com o Papa Leão, com o nosso Bispo Juarez, os bispos do mundo inteiro, os presbíteros, os diáconos e todos os ministros do vosso povo.
1: Lembrai-vos, ó Pai, da vossa Igreja.
0: Lembrai-vos também na vossa misericórdia dos nossos irmãos e irmãs que adormeceram na esperança da ressurreição e de todos os que partiram desta vida. Estamos rezando nesta Eucaristia pelas almas de Maria José dos Reis, sepultada hoje, sétimo dia de falecimento de Maria da Conceição Moreira, sétimo dia de falecimento de Custódio da Silva, trigésimo dia de falecimento de Alex Antônio Oliveira, e pela alma de Anderson dos Santos Rocha, todos que partiram para a casa do Pai, acolhei-os junto a vós, na luz da vossa face.
1: Concedei-lhes, ó Senhor, a luz eterna.
0: Enfim, nós os pedimos, tende piedade de todos nós, nossa comunidade, nossas famílias, nossos lares, rezando pelos doentes, enfermos, famílias enlutadas, rezando por todos os idosos, crianças, jovens. Estamos rezando pelos membros da Pastoral da Criança. Estamos rezando pelos aniversariantes: Nilza Alves Henrique, Vitória Aguiar dos Santos, Matheus Guimarães Mendes, Laila Leone da Mata. Estamos rezando por todos os que contam com as nossas preces, agradecendo a Deus a recuperação da saúde dos irmãos e irmãs, os que conseguiram retornar para casa ou retornar para o seu dia a dia com as suas atividades. Agradeçamos a Deus e dai-nos participar da vida eterna com a Virgem Maria, Mãe de Deus, São José, seu esposo, os apóstolos, São Lourenço, nosso padroeiro, São João Batista, padroeiro da nossa diocese, e todos os santos que neste mundo viveram na vossa amizade, a fim de vos louvarmos e glorificarmos, por Jesus Cristo, vosso Filho, por Cristo, com Cristo e em Cristo. A vós, Deus Pai Todo-Poderoso, na unidade do Espírito Santo, toda honra e toda glória, por todos os séculos dos séculos.
1: Amém, amém, amém.
0: Irmãos e irmãs, o Senhor nos comunicou o seu Espírito com a confiança e a liberdade de filhos e filhas. Rezemos juntos. Pai nosso, que estais nos céus, santificado seja o vosso nome. Venha a nós o vosso reino. Seja feita a vossa vontade, assim na terra como no céu.
1: O pão nosso
0: de cada dia nos dai hoje. Perdoai as nossas ofensas, assim como nós perdoamos a quem nos tem ofendido. E não nos deixeis cair em tentação, mas livrai-nos do mal. Livrai-nos de todos os males, ó Pai, e dai-nos hoje a vossa paz. Ajudados pela vossa misericórdia, sejamos sempre livres do pecado e protegidos de todos os perigos, enquanto aguardamos a feliz esperança e a vinda do nosso Salvador Jesus Cristo.
1: Vosso é o reino, o poder e a glória para sempre.
0: Senhor Jesus Cristo, dissestes aos vossos apóstolos: eu vos deixo a paz, eu vos dou a minha paz. Não olheis os nossos pecados, mas a fé que anima a vossa Igreja. Dai-lhe, segundo o vosso desejo, a paz e a unidade. Vós que sois Deus com o Pai e o Espírito Santo.
1: Amém.
0: A paz do Senhor esteja sempre convosco.
1: O amor de Cristo.

0: Os olhos de todos esperam em vós, Senhor, e vós lhes dais o alimento no tempo oportuno. Eis o Cordeiro de Deus que tira o pecado do mundo.
1: Senhor, eu não sou digno de que entreis em minha morada, mas dizei uma palavra e serei salvo.

0: Oremos, irmãos e irmãs, renovados pelo alimento do precioso corpo e sangue do vosso Filho, imploramos vossa misericórdia, Senhor. Dai-nos celebrar um dia, resgatados para sempre, a salvação que celebramos fielmente. Por Cristo nosso Senhor.
1: Amém.
0: Amém. Votos de uma boa noite a todos. Bom descanso. Que o Senhor ilumine a vida, fortaleça os passos, guie os caminhos. E que a certeza da ressurreição continue presente no coração de todos nós. Nosso agradecimento à equipe de liturgia, na responsabilidade da pastoral da criança. Muito obrigado. Que Deus abençoe muito todos os agentes, todos os voluntários, todos os que se dedicam e colocam a vida a serviço da pastoral da criança. As ministras atuantes, muito obrigado, que Deus abençoe imensamente. O Zé na responsabilidade da música, hoje não tem um violão, né? Conhecido como Zé do violão, mas hoje é o Zé dos teclados. Muito obrigado, que Deus abençoe muito. A nossa equipe técnica, João Pedro aqui conosco, o cinegrafista, e os que estão trabalhando na Fundação Expansão Cultural, Rádio Manhuaçu FM 106.9, o nosso agradecimento a todos. Toda a comunidade, votos de uma boa noite, bom descanso, sentimentos, orações e preces às famílias enlutadas, falecida ou sepultada hoje, falecida ontem, Maria José dos Reis, e o sétimo dia de Maria da Conceição Moreira, seu Ayrton, os sentimentos, juntamente com todos os familiares, comunidade São Judas presente, que Deus fortaleça a vida, a fé, a solidariedade nesses momentos difíceis da vida. Sétimo dia de falecimento de Custódio da Silva, trigésimo dia de Alex Antônio Oliveira, e pela alma de Anderson dos Santos Rocha. Repito, sentimentos, orações e certeza da ressurreição. Por isso que nós somos convidados continuamente a viver intensamente a nossa vida aqui neste mundo, nos preparando da melhor maneira possível para este encontro definitivo com o Pai. Que Deus ilumine, que Deus abençoe. Aniversariantes presentes, vão chegar aqui na frente: Nilza Alves Henrique, Vitória Aguiar dos Santos, Matheus Guimarães Mendes e Laila Leone da Mata, 10 aninhos de vida hoje. Vamos cantar os parabéns. Cantei.

0: vida.
1: Viva os aniversariantes.
0: Viva.
1: Viva nossa comunidade.
0: Viva.
1: Ave Maria, cheia de graça, o Senhor é convosco. Bendita sois vós entre as mulheres. Bendito é o fruto de vosso ventre, Jesus. Santa Maria, Mãe de Deus, rogai por nós, pecadores, agora é na hora de nossa morte. Amém. Parabéns, Laila. Deus abençoe muito você, toda a família. Deus abençoe imensamente. Aos doentes, força, bênçãos de Deus e recuperação para todos. Irmãos e irmãs, o Senhor esteja convosco.
0: Ele está no meio de nós.
1: Pela intercessão de São Lourenço, pela intercessão de Nossa Senhora, Mãe de Deus, Mãe da Igreja e Nossa Mãe, desça sobre todos nós, nossa comunidade, nossas famílias, nossos lares, a bênção de Deus Todo-Poderoso, Pai, Filho e Espírito Santo.
0: Amém.
1: Irmãos e irmãs, de em paz, uma boa noite, que o Senhor vos acompanhe sempre.
0: Graças a Deus.
1: Enquanto vamos cantando, vamos também nos saudando, transmitindo a paz e os votos de solidariedade às famílias enlutadas.
2: Nossa próxima missa transmitida amanhã às 18h10. Tenham todos uma boa noite.

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2: Olá, boa noite.
0: Boa noite para você que nos acompanha em todo o país.
2: Segunda-feira, 22 de junho de 2026.
0: Vamos ao destaque do dia, Nova Indústria Brasil.
2: No Rio de Janeiro, o presidente Lula anuncia investimentos de mais 140 bilhões de reais para desenvolver o Parque Industrial Brasileiro.
0: Fertilizantes, máquinas agrícolas, medicamentos e vacinas, mobilidade e inteligência artificial estão entre os setores que receberão estímulos.
2: O presidente destacou que o desenvolvimento do país deve ser feito em parceria por setores público e privado.
3: O Brasil não pode comportar mais aquele discurso atrasado entre a competência privada e a competência pública. O que importa é que os dois produzam.
0: E ainda no Rio, o presidente também anunciou R$1 bilhão em investimentos para urbanização de favelas e desenvolvimento de comunidades.
2: Recursos também serão investidos em educação e em obras de um dos maiores bairros da capital fluminense, Graziele Bezerra.
4: Serão mais de R$700 milhões do novo PAC para a construção de redes de esgoto, parques e praças, obras de pavimentação e melhorias na rede elétrica.
0: Você vai ouvir também acolhimento a refugiados.
2: Relatório mostra aumento do número de pedidos de asilo e de regularização de migrantes no Brasil.
0: O país busca fortalecer mecanismos de acolhida e integração para pessoas que chegam em busca de proteção internacional. Caroline Blaut.
5: Como parte desse esforço, o governo do Brasil lançou uma consulta pública do primeiro Plano Nacional de Migrações, Refúgio e Apatridia.
2: Hoje, na apresentação da Voz do Brasil, Mariana Jungmann e Luciano Seixas.
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2: O presidente Lula cumpriu hoje uma série de agendas no Rio de Janeiro.
0: Entre elas, o anúncio de mais 140 bilhões de reais para o programa Nova Indústria Brasil.
2: Os recursos vão priorizar investimentos em setores essenciais para a economia do país, como fertilizantes, máquinas agrícolas e indústria da saúde.
6: Lançada em 2024, a Nova Indústria Brasil tem o objetivo de impulsionar o desenvolvimento industrial até 2033. No seminário sobre os 74 anos do Banco Nacional de Desenvolvimento Econômico e Social, foi anunciada a ampliação da NIB, com mais 140 bilhões de reais até o fim de 2026. São recursos do BNDES, da Financiadora de Estudos e Projetos e da Empresa Brasileira de Pesquisa e Inovação Industrial, o que eleva o investimento na política industrial para 750 bilhões de reais em 4 anos. O presidente do BNDES, Aloysio Mercadante, detalhou as prioridades.
7: As áreas prioritárias são fertilizantes e máquinas agrícolas, depois saúde, biofármacos, terapias avançadas, IFAs, vacinas, mobilidade sustentável, inteligência artificial e audiovisual, toda essa indústria criativa que nós queremos olhar também com atenção.
6: A ministra da Ciência, Tecnologia e Inovação, Luciana Santos, anunciou que o Ministério vai liberar também 440 milhões de reais para que a Embrapi desenvolva projetos de inovação.
8: Os recursos vão alavancar investimentos privados e permitirão contratar 550 projetos de inovação de empresas em um valor total de 1,2 bilhões.
6: Na área socioambiental, foi divulgado o resultado do primeiro processo público para a compra de créditos de carbono, o Profloresta Mais. O programa, uma parceria do BNDES com a Petrobras, financia projetos de restauração ecológica na Amazônia. As empresas vencedoras vão fornecer 5 milhões de créditos de carbono com replantio de espécies nativas, como detalhou a presidente da Petrobras, Magda Chambriá.
9: Nós recebemos 16 propostas, 3 foram selecionadas e cada um comprometido com a restauração de pelo menos 3 mil hectares de áreas degradadas no bioma amazônico.
6: Além disso, foi oficializada com a Petrobras uma parceria para pesquisas sobre minerais críticos essenciais para a transição energética. O presidente Lula destacou a importância dos investimentos

0: públicos e privados para o crescimento do país.
1: O que nós estamos assistindo hoje é apenas uma demonstração de que o Brasil não pode comportar mais aquele discurso atrasado entre a competência privada e a competência pública. O que é público e que funciona tem que continuar público e funcionando. O que é privado e funciona tem que continuar a ser privado e funcionando. O que importa é que os dois produzam.
0: No evento, houve ainda o anúncio de financiamento de 340 milhões de reais a uma empresa de mobilidade urbana para a aquisição de 85 mil bicicletas elétricas, voltadas para entregadores de aplicativos. O projeto utiliza recursos do Fundo Clima. Reportagem Nazi Brum.
2: Obras também de drenagem, saneamento, pavimentação e melhorias da rede elétrica em comunidades do Rio de Janeiro.
3: E ainda um grande projeto que vai ajudar a conter as enchentes na região do Jardim Maravilha.
2: Investimentos do governo federal que somam mais de R$1 bilhão.
3: O presidente Lula fez os anúncios hoje no Rio de Janeiro e autorizou o início de obras que devem melhorar a vida de quem mora nas periferias.
4: Com a assinatura da ordem de serviço, está autorizado o início das obras para controle de enchentes no Jardim Maravilha, em Guaratiba, zona oeste do Rio de Janeiro. Um dique de mais de 3 quilômetros vai funcionar como uma barragem, evitando que as águas cheguem às áreas habitadas. O projeto conta com drenagem e construção de reservatórios. Serão investidos 340 milhões de reais por meio do novo PAC, o Programa de Aceleração do Crescimento, beneficiando cerca de 30 mil pessoas. Gente como a Ivone Abrantes, que sofre há décadas com as inundações.
5: Cada enchente que tem, a gente é mais uma perda de tudo, aí a gente fica sem nada novamente, então fica muito difícil. Eu passei aqui esse tempo todo, que são décadas e décadas, vivendo nessa situação.
4: As obras terão duração de 3 anos. O presidente Lula pediu atenção da comunidade na execução dos trabalhos.
1: Eu queria que vocês fiscalizassem essas obras. Alguém está fazendo alguma coisa ou não está fazendo? As obras estão andando ou não estão andando? Porque se vocês não fiscalizarem e não denunciarem para a gente fica lá em Brasília achando que está tudo maravilhoso. Essas obras precisam andar rápido.
4: Favela da Maré, Complexo do Alemão e Rocinha também vão receber obras de urbanização. Serão mais de 700 milhões de reais do novo PAC para a construção de redes de esgoto, parques e praças, obras de pavimentação e melhorias na rede elétrica. O ministro das Cidades, Vladimir Lima, comentou os investimentos.
6: Nós estamos trazendo aqui hoje também cerca de 170 milhões de reais para o Complexo da Maré, onde hoje damos ordem de serviço para início do parque linear e do ecoponto que vai auxiliar no descarte de lixo no Complexo da Maré, gente. Além disso, hoje nós concluímos aqui no mês de junho o endereçamento CEP de todas as ruas, becos e vielas do Complexo da Maré. Com isso, a gente trazendo a oportunidade de você receber uma encomenda em casa, ou de você acessar um serviço social.
4: Na área da educação, o governo anunciou um novo campus do Instituto Federal do Rio de Janeiro, na Cidade de Deus, em Jacarepaguá. A construção de uma nova escola em Realengo e também autorizou o início das obras do campus do Instituto Federal no Complexo do Alemão. Serão criados ainda 10 MovCels, equipamentos de cultura itinerantes que contam com biblioteca, estúdios para produção e edição audiovisual. Reportagem Graziele Bezerra.
2: E o governo do estado do Rio de Janeiro aderiu hoje ao PROPAG, Programa de Pleno Pagamento de Dívidas dos Estados.
3: O Rio possui uma dívida de 210 bilhões de reais com a União e todo mês são cobrados sobre ela o valor da inflação oficial, o IPCA, mais 4% de juros.
2: Mas com a adesão ao PROPAG, o estado fluminense pagará agora apenas o IPCA e a dívida foi renegociada por 30 anos.
3: Isso significa uma economia para os cofres locais de 3 bilhões e 100 milhões de reais somente neste ano.
2: Em contrapartida, o estado deve investir em programas sociais.
3: Ao assinar o termo de adesão ao PROPAG, junto com o governador em exercício do Rio, Ricardo Couto, o presidente Lula destacou os ganhos para a população.
1: O que é importante é que vai sobrar mais dinheiro para o governador administrar o Rio de Janeiro. E esse dinheiro, uma parte dele tem que ser alocada em políticas sociais, de preferência em duas áreas que são cruciais: saúde.

0: Federação.
1: E agora à noite, ainda na capital fluminense, o presidente Lula participa da cerimônia nacional de premiação da 20ª edição da Olimpíada Brasileira de Matemática das Escolas Públicas, a OBMEP.
2: A competição é voltada a alunos do sexto ano do ensino fundamental até o último ano do ensino médio de escolas públicas e privadas.
1: A repórter Thaís Antônio preparou uma reportagem pra gente sobre esse que é um dos principais estímulos ao estudo da matemática no Brasil.
3: Criada em 2005, a Olimpíada Brasileira de Matemática das Escolas Públicas, OBMEP, busca estimular o interesse pela matemática, descobrir novos talentos e incentivar estudantes a seguirem trajetórias nas áreas científica e tecnológica. Foi o que aconteceu com Luana Aparecida Costa, mestre em matemática pelo Instituto de Matemática Pura e Aplicada. Ela conquistou 5 medalhas na OBMEP, mas nunca se esqueceu da primeira, que despertou-a para o sonho de estudar essa disciplina.
4: Eu tenho uma irmã um ano mais velha que eu e ela ganhou uma medalha de bronze, então eu fiquei com vontade de ganhar a medalha também e comecei a estudar. E comecei a me apaixonar pela matemática. E assim eu pude ganhar minha primeira medalha, que foi a medalha de ouro, tão sonhado ouro. Foi o melhor dia da minha vida, a cerimônia nacional de premiação da OBMEP. Eu lembro até hoje.
3: A iniciativa também contribui para fortalecer a educação básica, ampliar o acesso a materiais de qualidade e incentivar a formação e valorização de professores. Sanduel Vieira, professor da Universidade Federal do Piauí e medalhista da primeira edição da OBMEP, conta que descobriu sua vocação por meio da participação nas Olimpíadas.
5: Foi um divisor de águas na minha vida, me ajudou a escolher o curso que eu ia fazer. Fiz matemática, mestrado, doutorado em matemática e hoje sou professor da Universidade Federal do Piauí. Eu sou quem eu sou hoje, a pessoa que eu sou, por causa da OBMEP.
3: A OBMEP é realizada pelo Instituto de Matemática Pura e Aplicada, o INPA, com apoio dos Ministérios da Educação e da Ciência, Tecnologia e Inovação. Voltada para estudantes do sexto ano do ensino fundamental até o último ano do ensino médio, a Olimpíada segue mobilizando escolas de todo o país. Na edição de 2025, mais de 18 milhões de alunos se inscreveram para a prova, alcançando mais de 99% dos municípios brasileiros. Reportagem Thaís Antônio.
2: A plataforma de envio do Defesa Civil Alerta foi tirada do ar na madrugada do último sábado, após ter sofrido uma invasão e disparado alertas para diversas regiões do país.
1: A mensagem foi do tipo alerta extremo, que é disparado apenas em situações de risco iminente, e continha a palavra misantropia, que significa ódio à humanidade.
2: O alerta foi registrado nos estados de São Paulo, Rio de Janeiro, Mato Grosso do Sul, Distrito Federal e Paraná.
1: Ainda não é possível calcular quantos aparelhos móveis receberam as mensagens, de acordo com o secretário nacional de Proteção e Defesa Civil, Volney Wolff, mas ele já se encontra em desenvolvimento uma nova versão mais segura para esse sistema.
6: Temos que avaliar e ter informações bastante seguras de como é que aconteceu esse ataque, como é que essas pessoas conseguiram furar a nossa segurança, ver se está atendido por esse desenvolvimento que está em andamento no Ministério e no menor tempo possível. É uma questão de prioridade, né, do governo federal colocar essa nova versão que garanta mais segurança ao sistema e, enfim, aos usuários do Sistema Nacional de Proteção e Defesa Civil.
2: A Polícia Federal está investigando o caso e uma perícia técnica vai apurar o alcance dos disparos não autorizados.
1: O Ligue 180, canal de atendimento às mulheres, tem registrado aumento expressivo de violência nos ambientes digitais.
2: De acordo com o Ministério das Mulheres, o número de denúncias saltou de 5 mil para mais de 16 mil casos em 2026.
1: Isso representa tanto um crescimento nos casos, como também maior confiança da população no canal de denúncias.
2: Diante dessa realidade, a central passa a operar um novo protocolo para se adaptar às novas dinâmicas da violência digital.
7: O Ligue 180, Central Telefônica de Atendimento à Mulher, registrou 16.725 casos de violência contra mulheres em ambiente digital nos primeiros 5 meses deste ano. Esse número é 188% maior que o registrado nos 5 primeiros meses do ano passado, quando chegou à marca de 5.795 denúncias. De acordo com a ministra das Mulheres, Márcia Lopes, nos últimos anos houve uma subnotificação dos casos, com

0: melhorias no sistema, o Ligue 180 passou a receber mais denúncias. Segundo a ministra, isso é importante para investir nas políticas públicas de combate à violência.
1: A gente está percebendo que o grau de confiabilidade no 180 tem aumentado muito. Tem um espaço que não é só de denúncia, mas é de mapear a realidade.
0: Para lidar com o aumento expressivo, a central de atendimento Ligue 180 passou por atualizações. A ideia é aprimorar o atendimento para acolher e orientar vítimas de violência digital. Para isso, os atendentes passaram por capacitação. O sistema de registro também foi reformulado e passa a contar com um registro mais detalhado das ocorrências. Com isso, é possível especificar a atuação do governo federal, como detalha a ministra das Mulheres, Márcia Lopes.
1: Todas as medidas estão sendo pensadas a partir das realidades do Brasil. E nós estamos hoje num ambiente absolutamente favorável para a gente tomar as medidas. É só assim que a gente vai romper esse ciclo estarrecedor de violência contra as mulheres.
0: A Central de Atendimento à Mulher, Ligue 180, funciona 24 horas por dia, todos os dias da semana. Também é possível falar com a central por mensagem de WhatsApp pelo número 61-9610-0180. Reportagem Márcia Fernandes.
2: Se você já tirou a nova carteira de identidade nacional, essa semana você deve receber uma notificação pelo WhatsApp e pela caixa postal do gov.br, avisando sobre a possibilidade de uso da versão digital do documento.
3: A versão digital fica disponível no aplicativo gov.br e tem benefícios, como a inclusão dos dados referentes ao título de eleitor e a carteira nacional de habilitação.
2: Além da carteira de identidade nacional, a conta gov.br também tem uma nova funcionalidade, um formato digital de procuração para que beneficiários do INSS sejam representados por outras pessoas.
3: A procuração eletrônica pode ser usada somente no aplicativo ou site do meu INSS e não tem validade se impressa ou compartilhada como documento.
2: Ao aceitar a procuração eletrônica, o cidadão deve também indicar quais serviços ele autoriza que o representante possa consultar e o período de validade da procuração.
3: Por enquanto, dois serviços estão disponíveis: consultas de documentos e de serviços online e consultas de pedidos e de benefícios.
2: Mas atenção com as fraudes. O governo do Brasil não envia mensagens por WhatsApp solicitando seus dados pessoais ou pedindo que você clique em nenhum link.
3: E tanto para a carteira de identidade nacional quanto para a procuração do INSS, você deve fazer os procedimentos dentro do site ou aplicativo do gov.br após inserir a sua senha.
2: Considerada a maior obra ferroviária do país, a Malha Norte teve concluído o trecho de 163 quilômetros entre Rondonópolis e Dom Aquino, no Mato Grosso.
3: O vice-presidente Geraldo Alckmin participou da entrega nesse fim de semana.
2: Integrado ao novo PAC, o empreendimento prevê 743 quilômetros de trilhos, ampliando a conexão das regiões produtoras de Mato Grosso com a Malha Ferroviária Nacional e o Porto de Santos.
3: A etapa entregue contou com investimentos privados de 5 bilhões de reais.
2: Alckmin lembrou que o avanço ferroviário é essencial não só para o escoamento da produção brasileira.
4: Reduz emissão de carbono, de gás de efeito estufa, diminui acidente. Então ajuda o meio ambiente, ajuda a saúde pública, reduz custo Brasil, melhora a competitividade e o país cresce mais, gera mais emprego e mais renda.
3: Conflitos, perseguições e crises humanitárias contribuíram para um aumento de pedidos de refúgio no Brasil.
2: Um estudo divulgado hoje pelo Ministério da Justiça e Segurança Pública mostra que o país recebeu quase 76 mil solicitações de refúgio em 2025.
5: Pela primeira vez, os cubanos lideraram os pedidos de refúgio no Brasil, superando os venezuelanos. Foram 41.919 solicitações feitas por cubanos e 21.233 por venezuelanos ao longo do ano passado. Os dados fazem parte do relatório Refúgio em Números 2026, apresentado durante evento realizado em Brasília, que marca os 75 anos da Convenção sobre o Estatuto dos Refugiados. O ministro da Justiça e Segurança Pública, Wellington César Lima e Silva, avalia que o documento continua atual, diante do crescimento dos deslocamentos forçados em todo o mundo.
6: Essa data não marca apenas a assinatura de um tratado, mas a reafirmação da própria dignidade da pessoa humana diante do desastre.

0: perfil do deslocamento forçado. É essa a força da expressão direito a ter direitos. E é esse vazio que a política de refúgio busca enfrentar.
1: Por trás das estatísticas estão histórias de pessoas que precisaram abandonar suas casas em busca de segurança ou melhores condições de vida. É o caso da cantora iraniana Mamoni, refugiada no Brasil desde 2012.
2: Saí do Irã para falta de liberdade, para direitos mulheres. Eu saí do Irã, eu sou cantora, mas cantar no Irã para mulheres é proibido. Você não pode subir no palco cantar, porque você é mulher.
1: O aumento dos deslocamentos forçados tem exigido o aperfeiçoamento constante das políticas de proteção e acolhimento. Segundo a secretária nacional de Justiça, Maria Rosa Loula, o Brasil tem buscado fortalecer mecanismos de acolhida e integração para pessoas que chegam ao país em busca de proteção internacional.
3: Num mundo em conflito, num mundo em que os deslocamentos forçados crescem a cada dia, o Instituto do Refúgio precisa e deve se aprimorar também a cada dia. O acolhimento que o Estado brasileiro tem proporcionado com o resguardo dos direitos humanos, da identificação, da segurança, promovendo a tão desejada migração segura e ordenada, é um exemplo para o mundo hoje.
1: Como parte desse esforço, o governo do Brasil lançou uma consulta pública do primeiro Plano Nacional de Migrações, Refúgio e Apatridia. O documento vai orientar pelos próximos 4 anos, ações voltadas ao acolhimento, à proteção de direitos e à integração social e econômica de migrantes, refugiados e apátridas no Brasil. Participe e contribua pelo site brasilparticipativo.presidencia.gov.br. Reportagem Caroline Blaut.
4: Pacientes que enfrentam câncer de mama avançado agora contam com uma nova aliada na luta contra a doença.
5: A Anvisa aprovou hoje um tratamento oral inédito com o uso do medicamento Inlurio, fabricado no Brasil.
4: A medicação é indicada para pacientes adultos cujo tumor já se espalhou ou não pode ser operado.
6: Foi registrado nesta segunda-feira pela Agência Nacional de Vigilância Sanitária, Anvisa, o medicamento de nome Inlurio, que é o tocilato de imlunestranto. Ele é indicado para adultos com câncer de mama avançado, que não pode ser removido por cirurgia ou que já se espalhou para outras partes do corpo. O novo medicamento bloqueia os receptores de estrogênio do tecido mamário, ajudando a impedir o crescimento e a disseminação das células cancerígenas. O produto, desenvolvido pela Eli Lilly, do Brasil Limitada, é oral e indicado como monoterapia. Segundo dados do Instituto Nacional do Câncer, o INCA, o câncer de mama é a neoplasia maligna mais incidente em mulheres. Entre 2023 e 2025, foram registrados 73.610 casos da doença, o que representa 30% dos cânceres em mulheres. Daniele Popov para a Voz do Brasil.
5: Pais e responsáveis por crianças menores de 5 anos já podem procurar os postos de saúde e garantir a proteção contra doenças graves como pneumonia, meningite e otite.
4: O SUS começou a disponibilizar a nova vacina Pneumo20, que substitui a versão anterior e amplia a cobertura para 20 tipos da bactéria pneumococo.
5: O Ministério da Saúde já distribuiu mais de 570 mil doses para os estados e espera entregar mais de 6 milhões até o fim do ano.
7: Crianças menores de 5 anos que ainda não completaram a vacinação contra o pneumococo já podem receber a nova vacina Pneumo20 pelo Sistema Único de Saúde, o SUS. O imunizante passa a integrar o calendário nacional de vacinação e protege contra 20 tipos da bactéria responsável por doenças como pneumonia, meningite e otite. Segundo o Ministério da Saúde, mais de 570 mil doses já foram distribuídas nos estados e a previsão é entregar mais de 6 milhões de doses até o fim deste ano. A vacina amplia a cobertura contra os sorotipos mais associados aos casos graves da doença pneumocócica. Dados da Organização Mundial da Saúde, OMS, apontam que essa é uma das principais causas de morte infantil por doenças que podem ser prevenidas com vacinação. Além das crianças, a Pneumo20 também vai ser oferecida a povos indígenas sem histórico de vacinação pneumocócica, idosos acamados ou que vivem em instituições e pessoas atendidas pela rede de imunobiológicos para pessoas em situações especiais. Com redação de

0: O Freitas, Gilson Santa Fé, para a Voz do Brasil.
1: E essas foram as notícias do governo do Brasil.
2: Fique agora com as notícias do Poder Judiciário e do Congresso Nacional. Boa noite.
1: Boa noite para você e até amanhã.
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5: Supremo Tribunal Federal mantém critérios de distribuição de receitas do ICMS Educacional a municípios mineiros.
6: STJ decide que plano de saúde deve cobrir cirurgia robótica para câncer de próstata, mesmo fora do rol da ANS.
5: Dois municípios de Minas Gerais, dois de São Paulo e um de Goiás, elegeram novos prefeitos.
6: Boa noite, eu sou Marcela Luiz.
5: E eu sou Walter Lima.
6: O Supremo Tribunal Federal manteve critérios de distribuição de receitas do ICMS Educacional a municípios mineiros.
5: A ação foi julgada em sessão no plenário virtual. Marta Ferreira.
7: A controvérsia teve origem nas alterações promovidas pela Emenda Constitucional 108 de 2020, que autorizou os estados a definir critérios para distribuição de até 35% da cota parte municipal do ICMS. Relatora do caso, a ministra Carmen Lúcia, votou pela improcedência do pedido. Em seu entendimento, a regulamentação da norma incorporou dados quantitativos relacionados ao número de alunos, afastando a afirmação de que o critério populacional teria sido ignorado. Os demais ministros acompanharam a relatora e assim validaram os trechos questionados.
6: Plano de saúde deve cobrir cirurgia robótica indicada a beneficiário para tratar câncer de próstata.
5: Essa decisão é do STJ. Fátima Uchoa.
8: O beneficiário ajuizou ação contra o plano de saúde pedindo o ressarcimento de despesas médicas e consultas, além de indenização por danos morais. O Tribunal de Justiça do Rio Grande do Sul reformou sentença que havia concedido os pedidos. Já no STJ, a quarta turma determinou a devolução de valores gastos com a cirurgia, mas entendeu que o dano moral deverá ser rediscutido no Tribunal Estadual por necessitar análise de fatos e provas. Segundo o relator ministro João Otávio de Noronha, nesse caso deve ser flexibilizado o rol de procedimentos da Agência Nacional de Saúde Suplementar e observados critérios técnicos fixados pelo próprio STJ e pelo Supremo Tribunal Federal.
6: Dois municípios de Minas Gerais, dois de São Paulo e um de Goiás elegeram novos prefeitos nesse domingo.
5: As eleições suplementares são reguladas pelo Código Eleitoral. Fábio Ruas.
9: No estado de São Paulo, Reginópolis elegeu João Paulo Veríssimo. E em Tuiuti, quem teve mais votos foi Alexandre Tadeu Gonçalves. Em Goiás, Elisberto Luz foi eleito prefeito de Joviânia. E em Minas Gerais, Amparo da Serra elegeu uma mulher para ser a nova prefeita. Quem ganhou foi Ayla Barbosa. Já em Bonito de Minas, Miqueias Mota Figueiredo foi o mais votado e se tornou o novo chefe do Poder Executivo do município.
6: Técnica de enfermagem consegue encerrar contrato após ser transferida de cidade.
5: Para o TST, a mudança foi considerada uma falta grave do empregador. Marla Lacerda.
10: A técnica de enfermagem passou em um concurso público para trabalhar em um hospital de Itanhaém, São Paulo. 3 anos depois, acabou o convênio entre o hospital e o estado, e ela foi transferida para outra unidade de saúde, em Pariquerassu, a 155 quilômetros de distância. Para os ministros, a mudança violou o edital do concurso, uma alteração ilegal do contrato de trabalho. Por isso, a técnica de enfermagem conseguiu a rescisão indireta, ou seja, ela pôs fim ao contrato de trabalho, mas com direito a todas as verbas trabalhistas, como se fosse uma demissão sem justa causa.
6: Tribunal Regional Federal da Terceira Região mantém decisão que obriga estado de Mato Grosso do Sul atender indígenas pelo telefone 190.
5: A ação foi proposta pelo MPF pela FUNAI. Vanessa Pereira.
11: Segundo denúncias da comunidade indígena Guarani Kaiowá, não há atendimento policial nas reservas, situação que se arrasta no Poder Executivo de Mato Grosso do Sul desde 2009. Em decisão, o TRF3 manteve a obrigação de atuação das polícias civil e militar do estado e fixou multa diária de R$ 1.000 ao

0: governo de Mato Grosso do Sul em caso de descumprimento.
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1: Uma boa noite.
2: E até amanhã.
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4: Está no ar o Jornal do Senado.
5: Eu sou Paula Groba.
6: E eu sou Ricardo Nakaoka.
5: E estes são os destaques de hoje do Jornal do Senado, que começa agora.
6: O Congresso vai analisar veto ao projeto do contrato de primeiro emprego.
5: Parlamentares vão debater MP que exige prova nacional do MEC para exercício da medicina.
6: Lei garante até um ano para mulheres denunciarem violência doméstica e familiar.
5: Boa noite.
6: Boa noite.
5: Mulheres vítimas de violência doméstica e familiar passam a ter mais tempo para buscar a justiça. Uma nova lei ampliou de 6 meses para 1 ano o prazo para denunciar o agressor.
6: O objetivo da mudança é reforçar a proteção às vítimas, em sintonia com os princípios da Lei Maria da Penha. Repórter Bruno Lourenço.
7: A lei agora dá a vítimas de violência doméstica e familiar até 1 ano para tomar providências legais contra seus agressores. O prazo anterior era de 6 meses, contado do dia em que a mulher tem conhecimento do autor do crime. A senadora Damaris Alves, do Republicanos do Distrito Federal, afirmou que essa extensão do tempo se insere no espírito da Lei Maria da Penha e no tratamento mais protetivo às vítimas.
8: Neste sentido, apenas com o decurso do tempo, com a progressiva conscientização da violência vivida e o consequente fortalecimento moral, é que a mulher possui condições de denunciar seu agressor. Assim, nada mais razoável que o direito de queixa possa ser exercido dentro do período de 12 meses, ao contrário dos 6 meses ora vigentes.
7: Em caso de falha do Ministério Público, esse prazo também vai a 1 ano e começaria a contar a partir do término do período reservado à promotoria para o oferecimento da denúncia à justiça.
5: O senador Randolfe Rodrigues, do PT do Amapá, afirmou estar confiante na votação da proposta que acaba com a escala de trabalho 6x1 antes do recesso parlamentar, previsto para começar no dia 17 de julho. Para o líder do governo no Congresso Nacional, a realização de uma sessão de debates sobre o tema, marcada para 1º de julho, demonstra que a matéria está avançando no Senado.
6: Randolfe também avalia que há tempo para que a proposta que reduz a jornada para 40 horas semanais, sem corte de salários, seja analisada pela Comissão de Constituição e Justiça e pelo plenário ainda neste semestre.
9: E eu estou otimista que nós não entraremos em recesso sem a apreciação do fim da 6x1.
5: E foi vetado integralmente pelo governo o projeto que criava o programa Contrato de Primeiro Emprego, voltado à ampliação das vagas para quem ainda não teve a carteira assinada.
6: A decisão presidencial agora será analisada por deputados e senadores em sessão do Congresso. Mais detalhes com o repórter Márcio Maturana.
10: O projeto que criava o programa Contrato de primeiro emprego para jovens de 18 a 29 anos foi vetado integralmente. O governo argumentou que a proposta prejudica os estudos com jornadas de até 44 horas semanais e cria uma categoria de trabalhadores com menos direitos porque diminui a parte do patrão para o FGTS e para a Previdência. O autor foi o senador Irajá, do PSD do Tocantins, que pretendia, com a proposta, reduzir um problema dos profissionais iniciantes.
11: Os adolescentes, os jovens, que tanto sonham e almejam ter uma profissão, ter a sua independência financeira, de poder ajudar com o orçamento doméstico da sua família em casa, de poder ter um trabalho digno, hoje não possuem nenhum tipo de perspectiva, porque o próprio mercado de trabalho justifica que esses jovens não têm experiência profissional. Ora, é um dilema. Se ele não tem oportunidade, como é que ele vai ter experiência?
10: O veto precisa ser analisado agora numa sessão do Congresso Nacional.
5: E para obter registro profissional nos conselhos regionais, estudantes de medicina deverão ser aprovados no Exame Nacional de Avaliação da Formação Médica, o ENAMED, no último ano da graduação. A exigência foi determinada por medida provisória publicada pelo presidente Lula.
6: A prova será aplicada pelo Ministério da Educação, mas a obrigatoriedade valerá apenas para os alunos que ingressarem no curso após a publicação da medida.

0: medida provisória. Os candidatos reprovados poderão refazer o exame em edições posteriores, que ocorrerão semestralmente.
1: No Senado, aguarda análise do plenário um projeto que também estabelece prova de proficiência como pré-requisito para obtenção do registro profissional. No entanto, nesse caso, a aplicação do exame seria feita pelo Conselho Federal de Medicina. O relator da proposta, senador Dr. Irã, do Progressistas de Roraima, defende a iniciativa.
2: De 100 médicos que se formam, 30 não sabem nada. E aí, esses médicos vão cuidar da gente. E isso deixa as pessoas que principalmente vão procurar os ambulatórios do SUS, os prontos-socorros, numa situação de absoluta fragilidade.
0: O projeto que cria regras para regularizar áreas rurais embargadas por infrações ambientais terá de ser analisado pelo plenário.
1: Um recurso apresentado por senadores derrubou a decisão terminativa da Comissão de Agricultura. Os detalhes com a repórter Marcela Cunha.
3: O texto tinha sido aprovado de forma terminativa pela Comissão de Agricultura e seguiria direto para a Câmara se não houvesse o recurso. O documento foi assinado por senadores do PT, PDT, PSB e PSD, que defendem uma discussão mais ampla, por entenderem que a proposta envolve proteção ambiental, fiscalização e responsabilização por infrações. O projeto do senador Sérgio Petecão, do PSD do Acre, cria termos de compromisso entre produtores e órgãos ambientais para cessar a infração, reparar o dano e permitir o retorno da área à regularidade. Se o órgão ambiental não responder ao pedido em 60 dias, os efeitos econômicos do embargo, como restrição ao crédito rural, poderão ser suspensos. O relator, senador Zequinha Marinho, do Podemos do Pará, defendeu que a proposta dá mais previsibilidade sem comprometer o meio ambiente.
4: O embargo não pode ser via satélite. O embargo tem que ser com a presença do técnico, identificando a área e isolando aquela área para que não haja qualquer tipo de comprometimento no sentido inverso e liberando a área não embargada para a continuidade da produção.
3: Com o recurso, a proposta ainda não segue para a Câmara e terá que ser analisada pelo plenário do Senado.
0: E comprar um imóvel na planta pode representar a realização de um sonho, mas também envolve riscos para o comprador. Para aumentar a segurança de quem investe nesse tipo de aquisição, o Senado pode iniciar a análise de um projeto que cria novas garantias durante a execução da obra.
1: Entre as medidas previstas está a constituição de garantia até a conclusão do empreendimento. A reportagem é de Alexandre Campos.
5: Pelo projeto do senador Paulo Paim, do PT do Rio Grande do Sul, o valor da garantia correspondente a 5% do custo estimado do empreendimento deverá ser oferecido antes mesmo do início da obra, por meio de caução em dinheiro, seguro-garantia, fiança bancária ou em caução em títulos da dívida pública. Na opinião dele, isso pode evitar prejuízos aos consumidores em cenários de crise, por exemplo.
6: Além disso, os contratos deverão ser muito mais claros, apresentando o projeto completo, o cronograma e as datas exatas de início e entrega da obra. É mais respeito com o bolso do consumidor e é muito mais segurança para o patrimônio das famílias.
5: O projeto ainda torna obrigatório submeter o empreendimento ao regime de afetação. Assim, o terreno, direitos e bens relacionados a determinada incorporação imobiliária não poderão ser usados para, por exemplo, cobrir eventuais dívidas do incorporador sem relação com a obra em execução.
0: O Senado debateu em plenário a criação do Estatuto dos Cães e Gatos.
1: A proposta estabelece deveres e políticas públicas para a proteção e bem-estar desses animais. Repórter Patrícia Oliveira.
7: A proposta surgiu a partir de sugestões de entidades civis protetoras dos animais, após a repercussão da morte do cão Orelha. O texto define regras para o cuidado de cães e gatos comunitários, a responsabilidade do poder público no atendimento veterinário, castração em massa, microchipagem e apoio a ONGs e protetores. Fernanda Becker, presidente da Associação dos Amigos dos Animais, destacou o reconhecimento no texto de que cães e gatos são seres sencientes, que sofrem, sentem medo, prazer e afeto.
8: Eles não sabem o que é o Senado Federal, que é uma lei, o que é um estatuto, mas eles conhecem na pele o que é a fome, o frio, a dor.
7: O estatuto prevê também penas de prisão para o assassinato de animais, que criminaliza abandono, maus tratos, zoofilia, omissão de socorro e comércio clandestino. O senador Paulo Paim, do PT do Rio Grande do Sul, destacou o compartilhamento de imagens de crueldade contra

0: animais cometidas por jovens na internet.
1: Quem comete uma crueldade contra um animal, no futuro, comete o mesmo tipo de crime contra um ser humano.
0: O Estatuto dos Cães e Gatos aguarda votação na Comissão de Constituição e Justiça.
2: Com edição de Paula Groba e trabalhos técnicos de João Lira, o Jornal do Senado fica por aqui. Acompanhe agora as notícias da Câmara dos Deputados. Boa noite.
3: Boa noite e até amanhã.
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5: Câmara define política para prevenção e tratamento de doenças da pele.
6: Deputados incluem robótica como matéria optativa no currículo escolar.
7: Comissão especial garante prioridade de direitos para a primeira infância.
8: Plenário pode sustar demarcações de terras indígenas em Santa Catarina.
9: Boa noite. O plenário da Câmara pode votar projeto que susta decretos de demarcação de terras indígenas em Santa Catarina. O repórter Antônio Vital acompanhou a discussão da proposta.
10: O plenário da Câmara aprovou regime de urgência para um projeto que susta decretos do governo federal sobre demarcações de terras indígenas em Santa Catarina. O projeto susta dois decretos de 2024. Um deles demarcou a terra indígena Toldo Imbu, no município de Abelardo Luz. O outro demarcou a terra indígena Morro dos Cavalos, na cidade de Palhoça. A proposta também susta um artigo inteiro de um decreto de 1996 que trata de procedimentos administrativos a serem seguidos pela FUNAI desde a identificação até a homologação de terras indígenas no país. O trecho trata do levantamento fundiário da área e dos estudos antropológicos necessários para a demarcação. Um dos dispositivos obriga municípios e pessoas atingidas a apresentarem provas como títulos dominiais, laudos periciais, pareceres, declarações de testemunhas, fotografias e mapas para questionar a demarcação ou pedir indenização. O projeto foi apresentado pelo senador Espiridião Amin, do PP de Santa Catarina, e já foi aprovado pelo Senado. Com regime de urgência, pode ser votado diretamente pelo plenário da Câmara, sem passar pelas comissões permanentes da Casa. Espiridião Amin argumentou que os decretos não seguem as determinações da Lei do Marco Temporal, que reconhece terras indígenas existentes antes de 1988. Segundo ele, famílias de agricultores da região ocupam as propriedades há mais de um século. Na Câmara, o regime de urgência foi pedido pela deputada Júlia Zanatta, do PL de Santa Catarina, que alegou irregularidades nos procedimentos de demarcação.
11: É garantir a propriedade privada e a segurança jurídica, porque esse decreto tem problemas gravíssimos, laudos antropológicos muito questionáveis, a população local não foi ouvida. O decreto não foi feito de maneira adequada.
10: O deputado Bongás, do PT do Rio Grande do Sul, criticou a proposta. Para ele, o Congresso sustar os dois decretos de demarcação fere as atribuições do governo federal. E o projeto também impede novas demarcações.
12: Então, o que nós estamos decretando aqui é que nunca mais o executivo possa fazer demarcações. Ora, se esta casa reclama que tem interferência de outro poder, interpoderes, esta é uma interferência do parlamento sobre o executivo. Então tem duas gravidades e duas inconstitucionalidades.
10: Ainda não há data para votação no plenário da Câmara do projeto que susta decretos do governo federal sobre demarcações de terras indígenas em Santa Catarina. Rádio Câmara, de Brasília, Antônio Vital.
4: Economia.
6: Capitão Alden, do PL da Bahia, defende a criação de uma política específica para o gás de cozinha destinado ao consumo residencial. Segundo o deputado, é necessário reduzir o impacto do preço do produto no orçamento das famílias brasileiras.
9: Capitão Alden argumenta que o Brasil possui produção própria de gás e que o consumidor doméstico não deve ser tratado da mesma forma que grandes usuários industriais e comerciais. Para ele, a proposta fortalece a proteção social e contribui para diminuir o custo de vida da população.
6: João Daniel, do PT, celebra os investimentos federais anunciados para Sergipe nas áreas de infraestrutura, saúde e energia. Na visão do deputado, os recursos representam uma oportunidade para impulsionar o desenvolvimento econômico e ampliar a oferta de serviços à população.
9: João Daniel ressalta a retomada de projetos da Petrobras, a ampliação da produção de fertilizantes e a execução de obras como a Adutora do Leite e a nova ponte entre Aracaju e Barra dos Coqueiros. Ele afirma que as iniciativas devem gerar empregos e fortalecer a economia.
4: Segurança Pública.
6: Câmara aprova projeto que prevê confisco de bens.

0: em crimes contra crianças. A repórter Sofia Peçanha tem os detalhes sobre a medida.
1: A Comissão de Constituição e Justiça da Câmara dos Deputados aprovou o projeto que prevê o confisco de bens utilizados em crimes contra crianças e adolescentes. Apresentada pelo deputado José Medeiros, do PL de Mato Grosso, a proposta altera o Estatuto da Criança e do Adolescente. Segundo o texto, o projeto visa endurecer as punições e atingir os bens utilizados ou obtidos por meio de práticas criminosas como a exploração sexual, a pornografia infantil e o tráfico de menores. A medida permite que imóveis, veículos, dinheiro e outros bens sejam apreendidos e destinados à indenização das vítimas ou ao Fundo dos Direitos da Criança e do Adolescente. Durante a votação na Comissão de Segurança Pública e Combate ao Crime Organizado, o parecer foi lido pelo deputado Davi Vitória, do PP do Espírito Santo, e ele destacou a importância de fortalecer os mecanismos de combate a esses crimes.
2: É necessário o estabelecimento de políticas criminais que coloquem à disposição do Estado instrumentos e infraestrutura adequados para a repressão e prevenção dos crimes de tráfico de criança e adolescente ou contra a liberdade de dignidade sexual de criança ou adolescente.
1: O projeto também prevê que, ainda durante a investigação, o juiz pode bloquear os bens, evitando que sejam escondidos, vendidos ou transferidos. Além disso, equipamentos e veículos apreendidos poderão ser utilizados pelas forças de segurança em operações de combate a esses crimes, mediante autorização judicial. No caso de estabelecimentos que facilitem ou permitam esse tipo de prática criminosa, os responsáveis podem ser penalizados, com possibilidade de cassação da licença de funcionamento. A medida também foi aprovada pela Comissão de Seguridade Social e Família. A relatora, a deputada Fávia Moraes, argumentou que a proposta aumenta a proteção de crianças e adolescentes. Em concordância na comissão, o deputado Dr. Zacarias Calil, de Goiás, ressaltou, com base na sua experiência como cirurgião pediátrico, o impacto dessas violações na vida das vítimas.
3: Tanto de criança que nós já atendemos, vítimas de abuso sexual. É uma coisa assim impressionante. E com sequelas não só psicológicas, mas também com sequelas anatômicas, que ficam ali para o resto da vida.
1: Agora, o projeto que prevê o confisco de bens em crimes contra crianças segue para a votação no plenário da Câmara. Da Rádio Câmara de Brasília, Sofia Peçanha.
4: Habitação.
5: Reginaldo Lopes, do PT de Minas Gerais, exalta o programa Imóvel da Gente, do governo federal, que destina imóveis da União a estados e municípios para projetos de interesse público. Ele acredita que a iniciativa contribui para ações de mobilidade urbana, saúde e educação.
0: Uma das áreas citadas por Reginaldo Lopes é a antiga linha férrea Águas Claras, na região metropolitana de Belo Horizonte. Segundo o parlamentar, a medida vai permitir a implantação de um parque linear e de novas vias de acesso em Belo Horizonte e Nova Lima.
4: Ciência e tecnologia.
5: A Câmara aprovou um projeto que autoriza a inclusão da robótica como disciplina optativa nas escolas. O repórter Marcelo Lacher explica como isso será feito.
6: O plenário da Câmara aprovou o projeto que autoriza o governo a incluir a robótica como matéria optativa nos currículos de toda a rede de ensino. Isso vai valer para a educação pública e privada. A proposta também reconhece a robótica como esporte de competição. A robótica é uma disciplina que envolve conceitos de diversas áreas de conhecimento, como mecânica, elétrica, eletrônica e computação. E como o próprio nome diz, o objetivo é construir robôs capazes de desempenhar diversas tarefas. O projeto original do deputado Luiz Carlos Mota, do PL de São Paulo, incluía a robótica como disciplina obrigatória, o que foi retirado do texto pelo relator, deputado Saulo Pedroso, do PSD de São Paulo. Hoje, diversos sistemas de ensino já prevêem a robótica como disciplina optativa, o que é admitido pela Base Nacional Comum Curricular. A proposta foi criticada em plenário pelo deputado Tarcísio Mota, do PSOL do Rio de Janeiro, para quem sugerir disciplinas escolares não é papel do parlamento.
7: Esse parágrafo, esse artigo é inócuo, ele diz que o Poder Executivo pode fazer uma coisa que ele já pode, mas ele abre um precedente muito difícil. Porque não é papel nosso dizer que o governo pode ou não pode fazer disciplina no currículo escolar. Isso é papel da Base Nacional Curricular Comum e do Conselho Nacional de Educação, ouvido o Ministério da Educação e no Plano Nacional de Educação votado aqui.
6: O projeto prevê ainda que a robótica educacional e a robótica como competição dependerão de recursos do orçamento, mas admite a participação de parcerias público-privadas. O relator, Saulo Pedroso, disse que o projeto pode ajudar a atrair investimentos.
8: O projeto de robótica já é uma realidade hoje, na atualidade, e o que nós estamos fazendo é, além da possibilidade de fazer parte do da grade educacional de ensino, é que ela seja reconhecida como uma modalidade esportiva e a gente

0: possa incentivar, né, investimento nessa área no país. Investimentos vão acontecer, nós vamos ter a oportunidade de gerar emprego, gerar renda.
1: O projeto que autoriza o governo a incluir a robótica como matéria optativa nos currículos escolares e reconhece a modalidade como esporte de competição seguiu para análise do Senado. Da Rádio Câmara de Brasília, com informações de Antônio Vital, Marcelo Larcher.
2: Política. Sâmia Bonfim, do PSOL de São Paulo, registra a decisão da primeira turma do STF que condenou o ex-deputado Eduardo Bolsonaro pelo crime de coação. Ela entende que responsabilizar agentes públicos por atos ilegais é importante para a defesa das instituições democráticas.
3: De acordo com Sâmia Bonfim, não deve haver tratamento diferenciado para autoridades investigadas pela Justiça. A parlamentar considera que a aplicação imparcial da lei preserva o Estado Democrático de Direito e a confiança da população nas instituições.
2: Já cabo Gilberto Silva, do PL da Paraíba, repudia a decisão do Supremo que envolve Eduardo Bolsonaro. O congressista questiona a condução do processo e afirma que houve desrespeito a princípios constitucionais e ao devido processo legal.
3: Cabo Gilberto Silva manifesta solidariedade a Eduardo Bolsonaro e sustenta que a decisão tem motivação política. Na visão do deputado, o caso reforça a necessidade de debate sobre garantias individuais, independência entre os poderes e respeito às prerrogativas parlamentares.
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5: Direitos Humanos.
2: A Comissão Especial da Primeira Infância aprovou a inclusão de prioridade para este grupo na Constituição. A repórter Maria Neves tem mais informações.
6: A comissão especial que analisou a proposta de incluir na Constituição a prioridade da primeira infância, período que vai de 0 a 6 anos no acesso a uma série de direitos previstos na Carta Constitucional, aprovou o texto da relatora, deputada Amanda Gentil, do PP do Maranhão. Ao apresentar o relatório, a parlamentar ressaltou que as experiências vividas nessa fase moldam o cérebro da criança por toda a vida, com consequências para o aprendizado e a saúde física e mental.
7: É um dado científico, foi através do ganhador do Prêmio Nobel, James Heckman. A cada dólar investido na primeira infância, nós temos um retorno 7 vezes maior. Então, isso aqui é muito mais do que pensar no hoje. A gente está aprovando um texto hoje que muda a realidade de muitas crianças na primeira infância, mas também muda a realidade de muitos jovens e adolescentes e adultos lá na frente.
6: Hoje, a Constituição determina que o Estado, a família e a sociedade devem assegurar a crianças, adolescentes e jovens direitos como saúde, educação, cultura e convivência familiar com prioridade absoluta. O texto constitucional também estabelece a obrigatoriedade de proteção integral desse grupo social contra a violência e o abandono. A proposta aprovada, que foi apresentada pela deputada Laura Carneiro, do PSD do Rio de Janeiro, inclui expressamente na Constituição a menção à primeira infância na garantia desses direitos. Para o presidente da Comissão Especial, deputado Osmar Terra, do PL do Rio Grande do Sul, não há prioridade maior que a primeira infância em qualquer política pública. O parlamentar, que é médico, sustenta que essa fase da vida representa um momento crucial em que o ser humano organiza todas as competências que vai usar pelo resto da vida. De acordo com ele, as vivências, né?

0: Essa idade tem consequências, inclusive, para a saúde cardíaca.
1: Uma criança bem cuidada no início da vida tem menos chance de ter problemas cardíacos graves na idade adulta. Embora possa ter até tendência genética, mas pode ser prevenido pela estimulação e pelo manejo do estresse.
0: Ainda de acordo com o projeto aprovado, União, Estados e Municípios terão de dar publicidade aos investimentos realizados anualmente em ações e programas voltados à família, à criança, desde a primeira infância, ao adolescente, ao jovem, à mulher e ao idoso. A relatora, deputada Amanda Gentil, também apresentou um projeto para alterar o marco legal da primeira infância. Uma das mudanças propostas prevê a adoção de medidas para evitar a exposição precoce e excessiva de crianças à propaganda e a conteúdos e tecnologias inadequados ao desenvolvimento infantil. O projeto também cria o Indicador Nacional de Desenvolvimento da Primeira Infância, como instrumento de monitoramento e avaliação das políticas públicas destinadas a pessoas nessa faixa etária. Da Rádio Câmara de Brasília, Maria Neves.
2: Saúde.
3: Os deputados aprovaram a Política Nacional para a Prevenção e Tratamento de Doenças Crônicas da Pele no SUS. O texto foi encaminhado para análise do Senado, como informa a repórter Daniele Lessa.
4: A Comissão de Constituição e Justiça da Câmara dos Deputados aprovou o projeto que cria uma Política Nacional de Prevenção, Tratamento e Controle das Doenças Crônicas da Pele dentro do Sistema Único de Saúde, o SUS. O autor do projeto é o deputado Cabo Gilberto Silva, do PL da Paraíba. A proposta prevê uma atuação mais ampla do SUS, com diagnóstico precoce, tratamento e acompanhamento contínuo dos pacientes. O relator da proposta na Comissão de Saúde, deputado Ismael Alexandrino, do PSD de Goiás, argumenta que essas doenças exigem um cuidado mais completo e humanizado, pois causam impactos profundos na qualidade de vida.
5: É a promoção de um atendimento integral e multidisciplinar, que inclui não apenas o tratamento clínico, mas também suporte psicológico, psiquiátrico e social. Esta abordagem reflete a compreensão de que as doenças crônicas de pele têm implicações que vão além do físico, afetando também a saúde mental e o bem-estar social dos pacientes.
4: Outras medidas da proposta incluem o incentivo às pesquisas científicas e a realização de campanhas educativas para conscientizar a população e reduzir o preconceito contra pessoas com doenças de pele. O projeto que cria a Política Nacional de Prevenção, Tratamento e Controle das Doenças Crônicas da Pele foi aprovado por 3 comissões da Câmara e foi para o Senado, sem necessidade de passar pelo plenário. Para virar lei, precisa ser aprovado pela Câmara e pelo Senado. Da Rádio Câmara de Brasília, Daniele Lessa.
3: Luiz Couto, do PT da Paraíba, manifesta apoio à criação da Frente Parlamentar de Apoio às Pessoas com Epilepsia. De acordo com o deputado, a iniciativa amplia o debate sobre a doença e combate o preconceito enfrentado por milhões de pacientes.
6: Ele defende ainda mais investimento em diagnóstico precoce, acesso a medicamentos e políticas públicas voltadas às pessoas com epilepsia. Para Luiz Couto, a Frente Parlamentar pode contribuir para garantir mais inclusão, dignidade e qualidade de vida aos pacientes e suas famílias.
3: Termina agora o Jornal Câmara dos Deputados, produzido pela Rádio Câmara, com trabalhos técnicos de Alan de Souza e apresentação de Val Monteiro e Luciana Vieira. Uma boa noite para você.
6: Você fica agora com as notícias do Tribunal de Contas da União. Boa noite.
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1: 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Boa noite.
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Olá pessoal, aquele abraço, ótima noite. Estamos chegando para mais um encontro, mais um programa Ritmos da Noite. A partir de agora, no ar, para você, com você. Eu sou Giovanni Amorim, a partir de agora faço companhia para você. Até logo mais às 11 na sua noturna de segunda-feira, 22 de junho de 2026, inverno brasileiro. Vamos agradecendo a Deus, claro, não é? Por mais essa semana que está começando, por mais esse programa, por mais esse dia. E claro, Deus permitindo até às 11 por aqui com muita música, bate-papo, interação. Você ligado, ligada com a gente em toda a região. Aquele abraço super especial. Obrigado pelo carinho, pela audiência. A partir de agora você interage com a gente no Zap da Mãe, o assunto da mais querida, mandando aquele recadinho legal, hein? Vamos juntos até às 11, depois tem a Rede Aparecida de Rádio para lhe fazer companhia até às 5 da manhã.

Primeira de hoje em nosso programa, Jorge Mateus com Lauana Prado. 8 horas e 7 minutos, minha gente. E o nosso programa só começando aqui na 106,9. Juntos por aqui até logo mais às 11. Hugo e Guilherme.

0: Ed Brito e Samuel no programa Romance Rosa. 8 horas e 13 minutos. Hora certa aqui na noite da manhã, Moçó FM. Programa só começando. Juntos por aqui até as 11. E agora, Diego e Arnaldo. José Neto e Cristiano.
1: E Cristiano junto e misturado, hein?
2: Essa é complicada, hein?
1: Nunca aconteceu comigo.

0: gostou, faz barulho. Quem não gostou, faz também.
1: Faz também. Testa bebê. 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
1: Muito bem, minha gente. 8 horas e 18 minutos na sua noturna. Hora certa. Programa Ritmos da Noite por aqui. Só começando. Juntos até logo mais às 11. Sua noturna fria, né? Agora começou o inverno, né? Oficialmente começou ontem, domingão, dia 21 de junho. Até às 11 por aqui. Programa Ritmos da Noite. No seu rádio, vamos abraçando você que está trabalhando, você que está descansando, está curtindo o nosso programa em toda a região. Abraço, Giovanni Amorim, tá bom? Sempre uma alegria ter você ligado, ligado aqui na Mais Querida, interagindo com a gente, né? Curtindo o nosso programa. Vamos lá, né? Deixa eu atender o Thiago Apolinário de São João do Manhuaçu. Oi, Thiago, boa noite.
2: Olá, boa noite, Giovanni Amorim. Aqui é o Thiago Apolinário de São João do Manhuaçu, Corre Santana. Gostaria de ouvir uma música com trio para dar dura, participação de Eduardo Costa. Eu esqueci o nome da música agora, tirei esse toque para nós, fazendo favor. Por isso, minha esposa Raquel, minha filha Lara, minha filha Larissa, meu filho Michel, todos os ouvintes para vocês da rádio aí. Falou, fique com Deus, tchau.
1: Tá bom, Thiago, um abraço para toda a família em São João do Manhuaçu, ótima noite. Fiquem com Deus também, obrigado pela sintonia, pela participação aqui na Mais Querida. Música.

Muito bem, 8 horas e 20 minutos, pessoal. Deixa eu reiniciar aqui a música, porque estamos com um probleminha técnico aqui em nosso sistema, aqui em nosso computador. Vamos reiniciar e aí sim, né?

0: Vai ficar tudo legal. A gente volta a música ao início. Trio Parada Dura. Vivendo aqui no mato com Zé Neto e Cristiano.
1: Honra demais cantar com o Trio Parada Dura, né?
2: Que prazer.

0: Cristiano.
1: Beleza, hein? Trio Parada Dura com Zé Neto e Cristiano aqui na Mais Ouvida, Mãe Uma Sua FM. Vivendo aqui no Mato, 8 horas e 24 minutos. O José Estevão de Moinho Mirim está interagindo com a gente. Oi, José, boa noite.
2: Boa noite, Alvani. Quem fala é o José Estevão de Moinho Mirim.
3: Com base nos levantamentos.
2: Essa serrada para minha música, o Carlito e Baduim. Eu ofereço para vocês aí da rádio.
3: O empresário
2: que está me
3: vai responder pelo crime de estelionato.
2: Além disso, colega Ruth,
3: você também apresentou à justiça um pedido de medida.
2: A todo mundo que ouviu, muito obrigado.
1: Tá ótimo, José Estevão, um abraço aí, boa noite, obrigado pela sintonia. Carlito e Baduí com Valéria Barros, Dama Preferida.
4: Carlito e Baduí, uma das minhas preferidas. Meus amigos, os reis do bastidão.
5: Parabéns, Valéria. É muito bom estar aqui junto com você hoje. Parabéns, muito obrigado.

0: Aí, Carlito e Baduí no programa com Valéria Barros, dama preferida, 8h28. A Isabel Luiza vai falar com a gente, não é? Do Santa Terezinha. Oi, Isabel, boa noite.
1: Boa noite, Giovanni. É Isabel Luiza aqui do bairro Santa Terezinha. Eu gostaria de ouvir a música hoje com o Padre Ezequiel, Minha Alegria, oferecer para meus filhos, para minhas netas, minhas colegas, para todos os ouvintes. Muito obrigada, tchau. Fica com Deus.
0: Tá, joia, Isabel, com Deus também. Valeu, minha querida. Abraço e ótima noite. Isabel mandou pra gente aqui a foto, né, do álbum de figurinhas aqui da Rádio Manhuaçu 106,9, que ela faturou, né, ganhou aqui na programação. Que legal, Isabel, bom demais, né? Vai guardar com certeza ele pra recordação futura, não é? Eita, tá bom demais, né? Tem as figurinhas aí dos comunicadores, daqui da 106,9. É, pessoal, tá legal aí, né? Muito bom, 8h29, Padre Ezequiel, Minha Alegria.

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1: Muito bem, são 8h35, hora certa na sua noturna. Daqui a pouquinho vamos falar de futebol, Copa do Mundo 2026. Vamos falar da Argentina, né? Pois é, né? O Messi jogou hoje, hein? Marcou mais dois gols. Gente, na Argentina só o Messi que marca gols, né? A Argentina.

0: até agora marcou 5 gols da Copa, todos marcados pelo Lionel Messi, e tem o recorde dele, né? Eita, na Copa ou nas Copas. Daqui a pouquinho vamos falar mais disso, né? Vamos falar do Messi, que é de outro planeta, né? Esse cara é um ET mesmo, né? O cara joga demais, né? 39 anos, minha gente. Eita, 39 anos fazendo o que ele faz com a bola, hein? Imagina com 20, 25, né? Nós vimos, né, o que ele fez, né, no Barcelona. Pois é, né? Eita, daqui a pouquinho a gente fala mais do Messi, né? 8h36. O Toninho de Luisburgo tá ligado com a gente. Oi, Toninho, boa noite.
1: Aí, Giovana Mirim, uma boa noite pra você. Aqui é o Toninho de Luisburgo. Queria pedir uma música com o Jackson. Noite fracassada. E eu também mandar um abraço pro meu pai, Léo Cristina. O nome dele é Adilson. Falou.
0: Tá legal, Toninho, um abraço pra você, pro seu papai Adilson, né? Uma ótima noite, uma boa semana, obrigado pela participação. Valeu, Toninho! Jadson e Jadson, noite fracassada.

Jads e Jadson no programa Noite Fracassada, 8h40, pessoal, hora certa. Deixa eu abraçar aqui a nossa amiga ouvinte Mitier de Muriaé, tá ligadinha com a gente, não é? Através do aplicativo, ouvindo a mais querida no leste de Minas, Manhuaçu FM. Pediu pra ouvir a Roberta Miranda. Tá joia, Mitier, um abraço pra você, querida, ótima semana. Obrigado pela sintonia, pela participação aí de Muriaé. Roberta Miranda, Luar do Sertão.

Que música linda, hein? Roberta Miranda no programa Luar do Sertão, quando são 8h44. Deixa eu abraçar nosso amigo ouvinte, a Vicência do Carmo da Costa, de Santo Amaro, Córrego Boa Vista. Ela está participando com a gente. Está abraçando a sua irmã Maria do Rosário, que está aniversariando hoje, dia 22. Que legal! Parabéns, Maria do Rosário. Felicidades, minha querida. Muitos anos de vida. E ela está abraçando também o sobrinho Gabriel, que também está completando mais um ano de vida hoje, 10 anos, que legal! Parabéns, Gabriel! Muitos anos de vida, garoto! Aí a música é para todos os ouvintes do programa Ritmos da Noite, Giovanni. Valeu! Ô Vicência, abração para você, minha querida, uma ótima noite e para os aniversariantes aí, aquele abraço, hein? Leonardo canta pra gente, amanhã!

0: aí o Leonardo, no programa Ritmos da Noite, amanhã. Minha gente, 8h49, porque a hora certa, o programa vai seguindo no seu rádio. Deixa eu atender a participação do Ulisses de Alto Caparaó, Alto Jequitibá. Oi, Ulisses, boa noite.
1: Oi, Giovanni, boa noite. Oi, Giovanni, eu sou Ulisses, mecânico de Alto Jequitibá, mais conhecido como Neto. Você, Giovanni, faça uma música pra nós aí no Trem Parada Dura, qualquer hora que é pra, só tá bom, tá? Um abração aí no Marcelo, Marcelo Força também, tá bom, meu camarada? Eu sou muito fã assim, tá? Obrigado, viu?
0: Tá joia, Ulisses, o Deco, né, de Alto Jequitibá. Um abraço pra você, meu querido. Uma ótima noite, semana abençoada. Obrigado pelo carinho da audiência, tá bom, Deco? Deco mecânico, né, Ulisses? Tá bom, um abração pra Alto Jequitibá, onde o nosso programa também é audiência total, não é? Ô Deco, o detalhe é o seguinte, já tocamos o trio Parada Dura hoje no programa, tá bom? Numa outra oportunidade a gente rola o trio Parada Dura pra você, tá bom, meu querido? Deixa eu abraçar aqui o nosso, o Vanderlei, né, o Lele cantor, tá ligado com a gente, curtindo o nosso programa São José do Mantimento. Giovanni, meu rádio tinha sumido, mas eu achei. Que bom que você achou seu rádio, rapaz, evita de comprar um outro, né? Tá bom, Lele, um abraço aí, que bom que você achou seu rádio, rapaz. Pediu pra ouvir Chico Rei Paraná, Um Degrau na Escada, tá aí chegando.

0: Chico Rei Paraná no programa, um degrau na escada. Pessoal, 8h54, o programa vai seguindo. Deixa eu mandar um abraço pro nosso amigo Antônio, São João da Figueira, Durandé. Ele que não perde o nosso programa, né, Antônio? Um abraço pra você, meu querido. Aí em São João da Figueira, né? Um abraço, Giovanni Mourinho, uma ótima noite. Obrigado pela audiência, tá bom? Um abraço aí pra toda a família. Também quem tá com a gente é a Maria Isabel de Divino. Tá frio aí, Maria? Boa noite. Conta pra gente, Maria.
1: Boa noite, Giovanni Mourinho. Tudo bem com você?
0: Tudo ótimo.
1: Tô aqui, curtindo a Manhuaçu. Morrendo de frio, mas vou curtir. Até 10 horas da noite eu vou. Até onde o sonho chegar. Roda pra nós aí com Rio Negro e Solimões. Que é um apaixonado.
0: Tá bom, Maria. Um abraço aí pra Divino, né? Um abraço, Giovanni. Uma ótima noite. Obrigado pela audiência. Pois é, minha querida. O inverno começou ontem, né? Agora o negócio vai... O frio vai cantar mesmo, né? Pois é. Eita, tá bom. Um abraço, Maria Isabel aí da Divino. Rio Negro e Solimões cantam no programa Peão Apaixonado. 8h55. Fechando a sequência.
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